0: Ali, ó. Olha a posição dele aqui, olha lá. Quietinho, estático, não deu nada. A bola saiu lá pro outro lado, ele não deu nada. E aí depois que os jogadores do... Também não deu, parece que foi na cabeça.
1: Na frente, Tony.
0: Isso, olha lá. Foi lá que ele não deu, olha lá. Depois é que ele deu o pênalti.
1: Mas teve o braço do Leonardo.
0: Ih, mas ele não deu. Depois que ele deu o pênalti.
1: Demorou pra dar o pênalti.
0: Isso.
1: Porém, ele tava na frente dele, ele teve toda a visão.
0: Mas ele ficou na dúvida que a bola tocou na cabeça do Leonan. Agora, o que não dá, o Wagner, nem sei se vai fazer. Gente, como que um jogador experiente como o Leonan vai com o braço todo aberto pra bola, mano? Dentro da área.
1: Tô, mas ele foi na disputa da bola,
0: não,
1: né?
0: Não, que disputa?
1: Foi na disputa ali.
0: Não, não teve disputa,
1: o cara
0: não. Ele saiu.
1: A bola em cima
0: ele
1: dele.
0: Saiu pro tempo da bola com o braço aberto. Tanto é que se ele não tá com o braço aberto, seria
1: pênalti. Mas ele saiu na tentativa de tirar a bola. Como o atacante antecipou e chutou nele, ele tava com o braço aberto.
0: É, mas não vai com o braço aberto? Ele. Não vai. O senhor tá defendendo o Leonan desde antes de começar o jogo. O senhor ficou cutucando mais o Vantuir aqui pra colocar ele como melhor jogador da defesa do Anápolis. O senhor falou, antes da bola rolar. E agora o senhor tá tentando defender. Gente, jogador experiente, vai pra bola, mão pra trás, ué, mão no corpo. Bola pra tocar na mão dele, que não acontece nada. Agora, você vai igual o Garça voando, aí a bola pode tocar na sua mão, como tocou aí a pênalti.
1: Pelo amor de Deus, eu já falava, já comentava, o Gaspar recebeu livre de novo. Foi o Gaspar que criou a jogada, limpou e chutou cruzado. Quase que o Gaspar marca, mas na defesa, bateu ali na defesa do Galão Britão. E o Leonan foi tentar tirar e aí no bate-rebate, bateu, acabou encostando na mão do Leonan. E agora é pênalti. O árbitro, com convicção, demorou um pouco, logicamente, mas ele estava na frente, com toda a visão do mundo, para perceber e ter a noção do que realmente aconteceu na jogada. Claro, o Tony trouxe que foi no grito, porque os jogadores do Caxias, de forma experiente, também foram para a cobrança. Mas o árbitro
0: vai perder. Marca
1: a penalidade. Eu sou muito mais você, Victor Hugo. Tem que salvar o Galão. Essa cena não pode se repetir novamente. A história não pode se repetir. E quem vai para a cobrança é o número 20, Tony.
0: Sim, tá pra cobrança ali.
1: Felipe Rangel.
0: Ele entrou no jogo há pouco, né?
1: Felipe Rangel, ele vai para fazer a cobrança. O Victor Hugo posicionado no centro do gol. Victor Hugo vai ser Victor Hugo posicionado. Vai, Felipe cara. Rangel, diga, Tony.
0: Os jogadores estão reclamando que a bola está fora da marca do pênalti. Tá a distância me parece.
1: Está um pouquinho mais pra dentro, sentido gol. Mas o árbitro, se ela estiver encostando, vale. Partiu Felipe Rangel, Victor Hugo!

0: direito do goleirão, Vitor Hugo, que não viu a cor da bola. Caiu pro canto esquerdo e o Felipe Rangel com uma cobrança magistral, com uma cobrança maravilhosa. Ele foi mortal para a equipe do Caxias. Marca o primeiro dele, o primeiro do Caxias. Agora,
1: Anápolis.
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1: Anápolis.
0: Zero. Caxias tem um na marca de 32 minutos. O Caxias encontra o caminho do gol, Tony.
2: Cobrança perfeita, né? do Felipe Rangel. Bola lá no ângulo, sem nenhuma chance aí pro Vitor Hugo. E abre o placar a equipe do Caxias. Agora Caxias 1, Anápolis 0.
0: 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Anápolis em Brasília, em Caxias do Sul, 21 horas e 8 minutos. Alô, alô, torcedor do Brasil, é hora de compartilhar o tempo e o placar do jogo. Em Caxias do Sul, Campeonato Brasileiro da Série C, temporada 2026, quando ultrapassamos a marca de 33 minutos do segundo tempo, e no placar de Sicoby, mais que uma instituição financeira, Sicoby.
1: Anápolis
0: 0, Caxias tem 1.
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0: Respirando futebol e transpirando emoção nas ondas do Rádio Esportivo do Brasil. Vendo aqui o replay do gol, o Vitor Hugo fez a defesa no primeiro plano. Ele que mandou a bola naquela posição ali, onde o Leonan tentou tirar, dividiu a bola, mas o atacante foi, de certa forma, chegou primeiro e chutou, e ela acabou tocando na sua mão. O pênalti foi marcado, realmente foi pênalti, Vantuir. Mas é muito triste pro Galão Bonitão, que joga, que rivaliza, que mostra raça, que mostra força, mas sempre a defesa acaba, de certa forma, entregando.
4: Infelizmente, eu também concordo com você, foi pênalti mesmo. O Leonan com o braço bem aberto, e o Anás vinha fazendo uma partida muito boa. Parece que o problema é isso, quando está fazendo uma partida boa, sempre vem um erro que acontece, o gol da equipe adversária. E voltou a repetir o erro. Num erro, foi um pênalti para a equipe do Caxias. Não tem nada a lamentar. A lamentar só uma coisa, que o Anápolis estava bem no jogo.
0: O Paulo Godoy mudou daqui a pouco. Ali, informe, Tony.
2: Time do Caxias, né? Rapaz, mas tem Vitor nesse time, né? Agora saiu o Roberto com a meia dúzia, entrou o 16, Victor Sá. Victor sai. Daqui a pouco no Anápolis, Luiz Felipe e Fernandinho. Daqui a pouco vem aí jogador de ataque para o Anápolis, o Luiz Felipe, e com a 20, e também o Fernandinho com a 11. Deve pintar duas alterações no Anápolis.
0: Maravilha!
2: O vai Paulo... sair. Vamos lá. Então vai sair o Cauã Martins com a 13 e entra o Luiz Felipe com a 20. Luiz Felipe com a 20. Sai o Kaique com a 17 e entra o Fernandinho com a 11. A quarta alteração do Anápolis, que vai perdendo para o Caxias pelo placar de 1-0.
0: Maravilha, informação, saiu no Galão Britão, Cauã Martins com a número 13, entrou ele, o Luiz Felipe com a 20, saiu o Kaique com a número 17, entrou o Fernandinho. Eu já comentava sobre o Fernandinho, mas dando uma moral pra galera massa do YouTube, o Paulo Godoy tem jeito não, viu, esse time esse ano vai cair. Ele fala parabéns aqui de forma irônica pra diretoria, que montou esse time ridículo. Eu não concordo, que não acho o time ridículo. Um time que, se fosse ridículo, não jogaria da forma que joga. Entretanto, tem as falhas, logicamente, que precisa evoluir nessa questão defensiva, e também o Anápolis acabou tendo o seu Campeonato Brasileiro da Série C comprometido, porque acabou dividindo as atenções com a Copa Centro-Oeste, na qual foi campeão.
2: Detalhe.
0: O detalhe?
2: Informe. O Leonan, no lance anterior das substituições, tomou cartão amarelo, deu uma gravata ali no atacante Calisson da equipe do Caxias, e ele tomou cartão amarelo.
0: E o Flávio Lima fala, aí é rebaixamento à vista, ninguém aguenta mais tanta derrota. O futebol desfocado, o Leonan estava bem, ruim foi o Igor Souza que não tirou. Gutenberg e Matias, é o segundo pênalti que esse estabanado do Leonan comete. O Rafael de França, Série D é logo ali. Vamos continuar acreditando, porque na teoria ou na lógica, jogar contra o Caxias fora de casa, o normal é a vitória do Caxias. A gente tem noção disso, a gente sabe que o Anápolis tem um orçamento limitado. Entretanto, o Anápolis estava bem. Ainda tem jogo, Tony?
2: Não, o Anápolis está tudo perdido, não, gente. Uma derrota lá em Caxias pro Caxias. Até agora, o Caxias são 6 jogos, né? 5 vitórias e 1 empate. Então, não foi só o Anápolis que perdeu aí. O Anápolis tá tudo bem. O Anápolis não cai. Eu garanto pra você que com esse futebol que o Anápolis tá praticando aí, não cai. O problema, o detalhe é esses gols bobos que o Anápolis toma. Concordo com o torcedor. O Igor e o Rubinho, nesse segundo tempo aí, mal posicionados. E por isso acabou ocasionando o pênalti que acabou fazendo 1-0 pra equipe do Juventude.
0: E o detalhe,
2: aliás, do Caxias.
0: O Gaspar, toda bola recebia livre ali da pequena área. Pelo amor de Deus, o Gaspar. Não foi o primeiro chute dele, acho que foi o terceiro ou quarto. Aqui é o Heleno Rosa. Alô, Heleno Rosa, grande narrador esportivo. KDK Música 98-63. Obrigado pelo carinho da audiência. Ele é o locutor que agita a galera. Paulo De Paula, a bola dentro da pequena área, 2 metros do gol no alto. Bateu no rosto do jogador e foi no braço. Infelicidade, não é culpa dele. Anápolis Futebol Clube está jogando muito mal. Opinião internacional do Paulo De Paula. O Rafael De França, quando perde, a culpa é do orçamento. Paulo Godoy, respeito totalmente a sua opinião, Wagner, mas agora me fala o que vai adiantar jogar a Copa do Brasil estando numa Série D? Vai resolver o que? Lógico que resolve. O dinheiro, o Anápolis não vai abrir mão do dinheiro, né? A Copa do Brasil garantiu uma receita financeira para o Anápolis.

0: vai abrir mão do dinheiro, né? A Copa do Brasil garantiu uma receita financeira para o Anápolis Futebol Clube. Mas vamos continuar acreditando, Paulo Godoy. Ainda tem muito campeonato. O futebol, ele é motivacional e emocionante por isso. Porque não podemos desistir nunca. O Galão, quando joga no Jonas Duarte, tem uma postura totalmente diferente. O Flávio Lima fala, esse papo de comentarista aí, ninguém aguenta mais. Cadê o resultado? É lamentável, é vergonha. O Rorival, vocês não viram a bandeira sinalizando lateral? Eu não tô entendendo esse comentário do Rorival. Seja mais específico, meu amigo. Eu não sei o que acabou passando, que a gente não conseguiu enxergar aqui no lance do gol. Se é em relação ao lance do gol. Ultrapassamos a marca de 39 minutos de bola rolando. Segundo tempo de jogo. É bola para a equipe do Caxias fazer a cobrança. Torcedor do Brasil. O Galão Britão vai perdendo por 1-0. Gol marcado aos 32 minutos do segundo tempo por Felipe Rangel em cobrança de penalidade. O Anápolis estava bem na partida, mas acabou levando o primeiro gol. E toca a bola gigante agora no setor de defesa. Na meia lua da grande área, com Igor Souza, faz o lançamento do comando para Gonzalo. Ele não alcança a bola. Chega o zagueirão da equipe do Caxias e tira de qualquer maneira. Manda a bola pela linha lateral. O Maurício Ribeiro tirou o perigo. Leonan já fez a cobrança do arremesso manual para o gigante do centro-oeste brasileiro, que vai tocando a bola no setor de defesa. Com Igor Souza, ele abre jogo pela direita. Rubinho pisou na bola, vai afunilando, faz o passe, volta novamente na defesa do Anápolis. Com o zagueiro Igor Souza, penteou a bola com a perna direita, vai fazer o lançamento, bola em elevação. O passe foi ruim do Igor Souza. Volta com o Igor Souza. Novamente, chance de dar o passe novamente ali. Ele tentava ali o Fernandinho, que tá jogando pelo lado direito, do lado do professor Roberto Fernandes. O Fernandinho não dominou. A bola se perdeu pela linha lateral. Arremesso manual para a equipe do Caxias fazer a cobrança.
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0: Torcedor do Brasil, muito obrigado pelo carinho da audiência. 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Em Anápolis, em Brasília, em Caxias do Sul, 21 horas e 16 minutos. Alô, alô, torcedor brasileiro, é hora de compartilhar o tempo e o placar do jogo. Campeonato Brasileiro da Série C, temporada 2026, quando ultrapassamos a marca de 41 minutos do segundo tempo. 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
0: É, torcedor do Brasil, Rorival fala aqui, Tony, ó. Na origem do gol, a bandeira sinaliza lateral ou bola na mão. Prosseguiu e originou o pênalti.
5: Eu estava observando lá dentro da área, porque o Anápolis estava mal posicionado no lance anterior. Então tem hora que você não olha a origem lá da bola, você olha muito mais o posicionamento dos jogadores. Eu estava olhando o posicionamento dos jogadores que estavam errados de novo. Eu até citei aqui. Agora pintou o cartão amarelo aí pro Miller, que entrou no segundo tempo, adiantou a bola, deu um carrinho e tomou o cartão amarelo e anulou o ataque do Galo, que vai perdendo pro Juventude, pelo Caxias, gente, por 1-0.
0: Tony, dá tempo ainda do Anápolis buscar o empate?
5: Tranquilo. O Anápolis não sentiu o gol. Continuou jogando do jeito que tá jogando. Agora o tempo é curto, né? Ele deve dar aí mais ou menos de 5 a 7 minutos de acréscimo. Mas o Anápolis tem condições. O ruim é você tomar gol de pênalti, né? Porque se você não toma o gol, o empate seria um bom resultado.
0: Vantuir, opinião de credibilidade no rádio esportivo brasileiro. Você que no início da jornada estava com expectativa muito positiva, acreditando até na vitória do gigante, e o Anápolis agora vai perdendo por 1-0.
6: É porque o Anápolis procurou o resultado. O Anápolis não estava errando, estava procurando suas tocar a bola, suas oportunidades, e teve oportunidade. Agora, a questão é quando o time está numa fase igual o Anápolis está, geralmente leva o gol nessa situação. Uma bola na mão, um pênalti, uma falta. O futebol é dessa maneira. O Anápolis, quando o time está numa fase, se tivesse numa fase boa, fazia gol até faltando um segundo para acabar o jogo, velho.
0: Ironicamente, Tony e Vantuir, o Anápolis levou o primeiro gol após a saída do Kaique, que fechava ali com o Rubinho o setor pela direita.
5: Mas foi coincidência, né? Não teve assim uma falha de alguém. Por exemplo, não foi falha do Fernandinho, que entrou aqui.

0: por esse lado no lugar do Kaique. Foi uma situação que o torcedor viu aí, que eu sinceramente não estava observando. Eu estava observando muito mais a finalização da jogada, porque quando a bola está lá para a lateral do campo, o perigo dela não é na lateral do campo, é lá para o meio da área. E eu gosto muito de observar posicionamento do jogador, principalmente da parte defensiva. O segundo tempo todinho, não gostei do posicionamento do Igor e também do Rubinho. Os dois jogadores posicionados errados, e aí por isso, daquele lado, foi a origem do pênalti, depois o gol do Caxias.
1: É, tem bom lembrar que a jogada nasceu pelo setor de esquerda. Chegou da esquerda pra direita e o Gaspar chutou. O goleiro Victor Hugo fez uma defesaça. Olha o Caxias, bola pra dentro da grande área. Victor Hugo! Salvo o Galão Bonitão, mas já tinha impedimento marcado. Levanta a bandeira. Assistente número 2, a Maria de Fátima Mendonça de Alagoas. Vai lá pros impressa, já coloca a bola em jogo novamente. Tentava Gonzalo pelo setor de direita, ela volta novamente. O Gonzalo vai brigar pela bola. De cabeça, ele posiciona ali com ele, com o Fernandinho. Fernandinho tenta partir pra cima da marcação. Briga muito o Fernandinho. Agora Juninho. Juninho na disputa, na ponta direita. Chuta contra a marcação do jogador do Caxias e ganha a remissão manual.
0: Seis minutos.
1: O árbitro tá marcando bola pro Caxias. Desviou por último no Juninho. Juninho fica bravo, levanta os braços. O Tony informa: vamos ter jogo até 51.
0: Eu falei 5 ou 7. Ele botou 6.
1: Botou 6.
0: Foi... Marizu, não vou te agradar, não. Vou ficar no meio.
1: Foi econômico demais. Na Copa do Mundo a gente vê 7, vê 8 minutos. Aqui no Brasil 10. Pode acontecer o que for.
0: Quando o jogo do Brasil foi 10.
2: Quando... Né? Foi 11.
1: Mas era 6, né? Era 6.
2: Era 11. Né? Deu 11
0: quase
2: minutos.
0: Que dobrou.
1: Era 6.
0: É, quase que dobrou.
1: Só que aí ele não informou tipo assim, o acréscimo de mais um ou dois.
2: Sim.
1: E o jogo foi seguindo.
0: Foi.
1: Galvão Bueno quase morreu de desespero, principalmente quando o Brasil marcou com ele, o Martinelli, aproveitando um passe maravilhoso de Bruno Guimarães. Martinelli mandou para o fundo das redes o gol da classificação do Brasil para a próxima fase contra a equipe da Noruega. Rapaz, eu estava assistindo um jogo da Noruega hoje, Tony, o Haaland, que é um jogador top,
0: estrela,
1: de linha,
0: né?
1: Estrela, é um fenômeno, desde novo já mostrava que era um matador. Ele tocou na bola duas vezes, inclusive o gol foi sem querer, bateu nele.
0: Um detalhe é assim, ó, a fase do atleta é tão boa, que não é o que acontece com o Anápolis, coitado do Anápolis. A fase do Anápolis é tão ruim, que o time não é ruim. Os jogos que o Anápolis tem feito não é ruim, mas tudo de ruim acontece com o Anápolis.
1: Ele
0: aí com o Rally não foi o mesmo.
1: Ele foi dominar, errou o domínio e foi pro gol.
0: É.
1: Pode treinar assim? E aí, gol histórico.
0: Poder pode, né, Vaga?
1: Gol da classificação.
0: Olha o Galo, ó.
1: Olha o Galão descendo pelo setor de esquerda, a bola se perde pela linha lateral, é arremesso manual. Para a equipe, virou Caxias, torcedor do Brasil, não é possível. É posse de bola para o Caxias. Já estamos por conta do árbitro do jogo, o Denis da Silva Ribeiro de Alagoas. Já ultrapassamos a marca de 45. Vamos chegando na marca de 47 minutos. O Galão desce pela esquerda, velocidade, busca a linha de fundo. Chega o Caxias e faz o corte, manda a bola pela linha lateral. Na tentativa do Gustavo Henrique. Gustavo Henrique vai jogando, vai se sacrificando pro Galão Bonitão, mas está cansado porque é praticamente 90 minutos em campo. Mas o gigante, na verdade, não marcou escanteio, não. Marcou foi falta. Falta em cima do Gustavo Henrique. Vai ter levantamento para dentro da grande área. Ô Gonzalo, vamos brilhar pro gigante. Seria muito importante um gol do Gonzalo. A bola vai vindo alto. Tá lá o centroavante do gigante do Centro-Oeste brasileiro. Vai o Fernandinho para fazer o cruzamento de perna direita. O Leonan já deixou a bola na marca de 47. Fernandinho vai fazer o levantamento. Gonzalo no meio da defesa. Fernandinho, bola pra dentro da grande área. Direto o goleiro Mussato tira de qualquer maneira. Ela sobrou com o gigante do Centro-Oeste. Novo levantamento pra dentro da grande área. Subiu o Gonzalo. Vai marcar o Galão Bonitão. Tira a defesa. Sobrou com o Luiz Felipe. Ele explode a bola. Agora o Caxias tem o contra-ataque. Vai tentar pro cobertura o goleirão. Victor Hugo estava lá na grande área. Fez a defesa. E já coloca o Anápolis pra jogar novamente na marca de 48. A bola chega com Mila. Ele vai passar a linha que é de vídeo gramado. Ele vai fazer o passe. Pisou na bola. No grande círculo central. Movimentou. O jogador do Galão Bonitão. Ela chega até Rafael Costa. Rafael Costa, bola em elevação. Chegou na ponta canhota com o Leonan. Fez a proteção. Limpou na perna canhota. Levantamento pra dentro da grande área. Vai passar por todo mundo. Não subiu a defesa. Tirou. Ela sobra com o gigante. A pressão é abafa do Anápolis na marca de 48. Francisco. A bola chega com o Fernandinho. Ele tenta o passe foi curto, explode na defesa. Arremesso manual pro Galão Bonitão. Rubinho vai fazer a movimentação de bola na marca de 48. Já vamos ultrapassando essa marca, chegando a 49. Rubinho, o passe pro Fernandinho. Voltou com o Rubinho. Ela volta com ele. Luiz Felipe tenta o cruzamento rasteiro pra dentro da grande área. Tira a defesa do Caxias de qualquer maneira. Manda a bola pela linha lateral. 49 minutos. Vamos ter 2 minutos de jogo. Bola pra dentro da grande área. O Mila tenta, mas não consegue colocar a bola no alto. A bola foi a meia altura. O Igor Souza tirou de qualquer maneira. Manda a bola pra dentro da grande área. Sobra com o Galão Britão novamente. Com o Luiz Felipe. Tenta o passe com o Fernandinho. Vai marcar o Galão. Vai marcar o Galão. Detonou!

0: decisivo pro Galão, bonitão! Na jogada do Luiz Felipe, ele encontrou na entrada da grande área, Fernandinho limpou pra perna direita, um torpedo! Ele fuzilou no ângulo, um golaço! Um golaço de Fernandinho pro Anápolis! Fernandinho foi mortal! Fernandinho foi mortal, é decisivo pro gigante! Ele marca na marca de 48 minutos! 48 minutos no segundo tempo! Agora no placar de Caxias do Sul!
1: Anápolis!
0: Tem um Fernandinho! Caxias também tem um! Alô, Tony! Fernandinho eficiente, Fernandinho mortal!
2: Que jogada do Luiz Felipe! Poderia ter finalizado, muita frieza! De frente pro gol, ele ajeitou a bola e falou pro Fernandinho, faz. Fernandinho cortou pra perna boa, soltou um canudo e empata o jogo. Se existe justiça no futebol, hoje ela chegou pro Galo. Fernandinho, primeiro gol dele no jogo. E empata o Galo, Anápolis 1, Caxias também 1.
0: Vanto Ircândio, o Galo é forte, o Galo não desiste nunca.
3: Concordo com o Tony. Se tem justiça no jogo, esse gol do Anápolis foi um gol que deveria sair mesmo. E saiu. Porque o Anápolis, hora nenhuma, teve medo da equipe do Caxias. Levou um gol no acidente, que foi um pênalti, e realmente foi pênalti, mas só quando as coisas é pra acontecer, Wagner, o Anápolis fez o gol, pra você ver, nos acréscimos. Quem sabe, esse é o gol da esperança pro decorrer do campeonato.
0: Tony Manizu, você recorda bem que eu questionava por que o Fernandinho não era titular. É por essas e por outras que eu não entendo o Fernandinho não ser aproveitado na equipe do Galão Britão como titular.
2: Eu não vou concordar com o senhor, porque é o seguinte, nem sempre o que decide, o que define e que é o cara do jogo, quem começa jogando. De repente, quem entra, ele tem tanta importância tanto quanto quem começa jogando. Talvez se tivesse o jogo, não faria o gol. Ele entrou no segundo tempo, deu tempo dele fazer o gol.
0: Praticamente um empate pro Galão Bonitão quando apita o árbitro do jogo, Denis da Silva Ribeiro. Fim de papo! Fim de papo em Caxias e no placar de Sicoby. Anápolis tem 1, Caxias 1, na geração do esporte, no super time do Rádio Esportivo Brasileiro. 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
7: São 9 horas e 28 minutos, começa o nosso vestiário aberto. A Anápolis foi valente, foi guerreiro, foi tudo aquilo que o seu torcedor espera, mesmo com todas as adversidades, enfrentando uma equipe que até então não perdeu ainda em casa. O Anápolis saiu atrás e foi buscar o empate com muita valentia e determinação. Anápolis 1, Caxias 1. Dentro do planejamento, o Anápolis traz um ponto lá de Caxias e agora joga duas partidas em casa. Melhor do que perder, empatar. Isso é o que estava no planejamento. 7 pontos, pelo menos, no mínimo, em 2 jogos. 1 já foi. Vamos aguardar mais 6 pontos nos 2 jogos que o Anápolis faz em casa com apoio da sua torcida, independente de jogo ou não. Independente de jogo ou não.
8: Acho que a gente foi um resultado merecido pra gente. A gente não podia sair daqui com a derrota. Pelo tudo que a gente sofreu e batalhou aqui, a gente suportou o resultado e a gente buscou o empate até o final. Infelizmente acabou tendo pênalti, não consegui ver se realmente foi. Mas graças a Deus, o futebol foi justo hoje e a gente teve a oportunidade de empatar e sair com esse ponto. Voltar pra Anápolis com esse ponto muito importante.
7: Beleza, valeu, Paulo Henrique Mendes. Faltando aquele entrosamento da minha parte. Nós não treinamos, né, Paulinho? Faltou o treino, né? Mas valeu, Paulinho. Beleza, beleza. Aí a palavra do Vitor Hugo, uma grande atuação do goleiro.
2: Melhor jogador em campo.
7: Melhor jogador em campo,
2: Tony? Sim, sem sombra de dúvida.
3: Não tem dúvida, concordo com o Tony. Nova, vou concordar com você de novo, Tony.
2: Não, o melhor... mandar eu, você embora. Não, vou mandar você.
3: Mas tem que falar a verdade aqui. O nós não tá aqui pra enganar. Não, o Vitor Hugo foi o melhor.
2: Isso, eu falo isso é de brincadeira.
3: Eu sei disso. Isso. Mas o Vitor Hugo lá, foi
7: acabou
3: o melhor
7: de mostrar ali uma, gente,
2: ele fez
7: uma
2: duas desse lance e falou lá, a primeira foi aquela e a segunda foi essa aí, ó.
7: Já tá na hora de deixar o Ravel no banco já?
3: Tá muito cedo,
7: mas é um assunto pra
3: tá
7: depois,
3: cedo, né?
7: Wesley Silva tá aqui, Rorival. O Rorival tá perguntando quando a bola pega na mão do adversário se pode dar vantagem. Paulo Barbosa, Renato Luiz, todo mundo aqui satisfeito. É, foi um grande resultado.
2: Foi. Ô Roger, eu já consegui a mesa. Já conseguiu os talheres. Oh. Já estou sentado. Oh. Pra ganhar o almoço do Vantuíra. Oh.
3: Não, o almoço
2: eram
3: não.
2: Eram quatro jogos.
3: Eu falei um lanche.
2: Não, agora já tá diminuindo aí, né, meu amigo?
3: Não, mas não, foi
2: quando
3: um lanche.
2: Quando eram quatro jogos que eu falei, valia uma janta. Agora, já acertei dois resultados. A vitória contra o Itabaiana e o empate com o Caxias.
3: Não,
2: o
3: duas vitórias. Mas o lanche é pra equipe toda. Não é só pra um, não.
2: Você disse que pagaria um almoço pra mim. Não falou pra equipe, não. Se isso acontecer.
3: Não, mas tá garantido. Não, não. É, tipo,
2: não,
3: se
2: tá garantido, não.
3: Não, se o Anápolis. Não, não sou, não.
2: Vou mandar levantar na
3: aqui
2: na censura,
3: não é pipoqueiro. Aqui não fica em cima do muro. O Anápolis bater as duas partidas, você pode escolher o melhor restaurante aqui de Anápolis pra você almoçar.
2: Eu disse antes do jogo do Itabaiana, nós estávamos lá no Jonas Duarte. Falei, o Anápolis tem um jogo importante hoje, ele ganha. Ele empata com o Caxias e depois ele vence os dois jogos na sequência em casa, que será Botafogo e o Maringá.
3: É Maringá?
2: Isso.
7: Rapaz, você vê
2: só. Primeiro, o Anápolis conseguiu a vitória contra o Itabaiana e o empate contra o Caxias. Aqui, só faltam as duas vitórias em casa.
7: Olha só como é que é. O Anápolis estava perdendo 1-0. Aí o pessoal, vai cair, é Série D e não sei o quê. Aí,
2: muito fraco.
7: Aí empatou, tá aqui o Agostinho. Nesse time do Galo não merece cair pra Série D. O Agostinho tá sempre com a gente.
2: E não
7: gente.
2: Vai cair, viu?
7: Ele é lá dos Estados Unidos e ele é torcedor da Napolina, mas tá sempre prestigiando o Anápolis. O seu Carlos aqui, que é o Carlos Antônio, né? Agora o Galo não vai cair. Aí o pessoal aqui, Série C, é sem futuro, mas é o Diego Soares, né? Não, aqui é, vamos bater as duas em casa, aqui é Kess Wesley Silva, né? O Paulo Barbosa está conosco lá de Catalão, mas tá sempre torcendo pelo Galo. Laiane Dias, né? Tá aqui o Rildo. Ganhar os dois jogos em casa, estamos na Série C. E aí, Pereira, o pessoal vai aqui. Muda-se o espírito, o Adão Mendes Ribeiro, Adão. Vira abraço, tá sempre aqui. Campeão para encontrar o campeão hoje ali. Grande Célio, Célio Alfaiate, né? Tá sempre conosco assim. Quer dizer, o espírito muda, né?
2: Mas interessante, muda. É, mas né? Torcedor, Roger, por isso é que às vezes o torcedor fica bravo com a gente, porque nós aqui, nós não somos torcedores. Embora eu entenda o Vantuíra, ele,
3: sim,
2: ele é
3: claro.
2: Torcedor mesmo.
3: Claro.
2: É o Luiz, é torcedor. Eu às vezes sou, assim, ágil como torcedor, não. Não que eu não seja torcedor ou que eu seja torcedor, gosto bem de deixar isso definido, mas quando eu estou trabalhando, eu não gosto de usar a prerrogativa de torcedor, mas o torcedor tem que ser assim mesmo, Roger. E não pode ser diferente. O dia que ele for diferente, ele fica sem graça como nós.
3: Nós
2: somos sem graça pro torcedor.
7: Nós somos sem graça, não. Sem graça
2: não, você não, não, você brinca o tempo inteiro.
3: Eu vou me defender aqui, e eu acredito que o senhor vai concordar comigo. Eu sou torcedor. Não, se o senhor discordar, o senhor está errado. Eu sou torcedor, mas sou um torcedor realista. Porque o senhor viu.
7: Só pedir desculpa pro pessoal que tá vendo aqui. Fala, ó, ele tá com prédio embora. Né? A gente
2: mas estamos mesmo.
7: A gente tem que explicar algumas coisas, né? Porque o pessoal acha que a vida nossa é fácil.
3: É, não.
7: O Toninho tá o dia inteiro trabalhando.
2: Não,
7: eu amanhã...
2: hoje meu trabalho, todo mundo sabe que eu trabalho no Rapid Hub. Lá é duro.

0: Nossa, é fácil.
1: É,
0: o Toninho tá o dia inteiro trabalhando. Não,
2: eu entrei hoje no meu trabalho, todo mundo sabe que eu trabalho no VaptVup, lá é duro. Às 7 da manhã.
0: Eu cheguei aqui cedo, né? Tô participando aqui, a honra de estar participando no programa junto com o Cândido Filho. Né, o Wagner, eu tô arrumando aqui as coisas do Wagner, porque o Wagner ainda vai trabalhar de Uber ainda, ele sai daqui e vai fazer o papel de Uber. Então só pedir desculpa pessoal, que às vezes vê a gente aqui, não,
2: quando acho a gente
0: que
2: chega de tá... carrão aqui na porta, tá cheio de carrão aqui na porta.
1: Ah, o PH aí, tem dois lá.
2: Ah, minha vida é fácil. Não, não é fácil não, meu torcedor. Tem muito carro bom aí na porta, inclusive aqui de frente tem dois.
1: Tem, o PH tem dois.
2: O PH.
3: Então, igual, ô Tony, concluindo aqui, que eu acredito que o senhor vai concordar comigo, eu sou torcedor, eu nunca neguei que o carinho que eu tenho pela equipe do Anápolis.
2: Ah, você é torcedor e eu concordo.
3: E através de mim, eu consegui 3 filhos meus e torcedor do Anápolis também, mas igual eu falei aqui, ó. Tô feliz do Anápolis ter empatado? Claro que sim, mas a hora que eu fui um cara muito justo e sempre você, que foi pênalti, gente. Não tem como, porque eu torço pro Anápolis, falar que não foi pênalti. Porque o Leonan, ele foi infeliz, tava fazendo uma boa partida e tava mesmo, levantou a mão. Então,
0: mas eu não vi o lance ali na hora, não. Eu vi agora aqui no coisa, eu não vi o lance, né? Eu entrei que só vai ver o gol do Anápolis, não vi agora nos melhores momentos. Assim, só mostrou o lance rapidamente ali, vocês viram mais,
1: sim,
0: repetiu.
1: Claro.
0: Mas na hora que mostrou o lance rapidamente ali, eu vi a mão do Leonan em cima, que o cara tava muito próximo a ele aí. Não tinha tempo de reação, não.
2: E outro detalhe, o Ato não deu. Ele não deu pênalti.
0: Mas não teve tempo de reação, então o cara tava praticamente em cima do Leonan, o cara chuta uma bola fora daqui, o que você vai fazer?
2: Isso.
0: Porque vocês falando aqui, eu entendi que ele tinha aberto o braço, não. Ele tava com a mão
2: mas
0: aqui.
2: Assim, quando eu digo que
0: o cara chutou.
2: Assim, ó.
0: É, mas o cara tava em cima dele.
2: Isso. Então, assim, mas independente disso, Roger, eu gosto de analisar o geral. Por exemplo, o Anápolis empatou o jogo. Jogo difícil contra o Caxias. Nós sabíamos que seria difícil antes da bola rolar. Foi durante o jogo, porque não foi fácil o Anápolis fazer isso. Mas o Anápolis joga bem, moço. Não pode contar no dedo qual foi o jogo que o Anápolis jogou mal. O Anápolis jogou bem hoje.
1: Jogou.
2: Até, se o Anápolis vence o jogo, não seria injustiça pro Caxias.
1: Eu
2: seria injustiça,
1: acho.
2: Era o Caxias vencer o jogo.
3: Igual, o Vitor Hugo, pra mim, foi o melhor jogador em campo. Ele tá lá pra isso? Sim. Mas só que o Anápolis teve oportunidade também, muitas oportunidades. Jogou igual, pra mim jogou igual. Então, pra mim, o resultado foi justíssimo.
2: E
3: seria muito injusto.
2: Gol,
3: não sentiu, isso. Não sentiu
2: o Anápolis continuou jogando do mesmo jeito que estava.
3: Então, isso é muito importante, que vai dar uma certa confiança pro o Roberto Fernandes trabalhar agora. Esses dias que ele vai ter mais ou menos 3 dias pra trabalhar, 4 dias, pra o Anápolis pegar e se enquadrar melhor. Ter mais opção, quem sabe o Matheus Lagoa, vamos torcer pra ele estar à disposição, também o Fernando Viana tá à disposição também, aí será uma maravilha, porque o Anápolis pra cá, Tony, essas duas vitórias aqui em casa, a situação do Anápolis volta a respirar e muito, muito mesmo.
0: Tá todo mundo aqui falando, seu Carlos, Rorival, vamos aqui falando justamente o que vocês falaram no decorrer da transmissão aí, que o jogador, a bola foi na mão do jogador do Caxias, o bandeira levantou a cena, levantou a bandeira e o lance seguiu.
2: Eu até não vi o torcedor e alguém falou, é porque assim, ó,
1: foi o Rorival, é do Rorival mesmo.
2: Eu vou retratar esse repórter, normalmente ele vai pra origem da bola, ele não vai pra origem da bola, ele vai pra finalização do lance. Às vezes a gente não vê o que acontece aqui quando ele não tá no jogo, quando não tá na beira do campo. Então a gente observa o que vai acontecer dentro da área. E eu, como comentarista, eu gosto de analisar muito o posicionamento dos jogadores. Porque quando você toma um gol, quando você faz, não é um jogador, é uma consequência disso. E eu disse que o Anápolis só tomaria o gol se fosse erro individual. E foi. E aí, por isso, eu não vi o começo da jogada. Agora, o torcedor disse que o assistente, ele deu bola para o Anápolis. E o árbitro deu arremesso lateral e na cobrança aí acabou a origem do gol.
3: Eu não cheguei a ver esse lance, Roger, é que a bandeirinha levantou lá, falou que foi mão primeiramente do jogador do Caxias. Então eu acho, não é porque uma moça que tá a bandeira auxiliar lá é uma moça, tinha que sustentar.

0: Baixa a bandeira, lá fica lá e o árbitro vai questionar, por que que você não abaixou? Agora tem aquele negócio também que tem árbitro que fala, ó, seguinte, você tá aqui pra marcar isso, isso é sou eu que marco, sei lá o que, qual é a conversa desse. Mas aí vocês dois estão certos, tanto vai, Mário Zu também tá certo, o Bantuí. Ela baixou, tinha e quem marca é o árbitro.
1: Tem que pagar o moço pro Roger, hein?
0: Não, tá aqui, ó.
1: Nós três tem razão,
0: hein? Irene Calimero tá conosco aqui, o Rildo também. Alguém falou, o Márcio Andes falou aqui que foi um ótimo resultado, que é pra você pagar o almoço do Tony, viu?
2: Beleza, perigoso eu pagar, então pra você também se bater dois Márcio Andes, tá?
0: Mas então não começa a prometer, não, mas, o senhor já conhece, o senhor já é conhecido, como não pagador.
1: Ele rebaixou meu almoço a sanduíche.
2: Rapaz,
1: rebaixou meu almoço a sanduíche. Sério?
2: Vou convidar vocês dois, tem dois restaurantes aqui em Anápolis, que quer levar vocês dois.
1: Não, moço.
2: Lá no Feirinha ou se não, lá na Jaiara, tem um restaurante popular lá, num desses dois eu vou levar vocês.
1: Ele falou assim que o sanduíche é mais, não. Lá, embora lá é muito barato dentro do Posto Presidente, mas eu vou almoçar lá no Posto Presidente por conta do Vantuí.
0: Rapaz, eu vou falar uma coisa pra você, tem uns sanduvas aí que são mais caros do que o almoço.
2: Rapaz, você não fala isso.
0: Bem
2: disso eu
0: aí,
2: tenho um adolescente lá em casa, quando pede o sanduba lá é caro.
0: Tem? Rapaz, você tá louco, você vai numa umas casas de sanduba aí, pelo amor de Deus.
1: Eu conheço dos dois aí, conheço. Eu vou te falar pra você num restaurante que eu fui sábado. Ou você paga R$60 por pessoa?
0: Não, seu Tony.
1: Aí tu vem falar que tem sanduíche de R$100.
0: Seu Tony, isso aí.
1: Aonde existe sanduíche
0: de R$100? O que eu tô falando, professor, não, o senhor gosta de aparecer. Fala aí,
1: aonde?
0: Ele quer falar que foi num restaurante caro, que ele tem dinheiro pra gastar no restaurante caro. Agora o restaurante que eu como...
2: Se eu podia passar esse restaurante pro Wagner Almeida, porque eu acho que é ele que ia dar prejuízo demais.
0: Restaurante que eu como, meu filho, é 10 conto, 15 conto, então assim, é outra coisa. Agora
1: isso é sanduíche mais caro mesmo, hein?
0: Aliás, quando eu consigo comer em restaurante, ele tem esse detalhe. Olha aqui, gente, ó, o Diogo Soares tá aqui, Adão Mendes, né? A gente já, o Wagner já liberou o Wagner. Eu liberei o Wagner e continua aqui, mas a gente vai ficar aqui até meia-noite.
1: Então libera eu
0: também. Alessandro tá aqui também, Alessandro Andrade conosco aqui. Gente, mas vamos lá, vamos falar do jogo aqui pra que a gente possa ir embora também, né? Todo mundo feliz, tranquilo, né? Alma lavada, 21:41 já, né? O Paulo Henrique mesmo, coitado, ele começa às 6 horas da manhã aqui, amanhã às 6 horas já tá ligado aqui. Grande resultado, o Anápolis, eu entendo, aí eu já não vou nem perguntar para vocês, eu já vou assim para ver se vocês emendaram e discordar ou não. O efeito psicológico, né? Você jogar fora com todas as adversidades, tá perdendo o jogo. A Lindinha até tava falando comigo aqui, Anápolis, mais uma vez, tal. Aí falou assim, é muito difícil, que ela acreditou que não conseguia em 6 minutos fazer, né? Eu falei pra ela que o Anápolis inverteu, tá acostumado a tomar gol no final e dessa vez fez. Psicologicamente, isso aí ajuda muito o time?
1: Muito, Roger. O Wagner perguntou pra mim, tava 42 do segundo tempo, ele perguntou pra mim assim, tem tempo do Anápolis empatar o jogo? Falei, muito. Ele vai dar entre 5 e 7 minutos de acréscimo, mais os 3 que ainda tem. O Anápolis tem tempo para isso, mexeu para isso e tem futebol para isso. Não é porque aconteceu, porque a gente via naquele momento que o Caxias não tinha tanta força. Outra coisa, os dois zagueiros do Caxias, o Gustavo deu uma canseira nele danado. E no segundo tempo eles estavam abrindo o bico. Teve uma hora que teve um escanteio lá, e aí... Os dois zagueiros com a mão no joelho. Só, o Anápolis mexeu, botou sangue novo. Botou o Fernandinho, botou o Luiz Felipe, que entrou muito bem de novo no jogo. Muito bem.
0: Tanto que
1: no
0: lance do gol foi jogada dele. Merecia ser titular.
1: Foi jogada dele. E aí o Anápolis tinha condições. E aconteceu. E se tem mais jogo, Roger? Se tivesse mais 4 minutos, eu não duvidaria se o Anápolis viraria o jogo. Tinha condições pra isso. Por quê? Porque o Caxias, depois que fez o gol a partir dos 32... O Anápolis não sentiu o gol e tomou conta do jogo. E o Caxias sentiu isso. Então, agora, resumindo no geral, uma vitória importantíssima do Anápolis no jogo de hoje. Isso que você falou.
0: Um empate com gol de vitória.
1: Não, assim, eu digo vitória no quesito que você me perguntou.
0: Sim, sim.
1: Porque você vai pra lá pra um time que não perdeu em casa. Jogando fora de casa, nas condições, gramado pesado,
0: jogando
1: neblina, aí você joga bem, aí tu sofre um pênalti, 32 de segundo tempo, aí você consegue força, empata com um golaço, não sentiu o gol, o Anápolis terminou inteiro o jogo. Isso é importantíssimo para a sequência. Por isso é que eu disse antes do jogo do Itabaiana, que aquele jogo era importante, que o Anápolis venceria o Itabaiana,

0: ia para esse jogo numa condição de empatar ou até vencer por essas situações. E agora sim, o Anápolis volta para dois jogos em casa, mesmo sendo um jogo ruim para o torcedor, concordo com o torcedor, ruim para o torcedor, mas quem puder ir lá ajudar o Anápolis no próximo domingo contra o Botafogo da Paraíba, vá lá, porque o Anápolis vai fazer um bom jogo, vai bater o Botafogo, e aí, contra a equipe do Maringá, o Anápolis já acostumou jogar contra o Maringá, e aí, meu amigo, o Anápolis vencendo o Maringá, ele vai pro meio da tabela para cima, e aí já começa a pensar um pouco mais alto. E quando você que luta para não cair, não caindo é objetivo, o que vier é lucro, você passa a jogar um campeonato totalmente diferente do que foi o início da competição. Isso acontecendo psicologicamente, pelo futebol que o Anápolis tem apresentado, eu não duvido se o Anápolis bater os dois jogos, ele conseguir uma classificação na próxima fase.
1: Eu vou colocar só mais duas questões muito rápidas para você. Aquele debate que eu sempre tenho com o Gulão gosta de falar, ah, esse time aí é muito, mas é pior, fala assim, mais ruim do que o time do ano passado. Eu falo, não, o elenco é melhor, a prova tá disso aí. Pelo menos a minha visão, né? Vocês podem discordar, fiquem à vontade. O Anápolis desfalcado, com jogadores que eram titulares importantes, não foram.
0: Jogador abandona no evento.
1: Jogador abandona já no último dia praticamente de treino. Mesmo assim, o treinador teve condição de montar um time competitivo e teve condição de buscar no banco de reservas jogadores para mudar também o rumo da partida. Ano passado, o Anápolis, se tivesse perdido os jogadores que perdeu, assim que eu falei, número de jogadores que perdeu o pré-jogo, estava enrolado.
2: Ô Roger, tem umas coisas também que é muito verdade, é quando as coisas não é pra dar certo, igual não tava, as coisas não tava dando certo pro Anápolis, só tava levando gol no finalzinho, igual a dona Sandra aí, mais conhecida por dona Lindinha, a dona Sandra lá, ela foi correta, porque o Anápolis só tava levando gol nos erros e no final, e hoje, quem sabe, esse gol aí, que deu o empate para o Anápolis, um ponto muito importante, que foi no final, as coisas voltam a acontecer para o lado do Anápolis. Eu espero que sim. E porque com essa chegada do Roberto Fernandes aí, todo mundo sabia que ia dar uma reviravolta, ia ter incentivo pro jogador. Incentiva-se ele incentivando os jogadores. E o Anápolis hoje seria um resultado muito injusto mesmo, Tony. Se o Anápolis tivesse perdido o jogo. Porque ele teve circunstâncias que foi muito melhor do que a equipe do Caxias. Então, o resultado de empate, pra mim, tá em boas mãos.
1: Valde Pedro, um abraço a ele. Seu Carlos tá falando aqui. Falando que o Botafogo está empatando com o Búzios. Para a gente poder ir embora, algumas manifestações aqui. O Igor, quando ele entrou, ele assim não mostrou muita firmeza.
2: Sim.
1: Né? Por isso até talvez não tenha ficado como titular. Não adianta o senhor fazer isso olhar pra mim, não, que o Igor, o Vitor Hugo, quando entrou.
0: Ah, o senhor falou então, o Igor.
1: Desculpa, o Vitor Hugo, quando entrou, ele não mostrou muita firmeza. Certo? Pela partida de hoje e pelos jogos que o Rabel tem feito. Né? Caso o Rabel volte e tenha condições para o próximo jogo, mantém o Vitor Hugo ou o Rabel volta?
0: Não, eu manteria o Vitor Hugo, não só pela partida de hoje. O Rabel, Roger, no futebol, precisa ter segurança. Goleiro precisa ter sequência. Ele não tem. Desde que ele chegou a Anápolis, ele faz um, dois, três jogos, vai pro departamento médico. E a gente não sabe nem como e onde machucou, mas machuca. Machuca demais, desde quando ele chegou. Gente, parece que já tem um ano que eu tô só como comentarista e não mais como repórter. Quando eu era repórter, todo dia que eu chegava lá, cadê o Rabel? Tá no DM. Rabel, DM. Vai pro não, tá no DM. Aí vai pro jogo. Ah, machucou, DM. Então, assim, hoje merece. Pela partida de hoje, por tudo que tá acontecendo com o Rabel, eu acho que o Vitor Hugo, e você pode ter certeza disso, conhecendo o Taffarel, conhecendo o Roberto Fernandes, o Roberto não gosta muito de mexer no time dele. Tanto é que ele manteve, colocou o Kaique, manteve, mesmo com os desfalques, ele manteve o Kaique. Ele sacou o Fernandinho, colocou o Rodriguinho, que não teve muitas oportunidades com a camisa do Anápolis. Então, assim, eu acredito e ele vai fazer isso. E aí, se fizer, não vale nada também meu apoio, né? Mas eu concordo com o Vitor Hugo, mantido aí no gol do Anápolis, embora ainda não é. Um goleiro de total confiança para que o Anápolis precisa para a sequência do Brasileiro da Série C.
1: E antes de você responder, só vou cravar aqui, a não ser que aconteça uma recuperação meteórica, crava aqui, no próximo jogo, Matheus Lagoa e Fernando Viana continuam fora. Eles tiveram uma contusão de grau 2, no mínimo 10 dias para recuperação. Pode se recuperar antes, mas mesmo que se recupere, tem questão de condicionamento físico. Então o Anápolis praticamente vai continuar. time que jogou hoje.
0: E é ruim, né, Vantuí?
2: É, infelizmente, né, não é a notícia boa que soltou isso aí agora, mas pelo que a equipe jogou aí, melhorando com as orientações que o Roberto Fernandes está passando para eles, pode ter certeza que o Anápolis vai ser muito aguerrido aqui no José Duarte, e por isso que eu acredito nas duas vitórias aqui da equipe do Anápolis. Hoje, porque aqui talvez pessoas, só faz criticar. Não, gente, quando é para dar os parabéns, tem que dar os parabéns, porque a partida que o Igor Souza fez hoje, parabéns, jogou muito bem, a zaga do Anápolis foi muito boa, o Leonan também, eu dou minha mão pro Batório, também jogou muito bem, foi muito aguerrido, infelizmente, pênalti acontece, e também o Giva, quantas vezes já criticou o Giva aqui? O Giva veio fazer o que aqui? Só enquanto ele tava em campo, ele foi muito aguerrido ali, na cabeça de área, e também o Gustavo Henrique, quantas pauladas eu dei do Gustavo Henrique aqui? Rapaz, mas ele fez uma partidaça, enquanto ele deu conta, foi um jogador muito importante para a equipe do Anápolis.
1: Parece que saiu um gol do Botafogo aqui, mas vamos depois a gente vê se...
0: O Galo tem que ganhar, Roger.
1: Tem que ganhar o jogo
0: dele. O Galo precisa de ganhar, não tem
1: outro. Aquilo que você vem falando aqui, o Márcio Ferreira tá falando que com ou sem torcida domingo, vamos em busca da vitória, que ele vai estar lá, mesmo que seja 10 da noite. O que você vem falando sempre, né, a vulnerabilidade da zaga, às vezes vem disso aí, às vezes o Roberto encontrou, talvez da forma que você falou,
0: que ele falou,
1: ali pela direita com o Rubinho e com o Kaique ali, protegeu mais, e os dois volantes à frente, né? E dá mais proteção pros zagueiros, os caras ficam mais tranquilos, né? Não fica tudo caindo em cima deles.
0: É, o detalhe é porque assim, ó, defesa, Roger, ela começa lá na frente. Exatamente. A boa defesa começa lá na frente.
1: Verdade.
0: Isso. E o Anápolis não tinha isso. Agora, só pro torcedor ter uma ideia, o torcedor critica, fala, e o torcedor tem razão, mas nos dois últimos jogos, o Roberto Fernandes teve 3 atacantes pro jogo. Não é pra começar, não. Hoje, ele teve apenas 3 atacantes. Ele começou com um, né, que era o Gustavo Henrique e o Rodriguinho. E no banco, aliás, 4, porque no banco tinha 2. Nos dois jogos, ele só tinha 4 atacantes pros dois jogos. E você precisando de ganhar e você não tem atacante, é ruim de você armar seu time. Ainda bem que o Juninho, ele consegue fazer essa função aí com o meio campista.
2: Uma coisa que eu gosto de falar, Tony, que a melhor defesa para mim é o ataque. Porque quando o ataque está bem, Roger, eu vou falar pra você.
1: O Marival mandou pra mim aqui, agora que eu abri, ainda bem que eu abri antes de terminar a jornada, e aqui a bola rolando muito rápido. Tá? Vai ver lá o lance, o Galo vai, a bola bate na mão dele, a bandeira levanta. Só se ela levantou pra outra coisa, mas ela levantou a bandeira.
2: Levantou.
0: E o árbitro, Roger, na hora ele não deu. Eu fiquei assim. Quer dizer, se você não tem VAR, você tá de frente pro lance. Por que você não deu?
2: Então,
0: qual é a dúvida que você tinha que você não
1: agora
0: deu?
1: Agora sim, vai ficar aquele negócio. Por que a assistente levantou e abaixou a bandeira? Levantou, foi no lance da mão ou foi alguma outra coisa que ela viu?
0: Que ela viu, ela arrependeu.
1: É, alguma coisa que ela levantou.
0: Os dois arrependeram, né? Porque o árbitro também arrependeu.
1: E o árbitro tá de frente aqui, vocês podem olhar aqui, ó, o árbitro tá de frente pro lance aqui, ó.
0: Isso!
2: É o que eu fiz chateado com ela.
1: Dizer, e ele viu, e a posição que ele tá, ele viu a assistente levantando a bandeira.
0: E depois também, ele não deu pênalti, não. A bola saiu pra lateral aqui, pelo lado direito aqui da defesa do Anápolis. E ele ficou parado, estático. Aí os jogadores do Caxias foram pra cima, ele foi, acenou com a mão e marcou o pênalti.
1: É assim, eu peço desculpas aí aos nossos ouvintes, pessoal internauta, lógico que eles não estão vendo as imagens, estou mostrando pra vocês. Se a gente quiser ir um pouquinho mais, vocês podem olhar aqui que vai dar a impressão. Não tô falando que é isso, que o árbitro ainda levou o apito, a bandeira abaixou. Talvez eu esteja vendo errado aqui. Ele correndo. Isso.
0: Agora olha pra você ver, o Roger.
1: Dá a impressão de que ele levou a pita, o assistente abaixou a bandeira e falou, desistiu também.
0: E depois na hora do pênalti falou, não foi. Aí quando os caras falaram, não foi, falaram, então foi.
2: Então não é porque que eu falei que é uma moça que estava auxiliando o árbitro aí, então ela faltou o quê? Pulso firme. E ela
1: tava,
2: não teve.
1: Ele estava de frente para assistente.
2: O Wagner, pelo amor de Deus, tava fora da grande área, Wagner.
0: Não, mas o Wagner tá fora e ele tá errado. Se ela levanta a bandeira e sustenta a bandeira levantada, ele ia dar a falta.
2: Mas é claro, por isso faltou ela.
0: Aliás, ele tinha que dar a falta.
1: Pela imagem aqui, pela imagem aqui, ele tá de frente pro lance e frente para assistente. Ela levantou a bandeira, ele fez um movimento que dá a impressão, posso estar enganado, que ele levou o apito na boca, ela baixou a bandeira, ele tirou o movimento. Então, sim, Se ela mantém a bandeira levantada, ele apitava. Ele apitava. Ela abaixou, ele tirou a mão. A impressão de que ele levou o apito e tirou, mas...
0: Agora isso daí, ó, passou, não volta, né? Atrás. Já, é, o mais importante de tudo pro jogo de hoje, a partida que o Anápolis fez e o empate fora de casa. E dois jogos na sequência em casa, se você bate os dois, você vai com uma moral muito grande para dois jogos fora de casa. E depois você pegar dois jogos fora de casa com concorrentes direto. Ou seja, você tem condições de vencer um dos dois. Vencendo um dos dois jogos fora de casa, meu amigo, você vai brigar por classificação.
2: É,
1: vamos embora, né, Bantuí?
2: Bora. O Márcio Pilão tem uma história aqui que fala que a equipe não bate três seguidos. Mas empatar um e bater duas, isso aí pode acontecer, né? Então, espero que aconteça. Se empatou uma e bate duas.
1: Vamos seguir a minha irmã aqui. Minha irmã já falou bom descanso, que já botou os exemplos de
0: sono. Não, pelo amor de Deus, o senhor também quer matar eu, hein?
1: Não, eu não sou nem menino. O senhor tá irmão, vou pra casa a pé ainda. Tem que chegar em casa.
3: Olha o Uber, tá aqui.
0: Aí o Uber que só tá esperando pra faturar o dele. Vai. Aqui, ó. Paga no final do mês pra ele, ó.
1: Meu filho, prefiro o senhor já ter trabalhado. Antônio, aquele abraço.
0: Um abraço. Até quinta-feira, se Deus quiser.
1: É, isso aí. A mesma coisa pra você.
2: Um abraço,
1: boa noite. Deus abençoe.
2: Pra todo mundo aqui. Boa sorte pro Anápolis e até amanhã, se Deus quiser.
1: Beleza, né? Muito obrigado a todos que estiveram conosco. Renato Luiz que tá aqui, Rorival, Arte ignorou a ação da bandeira. E o pessoal falando aqui com a Anápolis sempre sendo roubado. Aqui é o Wanderson Silva. É, todo mundo se manifestando. Gente, muito obrigado a vocês pelo carinho, por estarem com a gente. Minha irmã tá aqui, Ramiro, grande beijo a ela, minha bela e amada irmã lá em Belo Horizonte, a toda a família. Grande beijo a Lindinha, também tá lá já deitada. Todo mundo querendo dormir. É, eu também tô querendo dormir, porque normalmente uma hora dessa eu já tô no berço e há muito tempo. Wagner, parabéns pelo trabalho, você também, Paulinho. Um grande abraço ao João Pedro lá na supervisão, ao Zé na direção de imagens, coordenação e tudo mais. O Carlos Nogueiro, comandante da nossa equipe. A Cris Matheus, que esteve no início da jornada conosco. E a todos os membros da equipe do esporte que participaram conosco pelo chat, que ficaram só no sapatinho. Um grande abraço, muito obrigado. Amanhã, pela manhã, vamos rodar o gol da vitória, assim que terminar aqui. Gol da vitória. Você conseguiu. A Lindinha tá falando aqui, tá bom, vai descansar. Ou você conseguiu editar o gol do Wagner? Porque o Wagner me conseguiu engasgar na hora do gol do Galo. Nem ele tava esperando o gol do Anápolis aqui. Ficou tão emocionado com o gol do Anápolis que ele engasgou. Mas ele tá acostumado. É que ele tá acostumado a falar assim: meu Deus! Meu Deus! Ligou! Aí, como dessa vez foi ao contrário, rapaz, falar nisso, eu tô falando, já me levaram minha caneta de novo. Já me levaram minha caneta de novo, eu não dou conta não. Aqui tem uns dedos leves nessa rádio. Eu já me sequestrei minhas canetas. O Toninho me deu uma caneta e ela já. É aquela, viu, Vag? Tava aqui em cima que o senhor falou que era sua. Queria vergonha nessa cara e levando a minha caneta, né? Mas daqui a pouco tá o final da nossa jornada, nós vamos estar reprisando. Daqui a pouco vem a voz do Brasil. Vai rodar agora às 10 horas, né, o Paulo Henrique Mendes. Então amanhã às 6 horas, o Paulo Henrique Mendes no Tocando Que Te Toca. 6 horas em ponto, né, Paulinho? 6 horas mais alguns minutos. Às 8 horas mais 3 pães, tem o Cândido Filho. O Cândido Filho voltou de viagem, mas continua a mesma mania. Se não tiver os 3 pães, é do Come. O Rubiano deve estar presente aqui amanhã também, para ficar fuxicando e comendo pão da gente também. E eu faço aquela participação especial. Não, os pães não, eu faço um programa do Candinho, a gente comentando aqui, fazendo aqueles comentários aqui, uma honra participar do programa do Candinho. Às 11 horas, a gente volta no nosso Geração Esportiva, ao meio-dia e 30. Tem um Geraldo Florido no nosso almoço, é da hora, às 5 a Eliane. A Eliane que. Às 6, às 6 a Eliane no Visão Geral e às 8. Aí você liga o rádio aí, às vezes tem, às vezes não tem, que é o Silva Gomes, no A Noite é Nossa. Mas aquele abraço a todos, Lindinha tá aqui, um beijo a ela, minha irmã, o Marcão lá em Goiânia, a todos, muito obrigado pelo carinho. Você fica agora com o gol de empate do Anápolis na vibrante, belíssima narração de Wagner Almeida. Aquele abraço, uma boa noite, que Deus nos abençoe. Fui.
4: Wagner Almeida, o locutor explosivo.
3: do Brasil.
4: 49 minutos, vamos ter 2 minutos de jogo. Bola pra dentro da grande área, o Mila tenta, mas não consegue colocar a bola no alvo. A bola foi a meia altura. O Igor Souza tirou de qualquer maneira, manda a bola pra dentro da grande área, sobra com o Galão Britão novamente. Com o Luiz Felipe, tenta o passe, com o Fernandinho, vai marcar o Galão, vai marcar.

0: manda a bola pra dentro da grande área, sobra com o Galão Britão novamente, com Luiz Felipe, tenta o passe com o Fernandinho, vai marcar o Galão, detonou, detonou! Decisivo pro Galão Britão! Na jogada do Luiz Felipe, ele encontrou na entrada da grande área, Fernandinho limpou pra perna direita, um torpedo! Ele fuzilou no ângulo! Um golaço! Um golaço de Fernandinho pro Napoli! Fernandinho foi mortal! Fernandinho foi mortal! É decisivo pro gigante! Ele marca! 48 minutos no segundo tempo. Agora no placar de Caxias do Sul.
1: A Napoli
0: tem um Fernandinho. Caxias também tem um. Alô, Tony. Fernandinho eficiente. Fernandinho mortal.

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0: do governo federal que movimentaram o país no dia de hoje.
1: Olá, boa noite.
2: Boa noite para você que nos acompanha em todo o país.
1: Terça-feira, 30 de junho de 2026.
2: Vamos ao destaque do dia: Plano Safra 2026-2027.
1: São mais de 525 bilhões de reais em crédito para ampliar a produção agropecuária e fortalecer a renda no campo.
2: Para a agricultura familiar serão destinados mais de 97 bilhões de reais.
1: Um valor recorde para incentivar o cultivo de alimentos saudáveis. Graziele Bezerra.
3: O dinheiro poderá ser aplicado em programas de crédito, seguro agrícola, compras públicas, assistência técnica e extensão rural.
2: E ainda, cúpula do Mercosul.
1: Brasil defende financiamento em obras de infraestrutura na região e combate ao crime organizado.
2: Em reunião no Paraguai, presidente Lula reforça o fortalecimento da integração entre os países sul-americanos.
4: O projeto de integração sul-americano deve estar acima de qualquer divergência ideológica.
1: Vamos falar também sobre ações de saúde para enfrentar efeitos da mudança climática.
2: A ampliação da Força Nacional vai permitir que as equipes alcancem qualquer emergência em até 12 horas. Márcia Fernandes.
5: O Brasil passará a contar com mais 8 bases da Força Nacional do SUS, distribuídas por todas as regiões do país.
1: Hoje, na apresentação da Voz do Brasil, Luciana Vasconcelos e Luciano Seixas.
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1: Mais recursos para a agricultura familiar, aquela que produz os alimentos que chegam à mesa dos brasileiros.
2: O governo do Brasil anunciou o Plano Safra 2026-2027 da agricultura familiar com um recorde de financiamento, 97 bilhões e 300 milhões de reais.
1: A repórter Graziele Bezerra acompanha o anúncio do plano neste momento e traz pra gente os detalhes ao vivo. Boa noite, Graziele.
6: Boa noite para você também, Luciano. Boa noite para Luciana e para o ouvinte da Voz do Brasil. Dos 97 bilhões de reais destinados para fomentar a agricultura familiar, mais de 85 bilhões serão destinados ao PRONAF, que é o Programa Nacional de Fortalecimento da Agricultura Familiar, um aumento de quase 9% do crédito comparado à última safra. O dinheiro poderá ser aplicado em programas de crédito, seguro agrícola, compras públicas, assistência técnica e extensão rural. A ministra do Desenvolvimento Agrário e Agricultura Familiar, Fernanda Machiavelli, destacou as operações de crédito que terão juros reduzidos.
7: Eu estou falando que agora quem quiser produzir alimento nesse país tem juros de 2% para contratar crédito para agricultura familiar para quem quer produzir alimentos.

0: 100%.
1: E o plano também amplia o limite de crédito para a unidade familiar de 53 para R$ 74 mil. Outra novidade dessa edição é o Prolaf de Habitação. Quem vive no campo vai poder fazer financiamentos com limite de R$ 10 mil para reformar a casa ou fazer instalações sanitárias. Serão 5 anos para quitar, além de desconto de até 40% para quem pagar a conta em dia. Outra novidade é o Terra à Mesa Garantia Safra, com mais de R$ 400 milhões destinados à inclusão produtiva, adaptação climática e fortalecimento da produção de alimentos para mais de 60 mil famílias do semiárido brasileiro. O governo do Brasil também anunciou programas para melhorar a governança no campo e agilizar a regularização fundiária de imóveis rurais, públicos e privados. Devolvo para vocês, Luciano, Luciana.
2: Obrigada, Graziele, pelas informações ao vivo aqui na Voz do Brasil.
3: E para o agronegócio, o governo do Brasil anunciou um plano safra também com valor recorde.
2: São mais de 525 bilhões de reais com taxas de juros reduzidas.
3: O plano traz incentivos também para os produtores comprometidos com a agricultura sustentável.
4: O plano safra 2026-2027 é o maior da história destinado à agricultura empresarial. Ao todo, o governo do Brasil anunciou nessa terça-feira 525 bilhões e 100 milhões de reais em linhas de crédito para médios e grandes produtores rurais. São quase 9 bilhões de reais a mais que na safra anterior. O objetivo é fortalecer a produção agropecuária, ampliar a oferta de alimentos e manter o Brasil entre os maiores produtores e exportadores do mundo. Do total anunciado, 384 bilhões e 900 milhões de reais serão destinados ao custeio da produção e à comercialização da safra. Outros 140 bilhões e 200 milhões de reais vão financiar investimentos em irrigação, armazenagem, inovação tecnológica, compra de máquinas e equipamentos, recuperação de áreas produtivas e geração de energia renovável. O presidente em exercício, Geraldo Alckmin, disse que os números representam o compromisso do governo com a produção de alimentos e investimentos no campo.
5: Ano passado, batemos recorde de produção e a expectativa esse ano é de 353 milhões de toneladas.
4: Outra novidade é a redução das taxas de juros em linhas estratégicas de financiamento. No Pronamp, programa voltado aos médios produtores rurais, a taxa caiu para 9% ao ano. Também houve redução em programas voltados à irrigação, agricultura sustentável, armazenagem e inovação. A expectativa é ampliar o acesso ao crédito e estimular novos investimentos no campo que já exporta e produz números recordes, disse André de Paula, ministro da Agricultura e Pecuária.
6: O agronegócio brasileiro representa hoje cerca de 1/4 de toda a riqueza produzida no país. O PIB da agropecuária cresceu 11,7% o ano passado. 1 entre cada 4 empregos de brasileiros está ligado ao agro.
4: O Plano Safra também amplia os incentivos para práticas sustentáveis. É mais oportunidade para quem produz, destacou o ministro da Fazenda, Dário Durigan.
7: Tivemos também os bônus que incentivam sustentabilidade no agronegócio, que podem dar um prêmio de 0,5 pontos percentuais, seja para quem tem o CAR normalizado, seja para quem adota boas práticas agropecuárias no sentido da sustentabilidade.
4: Desde 2023, o governo do Brasil tem ampliado os recursos à agricultura empresarial. Nos últimos 4 anos, foram 4 recordes, saindo de 364 bilhões para mais de 525 bilhões de reais. Reportagem Pablo Mundim.
2: Brasil, Argentina, Uruguai e Paraguai. Esses países formam o Mercosul, que reúne 73% do território sul-americano.
3: Responsável por 65% do PIB da região, o bloco se reuniu hoje em Assunção, no Paraguai, para definir estratégias que fortalecem os países.
8: O encontro reúne líderes dos países membros e associados do Mercosul em Assunção, no Paraguai. Nesta cúpula do bloco, o objetivo é discutir medidas para aprofundar a integração regional, fortalecer o comércio, a agenda social e o desenvolvimento. Durante o discurso, o presidente Lula defendeu o fortalecimento da integração entre os países sul-americanos.
0: O Mercosul permanece como o principal espaço institucional em uma região cada vez mais polarizada. O projeto de integração sul-americano deve estar acima de qualquer divergência ideológica.
8: Lula anunciou também que fará uma proposta de aumento da contribuição brasileira ao FOSEM, fundo que financia obras de infraestrutura e projetos sociais para reduzir desigualdades entre os países do bloco.
0: O Mercosul precisa fazer diferença na vida das pessoas. Desde a sua criação, o FOSEM já financiou mais de 1.000 quilômetros de rodovias, 680 quilômetros de ferrovias, 750 quilômetros de linha de transmissão elétrica, 100 quilômetros de rede de saneamento básico. Estamos prontos para lançar o FOSEM 2 e aumentar a contribuição brasileira com aporte de US$100 milhões anuais ao longo de uma década.
8: Na área de segurança, Lula defendeu a cooperação internacional para o combate ao crime organizado e ao tráfico de drogas.
0: Em parceria com a Interpol, estamos implementando nova iniciativa para o enfrentamento do crime organizado na América do Sul, cuja sede será o escritório regional da Interpol em Buenos Aires. O Brasil vai custear a presença de delegado dos 12 países da região na capital argentina por um ano para ampliar a coordenação no combate ao tráfico internacional de drogas e crime organizado.
8: Durante o encontro, foi aprovado o reconhecimento de meios de autenticação e identificação digital entre os países membros. Com essa medida, pessoas que moram na Argentina, Uruguai e Paraguai poderão acessar a plataforma gov.br para autenticação de documentos nos países estrangeiros, por exemplo. Para entrar em vigor, os legislativos de cada país terão de aprovar a iniciativa. Reportagem Luciana Colares de Holanda.
2: E durante a cúpula do Mercosul em Assunção, no Paraguai, o presidente Lula prestou solidariedade ao povo da Venezuela, afetado por um forte terremoto na semana passada.
3: Ele pediu um minuto de silêncio e disse que momentos como esse, com tantas vidas perdidas, demonstram a importância da solidariedade e da cooperação regional.
2: Para ampliar a cooperação humanitária do Brasil com a Venezuela, o ministro da Defesa, José Múcio Monteiro, chegou hoje à capital Caracas, onde se reuniu com a presidente encarregada do país, Delcy Rodrigues.
3: Múcio visitou também o hospital de campanha montado pela Marinha do Brasil, que é especializado em assistência cirúrgica de emergência.
2: A unidade de saúde tem capacidade para realizar cirurgias e intervenções ortopédicas sob anestesia, além de oferecer suporte avançado de vida e cuidados intensivos em até 30 leitos.
3: O ministro José Múcio Monteiro disse que o Brasil vai atuar em duas frentes. Inicialmente com apoio humanitário para o momento de emergência e posteriormente ajudando na reconstrução do país.
9: Hoje está chegando aqui o nosso quinto KC-390, trazendo mantimentos, trazendo ajuda. E nós estamos querendo ver onde é que nós podemos ajudar mais, fazer uma coisa ordenada. Por isso que o presidente nos mandou os três para que nós conversássemos para ver quais as prioridades nesse momento.
2: Fim do conflito Estados Unidos e Irã e a situação do petróleo se normalizando internacionalmente, o governo do Brasil começou a retirada gradual de incentivos que tinham sido concedidos a produtores.
3: A partir de amanhã, deixa de vigorar um deles, a subvenção de 35 centavos por litro de diesel.
10: Depois de quase 2 meses de medidas para conter o impacto da crise no Oriente Médio sobre os combustíveis, o governo começa a desmontar o pacote criado durante o conflito entre Estados Unidos e Irã. Nesta terça-feira, foi anunciada a retirada de uma das medidas de apoio que estava em vigor, a subvenção de 35 centavos por litro concedida ao diesel. O desconto havia sido criado para impedir que a alta no preço internacional do petróleo afetasse os preços aqui no Brasil. De acordo com o ministro da Fazenda, Dário Durigan, com o fim do conflito, não há mais sentido manter o benefício.
11: A gente foi atento e pronto para colocar as medidas de pé para não ser sócio da guerra e mitigar preço, também seremos atentos e teremos prontidão na retirada e na reversão das medidas. Nós estamos hoje com o Brent, que não está exatamente no mesmo patamar do período pré-guerra, mas também já diminuiu bastante em relação ao período mais dramático ali da guerra, que mais nos impactou.
10: O governo avalia agora a retirada de outra subvenção, de R$1,12 por litro de diesel e do desconto de R$0,44 no preço da gasolina, também adotados para diminuir os impactos da crise. O ministro do Planejamento e Orçamento, Bruno Moretti, disse que a retirada desses benefícios será gradual.
12: A gente vai se adaptando, retirando gradualmente as subvenções, para que a gente tenha todas as condições para manter a nossa meta de resultado primário para o exercício sendo naturalmente perseguida. Nós vamos cumpri-la de maneira então que a gente preenche todas as condições que a gente falou desde o começo aqui. Proteger a população é o primeiro ponto, acomodar e amortecer choques de preço com a responsabilidade fiscal, com neutralidade fiscal.
10: O ataque dos Estados Unidos ao Irã levou o país persa a fechar o Estreito de Hormuz, rota por onde passa a quantidade expressiva de petróleo. A tensão elevou o preço do barril e gerou preocupação com o abastecimento mundial. No Brasil, o diesel é essencial para o transporte de cargas. Há duas semanas, Estados Unidos e Irã assinaram um acordo de paz, finalizando o conflito. Reportagem Luana Karen.
2: O Brasil está em alerta com a volta do fenômeno climático El Niño ao país.
3: As ondas de calor são apontadas como um risco a quase todo o território nacional.
2: As projeções para os próximos 2 anos indicam secas severas no norte e nordeste e chuvas intensas com risco de inundações no sul.
3: O El Niño é um fenômeno climático que ocorre quando as águas do Oceano Pacífico se aquecem de forma anormal.
2: As mudanças trazem impactos diretos na saúde pública, como prematuridade de bebês e surgimento de comorbidades maternas.
3: Um estudo da Fiocruz estima que nos últimos 20 anos, 120 mil mortes estavam diretamente relacionadas ao aumento da temperatura média do planeta.
2: E para conter os impactos, o Ministério da Saúde anunciou hoje um pacote de ações para reforçar medidas de prevenção a desastres.
13: Para ampliar a capacidade de resposta do SUS aos efeitos do El Niño e de outros eventos climáticos extremos, foi anunciado um pacote de medidas nesta terça-feira. Entre elas, o Brasil passará a contar com mais 8 bases da Força Nacional do SUS, distribuídas por todas as regiões do país. Com o reforço, as equipes terão capacidade de chegar a qualquer emergência em menos de 1 dia. O anúncio foi feito pelo ministro da Saúde, Alexandre Padilha.
14: Com a base regional, nós vamos poder botar 47 pessoas e equipamentos em 12 horas. Então, nós estamos aumentando 20 vezes mais a nossa capacidade de pronta resposta.
13: As iniciativas incluem ainda a implantação de centros de informação em saúde e clima nas 5 regiões do país, para ajudar no monitoramento de riscos em tempo real, e o lançamento do painel nacional de calor extremo, que vai disponibilizar previsões diárias para todos os municípios brasileiros. O ministro Alexandre Padilha destacou a importância da integração entre essas informações e os dados de saúde da população.
14: Permite cada vez mais o planejamento antecipado, saber que você vai ter nos próximos 5 dias uma onda de calor e ter certeza que tem na unidade de saúde os produtos, medicamentos, a preparação para os pacientes para reduzir o risco de óbitos, de danos à saúde.
13: As medidas integram o AdaptaSUS, que prepara o Sistema Único para Emergências e propõe a ações para proteger a população. Estão previstas quase 100 metas para serem executadas até 2035, com investimentos de cerca de R$10 bilhões. Reportagem Márcia Fernandes.
3: A lei que restringe o uso de celulares nas escolas entrou em vigor no ano passado. De lá para cá, algumas mudanças já são perceptíveis no ambiente escolar.
2: É o que aponta um levantamento do Ministério da Educação, divulgado hoje, e que mostra aumento na participação dos estudantes e na concentração durante as aulas.
10: Os dados revelam que 92% das escolas públicas e privadas da educação básica já aderiram à lei que restringe o uso de celulares nas instituições escolares. De acordo com a diretora de apoio à gestão educacional da Secretaria de Educação Básica do MEC, Anita Stephanie, a restrição segue um movimento mundial e busca o uso saudável dos celulares no ambiente escolar.
15: É um movimento mundial a questão do uso mais mais cuidadoso. A gente vem apoiando os municípios e os estados para conseguirem a implementação dessa lei.
16: A pesquisa também mostra os principais desafios de aplicar a restrição. 39% das escolas relatam dificuldade para conquistar a adesão dos estudantes às novas regras. 31% das instituições também dizem ter dificuldade para realizar a fiscalização

0: novas regras. 31% das instituições também dizem ter dificuldade para realizar a fiscalização contínua durante aulas e intervalos. 97% concordam que a medida contribuiu para aumentar a participação dos estudantes nas atividades pedagógicas. Segundo Kátia Schweikart, secretária de Educação Básica do Ministério da Educação, a medida é uma forma de posicionar o lugar da tecnologia no fazer educacional.
1: A lei que trata da restrição do uso de celulares, ela tenta ser uma forma da gente posicionar o lugar da tecnologia no fazer educacional, especialmente de crianças, adolescentes, mas não só, de jovens e adultos também. E essa relação dos adultos com as crianças é que ainda é o nosso maior desafio.
0: Os resultados também indicam que 71% discordam que a restrição do celular limita o desenvolvimento de habilidades digitais. Para o professor Rodrigo Alves Basílio, a medida restritiva contribui para melhorar a concentração e a socialização e também reduz conflitos e a ansiedade dos estudantes.
2: Eles tinham excesso de informação. No decorrer do tempo, eles foram aprendendo a conviver. A melhora é evidente a nível de aprendizado, a nível de concentração, a nível cognitivo.
0: Os pais também concordam que um ano depois da implementação da lei, as mudanças já são perceptíveis.
3: Tirando o celular de cena, né? Isso com certeza vai agregar em amizade, boas conversas.
4: Elas têm que ter contato com outras crianças ao vivo, então elas só têm um ambiente escolar para se interagir.
0: Nesta etapa foram divulgados os resultados referentes à percepção dos gestores escolares. Os dados relativos aos professores serão apresentados no segundo semestre desse ano. Reportagem Thaís Antônio.

0: Brasil abre mais de 70 mil vagas de emprego com carteira assinada em maio.
1: O destaque ficou com o setor de serviços, responsável por mais da metade dos novos postos de trabalho.
0: Resultado do novo CAGED, divulgado hoje pelo Ministério do Trabalho e Emprego.
1: Nos últimos 12 meses, o saldo é a criação de mais de 1 milhão de vínculos formais.
2: Em maio deste ano, foram criados 72.960 postos de trabalho com carteira assinada no país, de acordo com dados do novo CAGED, Cadastro Geral de Empregados e Desempregados. Os cinco grandes grupamentos de atividades econômicas registraram saldos positivos no mês, sendo que o maior crescimento foi no setor de serviços. Apesar disso, o desempenho para o mês foi inferior ao dos anos anteriores. O ministro do Trabalho e Emprego, Luiz Marinho, falou dos impactos da política internacional na economia brasileira e destacou que o Brasil tem conseguido ainda assim permanecer com resultados positivos.
3: Mas não podemos esquecer também das tarifas e do efeito guerra que criou um transtorno danado no mercado global. Felizmente, nós estamos conseguindo manter a economia positiva. Não fosse os mais em ordem de 500 novos mercados abertos, seguramente as consequências teriam sido muito, muito maior do que foi para a economia brasileira. Isso levou com que a gente consiga estar gerando empregos e estarmos no menor índice de desemprego da história do Brasil.
2: No acumulado do ano, o mercado gerou pouco mais de 767 mil novas vagas, um crescimento de 1,6%, alcançando um estoque de 47.877.000 vínculos formais de trabalho na economia. Nos últimos 12 meses, no recorte entre junho de 2025 e maio de 2026, o saldo é de 1.132.000 novos empregos com carteira assinada gerados no país. Reportagem Natália Kozlik.
0: E destaque para a criação de empregos formais de brasileiros que fazem parte do CadÚnico.
1: Do total de vagas ocupadas de janeiro a abril, mais de 87% são de pessoas em situação de vulnerabilidade, que integram programas sociais do governo do Brasil.
0: Entre os beneficiários do Bolsa Família, o saldo de emprego chegou a mais de 438 mil postos, o que representa 62,6% do total.
1: As informações são do Ministério do Desenvolvimento e Assistência Social, Família e Combate à Fome.
0: Ministro da Secretaria-Geral da Presidência da República, Guilherme Boulos, defendeu mais uma vez o fim da escala 6x1 hoje, durante o programa Bom Dia, Ministro, produzido pela empresa Brasil de

0: comunicação.
1: Em entrevista a emissoras de rádio, Boulos disse que a pauta precisa avançar no Congresso.
2: Nós estamos falando de dar tempo de descanso para as pessoas. Nós estamos falando de tirar milhões de brasileiros da exaustão, de garantir que possam ter mais tempo com a sua família. Não foi por acaso que essa pauta ganhou força. Não foi por acaso que essa pauta tomou as redes sociais, tomou as ruas. É porque é uma pauta que ela significa um grito de liberdade para o trabalhador brasileiro.
0: Boulos disse ainda que o governo do Brasil está comprometido com os direitos de motoristas e entregadores que trabalham por aplicativos.
1: Os financiamentos de motos pelo Move Brasil poderão ser contratados a partir do dia 13 de julho.
0: Inscrições para o ENAMED, o Exame Nacional de Avaliação da Formação Médica, foram prorrogadas até quarta-feira, dia 1º de julho.
1: O novo prazo também vale para os pedidos de atendimento especializado e de uso do nome social.
0: As provas estão marcadas para o dia 13 de setembro.
1: O exame é obrigatório para estudantes que estão concluindo o curso de medicina e inscritos pelas instituições de ensino.
0: As inscrições devem ser feitas exclusivamente pelo sistema disponível em enamed.inep.gov.br.
1: E essas foram as notícias do governo do Brasil.
0: A realização da Secretaria de Comunicação Social da Presidência da República.
1: Com produção da empresa Brasil de Comunicação.
0: Fica agora com as notícias do Poder Judiciário e do Congresso Nacional. Boa noite.
1: Boa noite para você e até amanhã.

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2: Em cumprimento à decisão do STF, grupo criado para aperfeiçoar o sistema remuneratório da magistratura realiza primeira reunião.
3: STJ define que pensão por morte e auxílio reclusão a menores de 16 anos não retroagem se pedido é posterior ao prazo legal.
2: Trabalhadores portuários avulsos vão poder ter as horas de descanso entre uma jornada de trabalho e outra flexibilizada.
3: Boa noite, eu sou Marcela Luiz.
2: E eu sou Walter Lima.
3: O presidente do Supremo Tribunal Federal e do Conselho Nacional de Justiça, o ministro Edson Fachin, abriu hoje os trabalhos do grupo criado para aperfeiçoar o sistema remuneratório da magistratura em cumprimento à decisão do Supremo Tribunal Federal.
2: A primeira reunião foi no Conselho Nacional de Justiça, Marta Ferreira.
4: O grupo tem a atribuição de analisar questões relacionadas à remuneração da magistratura, com foco na uniformização, padronização, transparência e previsibilidade das parcelas remuneratórias, além de propor soluções normativas voltadas à superação de obstáculos identificados na aplicação do sistema constitucional de remuneração. O grupo terá prazo de 180 dias para concluir as atividades.
3: O ministro Flávio Dino, presidente da primeira turma do STF, apresentou na sessão desta terça-feira um balanço das atividades do colegiado no primeiro semestre de 2026.
2: A turma realizou 37 sessões, sendo 10 presenciais e 27 virtuais, e julgou 3.973 processos.
3: Já o ministro Gilmar Mendes, presidente da segunda turma do Supremo Tribunal Federal, apresentou um balanço dos trabalhos do colegiado durante a gestão dele, iniciada em agosto do ano passado. A sessão marcou o encerramento da presidência do decano da Suprema Corte, que será sucedido pelo ministro Luiz Fux.
2: Em 15 sessões presenciais e 42 sessões virtuais ordinárias e 4 extraordinárias, o colegiado julgou 8.740 processos. O ministro Gilmar Mendes reforçou ainda o compromisso da turma com a proteção dos direitos e das garantias individuais na análise de processos de natureza penal.
3: Pensão por morte e auxílio reclusão para menores de 16 anos de idade não retroagem se o pedido para os benefícios for feito após o prazo legal.
2: Esse entendimento foi firmado pelo STJ em recurso repetitivo e, com isso, deve orientar juízes e tribunais de todo o país. Fátima Uchoa.
5: De acordo com a relatora na primeira sessão do STJ, ministra Maria Tereza de Assis Moura, a alteração feita pela Lei 13.846 de 2019 passou a prever o pagamento retroativo dos valores se o pedido for feito em até 180 dias após o óbito, no caso de pensão por morte, e após a prisão no caso de auxílio reclusão. Fora do prazo, o pagamento vai retroagir apenas à data do pedido no INSS. A ministra ainda destacou que, se o fato aconteceu antes de 18 de janeiro de 2019, a norma nova não se aplica, ainda que o benefício tenha sido requerido na vigência da mudança legislativa.
3: Trabalhadores portuários avulsos vão poder ter as horas de descanso entre uma jornada de trabalho e outra flexibilizadas.
2: Diferente da contratação regular, esses profissionais se oferecem para trabalhar de acordo com a demanda nos portos. Rocine Gomes.
6: A decisão por flexibilizar a interjornada da categoria foi definida hoje no Tribunal Superior do Trabalho. Para que ocorra essa alteração, sindicatos, administradoras e o Ministério Público alinharam 8 fatores. Dentre eles, eventos climáticos, insuficiência de trabalhadores e atraso do navio. A próxima etapa é definir numa nova audiência o valor da hora extra que será pago se o portuário tiver um descanso inferior às 11 horas entre uma jornada e outra.
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3: Uma boa noite.
2: E até amanhã.
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1: Eu sou Marlúcia Ribeiro.
2: E eu sou Humberto Pinheiro.
1: E estes são os destaques de hoje do Jornal do Senado, que começa agora.
2: Senado começa a discutir PEC dos agentes de saúde e de endemias.
1: Comissão aprova restrição a ultraprocessados em cantinas escolares.
2: Avança a inclusão de educação financeira nos currículos dos ensinos fundamental e médio.
1: Boa noite.
2: Boa noite.
1: Refrigerantes, salgadinhos e outros alimentos ultraprocessados podem perder de vez o espaço nas escolas.
2: Avançou no Senado uma proposta que proíbe a venda e a publicidade desses produtos nas instituições de ensino e determina que as cantinas ofereçam ao menos uma opção de lanche saudável. O repórter Rodrigo Rezende explica.
3: A publicidade e a venda de alimentos ultraprocessados ou com alto teor de calorias, gordura saturada, gordura trans, açúcar livre e sal podem ser proibidas em estabelecimentos de ensino. Esse é o objetivo de proposta do senador Jacques Wagner, do PT da Bahia, aprovada pela Comissão de Educação. O projeto, relatado pela senadora doutora Eudócia, do PSDB de Alagoas, ainda aponta que as cantinas deverão oferecer para consumo diariamente pelo menos uma opção de lanche que contribua para a saúde dos escolares e que valorize a cultura alimentar local. Para a doutora Eudócia, essa é uma questão que envolve saúde, aprendizagem e qualidade de vida dos estudantes.
4: Porque não adianta o PNAE estabelecer com nutricionistas, com colegas que têm responsabilidades de promover a alimentação saudável nas nossas crianças e adolescentes e, de uma forma contrária, nós temos dentro dessa escola cantinas que vendem alimentos que não são saudáveis.
3: As cantinas ainda deverão disponibilizar pelo menos uma opção de alimento ou preparação e uma opção de bebida aos estudantes que tenham necessidades alimentares especiais, tais como diabetes, doença celíaca, intolerância à lactose e outras alergias. Fica ainda proibida nas escolas de educação infantil que atendem crianças menores de 2 anos a oferta de preparações ou produtos que contenham açúcar. A proibição da publicidade nas escolas inclui a promoção dos produtos por meio do patrocínio de atividades escolares, inclusive extracurriculares, divulgação de apresentações especiais e distribuição de brindes ou prêmios. A proposta segue para análise da Comissão de Assuntos Sociais.
1: E seguiu para o plenário a proposta que determina o ensino de educação financeira nas escolas.
2: Segundo o texto aprovado hoje na Comissão de Educação do Senado, o assunto deverá ser tratado de forma articulada em outras matérias do currículo escolar. Repórter Márcio Maturana.
5: Alunos do ensino fundamental e do ensino médio podem passar a receber educação financeira, segundo um projeto aprovado pela Comissão de Educação e Cultura, que segue para a votação no plenário do Senado. O relatório foi lido pelo senador Humberto Costa, do PT de Pernambuco.
6: Em um país marcado por elevados índices de endividamento das famílias e por uma cultura em que o diálogo sobre finanças permanece com frequência um tabu nos diversos ambientes, inclusive o doméstico, a escola assume papel relevante na disseminação de competências financeiras básicas.
5: Pelo projeto, a educação financeira fica incorporada à Lei de Diretrizes e Bases da Educação Nacional como um tema transversal. Isso significa que não vai ser criada uma disciplina específica, mas o assunto vai ser tratado de forma articulada em outras matérias do currículo.
1: O senador Humberto Costa, do PT de Pernambuco, criticou o excesso de publicidade das bets durante as transmissões da Copa do Mundo. Segundo ele, a divulgação intensa das apostas esportivas incentiva os jogos de azar, com impactos negativos, especialmente para crianças e adolescentes. O parlamentar também citou a investigação aberta pela Secretaria Nacional do Consumidor sobre a publicidade das empresas durante o torneio.
2: Humberto Costa defendeu regras mais rígidas para o setor e lembrou que apresentou um projeto de lei que prevê o aumento da idade mínima dos apostadores para 21 anos, limites à publicidade e medidas para evitar o superendividamento. A proposta está em análise na Comissão de Transparência e Defesa do Consumidor.
7: A paixão pelo esporte, pelo nosso futebol, não pode ser associada e confundida com esse câncer social que são as apostas promovidas pelas bets.
1: Na mesma linha, o senador Eduardo Girão, do Novo, do Ceará, defendeu regras mais rígidas para as plataformas de apostas esportivas e afirmou que apoiaria uma proposta para proibir as bets no país.
2: Segundo ele, os prejuízos envolvem endividamento, problemas de saúde mental e impactos sobre as famílias.
8: É um assunto que transcende muito eventuais divergências do campo da direita, da esquerda, contra governo e a favor do governo. É humanidade. Se o Lula fizer a proibição, encaminhar um projeto para proibir, eu sou o primeiro a votar e parabenizar o presidente por esta medida.
1: Soldados da borracha, trabalhadores recrutados para extrair látex na Amazônia durante a Segunda Guerra Mundial, podem passar a receber um abono natalino.
2: O benefício foi aprovado pela Comissão de Assuntos Econômicos em decisão terminativa. Se não houver recurso para análise no plenário, a proposta seguirá para a Câmara dos Deputados. A repórter Marcela Cunha traz mais informações.
9: A proposta beneficia os seringueiros recrutados pelo governo brasileiro para trabalhar na Amazônia durante a Segunda Guerra Mundial, na extração de látex. Eles já têm direito a uma pensão de 2 salários mínimos por mês e passariam a receber em dezembro uma espécie de 13º no mesmo valor. Para o relator senador Alan Rick, do Republicanos do Acre, a medida corrige uma desigualdade, já que o bônus de fim de ano só era pago aos pracinhas, os militares que lutaram em campos de batalha na Itália.
10: O seringueiro tinha que sair com seu terçado, de madrugada com a sua poronga na cabeça, que era a lanterna do seringueiro, com a sua espingarda para se proteger das onças e dos outros bichos. Eles se esforçaram, lutaram para produzir a borracha para o esforço de guerra do Brasil na Segunda Guerra Mundial.
9: Entre 1943 e 1945, cerca de 60 mil brasileiros, principalmente jovens do Nordeste, foram levados para a Amazônia para produzir borracha para os aliados. O autor da proposta, senador Confúcio Moura, do MDB de Rondônia, disse que o impacto financeiro da medida é inferior a R$1.500.000 por ano.
1: E o Senado Federal iniciou hoje as discussões sobre a proposta de emenda à Constituição que estabelece o direito à aposentadoria diferenciada aos agentes comunitários de saúde e aos agentes de combate às endemias.
2: A PEC ainda regulamenta o vínculo funcional da categoria. Repórter Douglas Castilho.
11: Na prática, a proposta estabelece a idade mínima de 57 anos para mulheres e 60 anos para homens, condicionada à comprovação de 25 anos de tempo de contribuição e de efetivo exercício profissional, com regras de transição para os agentes que já ingressaram no serviço público ou estejam em atividade. O texto também assegura a estabilidade, vedando a contratação temporária

0: que já ingressaram no serviço público ou estejam em atividade. O texto também assegura a estabilidade, vedando a contratação temporária ou terceirizada desses profissionais, salvo na hipótese de emergências em saúde pública. O relator da proposta, senador Irajá, do PSD do Tocantins, ressaltou a importância da PEC, relembrando a atuação dos agentes na pandemia de Covid-19.
1: Se não fosse a atuação dos nossos agentes de saúde, nós teríamos ultrapassado a casa de milhões de brasileiros que teriam morrido naquela tragédia.

0: são em 5 sessões de primeiro turno e mais 3 em segundo turno e 2 votações.
1: E seguiu para a sanção presidencial o projeto que autoriza a venda e o uso de sprays de pimenta para a defesa pessoal de mulheres. A proposta também cria um programa nacional de capacitação sobre o uso do item e os limites da legítima defesa.
2: Mulheres maiores de 18 anos poderão adquirir o spray e adolescentes de 16 a 18 anos com a autorização dos responsáveis. O texto seguiu para a sanção presidencial. Mais detalhes sobre esse projeto você acompanha ao longo da programação da Rádio Senado.
1: Edição de Paula Groba e trabalhos técnicos de João Lira, o Jornal do Senado fica por aqui. Acompanhe agora as notícias da Câmara dos Deputados. Boa noite.
2: Boa noite e até amanhã.

0: Nostalgia.
1: Relator de propostas sobre faturamento dos microempreendedores individuais quer incluir reajuste automático anual no texto.
0: E aumento do faturamento dos MEIs deve ser debatido pelo plenário.
1: Boa noite. Aprovada a proposta que estabelece atividades para conscientizar a população sobre fibromialgia. A repórter Paula Bittar acompanhou a votação e explica mais sobre essa doença e o texto aprovado.
2: A Comissão de Constituição e Justiça da Câmara aprovou uma proposta que cria ações de conscientização sobre a fibromialgia. A fibromialgia é uma síndrome que se caracteriza por dores generalizadas, principalmente na musculatura. Também pode causar fadiga, distúrbios no sono, alterações de memória e atenção. Ansiedade, depressão e alterações intestinais podem ainda acometer os pacientes. Segundo a Sociedade Brasileira de Reumatologia, a doença é relativamente comum e afeta cerca de 2 a 3% da população brasileira. A incidência é maior em mulheres entre 30 e 50 anos. A proposta insere as ações na lei que criou o Dia Nacional de Conscientização e Enfrentamento da Fibromialgia, comemorado anualmente em 12 de maio. O texto aprovado estabelece que durante o mês de maio será realizada a campanha Maio Roxo de conscientização sobre a fibromialgia. A campanha incluirá, entre outros pontos, a publicação de informações em redes sociais e sites em linguagem simples e acessível sobre dor crônica, fibromialgia, direito a tratamento adequado, acesso à assistência farmacêutica e benefícios de práticas integrativas e complementares e o incentivo à educação continuada para profissionais de saúde, com foco no atendimento humanizado, no diagnóstico precoce e no tratamento adequado. Durante a discussão do texto na comissão, o deputado Pompeu de Matos, do PDT do Rio Grande do Sul, ressaltou o caráter silencioso da fibromialgia e a necessidade da tomada de ações.
3: Essas pessoas não estão sozinhas. A doença é silenciosa, mas nós estamos vendo, ouvindo, acolhendo, sentindo a manifestação dessas pessoas. Elas não são isoladas no mundo. E quanto mais nós avançarmos no sentido de reconhecer, de apoiar, de fazer o enfrentamento, melhor será o tratamento, o amparo e a proteção a essas pessoas.
2: A proposta que cria ações de conscientização sobre a fibromialgia já pode seguir para análise do Senado, a menos que haja recurso para votação pelo plenário da Câmara. Da Rádio Câmara, de Brasília, Paula Bittar.
4: Segurança Pública.
2: Delegado Palumbo, do Podemos de São Paulo, solicita a aprovação de seu projeto para extinguir a progressão de regime a presos. Critica a lentidão na votação de outras propostas que buscam acabar com o auxílio reclusão e as saídas temporárias e cobra o endurecimento de leis penais.
1: Na opinião de delegado Palumbo, a segurança pública eficaz exige a união dos três poderes, o fim das audiências de custódia e o apoio às guardas municipais. Para ele, a falta de punições rigorosas penaliza diretamente o trabalhador que fica exposto à violência urbana diariamente.
2: Ranieri Paulino, do PL, lamenta a morte do engenheiro civil Rubens Fernando da Costa Filho, morto a tiros em Guarabira, na Paraíba. O deputado presta solidariedade aos familiares e amigos da vítima e defende a rápida apuração do caso pelas autoridades competentes.
1: No entendimento de Ranieri Paulino, o episódio reforça a necessidade de promover a cultura da paz e o enfrentamento de todas as formas de violência. Segundo o parlamentar, o caso

0: mobiliza a população paraibana em torno do pedido por justiça.
1: Relações Exteriores.
2: Salomão, do PT do Espírito Santo, critica declarações e iniciativas atribuídas a integrantes da família Bolsonaro nas relações com os Estados Unidos. Ele alega que medidas como a defesa de tarifas sobre produtos brasileiros e ataques ao PIX contrariam a soberania do país.
0: Helder Salomão sustenta que representantes públicos devem priorizar a defesa dos interesses do Brasil nas relações internacionais. Segundo o parlamentar, a atuação política deve estar voltada à proteção da economia nacional e ao fortalecimento das instituições brasileiras.
2: Chico Alencar, do PSOL do Rio de Janeiro, presta solidariedade à população da Venezuela afetada por um terremoto. O deputado defende a mobilização da comunidade internacional para apoiar os milhares de atingidos.
0: Chico Alencar também exalta a assistência do Brasil ao país vizinho e acrescenta que a cooperação internacional tem função importante na reconstrução das áreas afetadas. Segundo ele, a solidariedade deve orientar a resposta a qualquer crise humanitária.
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1: Transportes.
2: Nas palavras de Jorge Araújo, do PP da Bahia, as obras de mobilidade urbana e serviços públicos do governo estadual não têm atendido às expectativas da população. O deputado cita a implantação do VLT de Salvador e reclama da demora na conclusão do projeto.
0: Jorge Araújo também aponta problemas nas áreas da saúde e da infraestrutura rodoviária da Bahia. Segundo o parlamentar, é necessário ampliar os investimentos para melhorar o atendimento na rede pública de saúde e as condições das estradas que cortam o estado.
2: Ricardo Maia, do MDB, celebra a liberação de 66 milhões de reais para a construção do primeiro viaduto do sertão da Bahia, viabilizada pelo DENIT, e que vai ligar Heliópolis a Cícero Dantas. Segundo ele, a obra reforça o compromisso do Executivo Federal em melhorar a vida das pessoas.
0: Ricardo Maia também anuncia a entrega de um hospital de câncer em Alagoinhas e de vans de saúde para as cidades de Fátima, Ribeira do Pombal, Tucano e Jeremoabo. Os repasses têm origem nas emendas destinadas pelo parlamentar para socorrer pequenos municípios baianos.
2: Durante viagem ao norte e noroeste de Mato Grosso, Rodrigo Dazaeli, do PL, relata que cidadãos apontaram dificuldades em vários setores. Entre elas, ele cita que a condição ruim das rodovias atrapalha a logística e impede o desenvolvimento regional.
0: Rodrigo Dazaeli também cobra maior agilidade na liberação de licenças ambientais para obras de infraestrutura. Segundo o parlamentar, a burocracia atrapalha atividades produtivas e prejudica a população.
1: Economia.
2: Benedita da Silva, do PT do Rio de Janeiro, destaca o lançamento do programa Desenrola Adimplentes do governo federal. A deputada informa que a iniciativa permite que trabalhadores com dívidas de até 15 mil reais e histórico de pagamentos em dia tenham acesso à renegociação de crédito com juros reduzidos.
0: Benedita da Silva também ressalta o FIES empreendedor, voltado a estudantes que quitaram regularmente o financiamento estudantil. Ela entende que a medida amplia o acesso ao crédito para a abertura de pequenos negócios e incentiva o empreendedorismo.
2: Messias Donato, do União do Espírito Santo, condena o anúncio de mais de 520 milhões de reais em publicidade e propaganda, afirmando que o investimento visa mascarar a falta de resultados do governo positivos nas áreas de segurança pública e saúde.
0: Em sua leitura, o Brasil passa por uma instabilidade tributária e sofre um desgaste crescente no cenário internacional. De acordo com Messias Donato, o setor produtivo, especialmente o agronegócio, também está desamparado, resultando em impactos negativos para a economia nacional.
2: Pastor Henrique Vieira, do PSOL do Rio de Janeiro, questiona o patrimônio do líder religioso Edir Macedo e a expansão de seu grupo empresarial. Para o deputado, é necessário acompanhar a apuração sobre possíveis irregularidades e garantir transparência na gestão desses recursos.
0: Segundo o pastor Henrique Vieira, o crescimento de conglomerados econômicos públicos ligados a instituições religiosas exige fiscalização. Ele afirma que a defesa das investigações não representa um ataque à fé, mas uma forma de preservar a credibilidade das instituições religiosas.
2: Bom Gás, do PT do Rio Grande do Sul, defende a proibição das bets no Brasil, sob o argumento de que as apostas online podem levar ao vício e ao endividamento das famílias. O deputado lembra que a chamada ludopatia é reconhecida pela Organização Mundial da Saúde como um transtorno.
0: Bom Gás aponta que proposta apresentada pela bancada do PT proíbe a oferta, a promoção e a exploração de apostas de cota fixa no país. Ele explica que o texto também prevê o bloqueio de acessos, a remoção de aplicativos e a interrupção de fluxos financeiros ligados às bets.
2: Jorge Guetem, do Republicanos de Santa Catarina, defende a atualização dos limites de faturamento do MEI, das microempresas e das empresas de pequeno porte. Para ele, a defasagem da legislação tem levado empreendedores a perderem benefícios mesmo sem aumento real de renda.
4: O limite de faturamento do MEI permanece congelado em R$81 mil desde 2018. Nesse intervalo, a inflação corroeu significativamente o poder de compra do empreendedor brasileiro. Em termos reais, muitos faturam praticamente o mesmo que faturavam anos atrás, mas são tratados pela legislação como se tivessem enriquecido. Atualizar esse teto não significa criar privilégios, significa apenas restabelecer o valor real originalmente previsto para essa categoria.
0: Jorge Guetem acredita que a proposta facilita a transição entre regimes tributários, amplia a possibilidade de contratação e reduz a informalidade. Ele também argumenta que a medida fortalece o empreendedorismo, estimula a geração de empregos e diminui a burocracia.
2: E o deputado Jorge Guetem também participou de um encontro no Ceará em que representantes do setor produtivo defenderam o reajuste automático anual do MEI. O repórter Murilo Souza acompanhou o evento que fez parte do programa Câmara pelo Brasil.
5: Representantes do setor produtivo cearense defenderam a criação de um mecanismo de reajuste automático para o teto de faturamento do microempreendedor individual, o MEI. A proposta foi apresentada durante seminário promovido em Fortaleza pela Comissão Especial da Câmara dos Deputados, que analisa o aumento do limite anual de faturamento da categoria. Hoje, o teto é de R$81 mil por ano e está congelado desde 2018. Para empresários e entidades, a falta de atualização pela inflação prejudica milhares de pequenos empregos e pode estimular a informalidade. O relator da proposta, deputado Jorge Guetem, do Republicanos de Santa Catarina, afirmou que vai incluir no parecer um mecanismo de correção anual do teto do MEI. Segundo ele, já existe entendimento com o governo para elevar o limite de faturamento de R$81 mil para R$130 mil por ano e permitir a contratação de mais um funcionário. Jorge Guetem também anunciou que o relatório vai prever uma medida para reduzir os impactos da eventual mudança nas regras da jornada de trabalho sobre micro e pequenas empresas. Pela proposta, empresas que precisarem contratar novos funcionários durante a transição terão isenção da contribuição previdenciária desses trabalhadores por 2 anos.
4: Nós queremos incluir no nosso relatório uma forma de mitigar o impacto que vai causar principalmente nos pequenos negócios, essa alteração da jornada e da escala. Então, nós queremos, no mínimo por 2 anos, que quando a empresa tiver que contratar mais funcionários por causa da mudança da escala da jornada, que ela tenha isenção da contribuição previdenciária.
5: As sugestões apresentadas no seminário de Fortaleza serão incorporadas ao relatório final do projeto, que ainda será votado pela comissão especial antes de seguir para análise do plenário da Câmara. A reunião faz parte do programa Câmara pelo Brasil, que faz reuniões estaduais para discutir assuntos que estão na pauta do Parlamento. Da Rádio Câmara de Brasília, Murilo Souza.
0: O aumento no faturamento dos MEIs deve ser debatido pelo plenário da Câmara. Uma proposta do Executivo sobre o tema foi entregue pelo presidente Luiz Inácio Lula da Silva ao presidente da Câmara, Hugo Mota, ontem.
2: A entrega da proposta ocorreu durante encontro no Palácio do Planalto. Segundo Mota, o texto do governo amplia o limite do MEI para R$110 mil já no próximo ano e R$140 mil em 2028. O aumento pode ser debatido em comissão geral no plenário amanhã. A repórter Silvia Munhato tem as informações.
6: O presidente da Câmara, deputado Hugo Mota, do Republicanos da Paraíba, anunciou a pauta do plenário para esta semana, ainda sem alguns projetos que ele considera importantes, mas que dependem de acordo entre os líderes partidários.
7: Porque nós queremos votar o projeto que aumenta o valor de faturamento dos MEIs, dos microempreendedores individuais. Nós queremos votar o projeto que regulamenta a inteligência artificial. Nós queremos votar o projeto da misoginia e tantos outros temas que são muito importantes e de interesse das bancadas aqui da casa.
6: A correção dos limites de faturamento de pequenas empresas vem sendo negociada com o governo, mas deve entrar no debate de plenário em sessão solene, em homenagem ao Dia das Micro e Pequenas Empresas, marcada para quarta-feira. Já o projeto que punha misoginia ou ódio contra mulheres não tem consenso entre os líderes, como explicou o líder da oposição, deputado Cabo Gilberto Silva, do PL da Paraíba.
8: Primeiro que o texto aprovado no Senado Federal está péssimo em vários pontos e posteriormente não foi atendida às solicitações da bancada feminina da oposição e nesse tema, obviamente eu como líder da oposição tenho que obedecer estritamente a elas e daí não teve acordo.
6: A deputada Talíria Petrone, do PSOL do Rio de Janeiro, vice-líder do PSOL, disse que a oposição quer penas mais específicas para o crime de misoginia, com garantias para a liberdade religiosa.
9: A Constituição já prevê liberdade religiosa, então, mas há um desejo da bancada da extrema-direita em especial de garantir, no meu entendimento, a liberdade para agredir mulheres, porque nem no âmbito das igrejas, nem no espaço de culto, é possível agredir mulheres. Isso não é um tema de esquerda ou direita, é um tema que tem a ver com dignidade das mulheres brasileiras.
6: A pauta do plenário para esta terça-feira conta com um requerimento de urgência para o projeto que reduz a área de proteção ambiental da Baleia Franca em Santa Catarina. Entre os projetos estão o que institui o Programa Nacional de Assistência Integral às Pessoas com Epilepsia e o que autoriza a instalação em todo o território nacional de câmeras de reconhecimento facial nas estações ferroviárias e rodoviárias. Outro projeto amplia o controle sanitário e as punições para fraudes e publicidade enganosa em torno dos suplementos alimentares. Também pode ser votado o projeto que trata do tempo máximo de espera para atendimento de crianças e adolescentes no sistema de saúde. O plenário ainda pode votar uma proposta de emenda à Constituição que permite que a entidade de representação de municípios de âmbito nacional possa propor ação direta de inconstitucionalidade e ação declaratória de constitucionalidade. Da Rádio Câmara de Brasília, Silvia Minhato.
0: As informações sobre o resultado das votações de hoje estarão na edição de amanhã.
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2: Otone de Paula, do PSD do Rio de Janeiro, presta solidariedade à ex-primeira-dama Michele Bolsonaro e à senadora Damaris Alves diante de críticas e ataques públicos. O deputado condena as declarações dirigidas às duas lideranças políticas e pede mais respeito no debate público.
0: Otone de Paula avalia que divergências envolvendo integrantes do campo conservador podem enfraquecer a atuação da oposição ao longo do ano. De acordo com o parlamentar, é necessário preservar a unidade política e evitar conflitos que prejudiquem o debate democrático.
2: Charles Fernandes, do PSD da Bahia.

0: Unidade política e evitar conflitos que prejudiquem o debate democrático.
1: Charles Fernandes, do PSD da Bahia, registra a comemoração dos 40 anos do Rotary Club de Guanambi e a posse da nova diretoria da entidade. Ele destaca a trajetória da instituição e a sua atuação contínua em ações voltadas ao desenvolvimento da comunidade.
0: Charles Fernandes relata que, ao longo de 4 décadas, o Rotary promoveu iniciativas nas áreas de saúde, educação e assistência social. O deputado também menciona o passeio ciclístico que a organização promove para arrecadar recursos destinados a projetos beneficentes.
2: Cultura.
1: Aloysio Mendes, do Republicanos, parabenizou São Pedro dos Crentes pela realização da 15ª Cavalgada, ocorrida entre os dias 27 e 28 de junho. Na avaliação do parlamentar, contou com o maior público já registrado e se consolidou como a maior festa do sul do Maranhão.
0: Aloysio Mendes agradeceu a recepção que recebeu na cidade, elogiou a gestão municipal pela organização da festa, cumprimentou as lideranças regionais presentes e reforçou que vai continuar apoiando o município para manter o alto padrão das festividades e o desenvolvimento local.
1: Termina agora o jornal Câmara dos Deputados, produzido pela Rádio Câmara, com trabalhos técnicos de Everson Urani e a apresentação de José Carlos Andrade e Paula Bittar. Boa noite.
0: Uma ótima noite para você. A Voz do Brasil volta amanhã.
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0: 11:18. 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
1: Onze trinta e nove.

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0: Meia-noite 18.
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0: Essa canção é nossa homenagem às mulheres do Brasil. 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
1: Meia-noite e 28.

2h48.

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0: 4 e 14.
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0: 4:43.
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0: 4h58.
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0: 5:24. 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

0: 5:35.
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você ouviu aí, hein? Milionário José Rico, Estrada da Vida. Bom dia, bom dia. Agora 6:36, PH. Bom dia pra você que levanta cedinho, cedinho, cedinho, hein? É, Rádio Nova FM, que tem na direção geral Carlos Antônio Nogueira Butina e o nosso patrãozinho, né? O João Pedro Nogueira, hein? É, departamento comercial, Eusébio Ribeiro e o nosso Ornei, né? O Ornei Carvalho, o homem do cartãozinho Black, do cartãozinho ilimitado, hein? Bom dia, bom dia. Quarta-feira, hoje dia 1º de julho, meu povo apaixonado, 1º de julho, onde se comemora o quê, hein, PH? Hoje, dia da vacina BCG e dia internacional do cooperativismo. A Nápoles segue previsão do tempo. A Nápoles segue 16 graus, chuva 0%, umidade do ar 73%, vento 14 quilômetros por hora. 6:37 agora, PH. Bom dia, bom dia, bom dia. Minha amiga dona de casa já fez o cafezinho rancheiro. Eita, cafezinho bom. É o cafezinho rancheiro, meu povo apaixonado, hein? Ei, PH, vamos juntos com muita moda boa. Abraçando os internautas, né? Os internautas através de Rádio Zet. Estão linkados aqui na Nova FM, hein? Pelo Instagram, Rádio Nova FM Anápolis, de Anápolis, Goiás, para o Brasil e o mundo. Bom dia, bom dia, bom dia. Os ceirantes, né? Os ceirantes já estão na lida. Levantam de madrugada, né? De madrugada já estão na lida os ceirantes, hein? Bom dia, o pessoal lá no Ceasa. Tá lá o Marcelo do Repolho, o filhotão da Cleonice Vieira. Bom dia, bom dia, bom dia a todos do Ceasa aí, né? Abraçando os guardas noturnos, os curiangos da madrugada. É o PH, hein? O PH, bom dia, bom dia. Pessoal da Rádio São Vicente na Igrejinha, tá lá Elmartito Gomes, Zerpé Quetito e Rádio Cerrado, Alessandro Matras, com muita moda boa, abraçando o seu Vanidal, né? O seu Vanidal, vizinho nosso aqui na Santa Maria de Nazaré, levanta cedinho, acorda cedo, né? Levanta cedo não, mas acorda cedinho, cedinho, cedinho, radinho na cabeceira da cama, curtindo aqui a programação da Nova FM com muita moda boa. Dona Lúcia já tá preparando aquele cafezinho delicioso, maravilhoso. É, e o seu Vanidal fica feliz da vida, né? Bom dia, bom dia. É, vamos trazer moda boa, música que o meu povo gosta. É, Tião Carreiro e Pardinho, é o Neguinho Parafuso. 6:38.

Neguinho Parafuso, Tchau Carreiro Pardinho, bom dia, PH. Agora, 6 horas e 42 minutos, com muita moda boa pra você, hein? É, você vai curtir agora, Chitãozinho e Chororó. Casa de Pecados, hein?

0: você ouviu Chitãozinho e Chororó, Casa de Pecados. Bom dia, bom dia. Agora 6:47. Daqui a pouquinho tem moda boa. Segura aí, hein?
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povo apaixonado, dia 1º de julho de 2026, hein? Estamos juntos com muita moda boa. Abraçando a Edna Andressa Silva, hein? Conectada com a Rádio Nova FM, o Pedro Ferreira Melo. Bom dia, bom dia, bom dia. Vamos juntos com muita moda boa. Aline Costa, linkada, valeu mesmo pelo carinho. O Israel Souza, bom dia, bom dia, bom dia. Ao Wilson Goiano, hein? Rádio Nova FM. Em cada lado, um amigo no seu rádio te fazendo companhia, hein? É o PH, tocando o que te toca. Muita moda boa pra você. Até às 8 horas. Às 8 horas tem Cândido Filho, Rádio Debate, uma rádio defendendo uma cidade inteirinha, inteirinha, inteirinha. É o nosso Candinho, meu povo apaixonado, hein? Às 11 horas você vai ficar sabendo tudo do esporte, hein? É, PH, hein? É, o Galo Tricolor do Boa Vista, no apagar das luzes, hein? No apagar das luzes, é, empatou, hein? Caxias, um, Galo também, um. É, PH, hein? É, a Rádio Nova FM, logo mais às 11, tudo do esporte pra você, hein? É, o Nápoles que segue no Brasileirão Série C, domingo tem mais, hein? Domingo tem mais, às 20 horas, estádio Jonas Duarte, a Nápoles e Botafogo da Paraíba, hein? Meu povão apaixonado, é o Galo Tricolor, meu povão, Galo Tricolor, hein? Isso mesmo. E a geração do esporte, logo mais às 11, vai contar tudo, tudo, tudo, onde o Galo empatou com o Caxias do Sul em 1-1. EPH, hein? Gol de Fernandinho aos 49 do segundo tempo, meu povão apaixonado, hein? Isso mesmo, às 11, tudo do esporte pra você. É o PH, hein? É o PH abraçando você com muita moda boa, muita moda boa. Os guardas noturnos, os curiangos da madrugada, estão aí, ó, linkados com a Rádio Nova FM e vai curtir música bonita, música apaixonada. Você vai curtir agora Tibagi Miltinho, Pombinha Branca. 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

você curtiu, Tibagi, Miltinho, Pombinha Branca, abraçando ele, linkou no Instagram, Rádio Nova FM, o Luiz Gonçalves, hein, bom dia, companheiro Luiz Gonçalves, ótima quarta-feira pra você, hein, é o PH, com muita moda boa no seu rádio. É Delmir e Delmon. Adeus, amor. 6:55 agora, bom dia.

BH, você curtiu aí, hein? Delmini Delmon, adeus amor, hein? 6:57 agora, é o PH com muita moda boa pra vocês. 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Milionário e José Rico. Esquina do Adeus, bom dia.

0: Milionário José Rico, esquina do Adeus. Bom dia, abraçando a Marli Eterna, linkou no Instagram Rádio Nova FM. Bom dia, Marli, hein? Ótima quarta-feira pra você com muita moda boa. É o PH que volta já, hein? 7-1, bom dia!
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música moda boa no seu rádio, hein? Abraçando ele, linkou aqui no Instagram, o nosso Pedro Márcio, hein? Pedro Márcio é o primo do nosso Carlos Antônio Nogueira Butina. Ê, Pedro Márcio, hein? Bom dia, companheiro. Ótima quarta-feira pra você aí, hein? Ótima quarta-feira. É o PH aqui, um PH com muita moda boa no seu rádio, hein? Muita moda boa. Tamo juntos, hein? Tamo juntos. Até às 8 horas, né? Às 8 horas tem Cândido Filho, Rádio Debate. Uma rádio defendendo a cidade inteirinha, inteirinha, inteirinha. 7:05 agora e você vai ficar sabendo logo mais aqui, girando por Goiás, hein? Segurança Pública do Estado avança com inauguração de escola própria de formação da Polícia Científica de Goiás. Quem vai destacar é Sara Queiroz, logo mais. É, PH. Pra você ligado aqui na Rádio 9FM, em cada horário, um amigo no seu rádio te fazendo companhia, hein? O novo documento chamado Carteira de Identidade Nacional, sim, que substitui o antigo RG, pode ser solicitado no Portal Expresso, ferramenta do governo estadual. Simval Lopes vai destacar, hein? É um comentário aí, né? O que é o SIM? Carteira de Identidade Nacional. É o novo documento de identificação oficial dos brasileiros, criado para substituir o antigo RG. A principal mudança é que agora o número do CPF passa a ser o número único de identificação em todo o território nacional, hein? Ah, para você ligado, então, a principal mudança é que agora o número do CPF passa a ser o número único de identificação em todo o território nacional. PH, programa de aquisição de alimentos tem prazo ampliado em Goiás, hein? Kaique Juliano vai destacar logo mais. Pra você ligado aqui na Rádio 9FM, Nordeste de Goiás ganha região turística com foco em ecoturismo. Juliana Carnevale vai destacar logo mais aqui com Cândido Filho no Rádio Debate. Para você que tem carros elétricos, olha essa notícia aqui, hein? Bombeiros orientam sobre segurança na recarga de veículos elétricos. Marcelo Tavares vai destacar logo mais aqui com Cândido Filho. Bom dia, bom dia, bom dia. Minha amiga dona de casa já fez o cafezinho rancheiro? Já? Eita, cafezinho bom, é o cafezinho rancheiro. É o Pedro Márcio que tá curtindo aqui, tá ouvindo pelo radinho, hein? É o radinho de pilha. Ih, rapaz, é o radinho de pilha. 7:07 agora, PH. 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Trio Parada Dura. Aê, paixão no seu rádio, hein? Me mata de uma vez. Mas não me mata aos poucos aí, judiando de mim, né? É, PH! 7:08 agora, bom dia!

PH, é o trio Parada Dura, me mata de uma vez. Bom dia, abraçando aí o Diácono Max, né? Tá ligado aqui no Instagram Rádio 9M. Bom dia, bom dia, bom dia. Ele que esteve aqui com o nosso Cândido Filho no Rádio Debate, hein? Bom dia, mais um bom dia mesmo. É o PH com muita moda boa pra você no seu rádio. Confira aí agora, 7:10, 7:10. Foi pensando em você. É Mato Grosso e Matias.

0: 91 FM, bom dia, bom dia! Abraçando o Mozão, tem que trabalhar, né, Mozão? Ê, Mozão, bom trabalho aí, né? Bom trabalho pro Mozão que tá indo agora pro trabalho, meu povo apaixonado! 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Foi pensando em você, Mato Grosso e Matias, e o PH volta já. Segura aí, 7:15 já, PH, 7:15.
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Chamou! Tô aqui, hein? Nesta manhã de quarta-feira com vocês, com música bonita, moda boa. Nesse dia 1º de julho, hein? É, PH, já estamos no mês de julho, meu povo apaixonado. Com muita moda boa, é o PH, hein? É o PH tocando o que te toca. Até as 8 horas, até as 8 horas, abraçando os internautas através de Rádios Net. Estão conectados com a Rádio Nova FM, hein? Por esse mungão de meu Deus do céu. De Anápolis, Goiás, para o Brasil e o mundo. Rádio São Vicente na Igrejinha, tá lá Elmar Tito Gomes, El Pequetito. Pensa no homem bonito, no homem lindão, lindão mesmo. É o Elmar Tito Gomes, El Pequetito, rapaz. Ali é uma beleza extraordinária, hein? É, Pequetito lindo. Rádio Cerrado, Alessandro Bartras. Alessandro Bartras, bom dia, bom dia, bom dia, companheiro, hein? É, PH, vamos trazer moda boa, música que o meu povo gosta. Abraçando o Sandoval na Relojoaria Planeta. Tá lá conectado com a Rádio Nova FM, ligadinho, ligadinho, o nosso Sandoval na Relojoaria Planeta, na rodoviária, hein, gente? Abraçando essa turma boa na rodoviária, aos taxistas aí, né, com o radinho ligado. Estão ouvindo aqui a programação Moda Boa. Daqui a pouquinho tem meu Monte Amaraí, saudade de minha terra, hein? PH, 7:18 agora, abraçando o José Carlos da Silva. Ô Zé, como é que você tá, ué? Falar em Zé, lembrei do meu amigo Zé Abrão Polaco na Fazenda Fundão, né? Ô Zé Abrão Polaco é sanfoneiro, né? Sanfoneiro, o Zé Abrão Polaco. E quem é sanfoneiro também é o seu Otávio aqui, ó, da Melancia, próximo ao viaduto Nelson Mandela. 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Isso mesmo, PH. Abraçando o Marcos Aurélio. Bom dia, mais um bom dia mesmo, hein? Adair Campos, bom dia, bom dia. Ah, lembrei do meu amigo Adair Rojado, né? O Arrojadão. Ô, Adair Rojado, cadê aquela pinguinha Vitória, ué? Só tô esperando ela chegar aqui, aquela pimentinha boa com a pinguinha, é pinga com pimenta, é a receita do meu amigo Bento Piancó. Essa aí não falha não, viu? É bom demais da conta. Abraçando o fera da comunicação, Roger Fernandes, que levanta cedinho, cedinho, cedinho. É o Roger Fernandes, rapaz. Bom dia, bom dia, bom dia. Essa turma boa, sempre conectado com a Rádio Nova FM. Vai curtir Saudade de Minha Terra. É Belmonte Amaraí. Agora 7:20.

saudade de minha terra, hein? Você curtiu o Belmonte Amaraí aqui na Rádio 9PM? É o PH, tocando o que te toca, hein? Tocando o que te toca. E o seu Vanidal tá lá, né? Tá lá conectado com a Rádio 9PM. Bom dia, seu Vanidal, hein? E a dona Lúcia já preparou o cafezinho aí? Já picou aquele mamãozinho? Já fez aquele cafezinho, aquele leitinho com Toddy? A dona Lúcia que prepara um cafezinho especial pro seu Vanidal, que não está... Já tá, acordou, mas não levantou, né? Tá deitadinho lá na caminha, tá curtindo a programação e vai curtir música bonita. E agora vou trazer aqui pra mamãe Iraci, né? Mamãe Iraci, do meu amigo Zé da Onça, que todos os sábados das 7 às 9, Amanhecer Sertanejo, hein? Muita moda boa no seu rádio, aquelas piadinhas meio sem graça do Ranada, gente boa, é o Raposão, é o Japão.

Muita moda boa no seu rádio. Aquelas piadinhas meio sem graça do Ranada. Ranada, gente boa. É o Raposão. É o japonês do Paraguai. É, agora só quer saber de ficar lá no lago. Mas com esse friozinho, né? É, Ranada, gente boa. Bom dia, bom dia, bom dia. Então, todos os sábados das 7 às 9, amanhecer sertanejo, hein? E o meu amigo Zé da Onça e a comadre Rosana pega sempre e pega uma caroninha no radinho do carrinho deles aí, passeando pela cidade e curtindo aqui a programação, meu povão apaixonado. Então, mamãe, lá sim, pra você aí, pra senhora, música bonita, que é o Cantinho do Céu. Caçule Marinheiro. Alô, vovô, alô, vovó, alô, mamãe, alô, papai, alô, titio, alô, titia. Olha aí o Cantinho do Céu, é Caçule Marinheiro. 7:25, bom dia, bom dia.

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Sully Marinheiro, Cantinho do Céu. Bom dia, bom dia. 7:28 agora, PH. Acorda, PH. Tá falando aqui o Pablo Moura. Pablo Ferreira é o assessor do nosso policial federal, Suender. É o vereador Suender, né? Ô, Pablo, como é que você tá, uai? Abraçando também o... Ele linkou aqui, pulou aqui. PH, bom dia, bom dia, bom dia. O Joab também, né? O Joab tá linkado aqui no Instagram Rádio 9FM. Bom dia, bom dia, bom dia, PH, hein? Eu, Paulo. É, rapaz, aqui, ó. É, Paulo, prótese capilar, hein? Prótese capilar é o Paulo, né? O Paulo é o xará aqui, o xará do PH, que mal que há, hein? É isso aí, bom dia, bom dia, bom dia. Pra você linkado aqui na Rádio 9FM, tamo juntos com muita moda boa. E o seu Vanidal tá meio contrariado com a gatinha dele, né? A gatinha Teca, a Teca vai melhorar, viu? Ô, seu Vanidal tem umas três gatinhas lá na casa dele, né? A dona

Lúcia, e até que aí tem mais uma outra lá, que eu não sei o nome não, né? Mas até meio, tá meio doentinha, mas vai melhorar. A gatinha do seu Vanidal, que perdeu o sono, né, rapaz? Perdeu o sono, é, 2:30 da manhã, já tava acordada. Acordado, mas não levantou não, ficou deitadinho lá, né? Ei, seu Vanidal, gente boa. Ah, bom dia, bom dia, bom dia pra você. Onde é que você esteja, com quem você estiver, valeu pelo carinho do ratinho ligando, pelo carinho da audiência, hein? É o PH com muita moda boa, juntos até as 8 horas. Tá falando aqui o Galo Tricolor, né? O Galo Tricolor que empatou, rapaz, que empatou no apagar das luzes, né? 1-1 com o Caxias do Sul, com a transmissão aqui da Rádio Nova FM, aos 49 do segundo tempo. Fernandinho salvou aí o Galo Tricolor, né? Ô, coisa boa, né? Ê, PH, então, domingo agora tem mais, né? Domingo tem mais. Às 20 horas, é Anápolis e Botafogo da Paraíba, meu povo apaixonado. Mas tem Brasil também, uai, domingão. Tem Brasil, hein? Brasil, às 17 horas, Brasil e Noruega. Domingão de muito futebol. É aqui na Rádio 9 FM. É a geração do esporte, no comando de Carlos Nogueira Botina, com a coordenação de Eusébio Ribeiro, meu povo apaixonado, hein? Vamos juntos com muita moda boa. 37721702. Esse aí é o diretão aqui nos estúdios, né? Mas tem o WhatsApp, que é o 62960005177. Esse aí é o WhatsApp. Repetindo pra você, é o 62960005177. É o PH com muita moda boa pra você, hein? Música que o meu povo gosta, música que o meu povo quer, PH. É o Chico Rei, o Paraná. Blusa vermelha. Ê, Pablo Ferreira, hein? Bom dia, Pablo.

0: Chico Rei Paraná, blusa vermelha, bom dia, bom dia, bom dia, PH, daqui a pouquinho tem moda boa, segura aí, é rapidinho, é como dizia o professor Raimundo, é VaptVupt, daqui a pouquinho tem Nenete Dorinho, é o Goiano Valente.
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0: É, PH, 7:34 agora.
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tô aqui, hein? Na Rádio Nova FM com vocês, com música bonita, moda boa, meu povo apaixonado, hein? 7:36 agora, 7:36. Bom dia pra você que levanta cedinho. Tamo juntos e misturados, hein? Juntos e misturados. Até as 8 horas, tá quase chegando aí, né? Tá quase chegando porque já são 7:36 e o Candinho já tá por aí, hein? Candinho já tá por aí, tá concentrado, tá lá, ó, analisando tudo, o que está acontecendo, o que ainda vai acontecer. Ê, Candinho, tá, é previsão aí, hein? Previsão, meu bobão apaixonado. Ih, rapaz, e a coisa tá pegando, hein? Tá pegando? É a Rádio Nova FM e o PH. E o Vivian Júlio está falando aqui que o prefeito só se preocupa com rede social, né? Ei, rapaz, daqui a pouquinho Candinho vai destacar aí, hein? Anápolis conquista Capag B e poderá, né, renegociar empréstimo de agiota do Anápolis Invest. Candinho, hein? É o nosso Cândido Filho. Ô, Candinho! Candinho tá lá, né? Candinho tá lá, daqui a pouquinho. Olha só, Candinho! Candinho! O prefeito descarta aí concluir ponte ensaiada e diz que fará ligação alternativa, viu, Candinho? Prefeito tá falando aí, ó. Prefeito tá falando, Candinho vai destacar. Logo mais daqui a pouquinho, Rádio Debate, uma rádio defendendo uma cidade inteirinha, com muita informação pra você no seu rádio, meu povo apaixonado. Olha só, a prefeitura vai transferir secretarias para o centro de convenções e promete economia de 500 mil por mês em Anápolis, hein? Tá falando aí o prefeito, mas correr, Candinho vai destacar aí, hein? Candinho vai analisar, meu povo apaixonado, daqui a pouquinho, hein? Daqui a pouquinho! Bom dia! Vamos trazer moda boa. Você falou que ia tocar um goiano valente aí? Ei, rapaz, e goiano é valente mesmo, hein? Goiano é valente e é Nenete Dorinho! 7:38

Omelete Dorinho Goiano Valente. Mas valente mesmo é o nosso segurança aqui da Rádio 9 FM, o Fernando Mangabeira. Pensa no homem brabo. E o homem é tão brabo que quando ele quer comer um bifão, ele vai logo direto na bunda do boi. Ê, Fernando Mangabeira! Olha o modão aí, PH. Música que o meu povo gosta. É Moreno e Moreninho. O céu é testemunha. 7h42. Bom dia, bom dia.

você curtiu aí, hein? Pedro Bento e Zé da Estrada, ladrão de beijos, é o PH, tocando o que te toca, hein? 7:53 agora, toca aí, PH! Carlito Badu e Voninho, hein? Desquite de pobre é briga, meu povo apaixonado.

BH, disquete de pobre é briga, hein? É, você curtiu, Carlito Vado e Voninho, e com essa canção chegamos ao final de mais um programa de hoje. É hoje que é quarta-feira, dia 1 de julho de 2026, hein? Vamos agradecer a Deus. Meu Deus, muito obrigado, viu, por estar aqui na Rádio Nova FM, comunicando com tanta gente importante que é você. É você que está do outro lado com o seu radinho ligado. Os internautas através de Rádios Net, pelo aplicativo aqui na Nova FM, pelo Instagram Rádio Nova FM, Anápolis, de Anápolis, Goiás, para o Brasil e o mundo. Ao pessoal da Rádio São Vicente na igrejinha, onde está ele, Marquito Gomes, El Pequetito, é o homem, é o bonitão, hein? Pensa no homem bonito, é o nosso Marquito Gomes, El Pequetito, hein? Rádio Cerrado, Alessandro Bartras, agradecendo ao Carlos Nogueira Butina na direção geral, e o nosso João Pedro Nogueira, hein? João Pedro é o patrãozinho, levanta cedinho, o João Pedro, né? Ei, João Pedro, hein? Ao Eusébio Ribeiro, departamento comercial, e ao Ornei Carvalho, né? Ornei é o homem do cartãozinho Black, é o reforço aqui da Rádio Nova FM, Ornei é o homem do cartãozinho Black, do cartãozinho ilimitado, hein? Ei, PH, vamos embora, PH, Candinho tá chegando aí, uai, Candinho tá chegando, Rádio Debate, uma rádio defendendo uma cidade inteirinha, e às 11 horas você vai ficar sabendo tudo do esporte, hein? É o Galo, rapaz, no apagar das luzes ao 49 do segundo tempo, Fernandinho foi lá e pimbou, e empatou em 1-1, e o Galo tá na briga, aí, meu povo apaixonado, tá bicando o nosso Galo Tricolor da Boa Vista, mais 11 horas, tudo do esporte pra você, hein? E o PH tá indo nessa, desejando a todos uma ótima quarta-feira, e que Deus nos proteja e nos livre de todo mal, né? É, PH, graças ao bom Deus, o choro pode durar uma noite, mas a alegria vem no dia seguinte. É, obrigado, viu, meu Deus? Obrigado aí, porque se fosse só choro, nós tava lascado, né? Nós tava lascado, mas graças ao bom Deus, o choro pode durar uma noite, mas a alegria vem no dia seguinte. E você vai ficar com essa espinheira danada aí, né? Eita, espinheira danada que o pobre atravessa pra sobreviver, né? Mas tenha ânimo, nada melhor do que um dia após o outro e um feriadinho no meio, meu povão apaixonado, hein? Tchau, gente! Obrigado, meu Deus! Ê, Dudu Kidarvan! É espinheira, hein? Acabou, gente, acabou!

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5: Agora em Anápolis, 8 horas e 13 minutos.
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5: Olá você, bom dia.
8: Bom dia.
5: Bom dia. Agora 8 horas e 13 minutos desta bela e ensolarada manhã de quarta-feira. É, hoje é dia 1º do mês de julho de 2026. E nós estamos chegando para esta edição do Rádio Debate, o seu espaço livre e democrático do jornalismo anapolino. Aqui é onde a notícia só tem um lado, que é o lado da verdade. E nisso você pode acreditar. Até às 11 horas estaremos aqui juntinhos para levar até você tudo o que anda acontecendo em Anápolis, em Goiás, no Brasil e no mundo. E como sempre, e a gente faz questão de renovar esse convite todos os dias, o Rádio Debate da Nova FM quer ouvir você, cidadão, cidadã anapolina. Vamos falar de Anápolis, esta cidade que nós tanto amamos e queremos sempre ver no caminho da paz, do bem, da justiça social, do desenvolvimento econômico, enfim, uma cidade onde o serviço público funcione verdadeiramente em favor da população, que tem encontrado muitas dificuldades para ter um serviço público de qualidade. Esse é o nosso propósito quando a gente assume todos os dias esse microfone poderoso da Nova FM, justamente para poder falar, debater, discutir as coisas e as causas de Anápolis. Afinal de contas, estamos levando adiante aquele projeto de construção de uma cidade melhor para todos nós. Para que isso aconteça, a participação da população é fundamental. Por isso é que a gente abre esse espaço aqui para você se manifestar. Sabe por quê? A sua opinião, o seu posicionamento, a sua crítica pode provocar uma correção de rumos nessas decisões antipáticas e às vezes impopulares tomadas pelo poder público. Então, anote aí o WhatsApp aqui da produção do programa para você participar com a gente. Pode ser mensagem de texto, mensagem de voz. É, meu amigo Paulo Henrique Mendes, o PH, que é o produtor do programa, tá ali, ó, prontinho para te atender. Então anote aí o WhatsApp aqui da produção do Rádio Debate. É o 96005171. 9677.
7: Repita!
5: Vou repetir para você anotar aí. 96005177. Se você quiser nos acompanhar e participar lá pelas redes sociais, fique à vontade. Nós estamos também lá no Instagram e também no YouTube. Mas, Candinho, como é que eu vou encontrar vocês por lá? Simples. Você vai abrir um aplicativo, nesse caso aí é o Instagram, mas vale também para o YouTube. E lá naquela lupa onde você faz a pesquisa, você vai clicar e vai digitar, vai escrever assim, ó, Rádio Nova FM Anápolis. E aí você vai nos encontrar por lá. Inclusive, no YouTube tem um canal que você pode se inscrever e aí vai poder acompanhar ao vivo, não apenas o nosso programa, o Rádio Debate, mas toda a programação da Rádio Nova FM. Será um prazer enorme compartilhar esse espaço de democracia e de muita informação com todos vocês. Portanto, sejam bem-vindos, porque às 8h17, o Rádio Debate da Nova FM desta quarta-feira, 1º de julho de 2026, já está no ar.
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Às 8:18, começando então o Rádio Debate aqui pela Nova FM, desta quarta-feira, 1º de julho de 2026. Rapaz, já é o primeiro dia do sétimo mês do ano. E o mês de julho, para nós, particularmente anapolinos, é um mês muito importante. Afinal de contas, nós vamos comemorar o aniversário da cidade, né, PH? Anápolis completando 119 anos. É. 119 anos de muita luta, uma bela história construída. De vez em quando o pessoal passa o pé em cima dessa história aí. É Anápolis, que já viveu dias gloriosos, né, de crescimento econômico, uma cidade muito respeitada. Lamentavelmente, a gente não pode dizer a mesma coisa hoje em dia, né? Precisamos melhorar a nossa representatividade, a nossa força política. É, precisamos voltar a ter investimentos na cidade. Estamos perdendo espaço, estamos perdendo terreno no campo político, no campo econômico. Reaja, Anápolis, é preciso reagir. É, ontem eu tive uma notícia que eu fiquei sinceramente muito satisfeito. É quando esteve por aqui o presidente da Câmara de Dirigentes Lojistas, o Luiz Miguel Mendes. Ele falando sobre a situação da Faiana, que aliás, você lembra, PH, a gente durante até a campanha eleitoral, a gente do ano passado, do ano atrasado, a gente falou muito sobre isso aqui, que a Anápolis precisava voltar a ter uma feira nos moldes da Faiana. Uma feira que mostre a cidade para investidores, que mostre a cidade para o mundo. E segundo o presidente da Câmara de Dirigentes Lojistas, o Luiz Miguel Mendes, a marca Faiana agora é da CDL e que eles vão lutar para poder realizar uma feira bacana aqui para a cidade de Anápolis. Que maravilha que isso aconteça. Eu acho que o setor produtivo deve ajudar mesmo muito, investir bastante junto com o poder público, claro, para que essa feira volte a ser uma realidade em Anápolis. Então, tomara que isso verdadeiramente aconteça. Mas vamos falar do dia a dia? Então, quer dizer que o prefeito recebeu lá o centro de convenções do governo do estado e vai levar uma parte da administração lá para aquele local, lá para o centro de convenções. É isso? Mas vai ser uma burrice sem tamanho. É, o prejuízo vai ser enorme. E não é porque fica fora da cidade, não. É porque é o seguinte: o município vai ter que investir dinheiro para poder adequar aquele local para ser um centro administrativo. Porque o projeto original daquilo ali é para um centro de convenções. O espaço foi dividido para que ele funcione como um centro de convenções. Agora vai colocar a prefeitura lá? E para o servidor ir trabalhar, vai ter que se deslocar de muito longe, né? E para o cidadão, para a cidadã, para o contribuinte, de repente resolver alguma pendência que tem que ser resolvida lá na prefeitura, vai ter que ir lá para a saída de Goiânia, né? Além do gasto. Então, sinceramente, o prefeito poderia rever essa decisão. Não vai ser legal, né? Vai ser um tiro no pé, né? Não vai funcionar. A população já tem demonstrado a sua insatisfação. É, então eu acho que não vai ser legal, não vai funcionar bacana. Ah, o prefeito vem com argumentação: vai, mas nós vamos economizar algo em torno de 500 mil reais por mês. Não sei de onde que vai economizar esse dinheiro todo. É, nós alugamos alguns prédios aí para poder colocar alguns órgãos, né, da gestão municipal. É, será que vale a pena? Porque as reclamações já começaram antes da mudança, o pessoal já tá reclamando. Imagine depois a dificuldade que o pessoal vai ter. Então, e outra coisa, gente, nós temos que nos atentar a esse detalhe que é muito importante. Aquela obra, aquele local ali, foi construído para ser um centro de convenção. É, o projeto estrutural, arquitetônico e tudo mais, elétrico, hidráulico e tal, foi tudo planejado, projetado para ser centro de convenções. Não foi para sediar uma prefeitura. É, então, eu acho, sinceramente, vai dar um tiro no pé. Deixa o tempo passar para você ver o que vai acontecer. Para poder fazer esse investimento lá, por que não fez investimento aqui no centro administrativo antigo? Por que não reforçou aquela estrutura? Já estava acostumado ali, o local já estava ok, tá tudo tranquilo. Aquele local na Avenida Brasil, na antiga sede da prefeitura, não é essa nova não, onde era para ser a Câmara Municipal, aquele antigo. Faça uma estrutura ali, mais uns 2 andares, não sei se isso vai ser suficiente. Faz um projeto ali, vai custar ali, além de custar muito menos, vai ficar num local mais adequado para o acesso da população. Ah, Candim, mas ali não tem mais nem estacionamento. Aproveite ali uma parte da Praça do Ancião, que só está servindo para reunir usuários de drogas, né, assaltantes, praticantes de pequenos furtos. Dá uma revitalizada na praça, dá uma modernizada no prédio lá, que vai funcionar perfeitamente. Aí vai lá para o centro de convenções. E outra coisa, a gente vai perder
é aquela ideia que a gente tinha de ter um centro de convenções para poder ter agendas aqui em Anápolis, ter seminários, congressos e tal, fortalecer a rede hoteleira, fortalecer o comércio de Anápolis. Quer dizer, mais uma vez um crime sendo cometido, sendo praticado contra a cidade. É, não tem cabimento um negócio desse de colocar a prefeitura em centro de convenções. Ah, Candi, mas vai funcionar precariamente? Não, não vai funcionar precariamente. Vamos arrumar um local, então, para que a prefeitura funcione, né?

0: Ah, Candinho, mas vai funcionar precariamente? Não, não vai funcionar precariamente. Vamos arrumar um local, então, para que a prefeitura funcione, né, adequadamente. Tô falando aqui, ó. Prepara aquele prédio ali, na Avenida Brasil, onde era a prefeitura, que antigamente era um centro cultural, era para ser um centro cultural. Ali já foi no improviso também, não é? Porque a prefeitura funcionava aqui onde era a Câmara, na Praça 31 de Julho. Aí passou lá para aquele local que era para ser um centro cultural, isso, aliás, espaço cultural. É, o pessoal da minha época lembra disso. Aí levaram a prefeitura para lá e ficou até o ano passado. Então por que que não prepara aquele prédio ali? É claro que a estrutura não deve suportar, ela deve ser reforçada e tal, mas espaço tem para isso. Uma construção de mais uns dois andares ali, que dá para você colocar todas as secretarias que precisam funcionar ali, aquilo que a população precisa ter mais perto. Claro que você não vai colocar uma secretaria de obras ali, né? Continue lá na Vila Goiás. Aliás, muito mal aproveitado aquele espaço ali na Vila Goiás, onde funciona um anexo da prefeitura. Por que que aquele local também ali não é revitalizado, preparado para poder receber algumas secretarias? Que já tem lá a Secretaria de Obras. Então, gente, peraí, eu acho que a gente precisa pensar melhor na hora de resolver esses problemas de Anápolis. Eu acho que essa ideia de levar o centro administrativo lá para o centro de convenções, sinceramente, não vai funcionar. Espera só aí para você ver o que que vai acontecer. 8:25 agora. E olha, pra... Aliás, coloca aí o prefeito falando, PH, sobre essa economia aí. Aquela parte da entrevista que ele concedeu ontem aí na cidade, falando sobre essa situação da mudança. Coloque aí, por favor.
1: A cidade administrativa, o senhor falou da utilização do centro de convenções. Quando deve ocorrer? Como deve ocorrer? O senhor poderia dar mais detalhes?
2: Sim, nós temos um grande espaço em Anápolis, que é o centro de convenções, que continuará também com o centro de convenções. Teremos uma grande frente para atrair lá eventos, ações culturais, eventos das indústrias do DAIA, para fomentar aquele espaço, para fomentar o comércio, para fomentar a rede hoteleira. Mas aquele espaço hoje é subutilizado. Então parte daquele espaço será assim, a cidade administrativa, primeiro, para dar eficiência para a gestão, para todas as secretarias trabalhar integrado, com todos os servidores, no espaço totalmente aberto. Isso aumenta a produtividade, facilita e otimiza as informações dentro da gestão. E também nós vamos trazer uma economia que hoje a gente paga mais de 500, mais de R$500.000 mês de aluguel. A maior parte desses aluguéis serão economizados, a gente transferir toda a administração, parte daquele espaço. Ela não deixará de ser centro de convenções. Muito pelo contrário, essa parceria com o governo de estado é para a gente conseguir potencializar aquele espaço, trazer desenvolvimento para aquela região.
0: Pois é, tá aí então o prefeito falando, inclusive, né? Diz que vai ser dividido lá o centro de convenções. Uma parte vai funcionar como centro administrativo, outra parte vai continuar funcionando como centro de convenções. Também acho inviável um negócio desse. Eu acho que o prefeito deveria repensar essa medida aí, porque não vai dar certo. Reclamação já tá demais. O povo não tá gostando nada disso, né? Aliás, o povo não tá gostando de muita coisa. Continua reclamando, por exemplo, da cobrança da TSU lá no talão de água lá, na conta de água. Mas a prefeitura não teve sensibilidade para poder lidar com esse assunto. O povo reclamou e não adiantou nada. E o prefeito sempre quer fazer prevalecer a vontade e as decisões dele. Eu acho que deveria ouvir um pouco mais a população. Ah, a gente ouve a Câmara de Vereadores, que são os representantes do povo. Não tá valendo não, porque o vereador, depois que arruma o mandato também, não, nem escuta mais o povo também não. Aí, para não dizer que esse programa aqui é só crítica, aliás, não, vamos falar mais de crítica. Daqui a pouquinho eu falo sobre uma coisa interessante que o prefeito vai fazer. O vereador Rimê, PH, também reclamou lá na sessão da Câmara. Segundo ele, na população continua reclamando de muita coisa. E falou, fez muitas críticas em relação à atuação do prefeito Márcio Corrêa. Vamos ouvir, PH, o vereador Rimê?
3: Prefeito que se ilude as pessoas com base em teatro. Até quando nós vamos ficar iludidos com essa realidade paralela na cidade de Anápolis? Algumas pessoas e alguns aliados se iludem com a realidade paralela, com o teatro que ele mesmo cria. Asfaltam a avenida principal de um bairro, vai lá, faz um vídeo

0: do recapeamento, e se você andar na rua lateral, se você andar 2 quilômetros dentro do bairro, é só buraco. Realidade paralela na rede social é de que o asfalto foi feito na avenida principal. Se você entrar dentro do bairro, sequer tapou os buracos do período chuvoso, que já passou, que já não tem mais essa desculpa. Cria um programa chamado Linha de Frente, a realidade paralela, para criar a sensação de segurança, é de que agora vai botar ordem na cidade. E as nossas escolas municipais e CMEIs não tem sequer vigia, não tem sequer câmera de segurança. Estão sendo invadidas, vandalizadas. A realidade paralela, o teatro na rede social, é de que está ótima a segurança pública. Os seguidores iludidos, e muitos de fora, aplaudem e acham que é o melhor prefeito do universo. Mas nós temos visitado os nossos CMEIs e as nossas unidades de saúde, e a realidade da vida real é outra, totalmente diferente. E o que é pior, não assume a sua responsabilidade enquanto prefeito, não senta na cadeira. O problema do transporte coletivo, ele foi capaz de fazer um vídeo dentro do ônibus, 10 horas da noite, para criticar o sucateamento do problema do transporte coletivo, mas fugir do problema do transporte coletivo na cidade. O problema não é dele, é da Urban. Aí cria uma guerra fake com a Urban para dizer que ele é o defensor do povo e está contra a empresa. Ora, ele tem o poder de rescindir o contrato, de romper o contrato, de aditivar o contrato. Com a Saneago da mesma forma, cria uma taxa do lixo, aliás, põe a taxa do lixo que já existia na conta de água, cria mecanismos para aumentar a taxa do lixo, põe na conta de água do contribuinte e cria uma guerra fake com a Saneago para dizer que a culpa é da Saneago e que ele não tem nada a ver com isso.
1: Volta comigo aqui, PH, ao vivo. Pois é, é essa manifestação do vereador Rimê, lá na Câmara Municipal, fazendo essas críticas aí à gestão do prefeito Márcio Correia. E tá coberto de razão o vereador, porque não toca o dedo na ferida, não tenta resolver, ou pelo menos resolver, os principais problemas que a cidade tem. Com a Saneago fica nessa briguinha, nessas rusguinhas, e nada resolve. A cidade continua fedentina, continua tendo buraco aberto pela Saneago que não é arrumado, que a empresa continua fazendo da cidade o que bem entende. E a prefeitura, sinceramente, não toma providência. A Saneago faz o que quer, aqui em Anápolis nada acontece. Com a Urban não resolve. Ah, inclusive eu falava agora há pouco com o Adair Rodrigues, o Arrojado, que é o presidente lá do sindicato, representa os trabalhadores lá da Urban. Até hoje não resolveu a situação da data base. Hoje está completando um mês da data base, que é junho. A Urban não resolve o problema, porque parece que a prefeitura deve mais de 3 milhões para a Urban, porque o prefeito decretou a gratuidade das passagens aos domingos e feriados, mas não ressarciu a empresa. Quer dizer, é só blá blá blá, só conversa fiada. Coisa que a gente criticava muito na gestão passada do senhor Roberto Naves, continua acontecendo do mesmo jeito, ou até pior na atual gestão. Essa relação com alguns órgãos que atendem a população anapolina, como a Saneago, como a Urbano, do mesmo jeito. A empresa de limpeza urbana, do mesmo jeito. Não melhora em nada. A infraestrutura da cidade em nada está melhorando. Agora, o que eu queria falar do prefeito era o seguinte, até elogiar a atitude dele, que ele disse que vai terminar agora aquelas obras inacabadas, deixadas lá pela gestão do Roberto Naves, disse que vai terminar. Porque agora a Nápoles está na Capag B, né? Diz que saiu da Capag C, uma situação fiscal complicada, para a Capag B, que é uma situação bem melhor. Parece que agora ele vai operacionalizar lá o empréstimo junto à Caixa Econômica Federal para poder pagar fornecedor, né, prefeito? Porque tem muita gente reclamando que não recebe. É que não recebe, né, fornecedor. E outra coisa, as tais requisições de pequeno valor. Tem muita gente querendo receber da prefeitura e não consegue receber. Há poucos dias recebi aqui uma mensagem de um servidor da prefeitura que ganhou na justiça uma ação lá e tem essa, não me falou tanto que ele tem para receber, mas se enquadra dentro dessas requisições de pequeno valor e até hoje a prefeitura não pagou e não paga ninguém. Vamos ver se agora sai esse empréstimo aí, termina essas obras aí e paga esse pessoal, que é muita reclamação. Agora, o que eu queria falar aqui é o seguinte, né? O prefeito disse que vai terminar a ponte estaiada. Com, pelo menos, não, mas essa notícia é velha, viu, PH? Ele descarta concluir, né? Ele disse que ele vai concluir a ponte, mas não é ponte estaiada, não, pois é, mas não é ponte estaiada, não. Ele vai concluir, mas não como ponte estaiada. Ele vai fazer a travessia ali, segundo ele, uma obra que vai custar 10% do valor que tinha sido projetada. Porque com o senhor Roberto Naves, a ponte era para ser 125 milhões de reais. O prefeito que vai concluir ela com 10 milhões de reais. Vai fazer uma passagem ali. Tem que fazer um serviço bem feito, né? Para não vir a primeira chuva e levar a ponte. É, porque eu também considerava um exagero. Isso demonstra que a gente tinha razão nas críticas que a gente fazia à megalomania do senhor Roberto Naves. Não conseguia entender por que ia colocar um tanto de dinheiro para fazer uma travessia daquela. Agora o prefeito Márcio Corrêa diz que vai terminar. Vai gastar algo em torno de 10 milhões de reais. Só não falou quando. Porque o problema do prefeito é o seguinte: promete as coisas aqui, não está fazendo. Está só prometendo. Cadê o hemocentro que não sai do lugar? Passei até esses dias lá no local onde vai ser a construção do hemocentro. Não começou ainda. Derrubaram uma construção antiga que tinha lá, mas a obra do hemocentro até agora nada. O centro de diagnóstico disse que ia funcionar também, até agora nada. Também nada. E assim vai. Tem que terminar essas obras. Diz que vai terminar agora da ponte estaiada, vamos ver se vai terminar mesmo. É lá do viaduto Recanto do Sol, que até hoje também parece que não está funcionando. Então é preciso, sabe, tomar algumas decisões. Prefeito se largar desse negócio e só se preocupar com rede social. Ele está vendo aí, ó. E o apoio político que a gente vê cada dia que passa diminuiu um pouco mais. Por causa de algumas decisões equivocadas do prefeito. Por exemplo, a gente falou aqui essa semana essa questão do apoio a candidaturas. Prefeito ontem declarou, né, oficialmente, numa entrevista coletiva que ele concedeu aí, diz que vai apoiar para a reeleição de deputado estadual, o candidato dele é o deputado Hamilton Filho, normal, porque está ali ao lado da gestão, eles são parceiros de projeto político, até aí tudo normal, para deputado federal Célio Silveira. Prefeito, a gente que sempre criticou esse negócio, a gente que sempre bateu no fortalecimento, na representatividade política de Anápolis, ele vai apoiar um candidato a deputado federal lá de Lusiânia, lá do entorno. Não, a população não vai entender isso, prefeito. Não vai entender isso. E eu citei aqui ontem no programa um exemplo. Quando o Roberto Naves era prefeito, no seu primeiro mandato como prefeito, o candidato a deputado federal dele foi o Jovair Arantes. Teve pouco mais de 5 mil votos. A população não vai engolir isso. E outra coisa, fazendo um apelo à população aqui, continue atento nesse negócio de apoio aí. Gente que é candidato aqui em Anápolis, apoiando candidato de outros municípios, representam outros municípios e depois simplesmente viram as costas pra gente. O povo de Anápolis tem que reagir com relação a isso. É por isso que a cidade tá indo ladeira abaixo. É por isso que a cidade hoje é a quarta na produção de riquezas lá do PIB. É por isso que a cidade hoje arrecada menos ICMS. Será que a gente nunca vai perceber que a conduta correta não é essa? Ah, Candinho, mas os de Anápolis às vezes se comportam do mesmo jeito. Vamos brigar, vamos cobrar deles, vamos chamar atenção. Se for possível, a gente troca de candidato, tem problema não. Mas tem que ser gente daqui, ué. Anápolis tem que voltar a ter orgulho próprio. Essa cidade não é uma cidadezinha qualquer. Essa cidade ainda é o polo industrial de Goiás. Ainda é uma das economias mais fortes. Ainda é uma das maiores cidades em termos populacionais. E nós estamos aí sendo levados de rodo. Empurrados com a barriga. Então tenha paciência, né? Então, eu acho que a gente tá com um convidado aqui. Vai ter algumas coisas para poder falar aqui, que no decorrer do programa a gente vai falar. Daqui a pouco nós vamos ter o Roger Fernandes aqui, comentando sobre os principais assuntos políticos do dia. E a gente vai voltar a tocar nesse assunto. É, mas vamos pro intervalo que já tem convidado por aqui às 8:38. Não saia daí, porque daqui a pouco a gente volta. Tem muito mais ainda hoje aqui no Rádio Debate pra você.
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3: 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Hora
4: certa. Agora em Anápolis, 8:43. Cândido Filho. De volta aqui com o Rádio Debate, o seu espaço livre e democrático do jornalismo anapolino. Quer participar com a gente? Fique à vontade. Aliás, será um prazer enorme compartilhar esse espaço de democracia e de muita informação com todos vocês. Anote aí o WhatsApp aqui da produção do programa para você participar com a gente. Pode ser mensagem de texto, mensagem de voz, que é o áudio. O importante é você participar. Sabe por quê? Nós continuamos levando adiante aquele projeto de construção de uma cidade melhor para todos nós. E para que isso aconteça, é fundamental a participação do nosso povo. A gente, com a sua opinião, a gente pode provocar uma correção de rumos naquelas decisões antipáticas.

0: coração do nosso povo. A gente, com a sua opinião, a gente pode provocar uma correção de rumos naquelas decisões antipáticas e impopulares que às vezes são tomadas pelo poder público. E a sua, o seu posicionamento, a sua crítica pode nos ajudar muito com relação a isso. Então anote aí o WhatsApp aqui do programa. Meu amigo Paulo Henrique Mendes, o PH, que é o produtor do programa, tá ali prontinho para te atender. É o 96-000-5177.
1: Repita!
0: 96-000-5177. Fique à vontade. Às 8:44, fazer uma reclamação aqui, PH. Ontem eu recebi uma mensagem do diácono Maxilânio, ele que foi exonerado do cargo que ele exercia na prefeitura, que era de coordenador setorial lá da agência de regulação do município. Ele foi exonerado há alguns dias. E qual é a reclamação? Saiu o pagamento dos servidores da prefeitura agora na semana passada, aliás, foi na semana passada mesmo, se não me engano. E o pagamento lá do salário, né, dos dias trabalhados lá do diácono Maxilânio, eles não vieram nessa folha de pagamento. E ele é um cidadão como outro qualquer, tem conta para pagar, tem compromissos assumidos que precisam ser resgatados. Então o prefeito Márcio Corrêa, não sei, né, se é do seu conhecimento, mas é o tipo de problema que precisa ser resolvido. Aliás, ele não recebeu nem o salário e nem as verbas trabalhistas, porque é direito de todo trabalhador, quando é demitido, ter acesso às suas verbas trabalhistas, à sua rescisão contratual. Isso não aconteceu com o diácono Maxilânio. E um outro detalhe, isso caracteriza uma perseguição lastimável que tem acontecido com alguns servidores da prefeitura, que têm sido perseguidos assim quase que diariamente. Nós combatemos muito uma gestão perseguidora, que foi a gestão passada, agora tem uma nova gestão, e uma nova não, já tem um ano e meio, e vai continuar com a mesma prática. Quer dizer, Anápolis está aparecendo aquelas cidadezinhas do interior em que você tem que ficar puxando saco do prefeito o tempo inteiro, porque senão você vai ser perseguido. Até quando a gente vai ficar suportando tudo isso? Não é uma prática decente essa. O prefeito tem que se preocupar em fazer gestão para a cidade inteira. Não é ficar perseguindo ou mandando perseguir servidores. Não sei nem se o prefeito tem conhecimento disso. E se tiver, prefeito, tenha paciência. É um problema que precisa ser resolvido. Afinal de contas, o diácono Maxilânio foi uma pessoa que contribuiu muito com a sua gestão neste um ano e meio que ele esteve por aí. Então não justifica agora, no momento do desligamento, ter um comportamento desse jeito por parte da gestão do município. Aliás, deveria fazer um agradecimento a ele pelo tanto que ele serviu aí e fazer o pagamento logo daquilo que ele tem direito. Não está pedindo favor nenhum, é um direito dele. 8:47, PH.
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0: E com muito prazer, nós estamos recebendo nesta manhã aqui no estúdio do

0: Preparamos uma programação muito especial, né? Para as crianças, que são nossos alunos, e também para toda a comunidade de Anápolis.
1: Aliás, o que a senhora fala aí é muito importante. Quer dizer que não, essa colônia de férias não é apenas para os alunos do SESI, mas para a comunidade de uma maneira geral, é isso?
0: Sim, nossas inscrições são abertas para os alunos e para toda a comunidade.
1: O que que vocês programaram lá, professora Kellen, para essa colônia de férias? Que tipo de brincadeiras? Que tipo de. O que que vai acontecer nessa colônia de férias?
0: Nós fazemos uma semana totalmente interativa, né? Uhum. Com várias programações. A gente tem oficina de foguete, a gente tem oficina de robótica, a gente tem brincadeiras tradicionais, infláveis, oficinas culinárias, além de gincanas, atividades esportivas. Então, todos os dias, né? São todos de segunda a sexta, de 1:30 a 5:30. Então, cada dia tem uma programação especial para as crianças.
1: E maravilha, porque é o seguinte, a criança não vai ali apenas para divertir, vai aproveitar esse tempo para poder ampliar o seu aprendizado, vai aprender muita coisa também ali?
0: Sim, nós vamos estar apresentando para ela nossos laboratórios Maker, nossas impressoras 3D, então todos os laboratórios de robótica, né? Além, né, de estar incluso a família que adquirir o pacote da semana, já vem incluso a camiseta e o lanche de todos os dias.
1: Então começa na próxima segunda-feira, dia 6, é isso?
0: Isso, do dia 6 ao dia 10, que então, é de segunda a sexta.
1: Então até sexta-feira.
0: De 1:30 a 5:30.
1: Claro que a criança não vai poder chegar lá, né, já participar diretamente. Primeiro vai ter um processo de inscrição e tal. Como é que isso vai funcionar, professora?
0: Isso, as inscrições estão sendo feitas na nossa secretaria. Uhum. Nós estamos com atendimento aberto ali de 8 da manhã às 6 horas da tarde. Ou, se quiser chamar a gente pelo telefone também, que é o 33 33 37 20.
1: 33 33 37 20.
0: Isso.
1: Por esse telefone a pessoa faz a inscrição também?
0: Sim, pode chamar a gente passa todas as orientações, entra em contato, se a pessoa não puder ir, a gente facilita ali a inscrição, manda as fichas para ela.
1: Para criança, até que idade que as crianças podem participar?
0: A gente vai ter crianças de 6 a 14 anos.
1: De 6 a 14 anos.
0: Isso.
1: Você poderia falar sobre preços? Quanto é que a família vai pagar para poder participar e tal?
0: Sim, claro. Pode? Hoje, para a comunidade escolar, os alunos da escola e para filhos de pessoas que trabalham na indústria, o pacote semanal é R$350.
1: Sim, sim.
0: E para a comunidade, a gente está com um valor promocional de R$385.
1: Certo, então R$350 para quem é aluno do SESI e R$385 para quem é da comunidade.
0: Isso. Esse valor já está incluso o lanche de todos os dias e a camiseta para eles usarem durante a semana.
1: É maravilha. E o que eu falei aqui no começo da entrevista não é redundância, não. Acontece mesmo. Todas as férias vocês fazem essa colônia?
0: Sim,
1: lá.
0: A gente faz. A gente tem a colônia de férias, já é tradição no SESI.
1: É. E como é que tem sido a participação do pessoal? Procura é boa? O pessoal participa?
0: Sim, professora? A gente começou a divulgar já ali no final de maio, né? Porque tem algumas pessoas que já querem, porque a primeira semana já não vão viajar ainda, tem muitas famílias que só viajam a partir da segunda semana. Correto. E aí quer aproveitar a primeira semana. O ano passado nós fizemos na segunda semana e muitas famílias pediram para que a gente fizesse na primeira, porque às vezes ainda não tem uma programação de viagem.
1: Sim.
0: Então essa semana a gente adiantou para a primeira semana para atender algumas famílias. Então a gente tem a gente está com as últimas vagas aí disponíveis.
1: Então olha, se você quer que seu filho participe lá, corra então, porque há poucas vagas que estão restando. A criança fica lá nas dependências da escola lá o dia inteiro durante essa colônia de férias?
0: Sim, de 1:30 a 5:30. A gente conta com
1: É de 1:30, então é à tarde.
0: Isso,
1: então,
0: a parte da tarde.
1: A parte da tarde, é de 1:30 até as 5:30.
0: Isso. A gente vai trabalhar com uma equipe, né? A gente tem ali os professores e aí a gente tem as pessoas de apoio. Então aí a gente vai recepcioná-los, levar para as salas. Isso. Vai ter dia que a atividade vai ser na nossa quadra, tem dia que é na sala de robótica. Então a gente tem toda uma equipe que já está preparada para estar recebendo esses alunos.
1: Eu acho bacana essa parte aí, né? Porque o aluno vai lá para a colônia de férias, porque a primeira impressão que passa é assim, a colônia de férias é apenas para diversão. Quer dizer, o objetivo é esse. Mas tem essa parte do aprendizado que vai aprender também se divertindo, né, professora?
0: Sim, porque o que acontece? A gente aproveita esse momento de diversão para mostrar para eles ali o diferencial.
1: É.
0: Então a gente vai mostrar para eles ali o mundo da robótica, a sala Maker, as impressoras 3D. Então a gente vai trazer para eles, mas de uma forma lúdica, né? Porque assim, os alunos saem de férias, eles não querem. Fala, nossa, vou voltar pra escola, eu tô de férias. Não, mas é em questão de lúdico mesmo. É diversão, aprendizado, para eles estarem ali, né? Tirar um pouquinho as crianças das telas, trazer ali, né? A gente vai trazer também um dia das brincadeiras tradicionais, para eles montar uma pipa, fazer as brincadeiras de passa ou repassa.

0: Sim. Então, assim, a gente vai ter cada dia, a gente vai trazer ali pra deixar eles bem interagir com os outros, fazer novas amizades.
1: É, eu acho que essa questão também de manter as crianças ocupadas, mesmo que seja num período de férias, é muito bacana, porque ali tem muita energia pra poder queimar, né, professor?
0: Sim.
1: Então tem que aproveitar, né?
0: Aproveita ali, eles chegam cheios de gás. Quando eles vão embora na sexta-feira, eles já estão cansados.
1: Quando eles vão embora, dizem, tia, vai ter na segunda-feira? Não, segunda-feira já acabou, é só até hoje, sexta-feira e tal.
0: Sim,
1: né?
0: Eles ficam animados.
1: É, justamente. Vocês têm percebido nas crianças, por exemplo, as que estudam lá no SESI, quando elas voltam para a sala de aula, aula normal, elas voltam assim mais motivadas, fruto daquilo que aprendeu na colônia de férias, professora?
0: Sim, a gente vê que eles interagiram, que eles viram que aquilo ali é um aprendizado, né?
1: É.
0: E também tem crianças que não são do SESI que se encantam.
1: É.
0: Né? Então, assim, é uma oportunidade também, porque tem algumas crianças que gostariam de conhecer o SESI, gostariam de conhecer ali a nossa robótica.
1: Puxa.
0: Então, assim, é uma oportunidade deles virem estar também conhecendo a nossa escola.
1: É, Kellen, você falou aí agora há pouco que essa é uma oportunidade para você afastar um pouco as crianças das telas, quer dizer, fica ali no celular, né, no tempo vago e tal, e vai ter uma outra atividade que não ser ficar ali no telefone, no celular. Esse é um outro aspecto positivo também, né, porque lamentavelmente hoje a gente tem uma geração, esse pessoal mais novo que tá vindo aí, que tá muito grudado nessa questão da tela, e isso interfere inclusive no comportamento enquanto pessoa, né? Eu acho que é um outro ponto positivo da colônia também, né?
0: Sim, porque hoje acaba que vira facilidade, né?
1: É.
0: E também assim, a gente sabe que nem sempre os pais estão de férias junto com as crianças.
1: Uhum.
0: Então acaba que precisa ali de um apoio, né? Uhum. Às vezes não tá em tempo integral com a criança, então acaba que ela tem mais acesso,
1: uhum,
0: né? Então assim, é pra tá ali tirando mesmo, trazendo algumas atividades, porque tem muitas crianças que ficam também na tela por falta de uma opção
1: de outra
0: fazer. Então isso também é para cativar as crianças, trazer, para mostrar para eles essas brincadeiras, envolver elas mesmo.
1: Ainda mais aquelas crianças, por exemplo, quem mora em apartamento, né, que não tem tanto espaço disponível, quando chega ali vê aquele espaço todo, dá vontade de correr, de brincar, quer dizer, isso interfere muito no comportamento das crianças, né, Kellen?
0: Sim, eles adoram as atividades recreativas livres. Então hoje a gente tem mesa de ping-pong, a gente tem mesa de fute-mesa, a gente tem mesa de pimbolim.
1: Uhum.
0: Então assim, eles gostam dessas atividades livres. Então assim, eles se sentem livres ali para fazer as atividades, as gincanas. Então eles participam bastante.
1: Kellen, a gente falava agora há pouco nessa questão da tela, como é que é a escola em relação a isso? Porque tem uma lei que proíbe agora a utilização do telefone celular em sala de aula, a não ser para algumas atividades pedagógicas e tal, isso é casos especiais, raríssimos e tal. Mas de uma maneira geral, como é que foi a reação dos alunos de vocês em relação a essa proibição? Para vocês, foi bom, foi melhor a proibição da utilização do celular?
0: Para nossa escola, em questão de atividades, para a gente não ter muito impacto, porque a gente já disponibiliza aparelhos para os alunos. Então, assim, todos os laboratórios a gente tem carrinhos com notebooks. Então, eles já fazem as atividades nos nossos notebooks, tem todos os programas que eles precisam. Eu acho que foi assim, para todos foi um impacto de início, mas nós não tivemos. O que que a gente fez? A gente trocou por atividades. Então, na hora dos intervalos, a gente tem essas mesas. Tem a mesa ali do tênis de mesa, tem chute ao gol. Então, a gente trouxe algumas atividades para eles, então não teve um pacto. Então eles não utilizam, sim, lógico que assim, alguns adolescentes é um pouco mais reativo, mas nós não tivemos tanto problema, graças a Deus. Nós tivemos assim uma aceitação, né, bacana. E para as atividades a gente já disponibiliza de equipamentos dentro da unidade, então eles não dependem desse dispositivo do celular para fazer as atividades, fazer pesquisa. Então a gente disponibiliza para eles.
1: Maravilha. Esqueci de mencionar também, durante essa colônia vocês promovem ali alguns eventos esportivos, algumas competições com as crianças ali e tal, não?
0: Sim, a gente faz gincana entre eles.
1: Né?
0: Tem um dia que a gente tira para as gincanas.
1: Tá certo. Kellen, no geral, a escola oferece quantas vagas lá para essa, para os alunos lá? Não tô falando apenas da colônia de férias, mas no geral.
0: Hoje eu tô com em torno de quase 900 alunos.
1: Olha,
0: a gente trabalha ali do primeiro ano do ensino fundamental à terceira série do ensino médio.
1: Ah, é? Então lá tem até o terceiro ano do ensino médio?
0: Tem até o ensino médio. Nosso ensino médio é um ensino médio itinerário, né? Que eles fazem o ensino médio com a gente e faz o curso técnico no Senai. Então o aluno, ele também tem a possibilidade de sair ali com dois certificados.
1: Com
0: o curso técnico.
1: Maravilha. E é importante ressaltar que o SESI, como é um serviço social da indústria, claro que atende, né, em sua maior parte, né, filhos de trabalhadores na indústria, mas tem uma parte também que me parece que é reservada para a comunidade, é isso, Kelly?
0: Sim, a gente hoje trabalha com todos os públicos, né? Então eu tenho indústria, eu tenho comunidade, então a gente tem vaga para todos. A gente tem um desconto diferenciado para quem é da indústria.
1: Sim.
0: Né? E aí a comunidade também tem um desconto de pontualidade, mas a gente consegue atender a todos.
1: Maravilha, mas quando vocês abrem, por exemplo, período de matrícula ali, vocês matriculam primeiro o pessoal da indústria, aí depois, conforme for a sobra de vagas, isso é oferecido para a comunidade.
0: Não.
1: Ou já tem bem definido já?
0: As vagas, elas são totalmente disponíveis para os dois.
1: Para os dois?
0: Sim. Só muda ali a questão de desconto de pontualidade mesmo.
1: Maravilha.
0: Bom, a gente tem algumas vagas, né? É. Poucas vagas ali agora no meio do ano remanescentes, né?
1: Ah, sim.
0: E aí o nosso período de, a gente tá ali com a secretaria aberta, agora nas férias a gente não fecha a secretaria.
1: Ah, continua funcionando?
0: Sim.
1: Normal.
0: E aí as turmas que eu não tenho vaga, a gente já tá começando a fazer uma lista de espera para 2027, porque tem algumas séries que já temos listas de espera para o próximo ano.
1: Ah, é?
0: Sim.
1: Então já tem gente pensando lá em 2027 já. E vocês geralmente abrem o período de matrícula quando já tem?
0: Para o próximo ano, a nossa matrícula começa no final de setembro.
1: De setembro, né?
0: Uhum. Então, e agora, para o próximo semestre, tem algumas vagas remanescentes. Então, quem tiver interesse, estamos lá abertos esperando por vocês.
1: É, maravilha. Eu tô aqui nesse assunto da escola, gente, porque é uma escola que tem um trabalho reconhecido, não apenas pela sociedade, pela comunidade anapolina, mas a escola do SESI, ela é famosa no Brasil inteiro pela sua qualidade de ensino, né? E pelo comprometimento que ela exige dos seus alunos, que para vocês estudar no SESI, você não pode tocar a vida de qualquer maneira, não. Você tem que ter disciplina, tem que ter obediência, tem que ter um mínimo de aproveitamento. Por isso é que a escola tem toda essa qualidade e ter esse trabalho reconhecido é muito bom, né, professora Kelly?
0: Sim, a gente vê ali nossos alunos, né, são todos diferenciados, né, a gente tem visto eles crescendo, participa de Olimpíadas, né, então a gente tem várias formas de ver ali o desenvolvimento deles.
1: Maravilha. Professora Kelly, vamos finalizar aqui com o convite para a colônia de férias, então as inscrições continuam abertas, começam na próxima segunda-feira. Telefone para contato, para fazer inscrição, por favor.
0: O telefone para contato é o 33-33-3720.
1: 33-33-3720.
0: Isso, a gente convida, né, todas as famílias de Anápolis a conhecer a nossa colônia de férias. Será uma semana preparada com muito carinho, vai ser momentos inesquecíveis, diversão, aprendizado, e as vagas são limitadas. Então, estamos de portas abertas, estamos disponíveis para tirar todas as dúvidas, né, e aguardamos por todos.
1: Quando você fala em vaga limitadas, o quê? Quantas vagas que tem lá para essa colônia? Você lembra, Kelly?
0: São 40 vagas.
1: São 40 vagas? Uhum. Então, olha, tem poucas aí. É, aproveite e faça a inscrição, então, que eu tenho certeza que seu filho vai gostar demais da conta de participar dessa colônia de férias lá do SESI. Professora Kelly Ramos, quero demais te agradecer por ter aceitado o nosso convite, ter vindo aqui falar com a gente, trazendo esses esclarecimentos importantes para nossa população, para os nossos ouvintes. Muito obrigado, tá?
0: Eu
1: sucesso para vocês lá na colônia.
0: Obrigada pela oportunidade, tá? Obrigada mesmo.
1: Obrigada mesmo, de coração também. E a gente vai pro intervalo, né, pegado? Sai daí não, sabe por quê? Daqui a pouco a gente volta. Tem muito mais ainda hoje aqui no Rádio Debate para você.
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5: Hora certa. Em Anápolis, 9:06. De volta aqui com o Rádio Debate, o seu espaço livre e democrático do jornalismo anapolino. Quer participar com a gente? Fique à vontade. Mas então anote aí o WhatsApp aqui da produção do programa. 96-000-5177. 96-000-5177. Meu amigo Paulo Henrique Mendes, produtor do programa, tá ali, ó, prontinho para te atender. E você pode nos acompanhar e participar também lá pelas redes sociais. Nós estamos no Instagram e também lá no YouTube, né? Vai ser um prazer enorme compartilhar esse espaço de democracia e de muita informação com todos vocês. Deixa eu abraçar ali meu amigo Michel Roriz, tá ali nos acompanhando pelo Instagram. Meu amigo Eliezer também, esse é um ouvinte assíduo aqui do programa, contribui muito com as pautas que a gente desenvolve aqui no Rádio Debate. Além do Alberto Lucas Rocha, o Alberto, um abraço. Para Graciele Mendes também, um abraço, muito obrigado pela companhia e pela audiência todos os dias aqui no programa. Aliás, eu falava na abertura do programa hoje, PH, sobre a entrevista coletiva que o prefeito concedeu ontem, ele falando sobre a situação fiscal do município. Diz que finalmente Anápolis passou da Capag C para Capag B. Isso melhora e muito, né, a situação fiscal do município, que permite algumas operações, tanto na Capag B, que não podiam ser realizadas lá estando na Capag C. Por exemplo, o prefeito parece que agora vai mesmo viabilizar aquele empréstimo de 750 milhões de reais junto à Caixa Econômica Federal. Qual é a alegação? De que essa nova operação de crédito vai permitir um juro menor, que a reclamação do prefeito é de que aquele empréstimo feito, ou aqueles empréstimos feitos lá na gestão do Roberto Naves, foram feitos com juros extorsivos, juros de agiotagem, né? Isso custava muito caro para o município, né? A amortização dessa dívida. Segundo o prefeito, algo em torno de 20 milhões de reais por mês.

0: Então, com essa nova situação fiscal do município, vai permitir que se faça um empréstimo com juros menores. E essa economia proporcionada vai, né, gerar alguns investimentos na cidade. E tomara mesmo, viu, prefeito? Que já passou da hora também, e vai me desculpar aqui a franqueza, de ficar reclamando de gestão passada. Ah, porque o Roberto deixou a cidade endividada, deixou a cidade que era um buraco só. Isso aí todo mundo em Anápolis sabe. Todo mundo em Anápolis sabe. Ou o prefeito Márcio Corrêa, quando foi candidato, não sabia disso. Ele era um ouvinte aqui do programa, ué. Então ele sabia, que o que a gente mais falou durante esse tempo todo foi das irresponsabilidades da gestão do senhor Roberto Naves. Então todo mundo em Anápolis sabia da situação financeira do município e como o senhor Roberto Naves ia deixar a prefeitura de Anápolis. O prefeito Márcio Corrêa colocou o seu nome lá para apreciação da população anapolina, do eleitorado. Então ele já sabia da situação que ia encontrar. Então esse negócio de falar assim, ah, eu não fiz aquela ponte, não fiz isso, não fiz aquilo, é porque o Roberto deixou a cidade quebrada. Acabou, prefeito, já passou. Já tem um ano e meio que é prefeito da cidade. O que a gente precisa agora é buscar solução para os problemas que a gente tem. Essa choradeira aí, essas reclamações aí, esquecer esse negócio aí. Vamos responsabilizar o senhor Roberto Naves por aquilo que ele fez de errado. Né, espero que isso aconteça. Por exemplo, ele tem que devolver 43 milhões de reais de dinheiro que ele mandou para aquela organização social que administrava lá o Hospital Alfredo Abrão e que não foi aplicado, não foi investido na saúde do povo anapolino, esse dinheiro desapareceu, tem que devolver 43 milhões de reais. E não estou vendo ninguém falar nada sobre isso. Põe a procuradoria do município para poder agir e cobrar desse pessoal é o que está devendo para o município. Esse dinheiro é muito importante para nós, inclusive para investimento em saúde. É? Então você vai ficar só chorando. Outra coisa, na minha gestão nós vamos diminuir a participação das OS na saúde. Fez foi ampliar, né, prefeito? Agora tudo é OS. É, OS agora é dona até, faz administração até dos postinhos de saúde lá dos bairros lá. Então fez foi piorar a situação. E outra coisa, a saúde melhorou um lugar, uma coisinha aqui, uma outra ali, mas no geral ainda continua muito ruim. Ainda fica muito a desejar no atendimento ao nosso povo. Prefeito vai colocar em funcionamento agora também o centro de, aquilo que era uma bandeira desse programa aqui, que é o centro de diagnóstico por imagem. Segundo o prefeito, vai ter agora autorização para fazer ressonância, ultrassonografia, e esses exames de imagem aí. Bora ver se vai acontecer mesmo, porque já passou da hora, prefeito, de acabar com blá, blá, blá, com a conversa fiada. Já passou da hora de tomar atitudes, né? Comandar ações mais concretas em favor da população dessa cidade. Que a única coisa até agora, a não ser essas intervenções no trânsito, e o que é bom, bem feito, a gente precisa reconhecer, houve sim um avanço nessa questão da mobilidade, a gente precisa reconhecer isso, mas no restante até agora nada. O prefeito está anunciando aí um monte de coisa, sempre anuncia alguma coisa, mas concretizando mesmo agora, até agora, nada. Há uma outra coisa que eu já tenho recebido aqui, muitas reclamações. Rapaz, fizeram um novo contrato com a empresa para colocar radares, aquelas lombadas eletrônicas aí na cidade. Aí sim, vai virar uma verdadeira indústria da multa, né, prefeito? Isso que está acontecendo aí. Anápolis parece que vai ter um radar em cada esquina. Não, é preciso colocar em alguns pontos, em alguns locais, que o motorista continua sendo irresponsável. Alguns, que a gente não pode generalizar também, né? A gente precisa ter esses equipamentos para poder monitorar o trânsito. Nada contra isso. Mas aí ter um número excessivo, parece que vai quase que triplicar em relação ao número de radares e lombadas eletrônicas que tinham aí em relação ao contrato passado daquela empresa que estava aí. Não, prefeito, aí não. Aí é indústria de multa. Aí é impor um sacrifício à população que não precisa. Não precisa. E aliás, uma outra coisa é que esse programa aqui já começou a cobrar e vai continuar cobrando. A CMTT, que arrecada uma pequena fortuna todos os meses de multas, precisa realizar mais campanhas educativas aqui na cidade. Me lembro que a gente ia nas escolas aí durante algum período, a presença de agentes da CMTT, pessoal especializado, para dar orientação, para fazer essas campanhas educativas. A gente via o pessoal nas ruas aí, orientando a população. Agora a gente não vê mais. Quer dizer, o objetivo é só arrecadar. E lá na lei, isso é muito claro, ninguém está pedindo favor para ninguém, está na lei, se está na lei tem que ser cumprido, que uma parte do dinheiro arrecadado com as multas precisa ser revertido para educação no trânsito. É que Anápolis não tem mais, parece. E a gente tem N problemas no trânsito. Mas qual que é a maneira de resolver? Colocando mais radares, multando mais as pessoas. Povo que já não tem dinheiro para nada, mal tá tendo dinheiro para comer. É, tem que ficar fazendo sacrifício para poder pagar a multa, porque montaram uma indústria de multa aí. Sem contar aquele negócio de colocar a TSU lá na conta de água. Porque tem gente, prefeito, que vai dar conta de pagar a conta de água, tá lá no seu planejamento todos os meses. Mas aí passou a colocar um novo valor lá, que é da TSU. As pessoas vão ficar, ou vão ter, o fornecimento de água interrompido, que não conseguiu pagar, por causa da TSU. Será que nós vamos chegar a essa situação? Não, prefeito, deveria ter encontrado uma outra alternativa, outra maneira. Que, aliás, eu não vi razão nenhuma para poder mudar, poderia ter deixado. Ninguém estava reclamando mais de cobrar lá junto com o IPTU. Não é junto, a cobrança da TSU sempre foi separada. Mas com as mesmas datas de vencimento do IPTU. Ninguém reclamava disso. Agora a chiadeira é geral. Outra coisa, prefeito, às vezes as pessoas não falam para você diretamente, mas ligam aqui na rádio, passam mensagem e tal. A população não gostou, não. Tem muita gente te criticando aí, prefeito, por causa disso, viu? É, porque foi eleito para ajudar a resolver os problemas da cidade. Tá cometendo os mesmos pecados, os mesmos erros da gestão passada. Ora, a gente tem que falar isso aqui. É, nós não estamos aqui para poder passar a mão na cabeça de ninguém, não. Eu acho que o prefeito poderia muito bem rever algumas ações, algumas atitudes. Não foi para isso que ele foi eleito, não. Agora tá muito bom, né? Viu, prefeito? Pode ficar tranquilo. Tem um pessoal que fica dando tapinha nas costas, vai na rede social, faz um elogio, mas fora, prefeito, desses ambientes aí, o pessoal tá reclamando, viu? E daqui a pouco vai perder, inclusive, o apoio político. Tem muito aliado que participou do projeto, da sua eleição, que nem é ouvido mais. Não recebe nem uma ligação de bom dia. Então é preciso, né, prefeito, voltar a ter uma relação com esse povo que te ajudou e te ajudou muito. Essa briga repentina, por exemplo, com o Dr. Walter Vosgrau, por exemplo, não consigo entender. Uma pessoa que foi muito importante no processo de eleição lá do prefeito Márcio Correia. Aconteceu a eleição, já virou as costas. Foi ele anunciar uma decisão, não quer ser candidato a deputado. Aí pronto, aí desabou o mundo sobre ele. Ah, peraí, ui. E agora, não apoia os candidatos? Vai apoiar candidato de fora, prefeito? Ele pode ser seu amigo. Tem problema não, mas não tem. Politicamente não tem ligação nenhuma com Anápolis, ui. Não tem ligação nenhuma. Vai ser uma decepção para você, prefeito, e para o candidato que você vai apoiar também. Porque tá pensando que o povo de Anápolis ainda tem cabresto? Não tem mais não, acabou. Não é? Então vai ser uma decepção enorme para ele. A hora que abrir as urnas aí e começar a contar os votos. Deveria rever. Nós temos aqui, ó, pessoas comprometidas verdadeiramente com as causas e com as coisas da cidade. Mas o prefeito não. E outra coisa, lá em cima também, dentro do partido do prefeito, que é o PL, vai ter complicação também. É porque ele nem olha pro candidato a governador, o pré-candidato do partido dele, que é o senador Wilder Moraes. Já anunciou, né, publicamente, que o candidato dele vai ser Daniel Vilela. Um é do MDB, outro é do PL, né? Pô. Ah, mas é meu amigo. Então tá bom. Quer dizer, politicamente, cada dia que passa, prefeito vai se enrolando mais nessa areia movediça que é a política. Cada vez mais ele está afundando. Do ponto de vista político, viu, prefeito? Isso vai ter consequências. Faça política junto ao seu partido, busque aliados, mas sempre de uma maneira mais ética, mais decente. Qual é do jeito que tá? Pensa porque é prefeito de Anápolis, pode sair aí atropelando todo mundo. Anuncia decisões que realmente não tem nada a ver. Se o seu partido tem um candidato, o seu apoio deveria ser para ele, ui. Vamos pagar pra ver? Bora pagar pra ver o que vai acontecer. Quem é que tá aqui no telefone pegar? Grande Ronaldo Ferreira, um abraço pra você. Esse participa todos os dias. Bom dia, Candinho, PH, e os ouvintes do Rádio Debate da Nova FM. Candinho, só pra relembrar, hein, da sogra do atual governador. O que é que tem a sogra dele lá? Porque ela mandava gente lá pros Estados Unidos, é isso? Sempre é bom lembrar da pilantragem que ela está envolvida como boa patriota que é, né? Pois é, tá falando aqui o meu amigo Ronaldo Ferreira. Será que os adversários vão explorar isso na campanha? Não sei. É, se bem que esse aqui é um caso de polícia, é a polícia que tem que resolver, viu, Ronaldo? A polícia que tem que resolver. Claro que isso aí, né, vai ter adversário querendo explorar isso, ter ganho político com esse negócio aí, mas pra mim isso é caso de polícia. Se for o caso, vai pra cadeia, vai pagar pelo crime que cometeu e tal, né? Acho que, né, por exemplo, eu não sou responsável pelo que meu irmão faz, é pelo que meu sobrinho, pelo que meu cunhado faz, né? Cada um é de maior, é responsável, né, pelas atitudes que toma na vida. Mas como é uma pessoa pública, no caso o governador, vai ter muita gente aí que vai explorar politicamente esse negócio aí, né? Pois é, Candinho, sobre, hein? É, deixa eu ver aqui o que o Ronaldo tá falando. Candinho, sobre a resenha do Flávio Bolsonaro com a Michelle, né? Tudo farinha do mesmo saco. Ali tá uma encrenca sem tamanho, né, rapaz? Ali é a madraça e o enteado ali, estão, vai, aquela briga vai longe aqui lá, viu, Ronaldo? E vai ter consequências nesse projeto político do senador Flávio Bolsonaro, que é pré-candidato à presidência da República. Vamos aguardar com... Vamos pro giro? Então, às 9:19, vamos dar um giro nas notícias de Goiás, PH.
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0: Segurança Pública do Estado avança com a inauguração de escola própria para a formação da Polícia Científica de Goiás. Vamos ter os detalhes nesta movimentação sua. Repórter Sara Queiroz.
2: Em cerimônia presidida pelo secretário de Segurança Pública, Renato Brum dos Santos, e pelo superintendente da Polícia Científica, Ricardo Matos, a Polícia Científica de Goiás inaugura sua primeira escola própria, um marco histórico para a corporação, que era a única força policial do estado a não contar com a Academia de Polícia.
3: Finalmente, um espaço físico para a nossa unidade de ensino poder executar os cursos de formação policial, os treinamentos continuados para nossas equipes, bem como a entrega de armamentos. Então, hoje nós conseguimos substituir totalmente nosso arsenal para o calibre padrão de toda a segurança pública, bem como a entrega de equipamentos avançados para investigações criminais, perícias criminais na área da toxicologia, muito importante na parte de investigações de crimes sexuais, como Boa Noite Cinderela, entre outros, crimes que voltados, que aterrorizam aí nossa sociedade e que são combatidos com firmeza, bem como fraudes, porque também adquirimos um equipamento avançado para detecção de documentos falsificados, para verificação de adulterações documentais, chama-se VSC, além da entrega de academia de musculação para nossos servidores e de novos alojamentos. Então são investimentos significativos do estado de Goiás para não só os servidores da Polícia Científica, mas principalmente para o cidadão goiano que vai ter, já tem e terá ainda mais segurança pública de alta qualidade.
2: O conjunto de ações soma mais de 4,5 milhões de reais em investimentos e representa a maior obra da história recente da Polícia Científica de Goiás. Agora a Polícia Científica de Goiás conta com equipamentos de ponta e armamento moderno, com 450 pistolas semiautomáticas 9mm Luger, integrando formação, infraestrutura, segurança operacional e tecnologia forense de ponta a serviço da investigação criminal e da justiça no estado.
4: Todo espaço preparado para receber não só os servidores da Polícia Científica, seja os seus efetivos e administrativos, mas como todas as forças de segurança pública. Então a escola fica aberta também para receber a Polícia Militar, Corpo de Bombeiros, Polícia Civil, Polícia Penal nesse espaço aqui. Hoje nós temos capacidade para o atendimento pleno e simultâneo de 90 pessoas dentro do espaço, com área de convivência externa, né? Pensando na questão do networking, da convivência. Então a intenção é que a escola ela sirva ao seu papel de ensino, capacitação e formação continuada dos nossos servidores.
5: Polícia Científica tem muito o que comemorar, né? O governador vai estar assinando nos próximos dias a implementação da diretoria da Polícia Científica. Hoje ela é uma superintendência, continuará ligada à Secretaria de Segurança Pública, mas com autonomia financeira. Isso é um grande avanço. E também já foi anunciado, será assinada essa semana, a paridade e a integralidade. Uma conquista histórica. É a primeira Polícia Científica do país que está sendo reconhecida pelo governo do estado.
2: Sara Queiroz, da Agência Brasil Central.
0: Agora 9:23, o novo documento, que é chamado de Carteira de Identidade Nacional, que substitui o antigo RG pode ser solicitado no Portal Expresso, que é uma ferramenta do governo estadual. Quer saber mais sobre isso? Então vamos acompanhar atentamente nesta movimentação sua. Repórter Simval Lopes.
6: Você já fez o novo documento de identidade? A SIM, carteira de identidade.

0: São sua. Repórter Simval Lopes.
1: Você já fez o novo documento de identidade? Assim, carteira de identidade nacional vai substituir o RG antigo e passa a usar o CPF como número único em todo o país. Na prática, o novo documento reúne mais segurança e mais facilidade para o cidadão. Assim, tem QR Code, segue padrão internacional e ajuda a evitar fraudes. Além disso, ela pode reunir na versão digital dados de outros documentos, como o CNH, título de eleitor, cartão do SUS e até o tipo sanguíneo. Outro ponto importante é que assim também vale como documento de viagem nos países do Mercosul e ainda facilita o acesso a serviços públicos e a conta gov.br. Não é preciso correr para fazer o novo documento. O RG antigo continua válido até fevereiro de 2032. Em Goiás, o pedido pode ser feito pelo portal Expresso no endereço www.go.gov.br. A primeira via da SIM é gratuita. Simval Lopes, da Agência Goiás de Notícias. agência.go.gov.br.
0: Agora 9:25, programa de aquisição de alimentos tem prazo ampliado em Goiás. Detalhes na movimentação sua. Repórter Kaique Juliano.
2: Produtores selecionados no programa de aquisição de alimentos terão mais tempo para concluir as entregas de alimentos em Goiás. O prazo para os participantes das edições PAA Goiás 2025/2026 e PAA Quilombola 2025 foi prorrogado até 11 de dezembro. As notas fiscais poderão ser apresentadas até 31 de dezembro. A medida beneficia diretamente mais de 2 mil agricultores familiares participantes das duas edições. O investimento supera R$33.300.000 e fortalece a produção rural em diferentes regiões do estado. Após a entrega, os alimentos são destinados a famílias em situação de vulnerabilidade social, preferencialmente nos próprios municípios onde são produzidos. A iniciativa contribui para a segurança alimentar e também fortalece a economia local. Kaique Juliano, da Agência Goiás de Notícias, agência.go.gov.br.
0: Agora 9:26. Nordeste de Goiás ganha região turística com foco no ecoturismo. Detalhes na movimentação, mais uma vez sua. Repórter Juliana Carnevale.
3: Goiás passa a contar com um novo e promissor destino turístico focado no ecoturismo. Paraísos do Cerrado foi homologado oficialmente pelo Ministério do Turismo. Localizada no Nordeste goiano, a região se destaca pela combinação de natureza exuberante e diversidade de experiências. Formada por Flores de Goiás, Simolândia, Buritinópolis, Mambaí e Damianópolis, a nova região apresenta como diferencial estratégico a proximidade entre seus atrativos. Essa característica permite ao visitante vivenciar múltiplas experiências em um único roteiro, tornando o destino competitivo no cenário turístico nacional. A região se destaca pela riqueza cultural e gastronômica, com destaque para a tradicional galinha caipira com pequi e para frutos típicos do Cerrado, como o baru e a cagaita. A cultura local se expressa ainda por meio de tradições que movimentam a região ao longo do ano. No aspecto ambiental, a região Paraísos do Cerrado se destaca pela preservação. Grande parte do território está inserida na APA Nascentes do Rio Vermelho, o que garante a conservação do bioma cerrado e reforça o compromisso com o turismo sustentável. A produção local também tem relevância, com destaque para os produtores de mel e pequi, que agregam valor à economia e fortalecem o turismo rural. Juliana Carnevale, da Agência Goiás de Notícias, agência.go.gov.br.
0: Agora 9:28 e para finalizar o giro das notícias de Goiás desta quarta-feira, bombeiros orientam sobre segurança na recarga de veículos elétricos. Detalhes na movimentação, agora sua. Repórter Marcelo Tavares.
4: A segurança na recarga de veículos elétricos é tema de uma campanha educativa do Corpo de Bombeiros de Goiás. A corporação elaborou cartilhas com orientações para proprietários, síndicos, administradores de condomínios, instaladores e profissionais da área elétrica sobre requisitos técnicos previstos. As As orientações abordam desde a instalação dos carregadores até medidas de prevenção contra incêndio e pânico em condomínios e edificações. As cartilhas reforçam que a instalação do

0: sistemas de carregamento deve ser feita por profissional habilitado com emissão de anotação de responsabilidade técnica e laudo técnico. E o que os proprietários precisam observar? Entre as orientações destinadas a eles estão: utilizar circuito exclusivo para carregador, não ligar o equipamento diretamente ao disjuntor geral, instalar chave de desligamento individual a até 5 metros do carregador, manter laudo técnico arquivado e garantir que corredores e saídas de emergência permaneçam livres. As cartilhas também alertam que é proibido carregar dispositivos de mobilidade elétrica dentro de apartamentos ou quartos. Marcelo Tavares, da Agência Goiás de Notícias. agência.go.gov.br.
1: Às 9:29, então, este foi o giro das notícias de Goiás desta manhã de quarta-feira. E agora a gente vai, sabe para onde? Para a crônica do dia. Será o que nos diz nesta manhã de quarta-feira o nosso Genésio Araújo Júnior? Sabe que o assunto é política? Que o que se fala nesse país hoje é de política. Afinal de contas, estamos no ano eleitoral, né, PH? Ou será que a pauta é outra? Vamos saber agora, então. Diz aí, Genésio.
2: No mundo do poder não existem paixões, existem interesses. Nessa terça-feira foi lançado o Plano Safra 2026-2027. O governo federal fala em aumento de recursos e redução dos juros. Mas a Frente Parlamentar da Agropecuária, uma das mais influentes no Congresso, diz que ele é ineficiente. Mesmo que o Lula 3 dê leite e mel para essa turma, eles vão dizer que é uma droga. Explico. Tereza Cristina, ministra da Agricultura de Bolsonaro, que foi filiada ao PSB de bola, de Eduardo Campos, acredite, comandou a entrega de 420 mil títulos de propriedade para agricultores que ocupavam terras griladas, irregulares ou degradadas. Essa turma ganhou triplamente com essa manobra e, de quebra, os movimentos sociais no campo foram criminalizados. Todos os anos aumentam as terras plantadas no Brasil e batemos recorde de produção e lucros, sejam nos anos bolsonaristas ou petistas. Aprenda a desconfiar quando algo está dando certo e alguém diz que está tudo errado. Lula nunca terá o coração dos grandes produtores do agro, pois o bolsonarismo, graças à competente Tereza Cristina, lhes deu patrimônio. Foi Genésio Araújo Júnior, de Brasília.
1: Tá aí então, às 9:31, a nossa crônica do dia, do nosso Genésio Araújo Júnior. Rapaz, deixa eu aproveitar aqui e mandar um abraço. Tá nos acompanhando no Instagram lá, a Ilani Pimenta. Ô Ilani, um abraço para você, muito obrigado pela companhia e pela audiência. Meu amigo Michel Rori já disse aqui, o Michel que é pré-candidato a deputado estadual, tá ali nos acompanhando. É nesta manhã de quarta-feira. Muito obrigado, viu, Michel, pela companhia e pela audiência de sempre. E deixa eu abraçar meu amigo, que eu sei que tá ouvindo, que é Eduardo Pereira de Souza, grande Eduardo, torcedor do Botafogo. Ele que é servidor aposentado dos Correios e é o nosso coprodutor aqui, viu, rapaz? O Eduardo sempre marca presença aqui, é um cidadão muito atento em relação àquilo que acontece em Anápolis. Sempre que ele vê alguma coisa que está assim fora do lugar, ele faz questão de compartilhar com a gente e com os ouvintes aqui do programa. Deixa eu abraçar também seu Otávio ali da Melancia, seu Otávio do carro de frutas ali próximo ao viaduto Nelson Mandela. Seu Otávio também, ó, acompanha a gente todos os dias. Muito obrigado, viu, seu Otávio, pela companhia de sempre. Tô devendo uma visita lá pro seu Otávio, qualquer hora dessa eu passo por aí, tá bom, seu Otávio? Deixa eu abraçar também a dona Maria Divina aqui da Santa Maria de Nazaré, essa aí também não deixa de nos acompanhar de jeito nenhum, muito obrigado. Muita gente que nos acompanha todos os dias aqui pelo Rádio Debate da Nova FM. O Eurípides lá do bairro Paraíso, será que o Eurípides resolveu o problema de saúde dele? Tava com um problema de oftalmologista aí para poder marcar consultas, realizar exames, coitado. O Eurípides estava passando por um perrengue danado, né? E não tava conseguindo nada. Aqui em Anápolis é muito complicado para conseguir essas coisas. Aliás, tem diabético aí também, viu, prefeito Márcio Correia, de que tá, né, sem receber a insulina, né? Parece que o fornecimento ainda não normalizou. pelo menos até alguns dias quando me fizeram essa reclamação. Precisa dar uma atenção toda especial para esse pessoal que precisa do amparo, da assistência aí por parte da prefeitura. 9:34 agora. Bora pro intervalo, né, PH? Saia daí não, sabe por quê? Daqui a pouco a gente volta. Tem muito mais ainda hoje aqui no Rádio Debate para você.
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1: Em Anápolis, 9:41. De volta aqui com o Rádio Debate, o seu espaço livre e democrático do jornalismo anapolino. 96005177. Repita! 96005177. É o WhatsApp aqui da produção do programa, para você encaminhar a sua mensagem e participar aqui com a gente. Fazer essa discussão, esse debate que a gente faz todos os dias sobre as causas e sobre as coisas de Anápolis. Precisamos devolver esta cidade ao lugar que ela verdadeiramente merece. Nós precisamos continuar trabalhando aquele projeto de ter uma cidade melhor para todos nós. Afinal de contas, nós anapolinos merecemos, mas acima de tudo, precisamos viver numa cidade cada vez melhor. Eu falo isso, sabe por quê? Rapaz, parece que o Fórum Empresarial de Anápolis está mesmo derretendo, né? Uma instituição, uma entidade importante que congrega instituições preocupadas e voltadas para a defesa dos interesses da cidade, discutindo, debatendo, né? Política de industrialização, investimentos para a cidade, enfim, é uma instituição respeitabilíssima aqui da cidade, que é o Fórum Empresarial. Lamentavelmente caiu na conversa de político, né? O pessoal foi lá, o tal do Prospera Anápolis, que não deu em nada. E aí quando o pessoal viu que estava sendo embromado, resolveu, vamos deixar. E aí o Fórum Empresarial começou a ser esvaziado. E claro que isso é ruim, né? Mas ruim demais da conta, porque uma entidade representativa congregava ali instituições verdadeiramente preocupadas com o futuro, né? Inclusive econômico e político da cidade. E aí agora a gente vê, cada dia que passa, né, o fórum sendo esvaziado, o Fórum Empresarial. E olha, a CDL já tinha anunciado no domingo à noite, aliás, na segunda-feira isso foi publicado, inclusive, uma nota da CDL, o presidente esteve aqui, falou com a gente. A CDL já deixou lá o Fórum Empresarial, dizendo, ó, precisamos discutir os assuntos relacionados à nossa entidade, que é a CDL, não temos mais tempo, inclusive, vamos dedicar esse tempo a discutir as nossas coisas e não lá no Fórum Empresarial. Mas no fundo a gente percebe que o pessoal se sentiu enganado por aquele negócio tal do Prospera Anápolis. Não, vamos resolver aqui muita coisa, vamos propor isso, propor aquilo, não deu em nada. Quando a presidente lá da Câmara, a vereadora Andréia, foi chamada para prestar contas, daquilo que já tinha sido feito dentro do Prospera Anápolis,

foi chamada para prestar contas, né, daquilo que já tinha sido feito dentro do Prosper Anápolis. Ela inclusive não foi lá participar da reunião, não é? E aí o pessoal falou, então vamos largar esse negócio de mão, estamos sendo utilizados aqui para poder fazer politicagem barata, vamos deixar isso para lá. O pessoal começou a deixar. É, então a CDL já deixou no domingo à noite. Agora também já foi oficializada a saída do Sindicato das Indústrias de Alimentação de Anápolis, que é o Sind Alimentos, e o Sindicato das Indústrias de Vestuário de Anápolis, que é o SIVA. É, na segunda-feira eles oficiaram também a saída lá do Fórum Empresarial. E agora tem um outro desfalque ainda mais importante, que é da FIEG. A Federação das Indústrias do Estado de Goiás também deixou lá o Fórum Empresarial. Não tem mais uma cadeira lá no fórum. É o estrago que o Prosper Anápolis fez. Isso é para vocês aprender também que não deve confiar nessa turma que só faz política o dia inteiro. Não para um pouquinho para poder pensar na cidade. Só pensa em fazer a política. O tempo, mas o tempo inteiro. Então tentaram enganar lá o pessoal do Fórum Empresarial, falou, não, vamos discutir aqui, vamos propor políticas aqui para a cidade, vamos fortalecer economicamente Anápolis e tal, e o tempo foi passando e nada, nenhuma atitude, nenhum trabalho feito. Aí o pessoal resolveu deixar. Então agora a FIEG também, olha só. A Câmara de Dirigentes Logistas, CDL, desmontou o conceito de colegiado denominado Fórum Empresarial. Desde domingo, quando decidiu anunciar sua saída do grupo, que reúne 17 entidades do setor produtivo. Agora já são apenas 13, né? Porque 4 já saíram, né? 3 outros nomes deixaram o clube de classistas que reúne boa parte da economia da cidade, né? Todas as 3 associações são direta ou indiretamente ligadas ao empresário e ex-candidato a prefeito Wilson de Oliveira. Pois é, ele foi lá e bateu o martelo. Não, vamos deixar. Tá deixando o Fórum Empresarial. A FIEG, Sindicato das Indústrias de Vestuário, Indústria de Alimentação, a CDL, todo mundo já deixando o Fórum Empresarial. Então parece que derreteu mesmo. É, e tudo por causa do Prosper Anápolis. Para você ver o estrago quando uma política mal feita, ela é conduzida na cidade. O estrago que isso faz. Nós temos ou não temos que mudar a orientação, o posicionamento político de Anápolis? Até quando nós vamos continuar cegos em relação ao que acontece nessa cidade? Não sei, né? Talvez uma hora o pessoal acorde. 9:46 agora, PH. Pois é, e com muito prazer, nós estamos recebendo nesta manhã, aqui no programa, a presença do Diácono Maxilânio. Diácono Maxilânio, que teve uma presença muito importante na vida da população anapolina no último um ano e meio, mais ou menos, né? Desde o início da gestão do prefeito Márcio Correia. Ele que era o coordenador setorial lá da Agência de Regulação do município e fazia um trabalho muito próximo à população. E muita coisa que acabava desagradando, né, o Diácono Maxilânio, em função da atuação dele em favor do povo. Por isso que eu disse aqui na abertura do programa que parece que a Anápolis não gosta de quem trabalha, de quem faz as coisas certas. Fazem questão da perseguição, né, de maltratar aquelas pessoas que querem, de uma forma ou de outra, fazer o bem para o nosso povo. Foi exatamente o que aconteceu com o Diácono Maxilânio. É, acabou sendo exonerado na semana passada. É, e como responsável pela gestão do município é o prefeito Márcio Correia, então a responsabilidade pela exoneração do Diácono Maxilânio é dele. E uma coisa que eu fico prestando bastante atenção e achei muito positivo é que o Diácono Maxilânio, mesmo tendo sido exonerado, continuou sendo acionado pela população, ele continuou prestando o mesmo trabalho de assistência, de orientação para a população, mesmo não sendo mais servidor público, não recebendo, portanto, mais salário, mas continuando.

0: como profissional, como pessoa.
1: Muito obrigado.
0: Né? Sei que é uma pessoa que luta pelo bem de nossa cidade, assim como eu, né?
1: Isso.
0: É, então, eu estou aqui à disposição para a gente conversar sobre coisas muito importantes. Isso. Que não pode parar na cidade.
1: Vamos começar pela sua exoneração. Para o senhor, Diácono, foi uma surpresa da forma como aconteceu a sua exoneração, porque é público e notório que o senhor vinha exercendo realmente uma função muito importante, né? Comprando as dores da população, e parece que isso acabou gerando talvez uma ciumeira em alguns setores ali da agência de regulação do município. Então, diante de tudo isso, para o senhor, chegou a ser uma surpresa a sua exoneração?
0: Não.
1: Não?
0: Não foi, porque... porque o prefeito já, em outras vezes, já havia me conversado comigo,
1: uhum.
0: Falando que queria mudar algumas pessoas lá dentro para poder colocar pessoas mais técnicas. O presidente atual, eu não lembro o nome dele, mas é uma pessoa extremamente capacitada e técnica.
1: Sim.
0: Né? Só precisa colocar essa experiência em prática.
1: E ter disposição em comprar, como o senhor fez, as brigas da população.
0: Tem,
1: né?
0: Que ter, tem que ter, porque o meio político é muito injusto. Você começa a mexer com
1: alguns interesses.
0: Isso. Que acaba afetando certos políticos. Não estou dizendo em referente ao prefeito, a outras situações. Mas eu não me curvo. Eu não tenho esse perfil. Umas pessoas falaram para mim assim: não, fica quietinho, aceita o que ele oferecer e trabalha quietinho.
1: Fica lá no seu canto, não vai incomodar esse povo da Saniago, não sei mais quem, não. Fica quietinho aí que você vai ter emprego por muito tempo ainda.
0: É, mais ou menos isso.
1: Mais ou menos isso, né?
0: E na prefeitura tem muitos comissionados assim.
1: É, tem.
0: Tem muitos comissionados. Mas tem comissionados que realmente atuam com responsabilidade, com dedicação, e tem sempre em todo lugar. Tem o bom e o ruim, né? E tem aqueles que querem permanecer no cargo, só vão lá e cumpre o horário e vai embora.
1: Justamente, eu acho que é preciso ter esse comprometimento com as coisas da população. Então o senhor pode colocar de maneira bem tranquila que foi a sua maneira de atuar, a sua maneira de agir, foi que contribuiu então para as suas
0: generações? Acredito que sim, acredito que sim, porque eu tinha falado a primeira vez que o prefeito falou comigo, e a gente sempre teve um relacionamento assim de respeito.
1: Isso.
0: Né? Nunca houve alteração de voz nem nada, sempre conversamos pacificamente, né? Uhum. Vamos dizer assim. Ele avisou, né? Falou para mim e eu disse para ele que não tinha interesse em sair da agência. Uhum. Eu expressei isso justamente porque eu sabia que a população precisava de alguém que tava atuando. Tanto é que quando eu comecei na agência, eu ia atender algumas demandas, as pessoas nem conheciam a agência. Falava assim: uai, esse órgão foi criado agora pelo prefeito Márcio? Eu falei: não, é a gestão passada. Isso. Que criou, mas agora está funcionando.
1: Aliás, né? Deixa eu, até para esclarecimento público aqui, deixa eu trazer aqui a seguinte situação. Falo isso porque participei desse movimento, inclusive foi uma sugestão minha a criação dessa agência de regulação do município. Foi quando a prefeitura estava trabalhando a renovação daquele contrato com a Saniago. Pelo então prefeito Roberto Orion, Roberto Naves. Nós tivemos algumas audiências públicas na Câmara Municipal, mas mesmo assim a coisa foi empurrada goela abaixo. E naquela ocasião a gente falava justamente o seguinte: já que vai renovar esse contrato com a Saniago, isso é inevitável, vamos criar uma agência reguladora para poder fiscalizar não apenas a Saniago, mas os serviços públicos, aqueles serviços essenciais que são ofertados para a população e que pertencem ao município. No caso, o transporte coletivo, a Saniago, a limpeza urbana, que, aliás, a agência de regulação do município não tem agido com relação à limpeza a serviço de limpeza urbana, precisa agir mais em relação a isso. Então, diante disso, eles acabaram acatando essa sugestão e criando a agência de regulação do município. Mas o que que a gente pretendia naquela época com a criação da agência de regulação do município? Para que realmente a agência funcionasse como órgão fiscalizador e regulador do

0: serviço público aqui em Anápolis. E na gestão do senhor Roberto Naves, lamentavelmente, não estou falando nessa agora, porque sinceramente não sei nem quantos servidores tem lá, mas naquela época lá a agência se viu apenas como cabide de emprego, né? E agora a gente vê a necessidade que temos de ter uma agência reguladora que realmente trabalhe em favor do município. Só para poder colocar essa situação aí, Diácono, porque a agência foi de fato, nasceu de uma movimentação nossa, né, de uma parte da população, quando a discussão da renovação daquele contrato com a Saniago. Então, é preciso cobrar da agência um trabalho mais efetivo em prol da população, especialmente em relação a Saniago, ao transporte coletivo, à limpeza urbana e outras concessões que o município tem, porque tem gente, viu, Diácono, que pensa que a agência para regular, para trabalhar só nessas questões ambientais ligadas a Saniago e tal, não. E a agência tem uma atribuição muito mais ampla do que a gente tem visto até agora, né?
1: É verdade.
0: É importante dizer isso.
1: Não, com certeza. A questão é o seguinte, na época do Robson, o Robson, ele tem aquele jeitão dele firme e forte de falar, ele... O pessoal pressionava, falando que a agência não tinha poder para multar nas fiscalizações e tal, por devido a questões de contrato, mas ele batia de frente e multava.
0: Isso.
1: Né? Porque ele tinha vários argumentos e deixou esses argumentos todos prontos para poder multar. Mas quando ele saiu, a agência não multou mais.
0: Pois é.
1: Não multou.
0: Muito estranho isso também, né?
1: Uma vez eu fui a população, eu tava fiscalizando ali o Jamil Miguel, a região lá, que tava sendo implantado a rede de esgoto, e o pessoal de lá mesmo reclamou para mim sobre a questão de lixo, né? Que tava demorando muito isso. Recolher o lixo. Aí eu falei isso, eu já tô lá mesmo, eu vou fiscalizar. Eu vou dar uma olhada. Parei o carro e andei uns 3-4 quarteirões assim, registrando o acúmulo de fato e o mau cheiro na região.
0: Do esgoto.
1: Dos lixos acumulados.
0: Do lixo acumulado.
1: Aí peguei, quando eu cheguei na agência, o pessoal falou que não podia fiscalizar a empresa.
0: Ora,
1: aí eu fui fazer, por quê? Aí falou que não tem, a gente não tem, tem uma questão num contrato lá que eu não conheço, não sei dessas questões jurídicas, eu também não quis me estressar com isso. Eles falaram que tinha uma questão no contrato que a agência não podia registrar isso. Aí
0: só para esclarecer, Jack, não é o seguinte, se no contrato tem essa cláusula, ela é absurdamente ilegal. Essa cláusula precisa ser revogada, precisa ser retirada lá desse contrato, porque não existe, você paga por um serviço, que é um serviço público essencial, que é o de limpeza urbana, e aí quem paga, no caso é o município, através do dinheiro conseguido com a população, aí não pode fiscalizar? Ora, isso não existe. Né? Se existe mesmo essa cláusula aí no contrato, ela precisa ser urgentemente retirada.
1: Tem que ser renovado. Renovou o pessoal mais técnico, agora esse pessoal mais técnico tem que correr atrás disso. A outra situação também é que não é eu que falo, a população que envia as situações para mim, entendeu? E eu vou atrás para tentar resolver. E a gente encontra uma dificuldade em alguns setores dentro da prefeitura para ser atendido. Se eu, que sou funcionário e quero resolver, quero ajudar, porque eu ajudando a população, eu ajudo a gestão.
0: Claro.
1: Porque o pessoal vai pensar assim, nossa, a gestão está funcionando, eles estão enviando o pessoal para nos ajudar. Não é por vaidade. Eu sempre me dediquei nesse ponto. Nunca foi questão de cargo, Candinho. Sempre foi por amor.
0: Não é porque eu tenho esse cargo aqui, então que eu vou trabalhar mais, eu vou trabalhar menos. É pelo comprometimento que o senhor tem com as causas do povo.
1: Sim,
0: é isso?
1: Sim.
0: Então tá, uma outra coisa, agora o senhor já não é mais servidor público, o senhor não pertence mais aos quadros da agência de regulação. Eu vi já na semana passada o senhor já atendendo algumas solicitações da população. O senhor vai continuar fazendo esse trabalho?
1: Sim, eu não vou virar as costas para a população, mesmo que eu tenha que me sacrificar, eu vou continuar. Eu fiz nesses um ano e meio, quando cheguei lá, eu estava falando assim, tem que multar a Saniago, é isso, com muita rigidez. Aí quando eu descobri que o TEM não era por aí, eu fiz um relacionamento, eu adotei pra mim uma uma técnica, né? Vamos dizer assim. É. Eu procurei ser amigo das equipes, isso, tanto da Saniago como das empresas terceirizadas, aí isso foi retribuído com amizade também, porque eu não chegava brigando, eu chegava com educação, que característica minha, né?
0: Diálogo é essencial numa hora como essa,
1: não,
0: né?
1: O diálogo é o primeiro, passo para resolver.
0: É isso
1: tá
0: mesmo.
1: Entendendo? Então, eu criei essa relação de proximidade, tanto é que hoje eu consigo resolver muita coisa sem precisar de ouvidoria da RM, de ninguém fazendo. Quem me aponta, quem deles lá que tem coragem de trabalhar sábado e domingo à noite. Teve um dia que o fiscal do povo lá, o Vinícius, do perfil, né? Fiscal do povo, ele estava reclamando muito do mau cheiro, isso há um ano atrás. Da região das chácaras
0: americanas,
1: Vale
0: das Antas, lá no Vale das Antas, isso. Aí, depois do Recanto do Sol, depois da Vila Norte ali.
1: Isso, que fica, bate bem de frente à Eti.
0: Isso.
1: O povo lá, desde aquela época, o povo lá falava assim, tinha relato assim, Candir, que o povo falava assim, olha, à noite eu não consigo comer.
0: É, porque aquela
1: Me dá dor de cabeça. Aquele mau cheiro prejudica a saúde. Eu fiz uma fiscalização recente que a minha cabeça, eu voltei para casa com a cabeça doendo forte. Então, ele me chamou, eu tava na missa, né, aqui na Santana, e aí ele me chamou, explicou a situação, eu falei, não, vou lá com você, depois da missa, 7 horas, 7 e pouquinho, 7:30 mais ou menos, eu vim na prefeitura, peguei o carro, né, teve que pedir autorização para pegar o carro, eu peguei e fui lá, e a gente embrenhou na mata, lá descemos uma rampa,
0: isso,
1: e embrenhamos lá para poder buscar, ver onde que tava saindo esse mau cheiro. É bem naquela, onde o senhor viu já, que é bem na hora que eles
0: despeja
1: o esgoto, isso, tratado, né?
0: Tratado que nada.
1: Que eu até conversei com o professor, e ele falou que, eu perguntei pra ele, a coloração da água que é do esgoto que é tratada, é essa?
0: É.
1: Aí ele falou assim, não.
0: Não. Não, e outra coisa que eu não entendo, sabe, Diácono Maxilano, a gente precisa continuar falando sobre isso aqui, que você vai conversar com as pessoas, com técnicos de lá e tal, não, mas o procedimento é aquele mesmo, tal. Procedimento coisíssima nenhuma, porque o entendimento é o seguinte, você não pode devolver aquela água ali para o leito do Córrego das Antas sem ela ter sido recuperada, sem ela ter sido tratada direitinho. Isso aí, claro que tem um nível. Eu sempre cobrei isso aqui. Cadê o laudo daquela água que causa aquela fedentina toda? Gente, aquilo ali tem que ser monitorado todos os dias, todas as horas, né? Que tipo de tratamento foi feito, né? Eu não entendo muito da parte técnica dessa coisa, mas eu sei que tem uma maneira de você retirar aquele mau cheiro, devolver aquela água pro leito do córrego com uma certa qualidade, inclusive em outros municípios. E por que que aqui em Anápolis isso não é feito? É isso que eu defendo, que a prefeitura, como dona da concessão, como é dona do trabalho da Saniago aqui na cidade, tem que fazer. Essa omissão, ela comete um pecado enorme junto à população. Porque esse trabalho de fiscalização, viu, Diácono Maxilano, ele precisa ser feito. Para mim, aquele laudo, assim, olha, vai soltar tantos mil litros de esgoto já tratado no leito do Córrego das Antas. Tem que apresentar o laudo lá, que já foi feito o exame da água, ela está nessa situação aqui. Para mim, esse acompanhamento tem que ser diário. Se for possível, de hora em hora. Tem que ser, inclusive, se for preciso, criar um laboratório para poder fazer a análise dessa água, ué. Aí nós vamos aceitar esse discurso fácil, não, de que é assim mesmo, que não tem jeito. Não, nós temos que cobrar que esse tipo de procedimento seja realizado. Não está faltando isso, não, Diácono?
1: Está faltando. Eu, inclusive, na primeira reunião que teve com o novo presidente, eu sugeri que a agência precisava fazer convênios com laboratórios para poder fazer esse apanhado. Laboratórios retos, né? Corretos. Sem influência política.
0: Claro.
1: A questão aí, na época, eu venho cobrando junto com o Vinícius há mais de um ano, né, essa situação. O que me estranha, Candinho, é que ninguém, nenhuma autoridade pública se manifestou a respeito. É como se a gente estivesse gritando pro vazio. Aquilo é um crime ambiental.
0: É um crime, não, e um crime gravíssimo.
1: Não, a ETE de. Até o professor falou, falou comigo sobre a ETE do Daia.
0: Uhum.
1: Lá é um absurdo.
0: É.
1: Contaminando o córrego. A questão que eu falei tanto

0: do Daia, lá é um absurdo, contaminando o córrego. A questão que eu falei tanto.
1: Quando você fala de professor, o professor Fábio Maurício.
0: Isso mesmo, especialista
1: na área. Na área aí.
0: Isso. Aí ele. Eu venho gritando e falando junto com o Vinícius e outras pessoas sobre isso. É um crime ambiental, é a questão do esgoto clandestino dentro da cidade, são vários pontos, eu mapeei vários pontos que eles fazem, o morador faz a ligação, não tem esgoto não próximo, tem esgoto, eles fazem a ligação na rede de água pluvial que cai direto nas nascentes, que corta a cidade, entendeu? Então, assim, tá tudo contaminado. Antigamente, a gente tinha a garantia que a gente podia chegar numa nascente, e tomar água.
1: Não, e outra coisa.
0: Hoje você não pode fazer isso.
1: Não pode fazer. E outra coisa, sabe o que é, Diácono Maxilani? Isso acaba tendo um impacto enorme na saúde da população.
0: Sim.
1: Porque a população consumindo essa água aí contaminada, por melhor tratada que a água seja lá pela Saneago, mas sempre sobra algum resíduo ali. Isso é questão para doença, especialmente em crianças. Diarreias, vômitos, enfim, verminose, enfim, a população, especialmente para as crianças, é um mal enorme. Então, enquanto autoridades, vocês têm que tomar providências mesmo. E é isso que a gente está cobrando.
0: Isso. A questão é esses esgoto clandestino, vazamento de esgoto, né, que é muito, é recorrente na cidade, em vários setores. Eu sei já os pontos mais críticos. Eu sempre, quando eu saía para uma fiscalização, eu fazia questão de passar nesse lugar, né, para poder conferir se estava tendo vazamento ou não. Eu não só fiscalizava, eu monitorava a região. E quando eu chegava numa região para atender uma demanda, eu estava já nessa região e eu andava pelas ruas para ver se estava tudo ok e constantemente achava outro vazamento, né? Então isso é recorrente.
1: Ô, Diácono Maxilani, a Saneago não tem um plantão, não? Quando, por exemplo, estoura ali uma rede de esgoto, aquele esgoto começa a correr pela rua ali, sai aquela fedentina danada. A Saneago não teria que ter um plantão para atender esse tipo de ocorrência?
0: Eles têm
1: um plantão? Age quando é necessário, quando você aciona?
0: Eu sempre aciono, eles sempre me atenderam prontamente. Nesse sentido eu não posso falar mal, seria injusto eu falar mal da equipe da Saneago.
1: Então eles atendem, então.
0: Eles atendem com prontidão, se esforçam, é uma equipe muito esforçada. Eu vejo que a gente tem que cobrar da Saneago, sim, temos, mas temos que conscientizar a população. Uma coisa que eu penso que deveria ser mudada, a questão do cano semilímetro.
1: Porque é o de 50. Eles utilizaram o de 50, né? Pra construir algumas redes aí de esgoto, não foi?
0: Não, foi de 100.
1: De 100?
0: De 100. Nessas, pelo menos as que eu acompanhei, tudo de 100.
1: Tudo de 100. Teve uma época aqui em Anápolis que teve uma reclamação danada que a Saneago estava utilizando, não a Saneago, mas por determinação dela, eram as empresas terceirizadas.
0: Isso.
1: Estavam construindo algumas redes de esgotos lá com o encanamento fora daquele padrão tradicional. Então,
0: isso. Então
1: foi utilizado o de 100 mesmo.
0: O padrão é o de 100, eu acompanhei. Eu questionei ainda, porque eu acho pequeno.
1: Pequeno também, acho.
0: Porque se fosse só o esgoto que fosse pra lá, tudo bem. Beleza. Só que o que acontece? Muitos moradores ligam a caixa de gordura, de limpeza, tudo que vai ali, ele vai jogando ali.
1: Na rede de esgoto.
0: Aí vai absorvente íntimo, vai lixo, papel demais. E aí quando você vai acompanhar o trabalho da Saneago, e muitas vezes a população não sabe disso, ela tem dificuldade porque tiram lixo, uma grande quantidade de lixo da rede.
1: Não, na época eu lembro que eu fiz também esse questionamento, sabe por quê? Porque o cano de PVC, o de 100 milímetros, ele é utilizado nas instalações residenciais. Como é que na rede que você vai juntar tudo isso vai ser também um de 100? Não tem sentido negócio desse, né?
0: O argumento que eu questionei muito isso, o argumento que eu recebi dos engenheiros que estava tudo dentro das normas, né? Então, eu falei, eu acho

0: que essa norma deveria ser mudada, né?
1: Também
0: se
1: acho.
0: Coloca de 100, coloca de 150 ou 200, né? Para poder evitar esses vazamentos na cidade. Eu tô falando como um funcionário que acompanhou essa situação de perto.
1: E a situação fica mais tensa ainda, Diácono, lá no centro da cidade, porque naquela região nossa ali mais central, né, aquela parte mais antiga da cidade, aquela rede de esgoto ali e a própria rede de água pluvial, ela foi construída lá nos anos 30, anos 40, com cerâmica. Foi feita naquelas cerâmicas da Fabril.
0: Nossa, eu não sabia.
1: É feito com aqueles, não é bem o cano, não. Um material que é feito de barro, como se fosse telha, tijolo e tal.
0: Mas sim.
1: Que foi de material que, se foi nos anos 40 e já tem praticamente 100 anos.
0: De barro. De igual o tijolo.
1: Como se fosse uma manilha de barro. E justamente.
0: Isso mesmo.
1: Então, aquela parte central de Acton ali da cidade, aquela parte mais antiga, o material ainda é o mesmo dos anos 40 do século passado, então já estamos quase completando 90 anos aí. Aquela parte ali, mais cedo ou mais tarde, ela vai ter que ser mexida, vai ter que ser reconstruída, né? E é uma outra providência que a gente precisa tomar também, sabe por quê? Vai colapsar aquilo ali, ó. Quando já arrebentou, você pode andar pelo centro da cidade, volta e meia se tem esgoto vazando ali, tal coisa que Anápolis até há pouco tempo não existia. É um outro trabalho que a gente vai ter que fazer ali, viu, Diácono?
0: É, perfeito, tem que ser feito mesmo. A questão aí, outra questão que eu gostaria de tocar é o seguinte, será que essa nova equipe técnica vai ter coragem de fiscalizar um vazamento de esgoto que está ocorrendo na rede dentro das matas, igual eu entrava sem medo nenhum, foi tanto é que eu acidentei assim, né? E porque precisa ser fiscalizado.
1: Como é que é, Diago? Tem ligação então que é jogar diretamente lá na mata, na beira
0: não,
1: do corpo?
0: Aí vamos supor, tem a rede que passa.
1: Isso.
0: Aí essa rede rompe.
1: Rompe.
0: Aí fica lá no meio. Onde o povo não sente, não sabe.
1: E não vê também para denunciar.
0: Isso. Aí, se você. Aí o que que eu faço? Eu vou pelo cheiro.
1: Isso.
0: Eu chego na região, tá fedendo muito, um cheiro muito forte, igual aconteceu recentemente lá no Campos do Jordão. Você tem que entrar no mato. Não tem como você não fiscalizar. Uma vez eu entrei numa mata, você tem que entrar quase rastejado literalmente, para você encontrar. E precisa de disposição para isso, e isso eu nunca tive medo de fazer.
1: Justamente.
0: Até achar. Eu achei assim, ó. Eu tava passando ali no trevo, no novo trevo do Recanto do Sol, aí eu senti um cheiro forte. Eu tava até com a minha esposa no meu carro. Aí eu falei assim, ó, tem alguma coisa errada ali naquele bairro. Entrei pra dentro do bairro, fui monitorando, fiscalizando ali tudo e achei.
1: Até achar.
0: 2, 3 vazamentos.
1: Pois é. A estação de tratamento lá, ali é só um tanque mesmo pra fazer o tratamento daquele...
0: Não.
1: Aquilo ali é resultado do chorume, não é?
0: Isso.
1: Aquilo ali é resultado do chorume, né? Quando extrai o chorume ali do lixo orgânico, não é isso?
0: Isso.
1: Que é colocado lá no aterro sanitário. Então aquilo vira aquela água fedorenta ali. Então ali tem todo um processo para poder fazer o tratamento dessa água, né? Tem alguma falha nesse processo lá, Diácono? Não.
0: Eu acredito que não é bem uma falha, é uma falha, né? Porque não no tratamento, mas o tanque não está comportando mais.
1: Ah, é?
0: Eu cheguei a identificar lá, eu falei isso na última vez que eu tive, da questão da chácara, quando eu cheguei lá, o chorume está vazando para dentro da chácara. Tanto é que ela está abandonada agora lá. Entendeu? Crime ambiental enorme. E eu penso, cadê alguém para fazer alguma coisa? Cadê alguém para fazer alguma coisa? Ninguém se importa. Entendeu? Então tem que ser levado mais a sério essas situações.
1: E outra coisa, a gente vai continuar levando aqui, é uma bandeira desse programa. Faço questão de volta e meia estar falando isso aqui, e essa luta precisa continuar. Que Anápolis tenha a sua estação ou a sua para o tratamento do lixo. A partir do instante que a gente tomar essa decisão, a cidade, do ponto de vista ambiental, vai melhorar muito. Nós não vamos poder mais recuperar o prejuízo, os estragos que já foram feitos. Mas vamos estar olhando para o futuro com os olhos um pouco mais otimistas. Você sabe por quê? Eu já falei, a implantação desta usina para o tratamento do lixo vai permitir que a cidade produza riquezas através do lixo. Claro que primeiro temos que ampliar a coleta seletiva, que é separar aquilo que é reciclável do lixo orgânico, né? Isso aí já é feito um trabalho através das cooperativas, mas isso precisa ser ampliado, porque a coleta seletiva ainda não chega para toda a cidade. Então esse programa, viu, prefeito Márcio Corrêa, precisa ser melhorado, precisa ser aperfeiçoado, que é o recolhimento do lixo reciclável. E por que que essa usina é importante? Porque é o seguinte, o lixo orgânico vai produzir energia, vai produzir adubo. Anápolis tem um cinturão verde. Imagine você esse adubo chegando de maneira muito mais barata para o pequeno produtor. E uma outra coisa, Anápolis continua sendo uma cidade polo. Aí sim, não da maneira que acontece hoje. Aí Anápolis pode fazer lá um acordo, um convênio, sei lá, com os municípios aqui do entorno. Gameleira, Teresópolis, Goianápolis, Campo Limpo, Corumbá, Cocalzinho, aqui Abadiânia, enfim, a gente pode tratar todo esse lixo desse pessoal aí, dessas cidades vizinhas, aumentar a produção de energia, ter um trabalho social enorme e do ponto de vista ambiental, vocês não imaginam o ganho que a gente vai ter. Mas não sei por que cargas d'água, ninguém quer saber desse negócio. Por que será? Por que será? Será que vou ter que chegar nesse microfone aqui? Vou ter que falar o que está acontecendo na cidade? Gente, nós não podemos continuar sendo essa cidade atrasada do ponto de vista ambiental. É só ter um pouquinho de sensibilidade e perceber o que está acontecendo nos grandes conglomerados urbanos pelo país afora. Região de Campinas, por exemplo, lá em São Paulo, né? Alguns municípios ali do entorno do Rio de Janeiro. Eles têm tido um ganho ambiental enorme a partir da instalação dessa usina. E outra coisa, município não precisa ter um centavo, não precisa investir um centavo. Aí nesse ponto não tem problema não. O município pode até terceirizar, desde que o município ganhe alguma coisa com isso também. Mas eu não vejo nenhum interesse. Por que que isso não acontece? Gente, parece que tudo aquilo que é bom para Anápolis não interessa. Só vem com coisas para atrapalhar a vida do povo, a vida da população. Aquilo que a gente vai ter realmente um ganho, que tem benefício para a população, ninguém aqui se interessa. Mas nós vamos continuar falando isso aqui, porque a pauta, a bandeira desse programa é melhorar essa cidade. Você sabe por quê? Aqui eu tenho filhos, aqui eu tenho netos, tenho amigos que moram aqui já há 50 anos, que nasceram aqui, e nós exigimos, nós queremos uma cidade melhor. Nós não aceitamos que essa cidade continue sendo propriedade de uma meia dúzia. Isso nós não vamos aceitar. Isso tem que ser colocado de maneira bem clara para a população. E a população tem que nos ajudar também a fazer essas cobranças. E não ficar aí vendendo voto por R$100, R$50. Isso não melhora a cidade, pelo contrário, só piora. Quando é que a nossa população vai ter essa consciência de que é preciso fazer mudanças estruturais na vida da cidade? Para que ela melhore, para que ela ofereça uma condição melhor de vida, mais decente para a sua população. Esse é o nosso propósito todos os dias aqui. Eu não entendo essa questão do lixo. E olha que não é barato, hein? Sabe quanto que a gente paga pra essa empresa que tá aí? A Quebec Ambiental? 132 milhões por ano. Isso dá praticamente 11 milhões de reais por mês pra fazer esse serviço que estão fazendo aí? Não, pera aí, ui. Quanto que valeria uma usina dessa? Quanto que ela geraria de riqueza? E outra coisa, em vez da população tá pagando a essa TSU, que é a taxa do lixo, não sei o que mais, vai poder isentar a população, porque a usina vai ter esses recursos. E a gente não faz isso. Preferem continuar explorando a população, a boa vontade do nosso povo, do que fazer realmente um serviço que interessa. Então, Diácono Maxilânio, aproveitando, até desculpe aqui pelo desabafo, mas é preciso falar isso. Anápolis precisa voltar os olhos para esse tipo de política. Sim. Nós temos condições de corrigir muita coisa que está acontecendo nessa cidade. Mas para isso, a gente precisa ter a sensibilidade de quem tem o poder, de quem tem a caneta na mão, de quem tem o poder de tomar as decisões.
0: Perfeito.
1: Lamentavelmente, nós não temos tido ultimamente na cidade. A cidade continua sendo uma cidade para meia dúzia. E nós não vamos admitir isso, viu, Diácono?
0: Sim.
1: E nem podemos. E o senhor, como pessoa participante da vida da cidade, eu acho que deve estar atento também a essas questões.
0: Com certeza. Um ponto, queria pontuar uma coisa bem rapidinho também. No ano passado eu fiquei sabendo que a subsecretaria do meio ambiente tinha ido lá no no, nas chácaras, uh-huh, o Vale das Antas ali, uh-huh, e recolheu o material para mandou para um laboratório.
1: Sim.
0: E aí eu fiquei, aguardei um tempo para depois eu entrar em contato. Aí eu entrei em contato com a subsecretaria, perguntando qual que se o laboratório, uhum, tinha dado o laudo já. Eles falaram sim. Aí eu falei, o que deu o laudo? Eu falei assim,
2: nada.
0: Eu falei assim, eu queria ver o laudo.
2: O laudo.
0: Né? Aí, aí a resposta que eu recebi, o que o senhor quer saber? Uai.
1: Aliás, o trabalho da gente devia ser transparente, não é?
0: Lógico, claro, todo serviço público tem que ser
1: transparente,
0: tem que ser, né? Então, assim, essas barreiras que a gente não entende, né? Dá a impressão que está colocando, protegendo alguém e não quer pôr a mão na massa mesmo, né? Mexer literalmente na merda, né?
1: Justamente.
0: Perdão da expressão.
1: Agora, Diácono Maxilândia, que é uma outra questão que era muito discutida em Anápolis, não sei, parece que nos últimos dias deve ter dado uma melhorada, porque não tem tido muitas reclamações a respeito daqueles buracos lá, que a Saneago abre nas ruas ali para poder fazer alguma instalação, para fazer algum trabalho ali, e a população reclamava que demorava para poder tapar esses buracos aí. Isso continua? A agência tem também como poder de fiscalização,
0: sim,
1: nessa questão?
0: Sim, eu atendi vários casos.
1: É enrolado mesmo esse trabalho?
0: Não, a questão é o seguinte, é um processo. A Saneago vai, abre para consertar um vazamento, uhum, depois tampa ali, né? E eu cobro muito isso, porque muitas vezes a tampa e não deixa o solo compactado. Esse solo vai afundando.
1: Só aquele monte, né, de terra que eles colocam.
0: Isso,
1: ali.
0: Aí vai afundando e pode correr risco, isso, de acidente. Então eu cobro a sinalização, aí eles tampou. Vem outra equipe para compactar o solo e cortar o asfalto para poder vir a massa depois, prepara o terreno ali. Uhum. E depois vem outra que vem para fazer o asfalto. Só que quando eu solicitava, uhum, eles vinham quase que de imediato, já agia. Pouco dia, 2-3 dias ele já ia. É só chegava até mim, eu corro atrás. Correto. Então a população pode entrar em contato comigo nas minhas redes sociais, eu passo o meu contato pessoal, não tem problema nenhum. Continua mandando as demandas, não vou parar, não vou me curvar a ninguém. É, sim, direito meu como cidadão, claro, fiscalizar. E com essas boas amizades que eu fiz, eu consigo ajudar, continuar ajudando a população.
1: Maravilha. Você quer deixar o contato pessoal então? O pessoal entrar.
0: 62-994-93-2525.
1: Vamos repetir, Diácono, para o pessoal memorizar bem? Então vamos lá. É 62, né? Que é Goiás, né?
0: É isso.
1: Então vamos lá. Aí
0: 994-93-2525.
1: Então 94-93-25-25. 94-93-2525. Colocando 9 antes e o 62 se for fora de Goiás, então.
0: Sim.
1: Né?
0: Eu queria só falar só mais uma coisa aqui. Você sabe que depois daquela entrevista que eu tive a última vez, eu fui processado, né?
1: O senhor foi por causa daquela entrevista aqui no programa?
0: Isso, mas que citado, parece que citaram até a rádio.
1: É?
0: Né, no processo.
1: Vamos ter que providenciar a nossa defesa, então. O que eles estão alegando? Alegando o quê?
0: Alegando,
1: quem está processando?
0: Alegando. Não vou nem falar o nome, né?
1: Né?
0: Mas está alegando que eu manchei a imagem, né? E como que fala? Ele poderia prejudicar ele, que ele poderia ser exonerado, etc. Inventou um monte de coisa lá.
1: É?
0: Que eu acredito que se o juiz for justo mesmo, ele vai entender que são falácias, porque a prova que eu tenho é o que anda pelos corredores da prefeitura.
1: Não, a primeira coisa que nós vamos exigir que a nossa defesa coloque lá, diante se for interpelado judicialmente, é o ponto dessa pessoa, ver se ele está trabalhando mesmo. Se não tiver, inclusive, aí nós vamos propor uma ação de volta para ele devolver aquilo que ele recebeu indevidamente. Né?
0: Isso.
1: Para poder ficar da coisa
0: isso,
1: bem bacana.
0: Isso,
1: bem
0: então.
1: Porque se é servidor público, tem compromisso com o horário, tem que trabalhar, está recebendo, não está lá de voluntário, tem que trabalhar. Inclusive aquele negócio, parece que até passava o tempo aí na academia, parece, né?
0: Fazendo
1: exercício,
0: não sei
1: o quê. Não, pois é, parece que tem até algumas imagens lá e tal, então vamos querer saber também.
0: É, isso aí eu não sei. A questão é que o valor que estão pedindo é R$70 mil.
1: É mesmo?
0: Nem meu carro vale 10. então assim, vamos
1: ver também desde quando que vem essa situação, porque me parece que já vem lá de outras gestões, já de

0: Ah, né? Então, assim, vamos.
1: E vamos ver também desde quando que vem essa situação, porque me parece que já vem lá de outras gestões, já de há muito tempo, né? Então nós vamos querer saber de tudo isso, né?
0: É, perfeito. É. Né? Vamos correr atrás com fé em Deus. Não me, como eu disse antes, eu não me curvo.
1: Isso.
0: É, a pressão nenhuma, eu. Tenho meu alicerce primeiramente é Deus, minha família que está sempre comigo, uhum. né? Os bons amigos, as pessoas que torcem para o sucesso com sinceridade, né? Então, quem tem isso não precisa temer nada.
1: É, ah, e aliás, né, o diácono Maxilani, que fez um trabalho reconhecido pela população no último ano e meio que ele esteve na prefeitura, vai continuar fazendo esse trabalho. E pelo que eu percebo no senhor, no seu comportamento e tal, o senhor sai assim com a sensação do dever cumprido, né?
0: Sim, tá,
1: assim,
0: bem sai leve, de cabeça erguida, sai de cabeça erguida. Fiz o que eu podia fazer, mais do que eu podia fazer.
1: É.
0: Eu me sacrifiquei muito. Tá entendendo? Para não deixar um retorno. A população, para você ver o tanto que ela é carente, que ela me mandava mensagem, eu corria atrás, respondia para ela que eu estava buscando já que é uma solução, e ela ficava feliz pelo retorno.
1: É.
0: Pelo retorno e estar atendendo uma mensagem de uma pessoa que eu não conheço. Tá entendendo? E você andar pelas ruas, a população parar para conversar com você, explicar o que está acontecendo na região, você ver o que que você pode fazer, o que está ao seu alcance, o que não está, e o que não está no meu alcance. Um exemplo, iluminação, que eu mandei até um vídeo pro senhor ver.
1: Ah, sim, eu esqueci de comentar aqueles vídeos ali.
0: O Aurélio é um funcionário espetacular, dedicado.
1: Dizem que é um bom servidor, que presta assim, o serviço pra população enorme.
0: É uma pessoa humilde, firme, gosta de fazer o bem. Então, assim, a gente criou uma relação estreita de amizade e respeito. E graças a Deus, na Saneago a mesma coisa, nas empresas terceirizadas, eu ganhei muito respeito com eles. Então, assim, isso é gratificante.
1: É.
0: Isso é gratificante, graças a Deus.
1: Agora, o senhor, até por uma questão de gratidão e de respeito, não fez críticas ao prefeito Márcio Corrêa pela sua exoneração. Mas ele poderia ter evitado, né, Diácono Maxilani? Porque é o seguinte, o senhor está fazendo um bom trabalho, está sendo reconhecido pela população, eu acho que o prefeito deveria estar satisfeito. Afinal de contas, como titular da gestão, eu tenho certeza que ele quer que o serviço público funcione, né, em favor da população. E aí, de repente, vai exonerar um servidor que estava reconhecidamente fazendo um bom trabalho, com toda a sinceridade. Eu acho que o prefeito, nesse caso aí, não teve uma atuação muito bacana, não.
0: O Márcio, como eu falei para o senhor, a gente sempre teve uma relação de respeito.
1: É.
0: Né? Eu sinceramente, como eu disse já em outras vezes nas minhas redes sociais, nunca foi pelo cargo. Tá? Eu não imaginei, me colocando nesse cargo, nunca imaginei que eu iria me identificar tanto e ao ver. Ao ter essa proximidade com a população, ouvir, elas querem conversar com você, que às vezes não se trata nem da sua competência, mas você dá atenção para a população. A população é carente e ela precisa, ela está cobrando uma coisa que o serviço público tem que fazer.
1: É.
0: Não está pedindo nenhum favor. E tem servidor público que trata como se fosse um favor que ele está fazendo para a população. Não, meu irmão, você está fazendo mais que o seu dever.
1: É.
0: Né? Tem que tratar a população com dignidade. Se acontecer algo dessa forma perto de mim, eu não aceito.
1: Justamente.
0: Tá, e esse meu perfil incomoda muita gente.
1: É.
0: Incomoda, vai continuar incomodando, porque eu não vou mudar.
1: Não, e outra coisa, viu, Diácono Maxilani? E nós da população, nós temos que ter essa união mesmo de cobrar aquilo que o poder público precisa fazer em favor da cidade, em favor da população. Nós exigimos um serviço público mais eficiente. Nós exigimos que a população seja bem cuidada. Afinal de contas, nos custa caro. O IPTU é caro, a taxa do lixo é cara, né? O alvará de funcionamento de qualquer empresa aí, pequena, por menor que ela seja, é caro. Então, quer dizer, nós contribuímos demais com o município para não ter nada de retorno. Então, a população precisa estar unida em relação a isso.

0: Isso. Não aceito, por exemplo, que quando uma mãe vai procurar uma vaga numa escola para o seu filho, não tem. Né? Quando ela vai procurar um hospital porque o filho está gripado, está com pneumonia, está com isso, está com aquilo, e também não encontra o atendimento médico. Então, o serviço público precisa funcionar em favor da população. E não adianta, como é o caso aí desse servidor que a gente recebeu aqui, que vai processar a rádio, processando o Diácono Maxilânio. Nós aqui não estamos denegrindo imagem de ninguém. Nós só queremos é só a verdade, simplesmente a verdade, como nós sempre fizemos no jornalismo aqui na Nova FM. Quiser vir se defender aqui, pode ficar à vontade. Mas em relação, porque vou processar a rádio. Que negócio processar a rádio? Tem que nos ajudar nesse processo de construção de uma cidade melhor e não ficar apenas sugando do município. É gente que fica pendurada aí, entra prefeito e sai prefeito, tá todo mundo pendurado lá. Esse é que não gosta que a gente fala. E nós vamos continuar falando. Eu sou cidadão, pago meus impostos e pago em dia, aliás. É. Aí não vou poder, a hora que precisar, fazer a crítica também? Claro que vou. O negócio é que a crítica aqui potencializa, né? Porque foi o Candinho que falou lá na Nova FM. Aí a coisa fica mais séria. Você sabe por quê? E graças a Deus por isso. Nós vamos continuar exigindo. Aliás, deixa eu agradecer aqui meu amigo Gilmar Martins, vice-presidente da Sindicato de Anápolis, meu amigo Gratone Gratão. É, então a gente quer que o serviço público, na verdade, funcione em favor da população, verdadeiramente. Que essa máquina que está aí instalada, que é a máquina pública que deve servir ao povo de Anápolis, precisa ter essa consciência. Nós elegemos prefeito é para isso. É, nós elegemos, né, temos servidores lá, é para isso. É para fazer o trabalho em favor da população. Um trabalho que o Diácono Maxilane vinha fazendo e parece que tinha gente que não gostava. É, e lamentavelmente, mas o senhor vai continuar fazendo o trabalho que a população vai saber reconhecer.
1: Amém.
0: Tá bom, Diácono
1: tá
0: Maxilane?
1: Bom, tá
0: Eu
1: bom.
0: Quero mais uma vez te agradecer, né, imensamente por ter vindo aqui falar com a gente, ter tido a coragem de colocar o dedo lá na ferida. Nós precisamos que isso aconteça mais vezes aqui em Anápolis, porque essa cidade precisa mudar. E muita coisa. É, não adianta, né? Eu sei que o prefeito tem um estilo de administrar, isso precisa ser respeitado, mas ô prefeito, ficar só produzindo vídeo, colocar na rede social e não tá resolvendo os problemas da cidade, não. Nós temos problemas seríssimos que precisamos resolver. Ainda temos problemas gravíssimos na saúde. Aliás, não falei aqui hoje, mas vou falar, não sei se hoje ainda ou amanhã, né? Sobre a situação do Dr. Walter Vosgrau. Né, que foi montada uma estrutura aí para prejudicar a atuação, inclusive a atuação profissional dele. Não ficaram satisfeitos em ter que isolar o Dr. Walter lá do cargo de vice-prefeito. Foram interferir também lá na vida profissional dele. Né? Daqui uns dias não vai poder mais fazer cirurgia cardíaca pelo SUS. Interferência direto da política pública aqui do município, da politicagem, aliás, aqui do município. Bora falar mais sobre isso dentro de algumas horas aí. Então, Diácono Maxilane, quero demais te agradecer por ter vindo aqui falar com a gente e ter tido a coragem de fazer essa exposição de problemas, porque vai nos permitir também que a gente continue fazendo essas cobranças para que eles sejam resolvidos. Muito obrigado mais uma vez, tá, Diácono?
1: Eu agradeço demais pelo convite, né? É um privilégio, como eu disse, estar aqui ao lado de vocês e vamos seguir em frente, vamos continuar lutando, fazendo bem, e atendendo a população, sim, né? Que precisa, principalmente as mais carentes.
0: Vamos deixar novamente os contatos do senhor aí nas redes sociais e o telefone também?
1: Sim, então, no Instagram é @diaconomax, né?
0: Uhum.
1: E telefone 994-93-2525.
0: Maravilha, você vai conseguir falar com o Diácono Maxilane e algum problema aí, ele pode muito bem ajudar a encaminhar uma solução para vocês. Já que ele tá com essa boa vontade, com essa disposição de ajudar as pessoas, não custa nada você acionar Diácono Maxilane para quem sabe resolver esse problema que você tem na sua rua, no seu bairro, tá bom? E a gente vai pro intervalo, né, PH? Mas não sai daí não, você sabe por quê? Daqui a pouco a gente volta. Tem muito mais ainda hoje aqui no Rádio Debate para você.
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0: Hora certa. Agora em Anápolis, 10 horas e 37 minutos. De volta aqui com o Rádio Debate, o seu espaço livre e democrático do jornalismo anapolino. 96005177. 96005177. Nos ajude nessa luta para transformar essa cidade para uma cidade melhor. Nós, anapolinos, precisamos e merecemos viver numa cidade que ofereça um serviço público decente para a sua população. Lamentavelmente, hoje a população continua sendo muito maltratada. Falta de políticas públicas mesmo, falta de iniciativas da gestão municipal em dotar essa cidade aqui de uma infraestrutura melhor para que a nossa população tenha uma condição melhor de vida. Anápolis sempre se orgulhou de ser uma cidade da resistência, inclusive resistência política. Hoje nós vemos aí algumas decisões sendo tomadas e que prejudicam muito a cidade, talvez em função do comportamento político que os nossos gestores, as nossas lideranças têm tido. Anápolis está elegendo muito candidato de fora aí, entendeu? E os nossos representantes mesmo, não tendo a votação que precisa ter. Nós precisamos rever tudo isso. Nós temos aqui lideranças, né, deputados que realmente precisam continuar tendo a nossa confiança para que o serviço seja melhor feito. Aqueles que não servem, que não estão ajudando, vamos retirar agora no processo eleitoral para eleger pessoas verdadeiramente comprometidas com a nossa cidade. Esse é o nosso desejo e nós vamos falar sempre isso aqui. 10h38 agora, PH, deixa eu fazer um apelo aqui. Gente, quando eu falo que a cidade precisa oferecer um serviço público decente para a população, nós precisamos ter políticas públicas que cheguem para o nosso povo. Vou apresentar aqui agora, você preste atenção no que a gente vai colocar agora aqui no programa. Tem um rapaz, um jovem, não sei a idade, eles não falam aqui no áudio, mas esse rapaz está internado já há mais de 20 dias lá no Hospital Municipal Jorge Rajar, lá no Leblon. Esse rapaz precisa receber um atendimento melhor, um tratamento. Está com uma hemorragia. Ele está a pegar, obrando sangue puro. Essa é hemorragia muito grave. E não chega o tratamento para ele. Vai lá, prefeito, gravar um vídeo, mostrar a situação desse rapaz, né? Que está no hospital da rede pública do município e não está tendo a devida atenção. Vamos ouvir aqui, parece que é uma irmã dele que encaminhou esse apelo pra gente, PH. Vamos entender mais, inclusive sobre o que esse rapaz está precisando. Coloque aí a Daiane, que se não me engano é a irmã desse rapaz. Coloque ela pra falar aí, PH.
11: Meu nome é Daiane, vim pedir ajuda pelo meu irmão, que já tá com mais de 20 dias. E nós estamos andando com ele nos hospitais, ele tá com hemorragia, colocando muito sangue pelo ânus. E hoje ele está internado lá no Hospital Municipal, no Nebron, e não conseguiu fazer exame ainda, não fez reposição de sangue. Ele está com as plaquetas 27 mil e ele é ex-atleta, judoca, representou o nosso Goiás, representou o nosso Brasil em primeiro lugar e agora está assim. Eu peço uma ajuda de vocês.
0: Prefeito, tem essa sensibilidade, pelo menos essa. Dá uma olhada no que está acontecendo com esse rapaz. Ela não falou o nome dele, nem a gente vai falar também, para não expor o rapaz. Eu nem tenho o nome dele aqui também. Mas é um atleta, já representou a cidade, já representou o estado. É um anapolino. E ele está morrendo à míngua lá no Hospital Municipal Jorge Rajar, lá no Leblon. Me encaminharam umas fotos dele aqui, rádio não tem imagem, né, PH? Pois é. Ó, puro sangue. Tá colocando sangue pelo reto ali, ó. O tempo inteiro. Tá com essa hemorragia. Não foi feita a reposição desse sangue. Ele não está recebendo o devido tratamento, a devida atenção. Prefeito, pede pro pessoal da Secretaria de Saúde aí, ó. Vai lá no Hospital Municipal Jorge Rajar para poder acompanhar a situação desse rapaz. A situação dele é delicadíssima. Independente de ter sido atleta ou não, é um cidadão anapolino que precisa merecer uma atenção melhor por parte das nossas autoridades. Vai lá, prefeito, grava um vídeo com ele, né? Pergunta para ele o que ele tá precisando, ele vai falar pro senhor. É, esse áudio aqui é da Daiane, se não me engano é a irmã dele. Mais de 20 dias ele tá lá no hospital, prefeito. Não tem aquele pessoal que solicita a sua presença, você vai lá e resolve o problema? Essa família também está solicitando a sua presença, prefeito, para resolver o problema, para você colocar lá na rede social. Dá uma ida lá. 10h42 agora, PH.
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0: E com muito prazer, nós estamos recebendo nesta manhã, aqui no estúdio do Rádio Debate, a presença da doutora Juliana Caixeta. Doutora Juliana, que é médica, é cirurgiã, é otorrinolaringologista, é uma profissional muito bem sucedida no seu campo de atuação. E é uma profissional já que tem muita experiência nesta área em que ela atua, e por isso o motivo do nosso convite para ela estar aqui com a gente, porque nós vivemos uma época do ano, época de estiagem, de muitas seca, né? O clima realmente tem aquela modificação, né? Com o clima mais seco acaba vindo também aquelas irritações de garganta, de ouvido, aqueles problemas respiratórios, enfim. E a doutora Juliana tem uma experiência muito grande nessa área de atuação. Doutora Juliana Caixeta, muito obrigado por ter aceitado o nosso convite, ter vindo aqui falar com a gente. Bom dia.
12: Bom dia, muito obrigada pelo convite, também por essa apresentação tão carinhosa. Agradeço aí e estou muito feliz de estar aqui hoje.
0: Maravilha, a gente também está muito feliz em recebê-la aqui no programa, porque a gente sabe da sua qualidade, da sua competência e da sua dedicação enquanto profissional nessa área, que é muito importante. É comum mesmo, é normal nessa época do ano ter esse volume de problemas respiratórios, é, doutora Juliana?
12: Sim, então nessa época do ano a gente tem a conjunção de dois fatores. Um é a mudança climática. Então, a gente aqui em Anápolis, especialmente, a gente tem baixas temperaturas durante a

0: Então a gente aqui em Anápolis especialmente, a gente tem baixas temperaturas durante a madrugada que vão progressivamente subindo, então agora já tá calor, né? E a umidade do ar progressivamente vai abaixando e agora no mês de julho a gente chega a ter umidade do ar tão baixas quanto 20%.
1: Então, significa então, doutora Juliana, que por exemplo, quando o ar é mais seco, cai também então a umidade relativa do ar, é isso? É isso que traz esses problemas, esse ar mais seco?
0: Exato, porque se a gente for pensar, o nosso pulmão, ele recebe um ar que tem que estar com 90% de umidade. Então ele tem que estar úmido, ele tem que estar filtrado, e ele tem que estar quente. Quanto pior a qualidade do ar externa, maior a chance do nariz não dar conta de colocar esse ar de uma forma apropriada dentro dos pulmões. Então, se o nariz pega um ar super seco, super frio, cheio de poluição, né? Porque quanto mais seco também, mais partículas ficam suspensas no ambiente. Então, maior é a incidência de doenças respiratórias. E uma outra questão é a sazonalidade viral, né? Quando dá abril, maio, junho, a gente vai ter principalmente gripe, né? Influenza, vírus sincicial respiratórios, rinovírus, adenovírus, metapneumovírus circulando justamente nesses meses. Então, tem vírus circulando e uma via aérea super danificada, super prejudicada pelo clima. É a combinação perfeita.
1: Se torna mais propício também ao surgimento de mais casos de pneumonia, que aí já é uma doença mais grave também. Acontece com maior incidência nessa época, é isso, doutora Juliana?
0: Perfeito. Então, por isso que a gente às vezes insiste tanto na vacinação precoce, né? A gente pede pros pacientes, ó, quando dá maio, quando dá abril, vamos vacinar, porque agora nessa época começa a dar gripe, começa a dar outros quadros virais e isso favorece as infecções bacterianas e a pneumonia é uma delas.
1: Pois é, e outra coisa, aí a gente entra naquela questão, doutora Juliana, da prevenção, né? Que muitas pessoas não ligam muito para vacina, não ligam muito, por exemplo, para o consumo natural da água que precisa existir e tal. Eu queria que a senhora, como profissional dessa área e sabe muito sobre isso, passasse esse tipo de orientação para nossa população. As pessoas têm que se preocupar mais com isso mesmo, nessa época do ano, quer dizer, se reidratar mais, se preocupar mais com a qualidade da alimentação. Eu queria que o senhor falasse um pouco sobre isso.
0: Perfeito. Então, pessoal, pega aí o bloquinho, pega o papel, pega a caneta. Eu vou dar aqui algumas orientações que são valiosíssimas para todo mundo nessa época do ano. Então, precisa incrementar a hidratação, beber mais água.
1: Mais água.
0: Quem gosta de fazer atividade física, principalmente ao ar livre, evitem os períodos entre 10 horas da manhã e 4 horas da tarde, que tá muito seco e muito quente. E se você realmente só tem esse horário para ir, você tem que levar uma garrafinha de água e tem que se hidratar no trajeto.
1: Correto.
0: Terceira coisa, mantenha a vacinação em dia, né? Tem até hoje, tem gente que não vacinou para Covid, tem gente que não vacina normal para gripe.
1: Pois é.
0: Hoje a gente tem vacina para pneumococo disponível tanto na rede privada para todas as pessoas, mas na rede pública, para alguns casos específicos. Então, quem tem indicação precisa se prevenir nessa época. Uma outra coisa muito importante, né? Fica mais frio, todo mundo toma banho muito quente. Então, pra pele, não faz bem. O banho, ele é rapidinho, o banho tem que ser morno e terminou, precisa hidratar a pele, porque a pele sofre mais no tempo seco.
1: Quer dizer, se tomar banho com água muito quente, faz o quê? Provoca um ressecamento maior da pele, é isso, doutora?
0: Exato. E assim, pra quem já tem tendência pra ter dermatite, acaba virando um problema, porque dá mais coceira, né? Dá mais descamação. Então, o banho, ele é um banho rápido.
1: Rápido.
0: Né? Mulherada que vai lavar o cabelo, a gente dá um desconto, mas o banho é rápido, água morna, terminou, já passa o hidratante, já passa o creme por cima, aproveitando a pele úmida para preservar a hidratação da pele.
1: Porque pra mulher que vai lavar o cabelo, a gente dá um desconto, porque já é um processo mais demorado.
0: Meu marido, ele brinca comigo, que é o banho do lavar o cabelo e do lavar, se não for lavar o cabelo é rapidinho, se for lavar o cabelo pode esquecer da vida, voltar amanhã.
1: Ah, achei interessante essa observação da doutora Juliana. Pra mulherada, pra lavar o cabelo, a gente dá um desconto e tal. Doutora Juliana, mas as crianças é que sofrem mais com essas doenças que a gente citou aqui nessa época, por causa desse tempo que a gente tem? As crianças, quer dizer, as mães precisam ter um cuidado maior ainda com as crianças nessa época?
0: A gente tem dois grupos de risco básicos, tá? Crianças abaixo de 2 anos e pessoas acima de 60 anos, por alguns motivos. O primeiro, essas pessoas são menos sensíveis a mudanças de umidade. Então, são pessoas que se queixam menos de estar com sede, elas tomam menos água naturalmente. Então, o idoso e a criança, você tem que oferecer, não é para você esperar pedir água. Tem que lembrar, ó, já tomou água? Já se hidratou? A segunda coisa é o sistema imunológico, nesses dois extremos de faixa etária, que ele é mais débil.

0: doutora Vanessa, a doutora Juliana, não sei se entre os seus pacientes tem gente assim, mas muitas mães falam o seguinte: ah, é só uma febrezinha e tal, agora tá chegando nos 39, um chazinho disso, um chazinho daquilo resolve. Que não que seja proibido ali dar o chazinho também, mas o ideal é procurar a orientação de um profissional especializado na área, né, doutora Juliana?
1: É, a gente sempre pensa assim que a gente tem alguns tipos, né, de pacientes, né? Então a gente sempre tem aqui se alarma com qualquer coisa, a gente tem a que tem ali algum traquejo, algum manejo, sabe equilibrar bem, sabe diferenciar uma doença grave de uma doença leve, e a gente tem aquela que muitas vezes deixa passar desapercebido. Então essas são as que mais nos preocupam, porque na minha opinião pessoal é muito melhor você ir e não ser nada do que você chegar e já ter passado da hora. Então é claro, a gente sabe que o sistema de saúde ele tem um acesso muito desigual, né? Não é todo mundo que vai ter acesso ao médico sempre que precisar, ou às vezes com o médico que ele gostaria de estar. Isso. Mas em geral, assim, eu sempre prefiro aquela mãe que é mais desesperada, por dizer assim, né? Não é uma palavra adequada, mas eu prefiro aquela que fica mais preocupada do que a que normaliza.
0: Porque aquela velha história, né, doutora Juliana? Melhor ir no início, quando surgiu ali os primeiros sintomas e tal, do que esperar o quadro se agravar, porque depois, de repente, pode chegar numa hora que já é irreversível.
1: Perfeito.
0: Né? Então, acho que nessa preocupação tem que existir.
1: Sim,
0: sempre, né?
1: Claro.
0: Doutora Juliana, né? A senhora é cirurgiã também de cabeça e pescoço, não, de ouvido, né?
1: Ouvido, nariz e garganta.
0: Ouvido, nariz e garganta, né?
1: Isso.
0: Quais são os casos mais comuns nessa área aí, doutora Juliana?
1: O mais comum é a gente atender crianças que roncam e que precisam operar amígdala e adenoide. Esse é o dia a dia da maioria dos otorrinos, né? Mas existem outros procedimentos que são muito comuns, como a colocação de tubos de ventilação, né? Por conta de otites crônicas ou otites recorrentes, otites que, né, fazem com que a criança fique com muita secreção dentro do ouvido. Nós operamos também bastante paciente com desvio de septo.
0: Desvio de septo.
1: Posso falar assim que os problemas respiratórios, eles são as principais causas de cirurgia dentro da otorrinolaringologia.
0: É, eu acho isso muito interessante, sabe? Porque tem gente que espera muito também. Eu tenho um filho que teve que fazer cirurgia lá, se não me engano, de adenoide, né?
1: Perfeito.
0: Daí, ele tava dormindo, de repente ia lá, pensa assim, vai acabar.
1: Apneia.
0: Né? É apneia, né? Eu ia, não, gente, mas aí tem que provar. Aí procuramos a assistência na médica e tal, e fez a cirurgia e tal. Graças a Deus nunca teve problema. É. As mães têm que estar atentas também a esses sinais, doutora Juliana, porque tem gente que fala assim, ah não, isso é normal da idade e tal. E isso não é normal da idade, isso é um problema que precisa ser corrigido e só é corrigido com a cirurgia, né, doutora Juliana?
1: Isso, então ronco é um sintoma que vai afetar o indivíduo em qualquer faixa etária. Então uma coisa que tem que ficar é, ronco não é normal.
0: Não é normal.
1: O indivíduo roncou, né, sendo criança, sendo adulto, mais do que 3 vezes por semana, por mais de 3 meses, é obrigatório avaliar médica. Em geral, a gente gosta que procura o atendimento médico até com menos tempo, às vezes ali com mais de 20 dias, né? Porque roncar assim, quando tá um pouquinho gripado, quando tá com uma infecção, a gente considera até usual, então o ronco durou aquele 15, 20 dias, ok, passou disso, já tem que se acender um sinal de alerta, mas acima de 3 meses é obrigatório que você procure a ajuda médica. Por quê, gente? Em teoria, a gente deveria dormir 8 horas por dia, que é 1/3 das 24 horas. Se a gente dorme mal, como que a gente passa o dia?
0: É, mal também, né?
1: Cansado. Irritado, memória ruim, sem paciência, o adulto não consegue fazer exercício porque tá sempre muito cansado, sempre assim, sem ânimo, né? E existem os desdobramentos das doenças cardiovasculares, aumenta o risco de ter problema cardíaco, aumenta o risco de ter doença metabólica, de ficar com resistência à insulina. Então, roncar não é normal.
0: Não é normal. E outra coisa, esse filho meu que teve que fazer essa cirurgia, ele fez adenoide e fez amígdala.
1: Isso.
0: Que uma coisa necessariamente leva a outra, ou é comum também ter casos isolados? Ou esse quadro também é muito comum, doutora Juliana?
1: Hoje, quando a gente fala de ronco, o mais usual é que a gente opere junto as amígdalas e a adenoide.
0: Sim.
1: Existem exceções, tá? Mas o usual é que a gente opere os dois, porque a gente sabe que operar apenas uma das estruturas aumenta a chance de falha da cirurgia, de ter que reoperar essa criança num período razoável de tempo. Então, para ronco, o mais habitual é se operar tudo.
0: É, né? E outra coisa, gente, isso impacta demais na qualidade de vida das pessoas, né? Porque você percebe ali o sofrimento, quer dizer, é uma divisória enorme que existe na vida das pessoas, o antes e o depois da cirurgia, né, doutora Juliana?

0: afeta completamente. Aí o impacto é também durante o dia, né? O aprendizado da criança na escola, a capacidade de se concentrar, as habilidades para fazer exercício. Então muda realmente. Olha, eu vou falar, eu operei meu filho, né? E meu marido não é médico.
1: Gente,
0: e ele ficou muito impressionado. Ele falou assim, como ele mudou. E não foi, porque o que incomodava, né, a todos nós, era realmente o sono, né? Que era um sono muito ruidoso, era um sono agitado. E, mas o impacto, assim, o quanto que ele se desenvolveu, meu marido falou, nossa, eu não sabia que era assim. Porque pra mim é normal, eu faço isso há 20 anos. Eu tenho 20 anos de formada, né? Então, assim, pra mim é meu dia a dia. Mas o meu marido, ele ficou realmente impactado
1: tanto
0: sobre o quanto o nosso filho mudou.
1: Sim. É. Melhora demais da conta, né? E outra coisa, a criança sofre demais da conta com aquele quadro ali de adenoide, amígdala irritada e tal, né? A criança sofre muito também, né, doutora
0: Sim,
1: Juliana?
0: Sim, claro. Ela não sabe nomear, né?
1: Não
0: a
1: sabe.
0: A criança não sabe que tá incomodando.
1: Tem mãe, lamentavelmente, esse é um comportamento, não sei se hoje não, o pessoal tá com mais consciência, tem mais informações a respeito disso, mas tem mãe que ainda tenta, né, corrigir o problema com um medicamentozinho aqui, um outro ali e tal. Isso não existe uma outra recomendação que não seja cirúrgica, né, doutora Juliana?
0: Inclusive, eu agradeço muito essa oportunidade de estar aqui, porque hoje a gente tem um outro inimigo. A gente já teve o inimigo, que foi a desinformação e a falta de acesso ao médico. Hoje a gente enfrenta as fake news do Instagram. Então, assim, eu vejo muitas pessoas propagando verdadeiras mentiras no Instagram. Pra você ter ideia, uma vez eu vi um perfil que dizia que a adenoide era porque a mãe não dava atenção suficiente pra criança. Eu já digo o seguinte, a mãe já tem todos os motivos do mundo pra se sentir culpada, independente do que ela faça. Agora, até a adenoide é culpa da mãe. Então, pessoal...
1: E não tem nada a ver uma coisa com a outra, né, doutora?
0: Absolutamente.
1: Nada a ver.
0: Então, e a gente também vê uma outra coisa que é muito comum se ver na internet também, né? Ah, primeiro a criança trata a rinite, depois ela opera. Não, esses tratamentos, eles são complementares, eles são concomitantes, a gente não faz ou um ou outro. A criança que ronca, ela precisa ser desobstruída e ela também precisa tratar a rinite. Você não faz uma coisa e depois você faz a outra coisa, né? Mas infelizmente hoje a gente tem pessoas, algumas não são qualificadas o suficiente falando na internet, porque a internet hoje tá aberta para todo mundo poder falar.
1: Território livre.
0: E a outra questão são os que realmente são mal intencionados, e aí tá o maior perigo.
1: Maravilha. O importante, como o pessoal dizia, mãezinha, olha, é o seguinte, se percebeu alguma alteração no comportamento do seu filho, passe a observar como é que ele tá dormindo, né? Se ele tá tendo dificuldade em respirar e tal. E qualquer sintoma, vai lá, leva no médico lá, entendeu? Vai procurar assistência especializada para resolver um problema que aparentemente pode ser simples, mas que se deixar ele se agravar, vai se tornar um problema muito sério, inclusive impactando na qualidade de vida do seu filho. Então é importante passar esse tipo de orientação. E doutora Juliana Kashida, quero demais te agradecer por ter aceitado nosso convite, ter vindo aqui. Hoje nosso tempo foi muito curto, né? A gente vai encontrar um espaço para reservar um tempo um pouquinho maior para a gente discutir, inclusive, com mais profundidade esse tipo de ação, esse tipo de comportamento. E quero muito contar com a contribuição da senhora. Muito obrigado.
0: Perfeito.
1: Tá, doutora Juliana?
0: Eu que agradeço.
1: Maravilha. Muito obrigado, então, à doutora Juliana Kashida. É médica, é otorrinolaringologista, é especialista em ouvido, em garganta, enfim, é uma cirurgiã muito competente, e claro que a partir de agora, volta e meia, ele estará aqui no programa para poder passar essas orientações que são muito bacanas para nossa população. Volta comigo aqui, PH, ao vivo às 10:58. Esta é a doutora Juliana Kashida, que é otorrinolaringologista e atua há muito tempo nessa área aí. Ela é especializada aí em ouvido, em garganta, enfim, é uma cirurgiã, mas muito competente mesmo. E acabou o programa, tá na hora de ir embora, né, PH? 10:58 agora. Mais uma vez, quero te agradecer pela companhia e pela audiência. Estamos finalizando a edição desta quarta-feira do Rádio Debate. Está chegando aí meu amigo Alessandro Bartlas e a equipe Geração do Esporte com Geração Esportiva. Claro, continua rolando a Copa do Mundo, mas a Série C também está continuando, né? O Anápolis ontem conseguiu um bom resultado. Empatou com o Caxias lá no Rio Grande do Sul. Agora, empatar fora continua sendo um bom negócio. Agora o Anápolis tem que ganhar jogando em casa, né? Se continuar tropeçando em casa do jeito que tava, meu amigo, não dá conta de sair do rebaixamento, não. Agora, se vencer ainda os quatro jogos que tem em casa, começa agora, tem dois na sequência, o Botafogo da Paraíba e, se não me engano, o Maringá. Dois jogos seguidos aqui no Jonas Duarte. Então, a Nápoles tem que bater, tem que atropelar os adversários jogando em casa e beliscando o empatezinho lá fora. Aí sim vai conseguir sair do rebaixamento. E tomara que isso aconteça. Então, todos os detalhes dentro de instantes com a equipe Geração do Esporte no Geração Esportiva. Eu e meu amigo, produtor desse programa, Paulo Henrique Mendes, o PH, estamos assumindo um compromisso com você de voltarmos amanhã a partir de 8 horas com a edição de quinta-feira do Rádio Debate. Espero poder continuar merecendo o prestígio da sua companhia e da sua audiência. Então, a todos vocês, mais uma vez, muito obrigado. Um bom dia, uma boa quarta-feira e até amanhã, se Deus quiser. E ele há sempre de querer. Detona aí, companheiro Alessandro Bartlas.
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2: Opa! Muito bom dia, minhas queridas e meus queridões e Cidade do Galo, né? É isso mesmo, hein? Estamos chegando aí para mais uma edição do programa Geração Esportiva, aqui na minha, na sua, na nossa, 87,9, Rádio 9 FM, a rádio que defende Anápolis, do ladinho esquerdo do seu rádio, onde a emoção bate mais forte, viu? Hoje, hein? Hoje não é segunda, hoje é terça-feira, dia primeiro. Hoje é quarta, é mesmo, acabei de vir da fisioterapia, gente. Hoje é quarta-feira, dia primeiro, né? O Roger fez uma bagunça na minha cabeça aqui, né? Então vamos lá, é com muita alegria que já estamos juntinhos pelas ondas do seu rádio e também nas redes sociais com você no YouTube, Instagram e lado a lado com a Rádio Cerrado Mix, a rádio para todas as idades e estilos.
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2: É, já que hoje é quarta-feira, o Anápolis jogou ontem e arrancou um empate importante lá em Caxias do Sul e se mantém vivo aí na Série C. Rorival já tá dizendo ali, ó, quem pensou estava errado. É. E hoje é dia também de eleição na Federação Goiana de Futebol e a equipe Geração do Esporte vai trazer todas as informações, tudo que tá rolando, né? A Seleção Brasileira de Futebol conheceu o seu próximo adversário, viu, Gulão, na Copa Brasil. Do Mundo. Que é isso, hein? Então, fique ligados, porque essas e muito mais você vai ficar sabendo agora. Rádio 9 FM, equipe Geração do Esporte, há 22 anos fazendo história, há 22 anos fabricando emoções.
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2: Que tem a direção e a coordenação geral dele.
8: Carlos Nogueira.
2: Carlos Antônio Nogueira, o Butina. Agora também com a participação especial do nosso João Pedro Nogueira, né? A direção técnica, comercial e de produção é do nosso ilustre e sensato
9: Eusébio Ribeiro.
2: Eusébio Ribeiro, né? E na mesa de áudio, o nosso bom e velho PH, que mal que há, né? 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
2: É, o Galão empatou nos últimos minutos, é, no finalzinho do jogo, né? E a Cristiane, PH, hoje eu tô, né? E ela vai trazer, sim, todas as informações do jogo de ontem, um jogão maravilhoso. A Anápolis jogou como nunca, guerreiro mesmo, viu?
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2: Muito bom dia, Cristiane Matheus, seja bem-vinda. Ótima quarta-feira pra você. Boa semana, resto de semana, meio de semana, final de semana. Um bom dia pra você, Cristiane Matheus.
11: Tá mais perdido que tu também, né?
2: Tô não, me encontrei aqui agora.
11: Bom dia, Alessandro. Bom dia, Flão. Bom dia, Vantuir. Bom dia, PH, todos que já estão participando do programa. Ontem, sim, né, foi um empate com sabor vitória para o Anápolis, com golaço do Fernandinho. Um pequeno grande homem, né, acabou deixando tudo igual ali. Foi um golaço e um empate importante para o Anápolis. Precisava

0: Homem, né? Acabou deixando tudo igual ali. E foi um golaço e um empate importante para o Anápolis. Precisava pontuar de qualquer maneira, né? Então, trouxe um ponto importante. É claro que nós vamos estar falando como vai ser, né? Agora, essa semana do Anápolis, já que tem jogo no próximo domingo, com horário novo, viu, gente? Dá tempo de acompanhar o Brasil ali nas eliminatórias contra a Noruega. E logo depois ir para o estádio Jonas Duarte, já que o jogo do Anápolis mudou de horário e agora será às 9 horas da noite.
1: Horário bom ou ruim, Cris?
0: Uai, depende, né? Se fosse nenhum outro dia, eu poderia falar que era um horário bom, mas depois do jogo do Brasil, né? E dependendo se o Brasil conseguir passar em mais uma fase, eu creio que não vai. Assim, não é um bom dia, entendeu? Mas para o torcedor que acompanha, para o torcedor que vai para o estádio, né? Logicamente, eles vão comparecer. Aí vamos falar também, Alessandro, sobre um lance polêmico que teve ontem, que foi o pênalti marcado a favor do Caxias, né? Teve alguns lances
1: mesmo,
0: aí.
1: Né?
0: Teve algumas...
1: A auxiliar lá do árbitro
0: marcou,
1: ergueu a bandeira,
0: só porque,
1: né?
0: Assim, tem alguns vídeos, né, rolando, que não era pênalti, né? O Leonan, infelizmente, ele acabou sendo em cima do Leonan novamente, mas muita gente falou que não era lance para pênalti, mas acabou sendo pênalti. É claro, né, que nós vamos estar falando também sobre esse lance polêmico que aconteceu ontem.
1: Então eu quero aproveitar, a Cristiane trouxe aí essa polêmica, e você aí que está nos ouvindo, no YouTube também, deixa a sua opinião, você acredita que foi pênalti? Sim ou não, viu? 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
1: Muito bom dia, Vantuir Cândido, seja bem-vindo. Que jogão ontem, hein, Vantuir? Bom dia.
3: Bom dia, Alessandro, PH, Cris Matheus, Marcos Gulão, todos aqui da equipe Geração do Esporte. Realmente, Alessandro, eu gostei do jogo. O Anápolis ontem, ele encarou a equipe do Caxias mano a mano. Se alguém falar que o Anápolis foi inferior ou que o Caxias foi superior, não, eu não vi esse jogo. Eu vi o jogo que o Anápolis chegou lá, poderia ter ganhado, infelizmente. Daqui um pouco a gente vai falar mais desse lance, porque eu acho que faltou.
1: Comunicação, eu acho que entre os dois.
3: Não é questão de comunicação, tanto é a bandeirinha auxiliar, né? É o certo falar auxiliar, ter permanecido com o braço erguido. Porque ela, se tivesse permanecido com o braço erguido, o árbitro jamais daria o pênalti.
1: Ela tinha que ter sustentado aí a sua decisão.
3: A minha,
1: né,
3: opinião é essa.
1: 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Marco.

0: Muito bom dia, Marcos Vinícius Ogulão, seja bem-vindo, ótima quarta-feira para você, muita polêmica no Campeonato Brasileiro da Série C, mas também temos informações aí da nossa seleção brasileira, vários jogos rolando aí nesse Brasilzão afora, né, Ogulão? Bom dia.
1: Isso, bom dia, Alessandro, seja bem-vindo também, uma excelente quarta-feira a todos, PH, Cris Matheus, João Antônio Cândido, a todos os ouvintes da 87.9. E a todos que estão participando conosco aí pelo chat, né? É isso aí, o jogo ontem foi mais uma infelicidade do atleta do Anápolis naquele lance. Foi um lance muito conturbado, um lance muito difícil. E o atleta do Caxias chutou a bola, bateu realmente na mão dele e no rosto dele. Entendeu? É um lance muito complicado, você entendeu? Pode ter tido alguma jogada para trás irregular. E o árbitro deu a sequência do jogo, pode ter sido isso.
0: Só que, perdão de cortar aqui, o Renato Isque, bom dia, Renato, tá dizendo ali, ó. Foi falta primeiro no Leonan, o jogador do Caxias acertou a canela do Leonan. Então, quer dizer, não marcou, né? Então...
1: Mas é onde eu falo, eu ainda falo e volto a falar várias e várias vezes. Os dirigentes dessas 20 equipes que estão disputando a Série C tinha que brigar com a CBF e colocar o VAR. É nessa hora que o VAR aciona.

0: Porque no lance, é assim, Alessandro, no lance do decorrer da partida, aquele lance agitado, o Caxias correndo atrás do resultado, o Anápolis também correndo atrás do resultado, querendo os dois, buscando a vitória. O lance daquele, o árbitro tá vendo o lance, vê tudo, e praticamente não vê. Se realmente a bandeira ergueu a mão, por causa dessa jogada irregular, ela teria que ter permanecido com a bandeira. Ela não poderia ter baixado. E aí o Arthur chegava nela, conversava com ela, ia falar a questão da jogada. Aí não daria o pênalti, mas é um lance muito conturbado, é onde eu falo para você. Várias equipes, principalmente que está na Série C, está tendo essa dificuldade por causa do VAR. Lance duvidoso, tem equipes que perdem pontos com lances duvidosos. Infelizmente, está acontecendo demais. Agora estão falando que a hora que for das 8 equipes que classificar, que vai ter o VAR. Mas e quem for rebaixado por causa do VAR?
1: E aí, no caso, aí Anápolis já não adianta hoje mais. Dependia mais do que nunca de um VAR naquele lance, porque poderia sim ter voltado com 3 pontos. Lógico,
0: normal. E outra coisa, não vou nem dizer que poderia ter voltado com 3 pontos, mas aquele pênalti não poderia, não seria marcado. O Caxias poderia ter condição de fazer outro gol? Poderia, tranquilo. Normal no futebol.
1: Você sabe o que me chamou a atenção ali naquele lance? Naquela hora, parece que o árbitro deu um apagão, ele ficou assim, sem saber o que fazia naquela hora.
2: Alessandro, a gente vai ter mais tempo para discutir sim, mas eu acho que o maior erro foi da auxiliar. Porque foi mão mesmo, a mão erguida, bateu na mão, fora da grande área. Se ela tivesse segurado lá, tivesse parado, o árbitro não ia marcar o pênalti, ia lá, voltar lá. O que aconteceu? A bola bateu na mão. Então, pra mim, a bandeirinha auxiliar, né? Desculpa, auxiliar, o maior erro foi dela, não foi do árbitro.
0: Inclusive, até o Rorival falando ali, né? Que a bandeira ergueu. Pois é, Rorival, mas o que tem que ser feito? Tem que falar sobre isso, né? E realmente teve alta bandeira. Se a auxiliar manteve a bandeira erguida, pronto, acabou. Ela teria que ter mantido.
1: Então coloca a vinheta dele aí, PH.
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1: Muito bom dia, Roger Fernandes, falando direto da Federação Goiana de Futebol. Bom dia, Roger.
4: Bom dia a você, Alessandra, a toda a nossa equipe e a todos os ouvintes aí da Rádio Nova FM. Na verdade, estamos aqui no Castro Hotel, aqui em Goiânia, onde daqui a pouco acontece a eleição para a Federação Goiana de Futebol. Eu tenho a honra e o prazer de receber aqui o presidente Ronei de Freitas. Aliás, Ronei tem feito um grande trabalho à frente da federação e muitos, né? Pelo pouco eu já andei aqui lamentando, né? Mas já tão cedo, presidente, prazer receber aqui, falar com o senhor aqui na Rádio Nova FM, do nosso queridíssimo Carlos Antônio Nogueira. Seja bem-vindo, bom dia.
5: Bom dia, meu amigo, bom dia a todos aí de Anápolis, bom dia o nosso Carlos Nogueira, grande amigo, grande companheiro. Então, eu fico feliz de estar recebendo toda essa manifestação de carinho, né, prova de que a gente conseguiu fazer o nosso trabalho, que a gente conseguiu manter um trabalho bacana à frente, conduzindo o futebol goiano. Então, estou feliz com isso, estou realizado e a gente espera que essa nova diretoria que vai ser eleita agora, a partir do ano que vem, possa também dar continuidade a isso e continuar fazendo com que o futebol goiano continue crescendo.
4: O senhor continua no futebol? Qual a perspectiva daqui para frente?
5: Olha, eu tomei uma decisão juntamente com a minha família de a gente poder descansar um pouco. Eu acho que eu já fiz muito pelo futebol goiano, afinal são quase 40 anos aí dedicado ao futebol goiano. E eu quero dar uma descansadazinha, a gente quer dar uma condição melhor para a gente ficar mais junto aos nossos familiares, junto às nossas famílias, mas isso não quer dizer que nós temos um convite por parte da nova gestão da CBF que a gente não possa dar continuidade sempre olhando pelo futebol goiano a nível nacional.
4: Agora sim, a saída também não é de imediato, né?
5: Não, meu mandato só vence em 31, no final de dezembro, de abril, né, do ano que vem, e a gente ainda tem aí praticamente um ano, para poder ainda manter aquilo que nós fizemos e de repente fazer algo mais ainda pelo futebol goiano.
4: A intenção é ficar até o final ou só pensa em sair antes?
5: Não, vamos ficar até o final, acho que nós tivemos esse mandato, nós fomos eleitos para isso, e afinal de contas, eu mais o André, a gente tem um histórico, né, dentro da federação. Então a gente tem uns pensamentos iguais, a gente vai manter todos os nossos projetos, estamos juntos sempre, desde de quando ele era presidente, agora que eu estou presidente, e também deixando um legado para a nova administração dele.
4: É justamente essa a próxima pergunta, né? Qual o principal legado que o senhor está deixando e ainda vai deixar para o futebol goiano?
5: Olha, eu acho que, no meu ponto de vista, nós temos aí alguns projetos que foram adaptados e que hoje são consolidados. O próprio projeto da FGF TV, eu acho que é um projeto que está marcado, que está consolidado. A FGF Academia também é um projeto que eu confio muito e que tem dado resultado, tem feito a diferença, principalmente na base do nosso futebol goiano. Eu entendo que o crescimento dos nossos clubes, tudo aquilo que nós fizemos em termos de estrutura para os estádios do futebol goiano, eu acho que também é um projeto que temos que ter continuidade, que a gente tem que continuar fazendo esse investimento. E, obviamente, essa conquista que é uma entrada muito grande, um relacionamento muito grande com a nova gestão da CBF.
4: Presidente, qual que é a sensação, né? Porque até onde eu vi aqui não tem oposição, né? Apoio total, né? Esse é um sinal da aprovação da administração. Qual que é o sentimento que fica no senhor?
5: Não tem dúvida, é isso que eu falei, a gente fica até emocionado, né? De ter tido esse reconhecimento, não tivemos dificuldade nenhuma em trazer os nossos filiados, em ter a subscrição da chapa, mesmo meu nome não estando presente na chapa, não tivemos dificuldade nenhuma com os... que o trabalho foi bem feito e que nós temos uma aceitação perante os nossos filiados.
4: Mas o nome continua, né? O nome da família continua aí na federação.
5: Eu te confesso que eu relutei muito para colocar ele no futebol, no geral, não digo nem agora como primeiro vice do André. Ele sempre me colocou que queria seguir os meus passos, que queria dar continuidade àquilo, tudo que eu vinha fazendo, que eu estava fazendo, mas eu entendia que eu queria que ele tivesse outros caminhos. Ele começou em outros caminhos, fez uma gestão muito grande, trabalhou em empresas multinacionais, mas o coração dele realmente migrou para o futebol, e aí eu entendo que ele está preparado, que ele é uma pessoa altamente qualificada, tem cursos de gestão, principalmente na área esportiva, e vai ajudar muito o André na sua gestão.
4: Presidente, muito obrigado, né? Parabéns, né? A gente vai continuar ainda tem uma caminhada pelo menos um ano pela frente, espero ainda recebê-lo várias vezes aqui na Rádio Nova FM.
5: Não tem dúvida nenhuma, eu estava até brincando com os amigos ali, principalmente amigos da imprensa e clubes filiados, que quero ver a hora que terminar o meu mandato se a gente vai ter essa entrada toda, uns falando que vai me convidar para ir tomar uma cervejinha na casa dele. Eu falei, vou escrever isso e vou deixar gravado, vamos ver se isso vai continuar mesmo. Mas eu tenho um carinho muito grande, independente de posição, você sabe disso, você sabe como é o meu coração, você sabe o que eu penso, e a humildade acima de tudo que a gente tem.
4: Valeu, muito obrigado, presidente Ronei. Alessandro, como é que tá o tempo aí? Posso dar uma continuidade aqui, porque a eleição vai começar daqui a pouco. Ou você prefere que eu volte depois?
6: Não, pode dar continuidade aí, ó, de prioridade sua aí.
4: Não, vamos chegando aqui, entrando aqui no local do evento, o pessoal já está se posicionando. Tentar ali chegar rapidamente ainda no nosso candidato, o André, esteve conversando conosco ontem. Perdi um homem aqui mas estou por aqui, andando rapidamente quando localizo o André aqui. Só falar aqui com o senhor do Anápolis aqui, o Alisson Dutra. Né? Mas vamos conversar aqui, seja muito bem-vindo aqui, daqui a pouco eu falo com o pessoal da Anapolina também. Prazer recebê-lo aqui, seja bem-vindo, né? Bom dia.
7: Bom dia a todos, o Nemir está brincando aqui. Bom dia a todos os ouvintes da Rádio Nova FM. Ao contrário dos burburinhos, embora eu quisesse muito, não estou em Miami. Que hoje, né, um fato importante para a Federação Goiana de Futebol, as pessoas que conhecem do bastidor, que sabem o que é o trabalho de uma federação, sabem que o retorno do André representa muita coisa. O presidente Ronei tem feito um trabalho excelente, mas ele optou por aposentar, por cuidar da vida pessoal, até pela idade já. Agora eu acredito que ele ainda tenha muita lenha para queimar, acho que é um desperdício o Ronei sair do futebol. Acho que ele está muito novo para aposentar. Eu já tive essa conversa com ele. Mas é isso, é a continuidade de um trabalho. Trabalha bem. Trabalho excelente. A federação de futebol hoje é a sétima federação do futebol brasileiro. Futebol goiano muito forte. Ano que vem nós temos 9 clubes já com calendário. Isso é fruto do trabalho que a federação faz aqui. É um trabalho invisível. A federação goiana de futebol, ela não surge, pelo contrário. E eu tenho dito isso e falo, o Anápolis está na Série C e tem se mantido muito com a ajuda do Ronei, do André, do que eles têm feito, sem falar nada para ninguém. Então, assim, é gratificante estar aqui, né? Fico feliz com tudo que está acontecendo. Vejo, a gente vê os clubes, parceiros, né, crescendo. E estou feliz também com a reação que a gente vem tendo na Série C aí. Nós trabalhamos o bastidor para abrir essa janela já de forma extraordinária, então isso vai ser importante para nós, para alcançar esse objetivo de se manter na Série C. Eu creio que vai ser importante, assim como eu estou torcendo muito para o meu amigo Tadeu Aguiar, que está aqui do meu lado, do Ângelo Luiz, subir para a Série C. Quanto mais clubes com calendário, futebol goiano, melhor.
8: Daqui a pouco a gente vai conversar mais, mas vamos fazer uma campanha para o senhor não viajar mais, tá? Pé de gelo.
7: Deixa eu te falar, vou viajar pra com o time, né?
8: Com o time que eu tô falando.
7: Não,
8: o time ganhou.
7: Não, fora de tem nada
8: disso. Não, empatou.
7: Tem nada disso, não.
8: O ganhou o primeiro ponto. Não, um abraço. Seja bem-vindo aqui. Só rapidamente aqui, eu consigo aqui. Só dar um bom dia aqui, meu amigo. Um bom dia. Aqui, cumprimentar o presidente André, né, o senhor da federação. Seja bem-vindo aqui à Rádio Nova FM. Conversávamos ontem à noite. E que prazer. Seja bem-vindo aqui. Bom dia.
9: Bom dia, meus amigos. Bom dia a todos. Prazer falar com vocês.
8: Vamos lá, presidente. Vou liberar o presidente, que já está sendo chamado ali. Depois a gente pode conversar. Obrigado, André. Está sendo chamado aqui. Está começando agora, Alessandro, a eleição aqui do presidente, novo presidente da Federação Goiana. É o senhor André Pita, estava lhe dando entrevista e está sendo chamado ali neste exato momento. Então daqui a pouco a gente volta, até com outros convidados, né, o Nemias e o Ricardo aqui representando a Napolina e de Anápolis também estão aqui, né, e vários outros representantes. Então daqui a pouco eu volto com mais informações direto aqui do Castros Hotel, onde está acontecendo a eleição da Federação Goiana de Futebol. Só salientar, temos mais um ano ainda da administração do Ronei, né? E sim, daqui a um ano que ele sai, o André assume. Tá ok, Alessandro?
1: Certinho, Roger Fernandes, daqui a pouquinho, qualquer momento você pode entrar em contato aí, tem a prioridade, porque afinal de contas tá falando direto da Federação Goiana, não, lá do Castros Parque Hotel, aonde está sendo feito aí a reunião para votação aí da presidência da Federação Goiana de Futebol. Sim, Roger.
8: Alessandro.
1: Sim.
8: Rapidamente aqui, só assim, eu já tinha me despedido. Aproveitar chegando perto do Nemias aqui, que é o diretor executivo da Anápolina. É, faz tempo que a gente não conversa, prazer receber aqui na Rádio Nova FM.
10: Bom dia, Roger, como é que você tá, rapaz? Quanto tempo? Você sumiu, rapaz. Dá atenção pra Rubra.
8: A Rubra agora tá parada, só aguardando colher os frutos do bom trabalho que foi feito em 2026. É o que aguardar dessa Napolina, o que que a Napolina espera aí da nova gestão da federação, embora ainda vamos continuar com um ano ainda da administração do ano.
10: Ô Roger, na verdade a Napolina não para, você falou que ela tá parando, o calendário profissional nós não temos, né?
8: Sim.
10: E os nossos atletas, nós temos atletas espalhados por todo canto aí do Brasil, performando bem, estamos acompanhando cada um desses atletas, trabalhando com a análise de mercado para novos atletas. O feminino chega agora em julho para a gente disputar o campeonato estadual feminino. A base está caminhando, fomos para a primeira divisão do 17 agora. Enfim, a Napolina não para, muita coisa que a gente está desenvolvendo e estamos junto aí para um ano, se Deus quiser, muito bom em 27.
8: Uma coisa que essa administração resgatou, Nemias, é o bom convívio com a federação, né? Já que isso tinha sido perdido algum tempo atrás, até mesmo porque a Napolina se posicionou contra, né, a administração dessa federação, vou repetindo, a administração para trás, né? Vocês resgataram esse bom convívio.
10: Importantíssimo, né? Todos os entes, né, são importantes nesse processo. A federação, fundamental essa relação sadia.

0: mesmo, né? Todos os entes, né, são importantes nesse processo. A federação, fundamental essa relação, relação sadia, de qualidade, e onde a gente está sempre acompanhando tudo aquilo que a federação faz, e estando junto nesse processo de escolhas, de melhorias, de, né, qualificando o futebol goiano de uma forma geral. É isso que nós temos que trabalhar. Nós trabalhamos para a Rubra, mas nós trabalhamos para o futebol goiano, para que todo o futebol goiano cresça e a gente possa ter aqui grandes clubes e oportunidades para todos.
1: Emir, vai lá, já está começando já a eleição, né? Prazer receber aqui. Vamos continuar conversando ainda muito sobre a Anápolis.
0: Obrigado, tamo junto, Roger. Um abraço.
1: Beleza, tá aí o Nemias, que é o diretor executivo da Anápolis. Sai daqui do local da votação aqui. Na votação não, na verdade vai ser só a confirmação, né? O Alessandro, porque pra você ter uma ideia, todos os times, todos aqueles que têm direito a voto, né, que estão credenciados a votarem, estão fechados com a nova administração da federação, com a atual e a nova. Não tem oposição, é apenas uma confirmação, né, a totalidade de quem vai votar hoje, todo mundo fechado com o André. Então, daqui a pouco a gente volta falando mais aqui a eleição da Federação Goiana de Futebol.
2: É isso aí, então, 11:30. Roger Fernandes tem os microfones abertos a qualquer momento, porque agora vamos ali para um breve intervalo comercial e na volta, sim, vamos repercutir o jogo de ontem. Afinal, que jogo foi aquele, hein? 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
1: Muito bem, 11 horas e 35 minutos, estamos de volta com a equipe Geração do Esporte. Olha só, hein, estamos falando aqui nos bastidores, né, de uma lagoa sem fundo lá no, na cidade de Niquelândia, o PH. E o Paulo Barbosa colocou ali, ó, e o Lagoa? Parece até que estava ouvindo a gente, né, Cris?
2: É, isso mesmo, né? O Lagoa, gente, ainda continua no DM, né? Informações ontem, né? Logo próximo ali ao horário do jogo, né? A assessoria de imprensa do Anápolis colocou novamente os jogadores que estão no DM e entre eles, novamente, né? O Lagoa, que está já há 15 dias. Então, vamos só passar pelo departamento médico. Sim. Rapidamente pra gente começar a falar do jogo de ontem. Ravel está no DM, o Helder também, mas já está fazendo a sua transição, mas continua no DM, não viajou, né? O Samuel Michels é aquele caso que está fazendo a sua transição, porém ainda não tem liberação para ser relacionado para jogos, depois que ele fez a cirurgia. Matheus Lagoa também está no DM, o atacante Batista e também o centroavante Fernando Viana, mas eu creio que esses agora, né, já devem voltar agora a partir dessa próxima semana, já que eles estavam fazendo essa transição desde a última semana. Então, creio que agora já pode ser peças, né, que o técnico Roberto Fernandes já pode estar contando para esse próximo jogo contra o Botafogo da Paraíba.
1: Ô Cris, você citou o Ravel aí, alguns programas atrás, quando o técnico Evaristo tava aí, a gente mencionou, né, que o Ravel machucava muito, sempre no DM não firmava. E ontem os meninos aqui na transmissão também mencionou isso aí. É constante, né, o Ravel tá no DM.
2: A questão do Ravel não é nem que ele machuca sempre, que tá sempre no DM, não. Quem acompanha o time lá, quem vai, né, todos os dias, quem tá lá vendo, o Ravel, sim, ele passou por um momento no DM, porém é um jogador que, porque tem jogador que às vezes vai pro DM e não treina. O Ravel não, o Ravel ele ficou sim no DM algumas vezes, mas é um jogador que sempre está treinando, então tipo assim, dessa vez aconteceu novamente com ele. Eu até, a gente não pode nem falar que o jogador vive só no DM, tá só no DM, não. O jogador sim passou por um momento de lesão, foi para o DM, mas em nenhum momento ele parou de treinar. Então, tipo assim, é um jogador que, se o técnico precisar dele hoje, se ele já estiver apto, já estiver liberado pelo departamento médico.
1: É, mas essa é a questão, aí ele vai estar liberado.
2: Sim, então, tipo assim, mas o Ravel acabou sim sofrendo essa lesão bem próxima ao jogo. Victor Hugo representou muito bem, né? Porque eu até costumo falar que de goleiros, o Anápolis é muito bom de goleiro, porque o Tafarel é o preparador de goleiros, ele faz um trabalho fantástico lá no Anápolis, né? O Tafarel faz um trabalho impecável, a gente até brinca, é marrento e tudo mais, mas é um ótimo profissional e todos os goleiros que passam pela mão do Tafarel, pelo menos nos últimos anos que eu estou acompanhando o Anápolis, né? Todos os goleiros que passaram e passaram pela mão do Tafarel como preparador, faz um excelente trabalho e assim aconteceu novamente, né?
1: Inclusive, quero parabenizar aí o goleiro Vitor Hugo. Que partida ontem, realmente mostrou ali o seu trabalho tão eficiente, igual você falou aí, a respeito dos treinamentos. O Tafarel, parabéns Tafarel também, pelo treinamento aí dos goleiros do Anápolis Futebol Clube, porque ontem o Vitor Hugo mostrou serviço e mostrou que dá conta de segurar a posição, hein?
2: E já falando no Victor Hugo, vamos aproveitar então e escutar o que é que o Victor Hugo falou ontem, logo após o jogo, né? Ele que ganhou e como melhor em campo, eu vi ele com um prêmio, né? Ali uma taça, alguma coisa assim, como melhor em campo. Mas vamos escutar agora o Victor Hugo, que é o segundo goleiro do Anápolis, né? Mas sempre quando entra em jogos, faz um bom trabalho. Então vamos escutar agora o Victor Hugo falando a respeito desse jogo de ontem.
3: Acho que a gente foi um resultado merecido pra gente. A gente não podia sair daqui com a derrota. Pelo tudo que a gente sofreu e batalhou aqui, a gente suportou o resultado e a gente buscou o empate até o final. Infelizmente acabou tendo pênalti, não consegui ver se realmente foi. Mas graças a Deus, o futebol foi justo hoje e a gente teve a oportunidade de empatar e sair com esse ponto, voltar pra Anápolis com esse ponto muito importante.
2: E é o que o Márcio Paes falou ali, né? O Victor Hugo ontem brilhou e fechou o gol. Parabéns, Victor Hugo. É como eu falei, Alessandra, a gente que tá acompanhando o time, a gente vê o trabalho que é feito, né? Que começa bem antes, os goleiros até brincam, falam assim, eu precisava só de um mês desse treinamento aqui de goleiros, porque se você vê, é muito esforçar, é um esforço muito grande, né? Então, assim, parabéns, né? Para o Tafarel, principalmente, ele que é preparador de goleiros, mas parabéns ao Victor Hugo, que ontem realmente brilhou né, lá em Caxias e acabou fechando literalmente o gol.
1: Sim.
2: Né, e assim, o Anápolis teve esse empate aí com uma polêmica, vamos já entrar nessa polêmica, que foi um pênalti que teve a falta em cima do Leonan, porém o pênalti foi marcado para o Caxias, né? Então, eu vi como mais um erro de arbitragem, novamente como mais um erro de arbitragem e infelizmente prejudicando o Anápolis, né? Então assim, mas tudo é culpa da arbitragem? Não, mas infelizmente teve alguns jogos sim que aconteceram nessa Série C que teve vários erros de arbitragem que infelizmente prejudicou, e ontem, ao meu ponto de vista, esse foi mais um, né? Então foi essa polêmica. A polêmica foi o pênalti marcado, que antes a falta tinha sido no Leonan, mas acabou gerando aí um pênalti a favor do Caxias. O Caxias abriu o placar, mas o Fernandinho majestosamente, né, Fernandinho, vamos até fazer assim pra ele, foi lá e com assistência do Luiz Felipe marcou um verdadeiro golaço, viu? Porque foi um golaço ontem do Fernandinho.
1: E o Anápolis merecia vencer aquele jogo, merecia pelo menos sair com empate da forma que saiu, porque o Anápolis jogou muito, muito mesmo. Quero pedir a produção aí, se conseguir a súmula de ontem, né? Ou então nossos ouvintes, internautas, pra gente saber o que que o árbitro entendeu naquele lance ali polêmico do pênalti, mas que o Anápolis jogou muito, jogou, né, Vantuir?
4: Não tenho dúvida, Alessandro. Daqui um pouco entra essa polêmica aí, mas primeiro, eu quero analisar primeiro, o que ocorreu de melhor dentro do campo, porque a Cris até falou que o Ravel é o titular e o Vitor Hugo, ele sempre tá ali para pegar quando precisar, ele pegar e tampar, fechar o gol, e fechou mais uma vez. Ravel, infelizmente, se fosse eu técnico, eu continuaria, e eu acho que o Roberto Fernandes vai continuar com o Vitor Hugo no gol.
1: Você sabe o que que eu percebi, Vantuí? Ele passa uma segurança pra gente.
4: Realmente, Alessandro, porque ontem ele pegou praticamente umas três bolas queima, aquela que queima mesmo, e ele estava lá e ajudou muito a equipe do Anápolis. Eu concordo com tudo que os torcedores falou ali, o Vitor Hugo, ele salvou o Anápolis ontem, e por isso que foi eleito o melhor jogador em campo. Então parabéns, Vitor Hugo, mais uma vez parabéns, porque você ajudou o Anápolis a conquistar esse ponto que vai ajudar muito em decorrer do campeonato.
1: O Gulão, não foi três pontos, né? Mas um ponto muito valioso.
5: Valioso, é um ponto importantíssimo, e tem que lembrar que quando você tem um goleiro que foi considerado melhor em campo, é porque a equipe adversária atacou bastante.
1: Mas o outro goleiro também trabalhou muito.
5: Trabalhou, que eu tô falando. Então, por isso que o empate ontem foi um excelente resultado. Entendeu? É aquele ditado, o Anápolis tem que buscar o ponto fora e tem que sobressair agora, nessa partida que vai ter agora, duas partidas em casa, domingo agora contra o Botafogo da Paraíba e na outra semana contra o Maringá. Aí já é o quê? Já é obrigatório. Eu cansei de falar aqui que o Anápolis poderia sim fazer 7 pontos a mais em 3 partidas, né? Que essas 3 agora. O que que vai acontecer? O Anápolis agora foi para 9. Se conseguir o resultado agora dessas outras partidas, 9 e 6 são 15 pontos. Já dá o quê? Já dá uma aliviada muito boa, porque depois ele vai faltar 4 partidas, você entendeu? Para terminar o campeonato, e dessas 4 partidas que falta, buscar de 3 a 4 pontos. Por quê? O primeiro passo do Anápolis, ainda eu tenho falado, é sair dessa zona de rebaixamento e sair do rebaixamento. É o primeiro passo. O que vier depois disso é lucro. Muitos até estão falando, vai que vai ficar entre os 8, vai, esquece isso por enquanto. Vamos falar da zona de rebaixamento, que é o que o Anápolis recebeu, tanto que está difícil, que ontem, se o Anápolis ganhe, que seja de 1-0 ou 2-1 jogo, permaneceria sim na zona de rebaixamento. A única coisa que ele ia sair do 20º para o 19º lugar. Então, para você ver a dificuldade desse campeonato. E tem que lembrar o seguinte, o próprio Confiança joga a próxima partida agora e o Itabaiana também. Então, o Anápolis tem tudo para fazer o resultado de casa agora e sair sim dessa zona incômoda do rebaixamento.
1: E ontem eu lembrei muito do senhor, viu, Gulão? Quando entrevistaram, antes do jogo da partida, entrevistaram o técnico do Caxias, e ele falou que a missão era vencer e vencer com saldo de gols, porque a equipe deles precisavam. Então, quer dizer, eles achavam que ia ser tudo fácil porque o Anápolis estava na lanterna.
5: Mas é aquilo, quando você pega, por exemplo, a equipe que está na zona de rebaixamento, a preleção do adversário é essa. Vocês não vão perder para esse time. Esse time aqui vocês têm que chegar golear. Inclusive, na própria transmissão da televisão, ontem foi falar disso. Falar assim: ó, o Caxias está indo para quinto lugar, mas precisa de saldo de gol, tem que fazer mais gols. Por quê? Antes de começar a partida, você sabe qual que era o placar das rádios lá, o Alessandro? Uhum. 4-5, até 6-0.
1: O técnico deles também achava que era isso.
5: É o que eu venho falando isso. Então, o Anápolis sobressaiu. Tomara que o Roberto Fernandes agora consiga a montar esse time e colocar para jogar bem e buscar o resultado. Esse que é importantíssimo isso aí.
1: Agora, Gulão, Cris, Vantuí, nossos ouvintes, eu não sei se vocês concordam comigo, mas o Anápolis ontem teve um jogador que deixou o elenco. O Lagoa não participou, alguns titulares não participaram do jogo e o Anápolis jogou como nunca jogou.
2: Então, agora tem mais um detalhe. Para quem lembra da primeira entrevista que nós fizemos com o técnico Roberto Fernandes, depois do último jogo que teve aqui no estádio Anas Duarte contra o Itabaiana, né? Que ele assumiu, foi, sim, né? O que que ele falou na entrevista? Eu perguntei justamente em relação a esses jogadores que estão no DM hoje, que no caso é o Fernando Viana, o Matheus Lagoa e o Helder, né? Os que estavam sendo titulares. Como que ficaria a questão desses jogadores quando saísse do DM? Vocês lembram o que que ele falou, né? Eu não gosto de fazer rodízio de jogador. Então, será que agora chegou a vez desses, né, que estavam no banco, pegar essa titularidade pro resto
1: do campeonato? Eu vou falar, eu não acho nada mais justo do que... Já ouviu aquele ditado, time que tá ganhando não se mexe?
5: Alessandro, outra coisa, o time tem que ter sequência. O time não pode, cada jogo, você colocar uma equipe dentro de campo. Por quê? É um campeonato curto. É um campeonato que você vai fazer nessa primeira fase. 19 jogos e você não pode dar o luxo de cada jogo colocar. Só se for mudanças que um jogador levou o terceiro cartão amarelo ou está, né, machucado, justificado. Agora, trocar por trocar, à toa, pra quê? E outra coisa, o que que o Roberto Fernandes tem falado às vezes? Ele precisa de ter 18 a 20 titulares. Porque sai um, entra o outro e o time prossegue normal.
1: Do mesmo jeito,
5: ele,
1: né,
5: tem que ter banco pra isso, porque hoje qualquer CB, a hora que, só pra você prestar atenção no jogo de ontem, a hora que o Caxias tinha feito a quarta substituição, o Anápolis ainda não tinha feito nenhuma, você entendeu? E o time correndo pra valer, você entendeu? Então essa questão do Anápolis, por exemplo, dele pegar, do Anápolis pegar, partir pra cima e jogar bem, com certeza, isso aí o Roberto Fernandes já vem falando isso. O Roberto Fernandes já vem falando. A jogo por jogo. E aqueles jogos que o Anápolis veio, que ele pegou o vídeo, mostrou pro jogador, principalmente jogos em fora de casa, que até hoje eles estão chorando aqueles pontos perdidos pro Amazonas, foi pra isso. Por quê? Porque o Anápolis não jogou 10% do que jogou ontem. E pra domingo agora ele precisa disso. Pra domingo ele tem que colocar a superação, tem que colocar tudo e partir pra cima do Botafogo da Paraíba e ganhar o jogo. Agora é hora dele fazer aquilo que eu falei, os 7 pontos já chegou, fez um fora, busca 6 em casa pra ficar fora ficar fora dessa zona incômoda de rebaixamento.
1: Agora, ô Cris, o Rorival tá falando ali, né, a respeito da mudança de horário, você citou aqui mais cedo, né, que o jogo foi transferido pras 9 horas, 21 horas, e manteve, né?
2: Não tem como, gente, ontem mesmo, o pessoal do Anápolis, ontem a diretoria, a presidência do Anápolis foi atrás disso, porque realmente vai ficar muito apertado os horários. Então não conseguiu, a única coisa que conseguiram realmente foi o horário. Então não tem como alterar mais a data do jogo. Não tem como colocar para segunda-feira. A data limite era ontem, né? Então ontem não teve como, não conseguiu. Então o jogo que seria às 19 horas, né?
5: Não, seria às 20.
2: 20 horas, passou para as 21 horas. Então assim, vai ficar bem apertado, porque o Brasil tá fazendo essa parte de eliminatórias agora.

0: Brasil. O Brasil tá fazendo essa parte de eliminatórias agora, né? Se der uma prorrogação, vai ficar muitíssimo apertado o horário, mas de toda maneira, viu, Rorival? Não muda mais a data do jogo, mudou somente o horário. O horário agora é às 21 horas, então, torcedor, você pode assistir o jogo do Brasil e logo depois, ó, correr pro estádio.
1: E eu vou perguntar ali, ó, todos nós somos brasileiros, torcemos pra seleção brasileira. Mas nosso time aqui da cidade é o Anápolis. Quem ama realmente, Gulão, vai no campo.
2: Não, não vai, Sandra, a questão.

0: Jogo do Brasil, vamos torcer, mas o nosso compromisso aqui na Nova é com vocês.
1: Não saiu a escala ainda, eu tô tranquilo.
2: Ô, Vantê, sem alguns titulares, o Anápolis jogou muito bem.
1: Ô, Alessandro, o que eu ia falar aqui, a gente, talvez algumas pessoas pensem que a gente só tá aqui só pra criticar, mas só que a gente tem muita humildade, tem muita inteligência pra quando o time atua com muita garra, muito vigor, temos que dar os parabéns. Porque a partida que o Igor Souza fez ontem, tem que tirar o chapéu pra ele. A partida que o senhor, seu Leonan fez ontem, eu tenho humildade pra dar os parabéns pra você. Mas quando você é o pior jogador e tem muito jogo que você não apareceu, eu falo também que você não está jogando nada. Mas ontem, eu tenho humildade pra falar. Você ontem foi um fio desencapado no jogo. Então, tô aqui pra dar os parabéns pra você, porque você foi muito importante nesse empate do Anápolis ontem. Então, pra mim, eu gostei muito da dupla das zaga, os dois lateral. Giva, parabéns. Você tinha vindo pra mim, era só pra levar dinheiro pra cidade de São Paulo. Mas só que você ontem teve uma participação muito importante, tá, seu Dutra? Quando eu falo que o jogador é mercenário, porque não tá jogando nada. Mas só que ontem eles escutaram a gente. Temos que jogar. E vocês ontem jogou. Então, com a minha humildade, parabéns. O Anápolis ontem mostrou o tamanho da camisa que vocês estão usando. Então, parabéns para toda a equipe, os jogadores que entraram, honraram a camisa do Anápolis, que é muito grande, tá na rede nacional no país todo. Então, parabéns para todo o time. Eu acredito, se vocês jogar igual você jogou ontem, vocês vão tirar o Anápolis dessa situação.
2: Você acredita, eu acredito, e o Anápolis é para quem acredita. Vamos ali pro breve intervalo comercial. Me diz aí, você vai estar no estádio ou não? Quero, no próximo bloco eu vou ler todos aí que responderem aí o chat, tá bom? 11:52, vamos para um breve intervalo comercial, daqui a pouquinho a gente volta com muito mais do Galão Bonitão da Comarca. 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
1: Muito bem, 11 horas e 56 minutos. Estamos de volta com a equipe Geração do Esporte. E o Roger Fernaz está chamando direto do Castros Parque Hotel. Roger Fernaz, o microfone é seu.
2: Alessandro, de volta aqui do Castros Hotel. Estou aqui ao lado do nosso comentarista Luiz Carlos Bernardino. Daqui a pouco a gente volta a falar com o André. Hoje foi rápido, né? Porque apenas a confirmação, só uma chapa eleita, então não houve sequer a eleição, né? Só a aclamação, todo mundo concordando com a gestão do André. E o Luiz Carlos aqui presente, a grande notícia, né, Luiz? O secretário de esporte do governo, presente, falando que hoje já deposita aquele dinheiro, né, aquele termo de fomento que vai ser repassada aos clubes que estão disputando campeonatos, as competições nacionais. O Anápolis está nessa. Bom dia, né? Seja bem-vindo aqui, né, nessa nossa transmissão, você, né, que é membro da equipe de Geração do Esporte.
3: Boa tarde a todos, boa tarde a todos que estão nos ouvindo. É um pontapé grandioso. Falar de investimento em esporte é você falar em saúde, você falar em desenvolvimento humano, é você falar em população, em gente, né? E o governador Vilela faz esse repasse, né, do fomento aos clubes, tanto profissionais como os clubes amadores, né? Categoria de base, clubes amadores, clubes profissionais da série A, B, C e D também, né? Então é muito importante isso, ver esse desenvolvimento do futebol goiano, cada dia mais crescendo e cada dia mais se desenvolvendo, né, com homens sérios à frente da Federação Goiana.
2: A expectativa aqui de todo mundo, né, e a responsabilidade também é da nova gestão, da continuidade dessa gestão que vai ficar por mais um ano, né, porque foi apoio total, né, 100%.
3: Ah, claro. O trabalho que André Pita começou lá atrás, né, repercute na Federação Goiana hoje. Você vê todo mundo hoje abraçando o Pita voltando à presidência e o Ronei. Falar de Ronei não tem a humildade, o caráter, né, de todos eles é indiscutível. Então a Federação Goiana cada dia mais tem só a crescer, o futebol goiano também a desenvolver.
2: Muito organizado aqui tudo, né, Luiz?
3: Ah, tá, principalmente aquele cafezinho 0800 que você gosta muito, né?
2: Aí tem um almoço daqui a pouco, fala lá pro Bato aí, pros meninos.
3: Não, vou agorinha, né? Vou ali na churrascaria, né? Lá, né? Do Samol. E vamos lá comer aquele churrascão, né? 0800, tudo tranquilo, graças a Deus. E parabenizar aqui a toda a equipe aí, parabenizar o Anápolis, né? Pelo empate, o grande empate ontem, eu tava assisti o jogo. E estava torcendo demais para que acontecesse o empate, que a gente não passasse por uma derrota de novo, né? Já quase terminando o jogo. Mas parabéns à equipe do Anápolis, que soube se segurar, se mostrar em campo, se impor em campo, né? Se impor em campo, e trouxemos esse ponto que é muito importante para nós.
2: Beleza, a participação do nosso comentarista Luiz Carlos. Alessandro, vou tentar chegar aqui. É momento de tirar fotos, todo mundo cumprimentando. É só para ver uma palavra final aqui do nosso futuro, né? Vamos colocar assim, presidente, porque ele não assume agora, ele vai permanecer um ano ainda como CEO da federação e somente daqui a um ano que ele assume. As eleições na federação acontecem assim, sempre com antecedência. Deixa eu ver se eu abro um espaço aqui com o pessoal. Deixa eu chegar no André. Presença aqui também do Carim Abrão, que chegou aqui também aqui na Assembleia. Tá um pouco difícil ali chegar perto agora. Vamos fazer o seguinte, Alessandro, ainda daqui a pouco eu ligo novamente aí, falo com você, com o André tá dando entrevista. E só rapidamente aqui, aproveitar a presença do Carim Abrão, atrapalhar aqui um pouco. Tá bem? Mas daqui a pouco, vamos aproveitar muito rapidamente, tirá-lo da conversa aqui só um pouquinho. Bem, ex-presidente do Anápolis, Carim Abrão, conversar conosco aqui na Rádio Nova FM. Prazer, né, reencontrá-lo. O senhor já faz parte desse trabalho, já até falou de amizade há muitos anos. Aqui, unanimidade, a federação, e essa boa notícia, né, o dinheiro já entra hoje na conta da federação e o Anápolis tem direito a uma participação desse dinheiro. Seja bem-vindo, boa tarde.
4: Boa tarde, um prazer estar com vocês novamente. Nada mais do que uma presença institucional, mas para demonstrar, né, a nossa gratidão à federação, o nosso reconhecimento do trabalho que está sendo feito. É uma sequência do trabalho do Ronei, agora com o André novamente. Então a gente tem esse entendimento que o futebol goiano tem crescido, que o futebol de Anápolis, do Anápolis Futebol Clube, tem crescido. Então é importante que a gente esteja aqui hoje para reconhecer esse trabalho e dar mais, né, do que nunca, um apoio para o que for preciso, para que essa gestão continue, né, de uma maneira exitosa que está sendo acontecida agora.
2: Como ficou o coração ontem, né? O Anápolis perdendo mais uma, empatar no final do jogo contra um Caxias lá no Sul, um frio tremendo.
4: Jogo difícil, a gente com muitos desfalques, né? A gente tem que entender isso também. É uma situação que a gente não está acostumado, né? Um clima muito, muito frio. Mas eu tinha tranquilidade. Engraçado, né? Que Deus me deu a tranquilidade, que eu sabia que ia acontecer alguma coisa boa conosco. Então, o gol foi um ponto importante, né? Que nós conseguimos lá ontem, e eu tenho certeza que daqui para frente esses dois jogos vão ser fundamentais para a gente, que nós vamos fazer em casa, né? Primeiro jogo, inclusive, domingo, 9h, depois do jogo do Brasil. Mas é importante que nós tenhamos o entendimento que são dois jogos fundamentais para que nós possamos sair dessa situação que nós estamos agora. Então, são dois jogos fundamentais. Nós ganhamos esses dois jogos, nós vamos sair dessa situação e vamos dar sequência para que nós possamos, né, ter um trabalho para dar continuidade na Série C do ano que vem.
2: Obrigado pela presença aqui. Está aqui, ó, seu amigo Luiz Carlos Bernardino, aqui, ó, ao lado, que figura, hein?
4: Luiz Carlos, meu amigo, meu brother. E a gente fica feliz, né, tá vendo vocês aqui, também reconhecendo o trabalho da federação, né, dando essa cobertura aqui, que é importante, né, pro futebol do estado e pro futebol de Anápolis também.
2: Aliás, o Carinho, o senhor foi criticado, né, pelo atual secretário, na sua gestão quando secretário de esportes. Como é que o Anápolis recebeu, né, o estádio sendo utilizado no final de semana para a prática do campeonato de escolinhas? Sendo feitos campos sociais lá em cima do gramado Jonas Duarte, onde o Anápolis vai estar jogando. O Anápolis tem tentado fazer treinamentos lá de reconhecimento, não tem sido permitido.
4: Ah, eu acho que o gramado deve estar em boas condições, né, para ter feito esses jogos lá, né? A gente não treina para preservar o gramado. Então, já que foi feito, deve estar em condições boas. Vamos ver domingo, né, como é que vai estar a situação. Mas se não tiver, é lastimável, né? Então, a gente tem que entender também que é importante, o estádio está em boas condições, o gramado está em boas condições. Série C é um campeonato grande, é um campeonato nacional. Agora tem o Grêmio também, que vai participar da segunda divisão. Então, eu acho que eles devem ter bastante segurança do gramado estar em boas condições para poder estar fazendo essas peladinhas lá.
2: Prazer recebê-lo mais uma vez aqui na Nova FM.
4: Nada, um abraço a todos e muito obrigado aí.
2: Beleza, a presença aqui do vice-presidente do Anápolis, Carinho Abrão. Tá ali, bravo ali, o final ali da entrevista com essa questão. Agora sem falar aqui com o presidente André Pita, quase presidente eleito André Pita. Ontem conversávamos como é o candidato, hoje novamente presidente eleito. Mais uma vez, prazer recebê-lo aqui na Nova FM.
5: Bom dia a todos os ouvintes da Nova FM, prazer falar com vocês. Graças a Deus, correu tudo bem, tivemos aí a satisfação de ter o apoio de todos os clubes, esperamos poder retribuir a confiança com o trabalho que a gente sempre tentou realizar.
2: Agora sim, presidente, como é que fica esse sentimento de um apoio total? Porque também aumenta a responsabilidade, mas também reconhecimento pelo trabalho que vem sendo feito aí nos últimos anos.
5: Sim, é lógico que a responsabilidade ela já é grande, mas com o apoio das equipes ela se torna em alguns momentos maiores e em outros momentos mais leve, até porque quando você tem apoio todos acabam contribuindo. Nós temos tentado fazer uma gestão onde nós ouvimos bem os clubes, a participação de todos eles, E às vezes o torcedor que tá longe, a gente vê às vezes em comentário, muito torcedor às vezes criticando, ah, tá continuando, tá ficando, só que eles não acompanham o dia a dia com os clubes, o que que a gente faz, o que que a gente ajuda, qual é a nossa participação. E para provar mais isso é os clubes todos com um apoio a nós, estando presente, participando, porque sabem do dia a dia o quanto a federação procura estar presente e fazer o possível para ajudar.
2: Quer dizer, aqui na eleição do senhor, boa notícia, né? Aquele dinheiro do fomento é já liberado, já entra na conta hoje. Isso vai ser dada continuidade? O senhor já teve esse tipo de conversa com o secretário, com o governador?
5: A gente acredita que todo projeto, quando se inicia, é um projeto que tem tudo para continuar. Agora, o que a gente precisa é poder fazer um tempo do recurso, cumprir as metas, prestar conta adequadamente, para que a gente possa pensar na manutenção desse projeto para os demais anos. Então, é um primeiro passo, é um fomento importante do Estado de Goiás, é um fomento que ajuda não só os clubes profissionais, mas traz recurso de despesas, cumprimento de despesas dos clubes que disputam campeonatos de sub-13, 15, 17, e muitas vezes os pais têm que tirar dinheiro do bolso na beirada do campo para pagar a arbitragem. Então, isso tudo acaba contribuindo para a melhoria das competições. Esperamos que a gente consiga cumprir as metas adequadamente, que seja, traga um bom resultado para o futebol e para o governo do estado, para que possa permanecer isso futuramente.
2: Presidente, eu sou uma testemunha viva, né, uma prova viva do apoio que a federação sempre deu, não só aos times profissionais, vamos aqui ao lado aqui do pessoal dos times femininos, né, sempre deu apoio às categorias de base, né, ao futebol amador em geral, no meu caso especificamente futebol amador. Gostei do trabalho que vocês têm feito e vão continuar fazendo. Então, parabéns, sucesso nessa nova gestão. O senhor ainda tem mais um ano ainda como CEO, né, depois assumo como presidente, mas sucesso. Eu desejo muito obrigado pelo carinho e agradeço que em nome até do Carlos Nogueira Butina, é proprietário da emissora, pelo carinho que vocês têm tido sempre com a gente da imprensa, principalmente aqui na Rádio Nova FM.
5: Eu que agradeço o trabalho que vocês vêm desenvolvendo, fazendo sempre cobertura, não só do futebol de Anápolis, mas do futebol goiano, e vamos estar à disposição no sentido de levar informação.

0: não funcionar, mas do futebol goiano, e vamos estar à sua disposição, no sentido de levar informação real à imprensa, de levar a verdade ao torcedor, tentar fazer o melhor futebol e também estar sempre apoiando os clubes.
1: Muito obrigado, presidente eleito André Pita, pessoal especial aqui do futebol feminino ao lado, aqui conosco. Mas, Alessandro, então é isso aí, né? Cumprimentando aqui o seu Milton. É, já encerrada aqui a eleição, foi rápida, porque é tremendo. Essa foi encerrada aqui, porque foi muito rápida a eleição. Aqui apenas a aclamação, todo mundo aqui 100% de aprovação ao nome do presidente, futuro presidente André Pita. E só registrando também aqui, falei aquela hora do Nemir, que está presente, do Ricardo aqui também presente, representante da Anapolina. Quer dizer, presença maciça total aqui dos representantes das equipes de base, representantes do futebol feminino, né, representantes dos times profissionais, ou seja, apoio total, eleição já encerrada aqui do Castro's Hotel. Aí você me permite, viu, Alessandro? Eu vou ali para um compromisso muito ruim agora, que é o lado do Luiz Carlos. Né, vamos aí para a churrascaria para poder marcar a presença aqui e representar a Rádio Nova FM.
2: O Rorival, já mencionou, viu, Roger? Porque vocês estão aí, os senhores estão aí, viu?
1: Na verdade, a gente vai trabalhar, mas fazer o quê, né?
2: Difícil.
1: Aquela coisa, só aproveitar aqui, enquanto é meu amigo Carlos Mineiro aqui, parabenizá-lo aqui pelo trabalho que foi feito na categoria de base do Anápolis, conquistas e mais conquistas chegando, e essa boa notícia agora que tem um apoio também financeiro da federação. Seja bem-vindo aqui, o professor Carlos Mineiro, treinador, lá e um dos responsáveis pela categoria de base geral lá do Anápolis. Seja bem-vindo, boa tarde, prazer recebê-lo aqui na Nova FM.
3: Boa tarde, Roger, boa tarde aos ouvintes. Então, Roger, estamos aqui, né, marcando presença aqui na eleição da FGE e tivemos notícia boa aqui, né, sobre a base, sobre investimentos que o governo irá proporcionar para as categorias de base do futebol goiano. Isso é muito importante, né, porque isso é fortalecimento do esporte, principalmente na base.
1: Agora sim, o interessante, eu sempre digo que o importante para a base não é ganhar títulos. Título motiva, mas o importante da base é revelar jogadores. O Anápolis revelou alguns jogadores, são alguns emprestados que devem retornar agora e talvez até sejam integrados ao time profissional. E já tem garoto da base treinando no time profissional, ou seja, é um trabalho que tem alcançado sucesso.
3: Eu sempre digo isso. O trabalho nosso no Anápolis, cada ano está evoluindo. Nós começamos 17, no 20. Ano passado nós conseguimos acesso à primeira divisão, já revelando alguns jogadores para a equipe profissional, que inclusive é do seu conhecimento, jogadores que hoje se encontram jogando futebol paulista. E essa é a meta do trabalho. Esse ano ficamos entre os quatro do campeonato goiano, né, da divisão de elite. Por um trio a gente não pega a vaga da Copinha e a Copa do Brasil, mas conforme você disse, a meta maior nossa é revelar valores para o futebol profissional, para o elenco profissional.
1: Prazer receber aqui na Nova FM, parabéns pelo trabalho que o senhor tem desenvolvido.
3: Nós que temos que agradecer, Roger, o apoio de você, o apoio da emissora que sempre está conosco, cobrindo, acompanhando os trabalhos que se encontram dentro do centro de treinamento, não só na categoria profissional, mas sempre ativo, né, acompanhando as categorias de base. Tá? E para a gente um prazer muito grande, né, ter vocês juntos, acompanhando, para que vocês possam divulgar esse trabalho que está sendo feito na base do Anápolis Futebol Clube.
1: A participação do professor Carlos Mineiro. Alessandro, só, né, mandando um grande abraço a todos vocês, a toda a nossa audiência, um beijo a Lindinho, um beijo a minha irmã lá em Belo Horizonte, né, e agradecer aí pelo espaço, né, a oportunidade de podermos estar mais uma vez aqui na eleição da federação, agradecer ao Nogueira, ao Zé, ao João Pedro, né, pela oportunidade de estarmos aqui acompanhando mais este grande evento da Federação Goiana de Futebol. Aquele abraço a todos, uma boa tarde, que Deus nos abençoe.
2: É isso aí, um abraço a você também, bom retorno para a cidade de Anápolis, viu? 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

0: 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Agora, Gulão, Cristiane Matheus, Vantuir Cândido. Que notícia boa, hein? 500 mil liberado hoje na conta do Anápolis Futebol Clube faz toda a diferença, né? Apesar que a folha é quase isso, mas 500 mil vindo, né? Assim, de presente.
1: Uai, ainda mais de um dinheiro que você não contava.
0: Então.
1: Há 3 meses atrás, o Anápolis não fazia conta desse dinheiro, porque não estava no orçamento dele. E todo o tanto de dinheiro que entrar, principalmente de agora pra frente, para o Anápolis será bem-vindo, sim. Para justamente para sanar as contas que tem para ir acertando e mais ainda, para ter o investimento e para ter a sua manutenção na Série C desse ano do Campeonato Brasileiro. Vai ajudar bastante.
0: É isso aí. É, porque se eu não me engano, não sei se foi o Roger que me falou que a média do Anápolis aí esse ano de gastar ia ser em torno de 8 a 9 milhões, né? Então já não é muita coisa, mas ajuda bastante.
2: É um dinheiro, Alessandro, que faz muita diferença. É, eu fico muito feliz aí do governo estadual nosso aí ter olhado pro lado do esporte, porque eu acho que quem investe no esporte, eu acho que tem resultado. Isso aí não é eu que estou falando, não. Isso aí tem números.
0: Estatísticas.
2: E os números não mentem. Então, parabéns para o governo estadual e outras pessoas que colaboraram com esse projeto aí de estar ajudando as nossas equipes. Por que que o nosso futebol goiano está crescendo? Olha para você ver. Ano que vem, praticamente das 12 equipes, 9 estarão participando em campeonatos nacionais. Então, o governo estadual tem uma grande responsabilidade com isso aí. A federação, para mim, a gente sempre vem falando que está em boas mãos. Eu nunca vi uma federação brigar tanto para os seus filiados igual a Federação Goiana. Então, estão todos de parabéns. E quem ganha com isso? São nós, a imprensa, os torcedores, porque esse dinheiro chegando agora, pode ter certeza, o Anápolis vai dar uma reajustada nos seus caixas e pode ter certeza, abrindo agora, contratações agora, provavelmente foi antecipado, né?
0: Antecipado e isso providencial, né?
2: E isso aí, vamos supor, ele vai investir um pouco de dinheiro nessas contratações para tirar o Anápolis dessa situação. O torcedor está muito feliz com o nosso governo estadual.
0: É isso aí, 12h16, vamos ali para um breve intervalo comercial. Na volta, vamos falar um pouquinho dessa antecipação dessa janela aí e a importância, né? Porque o Anápolis está precisando fazer algumas mudanças, né? 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
1: Muito bem, 12:21, estamos de volta abraçando o pessoal do chat, né? O Luiz Júnior com a gente aqui, Augustinho Couto, Rorival, quem mais tá com a gente? Muita gente participando, né? O Marcos lá de Goiânia, quem mais tá ali? O chat tá parado, eu já não enxergo, vocês sabem muito bem disso, mas teve janela antecipada, hein? Favorece?
2: Ah, não tenho dúvida. Justamente, olha pra você ver, o Anápolis obteve um bom resultado ontem, um empate fora. E aí essa janela agora sendo antecipada, o Anápolis precisando de contratar naquelas posição mais importante, que é um atacante dentro da área, um meio campo e também um zagueiro, veio na boa hora para a equipe do Anápolis sair dessa situação.
1: E aí, Gulão?
3: Lógico, importantíssimo para as equipes, né? Isso é importantíssimo, desde que você tenha os jogadores, né, que a equipe precisa, que o técnico vai pedir para contratar, que já traga e antecipe. Por quê? Porque se fosse para depois da Copa do Mundo, seria depois do dia 19, praticamente o Anápolis ia usar os jogadores apenas 5 partidas, porque ia ser a partir da 14ª rodada. Entendeu? Agora, antecipando agora, eles podendo regularizar os jogadores, é lógico que qual a equipe que quiser contratar será melhor para a equipe.
1: E o Gonzalo vai terminar o campeonato sem fazer gol?
3: É, o pessoal tá falando, rapaz, ele tá realmente tá com dificuldade. E ontem teve até uns cruzamentos para ele e ele não conseguia cabecear no gol, cabeceou umas bolas para trás, mas dentro do gol mesmo, que é bom, não foi.
1: 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Agora vamos lá. Teve zebra ontem na Copa do Mundo?
3: Não.
2: Não, ontem não, né?
1: Não, normal. Quem torceu pro Paraguai?
2: Eu.
3: Sul-Americano, não. Paraguai foi antes de ontem, né?
1: Sim.
3: Ontem foi normal o jogo. Agora, os de ontem foi o quê? Paraguai jogou, partiu pra cima da Alemanha. E a Alemanha é acostumada a pegar uma surpresa dessa. A Alemanha já foi eliminada pela Coreia na primeira fase. Entendeu? Do mata-mata.
2: Eu lembro, Glão.
3: Pois é, então. Foi eliminado por eles. Jogou.
2: 2002. Não, mas 2022 foi campeão.
3: Não, 2002 não. Brasil, foi depois disso.
2: Foi eliminado.
3: 2006.
2: Pra você ver.
3: Aconteceu isso com a própria França. A França tinha sido campeã em 98. 2002 foi eliminada da primeira fase. Então, a própria Alemanha, se o Paraguai jogou, era o favorito disparado, isso aí não tem discussão, da rodada daquele dia, era a Alemanha o maior favorito. Né? E o Paraguai que vinha, mesmo classificando e perdendo a primeira partida dele de estreia para os Estados Unidos, igual ele perdeu de 4-1, sobressaiu, né? Então hoje o Paraguai já está entre as 32 equipes.
2: Tem essa primeira fase do mata-mata ainda, né? Tem duas equipes, três equipes gigantes para jogar ainda, que é a Inglaterra, a Espanha e também o Portugal, né, Gulão? Então esses três marram o bigode, porque o Brasil já passou, a França já passou, então abro esses três.
1: E mesmo. O adversário do Brasil?
2: Vai ser a equipe do
3: Noruega.
2: Do Noruega, sim, né? Mas eu acredito que o Brasil é bem superior, com respeito mesmo, superior à equipe Noruega. Agora vou torcer muito mesmo, Alessandro, é pro Cabo Verde. Tem um cabo lá em casa que quer pintar ele de verde e apresentar para uns amigos meus depois.
1: E vai torcer, né? É. Então, 12:25, a última atração da geração.
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1: Dizem que as damas é primeiro, então Cristiane e Matheus.
4: Um abraço a todos e até amanhã, se Deus quiser.
1: Até amanhã e bom descanso, Marcos Vinícius Ogulão.
3: Um abraço a todos vocês, uma excelente quarta-feira e até amanhã. E todos que vocês participarem conosco pelo chat, até amanhã, se Deus quiser.
1: Vantuir, Cândido.
2: Um abraço para todos, boa notícia hoje para o Anápolis e até amanhã, se Deus quiser.
1: É isso aí, 12:25, abraçando todos os nossos ouvintes, internautas, quem participou aí no Instagram, no chat, também aqui no WhatsApp, viu? Um abraço especial a todos vocês, voltaremos amanhã a partir das 11h, repercutindo tudo o que rolou na Federação Goiana, esse dinheiro que vai entrar nos caixas das equipes aí, que foram contempladas, né? E muito mais a respeito do Anápolis Futebol Clube. Lembrando que também está começando o Campeonato Goiano feminino, né? 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
2: Oi, tudo bem por aí, né? Aqui, Geraldo Fleury, como sempre digo, está na hora, o quê? Dela, que inclusive dá nome ao nosso encontro à hora. Meio-dia e 39, aqui na Nova FM. Conferindo, são 12 horas e 39, na Nova... Vamos que vamos, por aqui, né? Chegamos e estamos em 1º de julho, dia 182 de 2026, que tem mais 183 dias pela frente. E esta é a terça-feira de número 26 deste ano, Lua, na fase cheia. Os que nasceram hoje, do signo de Câncer, o inverno é a estação do ano que estamos vivendo neste momento. Céu ensolarado, maravilhosa tarde de terça-feira, apresentando clima agradável, né? E claro, né? Os termômetros marcando agora 26 graus, com a sensação gostosa de 28 graus em Anápolis. Meio-dia e 40, 20 minutos, portanto, para 1 da tarde. 1º de julho, Dia Mundial da Arquitetura, Dia da Vacina BCG, Dia Mundial das Bibliotecas, Dia Internacional da Piada, Dia Mundial do Salvamento. E também é o dia de falarmos por aqui sobre a cidade de Goianésia. E isso faz parte da interiorização do Cadeira Cativa das Quartas, pré-candidato a deputado estadual, Lisier Borges. Ele que, na outra semana, né, estará nos narrando aí tudo que já viveu sobre Minaçu. Porém, eu que sou do Vale do São Patrício, né, sabendo seu de séries, na verdade, sabendo mesmo aí junto à irmã e digamos assim, assessora política do Lisier, a professora Lindsay Borges, que inclusive na relação de cidades que sugeriu, ainda não havia incluído aí Minaçu. Acabei voltando então toda a produção para Goianésia, mas já fica anunciado então, como já disse, quarta que vem, Minaçu. Enquanto você acompanha aí a imagem do Lisier Borges na nossa transmissão ao vivo pelo YouTube e em simultaneidade com as demais plataformas, sobretudo o rádio 87,9 FM da Nova. Vou dizer que Goianésia faz parte da região geográfica imediata de Ceres e Alma Goianésia e desde 2024 integra a região integrada, né, de desenvolvimento do Distrito Federal e entorno. Distante aqui de Anápolis, 139 quilômetros e cerca de 230 quilômetros de Brasília, o município possui população estimada em 78.009 habitantes, segundo o Censo Demográfico de 2024 do IBGE. É o mais populoso entre os 23 municípios que compõem o Vale do São Patrício, sendo por isso conhecido regionalmente como a princesa do Vale, em referência ao desenvolvimento e à influência sobre cidades vizinhas. A ocupação do território, onde hoje se encontra Goianésia, ocorreu de forma tardia, com a chegada de famílias vindas de Minas Gerais e de outros estados. Esse processo se intensificou na segunda metade do século XX, com a expansão da atividade agrícola no centro-oeste brasileiro. Atualmente, Goianésia é um dos polos de produção de açúcar e etanol em Goiás, com 3 usinas em operação e forte vocação para o setor agroindustrial. Hora da hora, né? Meio-dia e 42, 18 faltando para 1. Cabeça oxigenada, né? Vem aí o Lisier Borges, né? Que igual a Fercol, tá com muito gás e quer ser deputado de Goiás também, né? Inclusive por Goianésia. Vamos juntos então com ele até a princesa do Vale do São Patrício. É assim a chamada, né? E fica, como já disse, a 139 quilômetros aqui de Anápolis e será ela, né? Que eu, claro, continuarei a interiorização do Lisier Borges, que volta a ocupar a cadeira cativa do nosso almoço é da hora, que nesta quarta, portanto, hoje, 1º de julho, ele nos guiará por esse progressivo município de 78 mil habitantes, né? O que o faz ser um dos mais importantes de Goiás. Importa sim sua conexão aqui desde agora e até 2 da tarde aqui na nossa Nova FM, quando são 12:44, portanto 16 faltando para 1. Falta mais nada, viu, Lisier? A não ser desejar que novamente você seja bem-vindo e muito boa tarde, grande Lisier Borges.
3: Obrigado, Geraldo, sempre um prazer enorme estar aqui com você, falando de Anápolis, das coisas de Anápolis e região, né? Agora nós estamos falando muito sobre Goiás como um todo também, então é um prazer goiano estar aqui mais uma vez falando com você e com essa seleta audiência da Rádio Nova FM, que nos ouvem e que nos assistem também pelas as redes sociais.
2: É, aqui no nosso YouTube, inclusive, você pode se inscrever, viu? No canal aqui da Rádio Nova FM Anápolis, participar, logicamente, participar do chat também, questionar o Lisier, mandar abraço, o que você desejar. Bom, falando de Goiânia, eu posso dizer até de cátedra, né? Porque sou também, né? Do Vale de São Patrício, ali de Séries. E eu tô me lembrando uma coisa interessante, Lisier, que eu entrei em rádio muito menino, né? Em 1979, 12 anos eu tinha, mal acabado de fazer 12 anos. E ali na Rádio Difusora, um ano depois, era a Rádio Difusora de Séries. Séries já tinha Rádio Difusora há muitos anos. E tinha a Alvorada de Rialma e a cultura de Séries foi fechada na ditadura. Mesmo caso que aconteceu aqui com a Rádio Santana, com a Rádio Cultura, né? Mas aí o que acontece? Eu me lembro quando lançaram a Rádio Primavera, é Primavera mesmo? Vera Cruz, Rádio Vera Cruz de Goianésia, rapaz, assim, a gente ouvia aquilo ali, achava Goianésia tão pequenininho, né, coisa e tal, 1980 isso, 1980, Rádio Vera Cruz de Goianésia, foi a primeira rádio de Goianésia. Aí de lá pra cá, nesses 46 anos, 47, como a coisa mudou, né, o jogo mudou totalmente, Séries se apequenou e Goianésia se expandiu, né?
3: Goianésia capitaneada aí também pelo Proálcool, né? E outras iniciativas familiares lá, principalmente do Otávio Lage e companhia, né? Jales Machado.
2: Aí já é filho, né? Do Otávio, né?
3: Como?
2: O Jales é filho do Otávio Lage, né?
3: O Jales Machado.
2: Isso, ele é filho. Você não sabia não, mas aquele é filho.
3: Não, Jales Machado, peraí, Geraldo, tem controvérsias aí.
2: Tô confundindo ele com o Bugalho, não,
3: Jales,
2: né?
3: Machado é o pai. Do Otávio Lage.
2: Deixa eu ver aqui, é o pai do Otávio Lage. Bom, vamos lá. Eu acho que você tá mais.
3: Não, não confunde, não. Eu te falei que, assim, a minha. Hoje, assim, o que eu vou falar de Goianésia tem muito realmente da minha convivência, né?
2: Não, você tem razão. Jales Machado de Siqueira, nascido em Alfenas, Minas Gerais, 1894, foi um dos fundadores da UDN, deputado federal. Logicamente, é o pai do Otávio Lage Siqueira, que nasceu em 24, né? E faleceu. Quando foi o que ele fazia? Eu me lembro que ele foi prefeito de Goianésia e também governador de Goiás, né? O Otávio Lage,
3: e aí existe uma coincidência, os dois faleceram também em acidentes automobilísticos aí com a mesma idade, né? Me recordo dessa história aí lá do passado. Já tá com cerca de 20 anos, né? Que o Otávio Lage faleceu dirigindo o próprio carro aí com 80 e poucos anos, e se não me engano ele colidiu com um caminhão que era da própria empresa ou prestava serviço para a própria empresa. É curioso, isso é só questão de curiosidade, sim, né? Mas sim, é uma pessoa que modificou, né, o perfil comercial, o perfil financeiro, o PIB de Goianésia, né? Dado aos seus investimentos, então deve-se muito a essa família, né? Inclusive a empresa lá recebe o nome de Jales Machado. Você me deu uma confundida aí, me deixou assim meio.
2: Eu tô tentando lembrar o nome do filho dele, do Otávio Lage. Tô tentando lembrar.
3: Jales Fontoura e o outro que cuida da empresa hoje. Eu não sei se é Jales Machado Neto, agora você me confundiu também, Geraldo. Eu falei que hoje eu não estava muito preparado, meu negócio agora é mais histórico, tá? Mais do passado recente, passado quando eu frequentava bastante essa região, né? Que já tem alguns anos, cerca de 10 anos que eu não transito mais por ali, mas a gente acompanhou muito bem, acompanhei inclusive, né? A instalação, praticamente a inauguração da Jales Machado, né? Que foi um empreendimento aí muito forte naquela ocasião. Nós já tínhamos lá uma usina de álcool, que é a usina Goianésia, foi feito

0: naquela ocasião nós já tínhamos lá uma usina de álcool, que é a Usina Goianésia. É, foi feito por um empreendedor de São Paulo, mas é um grupo hoje que administra a Usina Goianésia, é um grupo nordestino, né? Eles adquiriram lá e também deram outra tratativa àquele negócio, que também estava assim numa situação pré-falimentar. E esse pessoal do Nordeste, eles têm uma expertise muito grande na produção de álcool e açúcar, veio e transformou aquela usina também. Hoje é outra usina que é muito forte na região. Mas a Jales Machado é disparada, mais moderna, né? Uma empresa que vem crescendo e crescendo muito. É, hoje tem uma outra indústria lá, a Codora, que é parte da Jales Machado, mas é com um empreendedor de fora, né? O majoritário lá não é a Jales Machado. Mas é uma empresa também que tem produzido muito aí um açúcar alcooleira, né, muito forte ali na região. Eu não tenho certeza se ela está dentro do território de Goianésia.
1: Sim, está dizendo aqui que sim, usina Codora.
0: Usina Codora está no território de Goianésia.
1: Uma filial da Jales Machado.
0: É.
1: Que outra que interessante, nem sabia, Lizzy, a Goiali é também, né, uma produtora aí de

0: hoje é detentora lá do controle acionário, né? Da Goiali. Goiali sim produz polpa de tomate, enfim, é uma empresa agrícola, né? Que vem funcionando e funcionando cada dia melhor também. E é visível também ali para quem passa ali por Goianésia, e saindo de Goianésia, indo para Jales Machado, vai passar na porta da Goiânia e vai ver aquela empresa.
1: Isso é na BR-153, né, Eliseu?
0: Não, ali é uma GO, né?
1: É uma GO.
0: Ali é uma GO.
1: E Goianésia, então, não passa a BR-153 por Goiânia?
0: Não, BR-153, nenhuma BR passa lá, né? A BR-153 passa ali, em Jaraguá, e vai para Séries. Ali você entra.
1: Mas em
0: ali.
1: Séries não passa, né? São 10 quilômetros até chegar em Séries.
0: Ah, sim.
1: Agora, o que eu tô dizendo.
0: A Grande Séries, né? Eu falo que Rialma faz parte da Grande Séries.
1: Agora,
0: né?
1: Eu tô querendo até mesmo, por isso que eu puxei esse assunto, Lizê, porque muita gente de Séries, e eu converso, tenho amigos de infância até hoje, de vez em quando bato um papo com eles, dizendo que o grande atraso de Séries e Rialma foi justamente a BR não passar lá por dentro. Aí eu fico pensando, e Goianésia, né? Aí, por quê? Aí eles dizem que cidades como Paraíso, Porangatu, Araguaína, é tudo, Gurupi, da BR-153, eles imputam, né? Séries ter, né, dado uma desinchada aí financeiramente, economicamente, justamente por causa dessa distância da BR-153, mas Goianésia tá aí para provar que isso não tem muito a ver, né?
0: Não, de fato, assim, a BR proporciona aí uma questão de logística muito interessante, né, para qualquer cidade. É, a gente não tem dúvida disso. Mas Séries, acho que prescinde disso, viu, Geraldo? Ali, Séries, eu penso, né, que Séries tem sua vida própria. Eu ainda entendo Séries ainda como maior que Rialma, apesar de da BR.
1: Não, maior é,
0: dentro,
1: né?
0: Dentro de Rialma.
1: Não passa, não, quer dizer, não passa, passava no passado, passava na zona rural de Rialma. Eu sei porque eu nasci em Séries, mas na verdade eu já fui morar em Rialma, né? Porque meu pai era gerente da Cibrazem e tínhamos ali uma casa de funcional, né? Que eles chamavam, devido ao cargo dele, e eu morei até os 5, 6 anos em Rialma, né? Rialma, mas e era bem distante da BR, era uns 8 quilômetros até a BR. E agora o que que acontece? Há pouco tempo morei, já falei aqui, em Araguaína, e tive algumas audiências aqui no tribunal aqui de Anápolis, e vinha de ônibus, vinha e voltava de ônibus, né? E aí, curiosamente, parou numa rodoviariazinha, sabe? Eu falei, mas meu Deus, o que é isso aqui? E vai embora. Aí e não entra mais, os ônibus não entram como entravam antigamente em Rialma e em Séries. E aí na volta, parou num restaurante do outro lado da BR, pro pessoal jantar. Tá? E eu fui conversar com o dono do restaurante, ele me disse que ali era Rialminha. Foi um bairro que eles criaram o bairro Rialminha, e tava até jeitoso. Eu falei, mas por que não tiveram essa ideia há 50 anos, né? A coisa e tal, a coisa teria sido diferente, e tava bem habitado o Rialminha, e é bem na BR-153, inclusive com essa rodoviária lá, diz que agora todo mundo que quer pegar ônibus aqui para Anápolis, para Goiânia, vai para lá, e os ônibus não entram mais dentro de Séries nem de Rialma. Achei interessante a ideia, agora, hoje em dia pode-se dizer mesmo que Rialma, a BR-153 passa por Rialma, mas até pouco tempo não.
0: Bom, agora que eu entendi o que você quis dizer aí, né? Há muitos anos, né? Rialma, o centro de Rialma está um pouco afastado, mas é muito pouco, tem uma avenida que liga lá e a gente já tem muito comércio.
1: Era uns 8 quilômetros.
0: A gente tem muito comércio ali, temos uma indústria ali de Rialma bem bem próxima à BR-153, aquele café Bambino.
1: Ele está em Rialma agora? Ele era em Séries, na Rua 7, em Séries.
0: Café Bambino, não, ele é ali na entrada de Rialma.
1: É, então ele mudou, porque antigamente não era nem perdeu. Bom, a marca, era Garoto.
0: Não vou discutir com o senhor, não, que o senhor é da região.
1: Senhor.
0: Mas eu frequentei muito aquela região ali, mas eu nunca, assim, coloquei a situação dessa forma que você coloca. Para mim, no meu entender, a BR passava praticamente dentro
1: não.
0: de Rialma, tanto é que eu entendi o que o senhor quer dizer, o centro, né? O centro de Rialma, ali onde já tinha a aglomeração populacional, realmente passa um pouco.
1: Eu sei porque eu tinha uma colega de infância, a Cristiane Cancano, a casa do pai dela ficava bem na BR, lá na frente de Rialma.
0: Nós temos uma raridade da região que é um viaduto, Geraldo, um viaduto que
1: isso liga, eu não conheci, não.
0: Ué, liga Séries, ou liga Rialma, Rialminha, e vai pra Santa Maria. Ué.
1: Sabia desse viaduto.
0: Santa Maria, hoje, inclusive, eu imagino que já esteja asfaltada essa estrada que passa, se não me engano, é Santa Maria mesmo, que vai para uma ligação com Séries, que melhora muito a logística ali. Você não precisa ir até Jaraguá para fazer conexão com Goianese.

0: Então Goianésia hoje e Séries ou Rialma, né? E a região ali tá bem como é que a gente pode falar assim, a facilidade, né, de locomoção, se eu não me engano, depois você verifica aí se já está asfaltado, que eu pegava essa estrada aí quando era chão, até para encurtar caminho, né? Eventualmente autorizava meus veículos a transitar por ali, porque diminuía um pouco a quilometragem e um pouco o tempo também, apesar que era estrada de chão, né? Já tivemos problemas, mas é uma ligação muito interessante ali, tá? De Rialma, né? Com Séries, ou pelo menos Rialminha. Mas é assim, bom.
1: Eu separei uma, inspirada em você, tá aqui na nossa pauta, justamente aquela ponte que você me mandou, né? Tá preocupado ali, a ponte tá bem, né? Esquisito ali a situação dela, e foi anunciado na outra segunda-feira, dia 29, anunciado aí que, aliás, hoje, na segunda-feira agora, né? A construção da segunda ponte sobre o Rio das Almas na BR-153, aquela que tá quase caindo, em Nova Glória. A estrutura integra ali o projeto de duplicação da rodovia em Goiás e faz parte do plano de investimento da Ecovias Araguaia. Podem ter ouvido as nossas críticas aqui em relação àquela ponte, né? Que tá bem estragadinha, né?
0: É, tá. E bom, mas aí, então, se eu confirmo aí se vai ser uma ponte assim, que ela vai atender uma, que ali há o processo de duplicação. Nós teremos a duplicação até Uruaçu, até Campo Norte, até está próximo. Daqui a 4 anos essa duplicação tem que estar encaminhada, tem que estar pronta. É um compromisso que a Ecovias do Araguaia fez, né, com o DENIT, né, com os órgãos governamentais aí, e tem que concluir essa duplicação até esse período, né, até 2030. Agora resta saber se essa ponte aí vai contemplar uma pista dupla ou será uma pista simples ainda, né? Eu imagino que já devem estar planejando aí uma ponte que comporte aí esse fluxo, né, que já existe lá hoje, e a tendência é aumentar, principalmente se nós tivermos aí os facilitadores aí na mobilidade, né? Então, seguramente o fluxo ali vai aumentar e muito. E a ponte, a gente, apesar que os estudos falam que ela, apesar da movimentação que ela sofre, né? Dependendo do trânsito que está sofrendo ali, que está passando por ali, eles garantem que tem boa segurança, né? Os especialistas têm garantido isso, né? Visualmente a gente não pode afirmar isso, mas a infraestrutura dela parece que está comportando e bem aí. Mas eu espero que esteja fazendo uma ponte ali plena para atender já a nova demanda que há de vir aí, que já existe e que há de vir também, porque hoje muitas carretas, muitas pessoas transitam passando por Barro Alto, né? Hoje o antigo Dois Irmãos, né? E já passa por Cocalzinho, evitando transitar pela BR, porque o trânsito é muito congestionado, principalmente veículos pesados, né? Carretas e caminhões aí, e dificulta muito o trânsito ali, principalmente dos veículos pequenos, que quer ter mais velocidade, né? Quer andar mais, com mais agilidade, então fica muito difícil a ultrapassagem e muito arriscado também. Além de comprometer o fluxo, compromete também a segurança das pessoas ali. Então a duplicação nesse trecho é fundamental, não só nesse trecho, tem que ir até na divisa de Goiás com certa rapidez aí, e depois daí para frente continuar essa questão aí, porque essa rodovia tende, né, ali é uma espinha dorsal, né, do país, que tende a aumentar o fluxo de veículos cada dia mais.
1: Legal, vamos de hora aqui no nosso almoço, é um podcast, mas eu mantenho essa linguagem radiofônica, uma hora em ponto aqui na Nova FM. Lizê Borges vai seguindo com a gente aqui nesta quarta-feira. Isso é interessante, Goianésia, que tem também, né, o Distrito Agroindustrial, né? É chamado ali de DAIGO, né? Distrito Agroindustrial de Goianésia, comandado também em nível estadual pela CODEC, que tem uma Napolina na direção, né?
0: Sim, hoje tem o Luiz, né? Tá lá coordenando a CODEGO. Espero que faça um bom trabalho. Ele sempre foi uma pessoa muito dinâmica. A gente conviveu em alguns setores aqui, principalmente com cidade aqui da cidade, o conselho da cidade. Ele sempre foi um atuante lá na área da construção civil. Então, estava lá sempre com demandas e dialogando e consultando e discutindo. Então, é uma pessoa bastante versátil. E deve fazer um excelente trabalho, não só para Goiás como um todo, mas em particular para o nosso DAE aqui, para o nosso Distrito Industrial. Então, boa sorte a ele aí, né? Que Deus ilumine né, que ele faça realmente um excelente trabalho.
1: Legal, eu tô vendo aqui que você realmente acertou em 2006, faleceu, né, em acidente de trânsito, a caminho mesmo da Jales Machado, aos 81 anos, o ex-governador de Goiás, Otávio Lage. Exatamente como você dito, outra triste coincidência com a morte do Paulo, do pai, né, o Jales Machado, que também morreu aos 81 anos em um acidente fatal. Você tem toda a razão.
0: Né? Eu me recordo disso, que eles falaram muito dessa coincidência aí, né? Do falecimento dos dois, né? E estava indo para o trabalho, né? O Otávio Lage, nosso ex-governador, estava indo para o trabalho, estava indo para a empresa quando sofreu esse acidente. Na época eles ventilaram que teria sido ainda com o veículo da própria empresa, mas isso eu não sei precisar se realmente foi dessa forma. Mas independente disso, coincidência, e agora está fazendo, ou fez aí, 20 anos, né, do falecimento dele.
1: Agora vai fazer, viu? Dia 14 de julho. Foi 14 de inclusive é feriado local lá na cidade, para no dia 14 de julho.
0: É interessante, não sabia, mas assim, é como eu disse, né? A importância, a transformação que esse grupo deu à região, né? É digno de louvor, de memória realmente, né? Então, eu imagino que a cidade também entende isso e agradece, né? E a Jales, o grupo Jales, ele, assim, curiosamente, Geraldo, só para ilustrar ainda mais a força, né, a pujança aí desse grupo, na época que eu frequentava lá, já há mais de 30 anos, eu estive lá na época, participei lá também da implantação, né, da Jales Machado, que foi nos anos 80. Eles pegaram o Proálcool, né? A região já tinha uma certa expertise, como eu falei, com a Goianésia, Monteiro de Barros, né? Na época se chamava Monteiro de Barros, e eles, quando veio o Proálcool, eles investiram nisso aí também, pegaram lá os financiamentos e construíram aquela indústria. E na época, as questões dos resíduos, né, da cana-de-açúcar, a moagem, soltava, liberava, né, o bagaço, que era largamente utilizado na época da produção. Então eles tinham as caldeiras, produziam energia elétrica, produzia energia para poder rodar as moendas, e quando terminava a safra, isso era um entulho, era um rejeito ali que eles doavam, e pessoas doavam, pessoa simplesmente retirar, e alguns começou a retirar, trazia até para Anápolis, aqui eu me lembro, aqui para Granol, fornecia para eles aí para alimentar caldeiras, né? E com pouco tempo depois, a Jales Machado já começou a desenvolver outro sistema, começou a utilizar esse bagaço ainda, né, posterior à moagem da cana, né, na entre-safra, continuou moendo e vendendo essa energia, ou, né, depositando, passando essa energia elétrica para a Celg. E depois, durante o outro período, né, quando terminava, quando acabava o produto, né, para geração de energia elétrica, ela recebia, né, o retorno aí da Celg, quer dizer, uma economia enorme, né, que a empresa tinha. Então praticamente não se consumia energia elétrica já lá no início. Hoje a maioria das empresas estão fazendo a mesma coisa. Hoje você não vê mais resíduo como a gente tinha aqui no passado. Você não é daqui, mas eu fui criança aqui, a gente tinha um resíduo de palha de arroz aqui enorme. Hoje não deve ter resíduo em lugar nenhum, aqui nós não temos mais.
1: Sério, também tinha muito isso.
0: Pois é, hoje nós não temos.
1: E um perigo esse negócio, né? Porque queima ali, né?
0: Já tivemos vários acidentes aqui, nós já até citamos isso aí. Porque chega, tá pegando fogo, eles põem para diminuir o volume e depois jogam uma palha por cima. E o fogo tá ali embaixo, né? Então quando, principalmente jovens, né? Já aconteceu alguns acidentes aqui ali próximo da minha residência. Então, eles começaram a utilizar dessa forma, né? Fazendo essa contrapartida aí com a Celg, e a coisa deu resultado, e hoje praticamente você não vê mais nenhuma usina hidrelétrica usina hidrelétrica, usina de cana de açúcar, usina de açúcar ou coleira, jogando fora ou desperdiçando, ela usa o tempo todo e faz essa contrapartida aí com as, hoje equatorial, né? Então foi uma evolução ali da própria Jales Machado, que rapidamente foi copiada pelas demais. Também o uso, né, do chorume, né, que é um subproduto ali também, que era um outro problema, era um rejeito terrível também, que contaminava muito.
1: Tem um mau cheiro, né?
0: Além do mau cheiro. O mau cheiro hoje ainda permanece, né? Não sei se eles colocam mais algum outro tipo de produto lá para amenizar, mas hoje também não se desperdiça isso. Hoje eles esparramam equitativamente ali pela lavoura, que serve também como fertilizante. Curiosamente, tudo que era rejeito, tudo que era problema, né? Inclusive esse aí era um problema maior, porque acabava contaminando, né? Causando problema, tinha que ter represa de contenção. Hoje não tem mais, hoje você não vê mais isso aí. Você enfrenta, né? Dependendo da época, você enfrenta, você está passando próximo de usina, você vai deparar com aquele mau cheiro, né? Mas pelo menos está sendo ali depositado, está voltando à natureza, trazendo benefício aí para o solo.
1: Agora, Lizia, você falou até mesmo essa questão, né, da palha. Eu me lembro bem dela. Ela tem um hotel hoje, ela é filha de um espanhol. Foi minha colega de classe, a Cristiane Cano Cano, rapaz. Pessoa legal. Ela tem um hotel em Séries, esqueci, até me convidou para ir lá no hotel dela. E ela teve esse problema. O pai dela tinha lá, né, uma beneficiadora de arroz. E a casca por cima, ela entrou, queimou as duas pernas. Nossa Senhora, quase que perde as pernas. Mas ficou muito marcado, né? Era um problema muito sério. Agora, você falando de energia dessa região, Lizia, eu me lembrei, porque sempre tô com alguém da Equatorial aqui, eu tive esses dias com o Thiago Nunes, superintendente aqui da Rota Norte da Equatorial, e sempre cai nesse assunto o CHESP. Você sabe, né? A CHESP é a companhia hidrelétrica do São Patrício, né? Abastece ali Séries, é onde fica mesmo a sede, né? Carmo do Rio Verde, Ipiranga, Jaraguá, Nova Glória, Rialma, Rianápolis, Santa Isabel, São Patrício, Uruana. E Goianésia nunca foi ligado à CHESP, né, rapaz? Goianésia sempre teve um viés um pouco diferenciado da região do Vale do São Patrício.
0: Isso eu não sei te dizer, né? Eu nem sabia que a CHESP conseguia atender toda essa região aí. Eu pensava que ela era bem voltada.
1: É uma empresa familiar, né?
0: É, isso eu sei, né? E conseguiu pesquisar se meu amigo está lá até hoje?
1: Não consegui, rapaz, mas vou voltar à pesquisa. Eu cheguei a perguntar a duas pessoas, o Vanderly, que é um amigo meu, mora lá, aposentado da CELG, não conhece, mas vou voltar. Qual é o nome dele mesmo, Luiz?
0: Ralph Flynn,
1: é mesmo, agora eu me lembrei. Ralph Flynn.
0: Pode deixar. É diferente, você não vai esquecer, não. E ele é ali da região do IAPC também. Foi meu colega escoteiro, inclusive. Apesar de ser um pouco mais velho. Pois é, Geraldo, mas eu não me consta aí que havia todo esse benefício ali para a região com a CHESP.

0: Não me consta aí que havia todo esse benefício ali para a região com a Chesp, né? É, Chesp, na realidade. Tem Chesp lá do. O Chesp é do Vale do São Francisco.
1: Ah, Chesp.
0: Chesp.
1: Aliás, Chesp do São Patrício, né?
0: É um pezinho mudo aí, um Fzinho mudo também.
1: Mas agora, uma coisa que muita gente fala, e eu até comentando com amigos meu, é a coesão política que tem em Goianésia, que o que muita gente culpa, o atraso, né, digamos assim, entre aspas, de Séries e Alma, é justamente as disputas políticas intermináveis, né, Eliseu? Realmente não há uma coesão. Você consegue vislumbrar que seja por aí mesmo essa coesão, inspirada mesmo na família do Otávio Lage, que a coisa fluiu assim para o progresso maior de Goianésia nessa região?
0: Bom, sem dúvida que foi o empreendedorismo, né, do Otávio Lage e da família é que proporcionou muito disso aí. E vou te falar mais, Geraldo, além da questão propriamente de Goianésia, outras coisas que vão acontecendo na região acaba trazendo mais recursos para Goianésia. Hoje você pode olhar que os recursos em termos de prestação de serviço de Goianésia, eu acho, além de todos esses empreendimentos que nós citamos aí, dessa mega empresa que tem lá, que é a Jales Machado, a usina Goianésia e a Codora, que é a mais nova das três, e a própria Goiali e outros, você disse que tem um distrito agroindustrial lá.
1: O Daigo,
0: enfim, que vai evoluindo. Mas você pode ver que o setor de serviços lá é muito forte. Pelo seguinte, tem uma grande empresa instalada ali em Barro Alto, a Anglo América, né, níquel. Barro Alto perdeu o time, não se preparou para receber esse mega empreendimento. Está dentro do território dela. Se a gente for observar, talvez a renda per capita do município, em consequência desse grande empreendimento que foi instalado dentro do território, né, a exploração de níquel, o setor de serviços se deslocou praticamente todo para Goianésia. As famílias, os pais, né, trabalham em Barro Alto, mas vão pernoitar, vão residir, vão levar seus filhos para estudar em Goianésia. Enfim, todos vão fazer compras em Goianésia. Todo esse, os recursos paralelos aí do benefício que uma grande empresa como essa traz para a região, acabou não surtindo muito resultado ali para Barro Alto e se deslocou para Goianésia. Incrementou ainda mais o setor de serviço de Goianésia. Na rede hoteleira, educação, né, também, saúde. Tudo isso teve que ter um plus, teve que ter um crescimento vertiginoso para poder atender essa nova demanda, que é uma empresa muito grande lá. Pode olhar aí Anglo América, você que está com a faca e o queijo na mão aí lá de Barro Alto, você vai ver quantos funcionários tem e a força que é esse empreendimento. Ele veio, eles inclusive deslocaram essa empresa. Eu imagino que ainda persiste lá uma pequena fatia lá em Niquelândia, mas é o mesmo grupo, né, que prospectou e desenvolveu uma jazida aí na região de Barro Alto, que dá uma produtividade aí 3 vezes maior do que a de Niquelândia. Então se deslocaram principalmente para lá e só crescendo, né? A gente sabe que só trazendo divisas para o nosso estado, né, e para a região como um todo.
1: 2.385 funcionários, hein? Não, peraí. Deixa eu ver aqui. Nossa, 25 mil. Não, não, isso aqui é o salário. É o salário do Deus me livre. É gente demais, Deixa eu ver aqui se eu consigo vislumbrar qual é o número de salário. Está envolvido em algum problema jurídico, Lizer? Você está sabendo disso? A União Europeia iniciou uma investigação sobre a venda das minas de níquel da Anglo América no Brasil, na cidade de Barro Alto, Goiás, para a empresa chinesa MMG por US$500 milhões. A preocupação é que a MMG possa restringir o fornecimento de ferro níquel aos fabricantes europeus de aço, elevando custos de produção. Essa aí é nova, hein?
0: É nova. Eu não tinha. Não acompanhei nada a esse respeito aí. só sei da implantação e que é um empreendimento muito forte. Só

0: Só para ilustrar a força que tem essa mina, né? Essa jazida lá, essa prospecção, essa retirada de níquel aí dessa região. Nós temos duas empresas lá em Niquelândia. Niquelândia, inclusive, recebeu esse nome, né? Essa denominação. Por conta disso, nós temos uma do Grupo Votorantim, não sei se permanece nas mãos do Grupo Votorantim, e a outra estava na mão da Anglo-América, né? E o que acontece? O Grupo Votorantim tinha lá o percentual que eles tiravam, era 1,2%, 1,3%, né? Ou seja, de cada tonelada tirava um quilo e pouco de níquel. De cada movimento de terra em uma tonelada tirava 1,2. A de Niquelândia da Anglo-América retirava 0,8, 0,9. Era bem inferior. E essa lá de Barro Alto retira 2,4, 2,5. Quer dizer, é muito mais produtiva, né, do que somada as duas lá de Niquelândia. Tanto a do Grupo Votorantim, que eu não sei, né, se ainda permanece nas mãos do grupo, e também a da própria Anglo. Então é uma situação bem interessante, é uma mina muito produtiva, né? A exploração lá deve ir de vento em popa.
1: Bom, a unidade da Anglo-América em Barro Alto, né, gera um impacto direto de cerca de 1.500 empregos, e esse número pode chegar a uma força de trabalho total de 2.500 a 3.000 pessoas, quando somados os trabalhadores terceirizados. E Sim. Tem também gargalos operacionais, hein, Eliseu? Em picos de implantação e grandes obras, o complexo chega a movimentar até 5.000 vagas, hein?
0: Sim, como eu disse, né? Dado o potencial dessa exploração lá, a produtividade muito alta em termos de concentração do níquel. E tem outra coisa, Geraldo, tem ouro também no meio lá, tá? Tem, eu não sei se eles estão explorando ouro lá, aproveitando, mas na época eles disseram que tinha também percentual de ouro junto com esse minério aí. Então, seguramente eles vão explorar cada vez mais, né? E aumentar, produzir mais, e obviamente tem que aumentar a infraestrutura, tem que a estrutura montada lá já não vai comportar, né? A versatilidade tem que ser gerida dia a dia para poder atender cada dia mais a demanda que é necessária. E o níquel é um produto muito interessante para o mercado, né, mundial. Você haja visto aí os chineses estarem tão interessados nesse processo.
1: Bom, a agroindústria local, né, de Goianésia, voltando a falar aqui, é também representada por empresas voltadas ao processo de alimento, processamento, né? Já falamos aí um pouco da Goiália, e eu não sabia, Lizé, em 2024, a Fricó Alimentos iniciou a construção de uma nova unidade fabril na GO 080, ampliando capacidade produtiva no setor alimentício. Eu tenho uma certa restrição com os produtos da Fricó, viu? Não gosto muito não, viu? E eles são meio encalhados aí nas prateleiras, nas gôndolas aí dos supermercados, né?
0: Eu não sei, eu não faço essa diferenciação não, Geraldo, mas ali próximo tem um frigorífico também.
1: Vereda Alimentos, é isso?
0: O frigorífico era o Minerva.
1: Ele é do grupo Lopes Viandelli, esse aqui, atua no abate e processamento de suínos, bovinos e peixes.
0: Não, o frigorífico Minerva, ele era de âmbito nacional também, mas tinha uma unidade ali, e nem é ali, viu, Geraldo? Dois irmãos ali, Assunção de Goiás, né? Dois irmãos não é mais conhecido. As placas lá estão dizendo que o nome do conhecido ali, entreposto ali, Dois Irmãos, é Assunção de Goiás. E lá é de um outro município, um município bem diminuto ali, Geraldo. Agora me falhou o nome dele ali, mas e esse frigorífico era lá, né? Não sei, pode ser que deslocou também para Goianésia, não tenho certeza.
1: Palmeiras de Goiás é em outro lugar, né? Não tá dizendo que tem Palmeiras em Mineiros também, né? Mas aí é outra região.
0: Frigorífico Minerva, né? Então ele deve ter fechado ou vendido essa unidade que tem por ali.
1: Tá dizendo aqui, Minerva Foods, né? Ela possui estratégicas, né? Operações estratégicas em Goiás, operando 3 plantas no estado. Tudo relacionado a alimentos, Minerva Foods, e diz aqui que são duas unidades. Essa de Palmeiras e também a de Mineiros, né?
0: Não, bom, eu não sei, mas eu sei que era não era um empreendimento local, né? Não era um matador local, era um frigorífico aí de grande porte que estava instalado ali na região, mas não era no território de Goianésia. Hoje eu estranhei uma coisa, Geraldo.
1: O quê?
0: Você não iniciou falando das efemérides?
1: Falei, rapaz, mas você pirou, claro. Eu falo sempre das efemérides. Hoje, inclusive, vou repetir aqui para você. É o Dia Mundial da Arquitetura, da vacina BCG, Dia Mundial das Bibliotecas, Dia Internacional da Piada, Dia Mundial do Salvamento também. Sabia que a piada tem um dia dela próprio, né? Diz que é para incentivar o bom humor nas pessoas.
0: São tantas, né? Que a gente não dá nem para imaginar, né? Deve ter de todo jeito aí, né? Vai ter aqui. De repente tem, daqui uns dias vão lançar o dia do celular também, né? Se já não tem, enfim, vão procurando.
1: Não, tem, esse dia, eu vi o dia do emoji. Né, esses desenhos que a gente compartilha aí nas redes sociais, no WhatsApp e tudo mais. Você acha que acaba banalizando, Eliseu?
0: Eu acho um absurdo esse tipo de coisa, né? É tanta data que, puxa vida. Aqui, Geraldo, aqui em Anápolis, teve uma época que nós, os vereadores, aí no meu primeiro mandato, nós decidimos que não seria criada nenhuma data comemorativa mais no município de Anápolis. A gente tinha decidido, porque a crítica era muito grande, né, com relação à Câmara de Vereadores por conta das diversas datas que nós já tínhamos no município naquele período. Então isso ficou assim, eu me recordo, né, até uma data que ficou muito forte, né, e foi providencial que ela tivesse passado. A minha amiga, que a professora Geli,
1: sim,
0: lançou o Nadir, né, de Souza Andrade, que é o dia da professora, dia dos professores. Na verdade, dia das professoras, né? Mas dia do professor. E, assim, a ideia, quando ela lançou, nós ficamos num constrangimento geral, né? Como que a gente ia vetar aquela comenda, né, que é tão importante para um público tão importante, né, da nossa sociedade. Tem uma coisa assim que a gente não podia prescindir daquilo. E aí, mas nós fomos com constrangimento, né, não era ilegal e tal, mas o objetivo da turma era não aprovar aquela comenda. E aí, um desavisado chegou na hora, e a hora quando lançou lá em para plenário, para votar, né? A gente ia votar, assim, eu não, né? Porque eu era presidente à época, mas era para a gente votar contrário, para não criar mais uma data. Aí foi um lá, um desavisado, e falou: que maravilha, quem é que pode votar contra uma data tão importante? Olha, tem tanta saudade da minha professora, que não sei o quê, que não sei o quê. Cara, naquela hora todo mundo votou favorável, não teve discussão, entendeu? Mas foi um negócio muito interessante, muito bacana, e é uma data que faz parte do calendário da Câmara. São três comemorações lá muito importantes, e essa aí faz parte, né, é o dia da mulher, é o dia dos professores, e também o Henrique Santillo, a comenda Henrique Santillo. Então essas três, né, são as mais fortes da Câmara Municipal de Anápolis. E essa, a Nadir de Souza Andrade, passou a fazer parte do calendário, não só oficial, mas de grande comemoração da Câmara Municipal. Olha só. Mas aí você estava falando de banalização, eu contei essa história aí, né? Porque é uma realidade, né? Um ou outro vereador pode questionar isso e falar que isso não aconteceu, mas foi exatamente assim. Mas nós estávamos preservando, né, a imagem da Câmara, né, que estava banalizando, né, o termo que você usou aí, banalizando as comemorações. E no último mandato criou-se tanta data comemorativa, era quase uma por sessão. Todos os dias tinha uma data nova aí, assim, uma coisa desagradável, né? Eu acho que tanta data, eu acho exagero, né? Aí banaliza realmente as demais comemorações que são importantes, né? Nós já tínhamos das mulheres, né, especificamente, nós tínhamos já dos professores, e uma que era geral, que era do Henrique Santillo, né? Que são aquelas pessoas que se destacam de alguma forma no progresso, né? Na educação, no esporte, enfim. O que tiver, né, o destaque será prestigiado ali por aquela comenda. Né? E temos uma outra grande da cidade, que é Gomes Souza Ramos, né? Que é a da prefeitura, né? Também no mesmo objetivo da Henrique Santillo, mas é do município.
1: Agora, pelo menos não são feriados, né, Lizé? Agora, porque a polêmica gerada ali pelo 20 de novembro, Dia da Consciência Negra, continua até hoje. Eu não sei se com uma saída aí do Lula, né, do poder, se vai continuar isso aí, viu? Vai ter muita gente querendo o fim desse feriado aí, o Dia da Consciência Negra, em 20 de novembro.
0: É, pois é. É isso, né? Se a gente for... Bom, mas isso aí não é um caso pra gente tratar aqui não, nem agora, viu, Geraldo?
1: Pois é, mas já que você tá... Tem uma lenda de Goianésia, eu quero contar, mas já que você tá falando de coisas assim, até um certo pouco inusitadas, né, Lizê? Deparei-me agora, pouco antes de entrar aqui no programa, com um projeto de lei de autoria do deputado estadual, já que a sua pegada também é vir a ser deputado estadual, o Hamilton Filho. Ele propõe medidas de combate ao assédio e à violência contra mulheres em academias. Rapaz, eu fico pensando assim, daqui a pouco vai ficar difícil a gente ter uma convivência, né? Um homem e mulher numa sociedade dita, entre aspas, normal, né, Lizé? É complicado, hein?
0: São coisas assim que essa discussão, quem tem que entender isso aí, Geraldo, são as próprias mulheres. E a gente tem visto aquela Campagnolo, né? Aquela deputada, ela tem falado muito sobre isso. Ela é lá do Sul, Geraldo, ela tem batido forte nessa questão aí, justamente por conta disso, né? Tá protegendo demais as mulheres e dando e negligenciando o dia a dia do homem, né? O homem sempre foi a parte da iniciativa. Hoje é temerário.
1: Temerário, né?
0: Qualquer iniciativa que tome, pode ser, isso vai depender da interpretação do outro lado, né? Se achou que aquilo é um assédio, se aquilo foi mal, né? A interpretação é dela, né? Então é uma situação muito difícil, né? A sociedade está nos colocando aí numa situação muito complicada, né? Eu não sou nessa, eu não tenho muita preocupação com isso, Geraldo. Já tô aí no alto dos meus 65 anos.
1: Eu também tô chegando lá, 6.0 chegando aí, 9 de setembro, né?
0: Mas brincadeiras à parte aí, isso é muito complicado, né? Isso deixa assim...
1: Você tá falando da Ana Caroline Campagnolo, é deputada federal por Santa Catarina.
0: Santa Catarina, lá do Sul, né? E ela bate e debate fortemente isso aí, feminismo, né? Essa super proteção que as mulheres estão tendo. Eu acho interessante a fala dela,
1: sim,
0: né?
1: Sim, muito.
0: Ela fala justamente falando do homem e tal, e ela tem os números, né? Ela fala que existe no país muito mais assassinatos de mulheres, de homens pelas companheiras, do que o contrário.
1: Eu já ouvi falar isso.
0: Mas o que chama
1: atenção... Porque a imprensa não divulga, né?
0: Mas o que chama atenção é sempre o homem, né? Violentando e assassinando as mulheres. Mas ela, eu gosto sempre que passa aqui, eu vejo que é ela, eu paro para ouvir um pouquinho, né? Pra gente ter embasamento, né? Até para estar podendo falar. Mas a gente não pode, infelizmente a gente não pode estar tecendo muitas opiniões. Eu acho interessante falar dessas coisas as próprias mulheres. É quando elas próprias entendem, né, que a situação está indo por esse lado, eu acho importante, né? A mesma coisa, você acabou de falar da consciência negra aí, de vez em quando a gente vê um negro também questionando, né, alguns privilégios, né, enfim. É coisa que não cabe aqui comentar, né? Mas...
1: Você usou um termo da vez passada aqui. Na vez passada não, já tem algum tempo. Eu me lembro bem que você... Foi quando falamos de Porangatu. Aí você usou um termo ali que eu tava achando assim, tá... E é bonito, né? Enamorado, né? Enamorado. Hoje em dia, Lizê, tá difícil isso, né, rapaz? Você vê, parece... Isso aí tá acabando com o romantismo, cara. Você vai... Qualquer homem que se manifeste assim pra uma mulher, chamado de emocionado, disso e daquilo, matou o romantismo na nossa sociedade, é a impressão que eu tenho, né?
0: Pois é. Mas vai sempre da interpretação da própria mulher. Né? Assim, eu vi uma dona divulgou, né, bastante, saiu uma repórter da Rede Globo, tá lá na praia, e passa um jovem lá na carroça, pessoa muito simples, né? Muito rústico. E aí ele vira para ela assim, e ela divulgou aquilo assim para todo lado. O rapaz olha para ela e fala assim: "Ô, trem bonito.
1: Olha só.
0: Se tiver outro, melhor tá escondido." É simples assim, né? Mas bem rústico, bem, né? E ela adorou.

0: outro melhor tá escondido. É simples assim, né? Mas bem rústico, bem, né? E ela adorou aquela palavra.
1: Ah, ela gostou?
0: Gostou e divulgou, né? Divulgou aquilo lá. Quer dizer, não vou dizer que foi uma coisa inocente, mas foi natural e agradou, né? Ele entendeu por um lado bem divertido, né? Aquele elogio que recebeu.
1: Que bom, né? Que bom. Bom, Lizê, hoje você vai ter que ir embora mais cedo, não é isso? Tem uma reunião daqui a pouco, 1h29, na Fercol. Mas antes vamos falar, porque a reunião é relativa à própria Fercol mesmo, não é isso, Lizê?
0: É, exatamente. Nós estamos aí num processo, né? Até bom a gente falar sobre isso aí. Nós estamos num processo que tenho que adequar a empresa, já está tudo pronto, agora nós vamos, quem vai decidir é a vigilância sanitária local, né? E a prefeitura, para que nós possamos continuar fornecendo oxigênio medicinal. Oxigênio medicinal já está definido aí há algum tempo como medicamento, né? E o tempo agora, eles deram um prazo para os distribuidores se adequarem, né, às regras. São regras muito rígidas, muito rigorosas, porque a gente vai trabalhar apenas com um medicamento, que é o oxigênio medicinal. É diferente, por exemplo, de uma farmácia, né? Que uma farmácia tem milhares, né, centenas ou milhares de medicamentos ali, uns mais bem controlados, outros menos controlados, uns de fácil acesso, uns com receita, outros sem receita, enfim. É um processo bem mais complexo que o nosso, que vai trabalhar com um apenas, né? E a gente, hoje, inclusive, dificilmente a gente fornece para um consumidor final. Né? Quem fornece para o consumidor final, assim, individual, é basicamente a prefeitura. Né? E foi uma conquista minha também, Geraldo. Isso aqui, lá atrás, quando famílias carentes me procuravam, pedindo doação, pedindo ajuda, né, porque precisava de usar oxigênio domiciliar, né? E é um produto que acaba sendo caro. Ele não é tão caro individualmente, né? Vai custar cento e poucos, aí, menos de 200 uma carga de oxigênio. Mas quando a pessoa usa vários por mês, onera e onera muito, né, a receita daquela família. Então, e nós orientamos, porque eu tinha trabalhado em Goiânia, e lá tem o Juarez Barbosa, que é um medicamento de alto custo, né? Eu falei, procura o Ministério Público, que a prefeitura tem obrigação, isso aí é considerado um medicamento de alto custo, a prefeitura tem obrigação de fornecer isso para você. Levou-se ali uns 2-3 meses, eu consegui algumas doações para essa pessoa, e aí ela conseguiu que a prefeitura fornecesse. Aí um segundo surgiu também, aí já foi o trâmite, já foi bem mais rápido, né? Porque o próprio Ministério Público já sabia o caminho das pedras, em pouco tempo já estava servindo, e em pouco tempo virou moeda corrente, né? Eu quis colocar isso dentro de uma lei, o secretário na época não me permitiu, né? Não permitiu não, ele pediu para que eu não fizesse isso, porque aí ia obrigar de certa forma o município se desdobrar para atender aquilo. Falei, mas já tem que fazer isso, vocês já estão fazendo isso. É, pois é, mas se faltar, a gente não tem tanta obrigação assim. Eu acabei que deixei para lá, deixei o bar correr, mas hoje é uma obrigação e hoje está definido isso aí, a prefeitura tem que fornecer o oxigênio domiciliar, né, para uso domiciliar para as famílias de Anápolis de uma maneira geral. E aí vem aquela questão, né? Nós colocamos isso para as famílias carentes, né? Mas a lei prevalece para todos, né? Então nós não temos como distinguir isso. Então, se a pessoa, mesmo que não precise desse oxigênio fornecido pela prefeitura, e é uma família abastada, se ele quiser, ele pode ir lá e se servir desse produto também. Então foi uma iniciativa nossa. E agora, eu terei problema aí, porque eu forneço aí para hospitais e clínicas, né? Basicamente, porque esse aí já nós perdemos esse mercado, né? Eu acho que foi muito bem-vindo, né? Assim, a forma com que essa perda veio. Então, eu acho que isso é muito interessante, mas estamos trabalhando aí firmemente, contratei um consultor e a coisa está caminhando. Provavelmente a gente consiga, mas é esse o motivo de eu ter que sair um pouco mais cedo hoje, Geraldo. Peço desculpa aí à sua audiência para que a gente possa dar prosseguimento a esse processo aí.
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1: 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Oxigênio, né? 1:33. Isso indo embora, mas só porque eu prometi isso aqui e tem uma ligação com essa última pauta sua, é da lenda do calção de couro de Goianésia, pra gente fechar esse
0: calção
1: assunto.
0: Calção de couro.
1: Você já ouviu falar disso, não?
0: Tem uma região lá que ainda chama calção de couro. É assim, um pouco distante ali. Tem paletó rasgado ali também, Geraldo.
1: Paletó rasgado.
0: Tem paletó rasgado ali, tem calção de couro. É calção de couro, se não me engano, era ali Goianésia mesmo, não é isso?
1: É, uma lenda, uma lenda conhecida na cidade.
0: Agora, paletó rasgado não, paletó rasgado ali é Santa Mar.
1: Eu não sei. Mas isso aqui eu achei interessante, diz que há várias décadas antes da fundação de Goianésia, né? Dois viajantes percorriam as estradas e os lugares do interior de Goiás. Quando chegaram à região, as margens do córrego que mais tarde receberia o nome de calção de couro, acharam o lugar bom e decidiram acampar. Enquanto um dos viajantes organizava o local para o acampamento, o outro foi em busca de algum morador nas redondezas. Ele chegou já bem tarde ao local do acampamento, mas ao chegar não encontrou mais o colega. No lugar dele havia somente o calção de couro e o calçado também de couro que eles usavam. Diz a lenda que esse viajante foi devorado por uma onça que vivia na região. Por causa desse trágico acontecimento, o córrego passou a se chamar Calção de Couro e mais tarde o vilarejo que surgiu ao redor também recebeu esse nome. E assim o nome foi mantido até que o vilarejo foi emancipado e recebeu oficialmente o nome de Goianésia. No brasão de armas, eu vi isso aí do município, Eliseu, até hoje é possível ver uma onça com um calção de couro como homenagem a essa história que ficou marcada na memória da cidade de Goianésia.
0: É, exatamente. Mas ali na região também, eu acho que é distrito lá de Goianésia, tem o paletó rasgado também, viu, Geraldo? Olha aí, vê aí. Se
1: não, esse paletó, eu li muita coisa, não vi nada sobre o paletó rasgado, mas fica para uma próxima, com certeza. 1:35, hora do Lisier Borges ir embora, e claro, prometendo voltar semana que vem pra gente falar sobre Minasu. Claro que receber sempre o pré-candidato a deputado estadual Lisier Borges é uma forma de exaltarmos você. Lisier, obrigado então, bom trabalho, boa reunião, hein?
0: Obrigado, Geraldo, obrigado a todos que nos ouviram e nos assistiram, um abraço a todos e boa tarde.
1: Vambora então, gente, eu vou continuar contigo, Lisier vai, mas eu fico aqui na nossa conexão até 14h, trazendo outras informações, com certeza, para exaltarmos você.

0: Pois bem, aí ao som de Exaltação Anápolis, a gente vai seguindo por aqui, né? Lizy Borges hoje teve que ir um pouco mais cedo, mas continuamos na nossa conexão até duas, né? Até 2 horas da tarde, falando sobre um monte de coisa, falando de coisa interessante, vamos primeiramente acertar a hora, hein? 1:40, em 20 minutos faltando para as 2, dá tempo de você almoçar ainda hoje na Pamonha Pura da Praça Dom Emanuel, hein?
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0: Vamos de hora então, gente. 20 minutos faltando para as 2 da tarde. Aqui, né? Na sequência do nosso almoço é da hora.
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0: Nós vamos seguindo então aqui pela Nova FM até 2 da tarde, trazendo muito mais para você na tarde de hoje, tarde de quarta-feira.
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0: Hora da hora, 1:41, portanto, 19 minutos faltando para as 2 da tarde.

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2: 15, não, 18 minutos faltando para as duas, 1h42, na sequência aqui do nosso almoço é da hora. E as informações que eu vou te passando, né? É, com toda certeza, tivemos até agora pouco, né? Com o Lizier Borges, o Cadeira Cativa aqui das quartas-feiras. Lizier, quarta que vem de volta, falando da cidade de Mirassol, pré-candidato a deputado estadual aqui pela nossa cidade. Bom, não só pela nossa cidade, né? Mas por todo o estado de Goiás. Gente, a 7ª Câmara de Direito Privado no Tribunal de Justiça de São Paulo. Interessante essa notícia aqui, que sirva de alerta aí para muita mulher, né? Mal intencionada, viu? Pois é, essa Câmara de Direito Privado, a 7ª, né, do Tribunal de Justiça de São Paulo, manteve a decisão que condenou uma mulher a pagar R$10 mil por danos materiais e R$20 mil por danos morais ao ex-companheiro por falsa imputação de paternidade, hein? O homem havia registrado o bebê acreditando ser o pai, mas descobriu que a gravidez ocorreu devido a uma relação casual da mulher com outro homem que solicitou o exame. O outro homem é que solicitou o exame de DNA após notar semelhanças físicas com a criança. O relator do recurso, o desembargador Pastorello Kifuri, ele, né, destacou que a omissão de que o filho poderia ser de outro violou a dignidade e a honra do autor. E o tribunal reformou a decisão inicial para isentar o pai biológico de dividir os custos da indenização por não haver provas de que ele soubesse da paternidade ou participasse da omissão. Que coisa feia, hein, senhora? Que coisa terrível, né? Tem coisas, casos assim que eu fico abismado, né? A que ponto o ser humano pode chegar, né? Teve uma outra relação, uma relação extraconjugal, a gravidez de outro homem, e assim, omitiu tudo isso. E se não fosse a desconfiança do homem, né? O que foi, né? Da relação extraconjugal, a coisa estaria assim, sendo, né? No novelo enrolado até hoje. Mas tá aí a justiça, né? Pra ser feita, né? Deveria ser sempre assim, né? Ser feita agora. Aquilo que ela há pouco estava conversando aí com o Lizier, até mesmo comentando sobre esse projeto aí do deputado Hamilton Filho, né? Um projeto de lei na questão de assédio e violência contra mulheres em academias. Eu vou te falar, primeiro que eu já nem gosto de academia, né? Eu, assim, pra te dizer a verdade, eu gosto muito é de uma caminhada, né? Apesar da insegurança que a gente vive, né? Morre de medo, vai levantar aí 5h30 da manhã, fazer uma caminhada, não é fácil, fica com medo de assalto, medo de atropelamento e um monte de coisa. Agora, espaços destinados à prática esportiva e também em academias, é a preocupação, né? De autoria aí do deputado Hamilton, né? A proposta estabelece medidas para tornar esses ambientes mais seguros e acolhedores para as mulheres. Eu acho assim, rapaz, sinceramente, então deveria se haver uma combinação mercadológica, ou seja, academias para homens e academias para mulheres. Aí já se, naturalmente, já se evitava toda essa polêmica. Pois é, porque entre as medidas previstas estão a capacitação de funcionários para identificar e agir diante de situações de assédio ou violência, a criação de protocolos de atendimento às vítimas, a implantação de canais seguros para denúncias e o encaminhamento adequado à rede de proteção. Desse jeito, eu vou te falar um negócio. Eu mesmo ando desse jeito, com medo até de dirigir a palavra a alguma mulher. Sabe, com medo de ser mal interpretado, de achar que eu tô avançando o sinal. Tá uma coisa difícil, viu? Tá muito difícil essa convivência social, né? Eu mesmo, é muito difícil assim, nem olhar eu ando olhando. É claro, você fica com medo, né? Da pessoa tá interpretando ali que você tá, né? Assediando, coisa e tal. Eu, se puder evitar, eu evito. Conversar então, totalmente eu evito mesmo. Bom, o Hamilton Filho dizendo que a iniciativa busca garantir que as mulheres possam frequentar academias e espaços esportivos com tranquilidade, tendo como única preocupação a prática de atividades físicas e o cuidado com a saúde. E aí, todo mundo, Hamilton, né? Começa a achar também que tudo quanto é homem é do mesmo jeito, né? Que vai ali, o taradão, coisa e tal, acaba que dá uma generalizada, viu, parlamentar? Pois é, diz aqui o Hamilton Filho que o respeito, a dignidade e a proteção às mulheres devem ser prioridades em todos os espaços da sociedade. Goiás precisa ser referência no enfrentamento à violência e na promoção de ambientes cada vez mais seguros para todos. Agora, uma coisa é isso, né? Outra coisa é generalizar e criminalizar tudo. Eu, tem dias que eu começo a sentir, cara, que sou um criminoso só por ser homem. Sério mesmo. A coisa tá desse jeito. Bom, de qualquer forma, não sei nem se é prerrogativa de assembleia, né, estadual esse tipo de discussão. Tô vendo isso aqui mais como um viés federal. Mas o projeto segue em tramitação na Assembleia Legislativa de Goiás e ainda será analisado pelas comissões da casa antes de ser votado em plenário. Tanta coisa para se preocupar. E mais essa, não que eu seja contra, né, o direito das mulheres de jeito nenhum, mas também tem que ver a questão de generalização. É aquilo que eu te falei, e volto a repetir, tá difícil ser homem nessa sociedade, viu? Você não pode estar nem olhando, imagina comentando qualquer coisa que já é interpretado como assédio, que é isso, que é aquilo. Bom, vamos de hora? 13 minutos para as 14, 1:47 agora. Uma sugestão de uma influenciadora digital ganhou força nas redes sociais e divide opiniões. Substituir a propaganda eleitoral gratuita na televisão, isso sim, viu? Pela divulgação da ficha judicial completa dos candidatos. É, pode até ser uma sugestão, né? Não tem nenhum nome aqui da influenciadora, mas que eu acho que não vai em frente, não. Apesar de ser muito bom isso aí, né? A ideia é que visa permitir um voto mais consciente através do acesso direto ao histórico legal dos concorrentes, viralizou em plataformas como o Instagram e também o Facebook. Enquanto apoiadores celebram, né, a medida como um avanço na transparência, o tema gera debate sobre o processo eleitoral, pois eu acho que deveria ser isso mesmo. Deveria ser, com certeza, né? Ao invés de ficar ali só jogando, né, confetes e serpentinas, com certeza mostrar aí a ficha, né, a ficha limpa, né, ou suja, né, dos candidatos. É uma excelente ideia, sem dúvida nenhuma. Vamos de hora, gente. Aqui no nosso almoço, 1:49, 11 minutos faltando para 2, né, para as 2. Sigamos então com as informações.

E no nosso almoço, 1h49, 11 minutos faltando para duas, né? Para as duas. Sigamos então com as informações. Pois é, o WhatsApp, hein, liberou na segunda-feira agora, anteontem, né? Dia 29 de junho, a reserva de nomes de usuário. Eu vi isso aí e já estou até participando, viu? A novidade permite usar um apelido exclusivo no aplicativo sem precisar mostrar o número de telefone para quem não conhece você, hein? Pois é, a ideia do recurso é dar mais privacidade. Quando a função estiver 100% ativa, pessoas e empresas vão conseguir falar com você só pelo nome de usuário, sem precisar do número de telefone. As reservas já estão abertas para quem quiser garantir o nome antes do lançamento global, né? Bom, é rápido, eu mesmo, como eu disse, já fiz, né? Você abre o WhatsApp, vai em configurações, toca em conta, né? Depois seleciona o nome de usuário, digita o apelido que quer e clica em salvar. O próprio aplicativo, né, vai ter um gerador de nomes para ajudar quem está em dúvida e evitar que dois perfis fiquem iguais. Quando for sua vez, o WhatsApp manda uma notificação direto no aplicativo. Inclusive, o WhatsApp informou, né, que mais de 3 bilhões de usuários, quase a metade da população do mundo, hein, poderão sim reservar um nome de usuário. Segundo a plataforma, a liberação antecipada das reservas tem como objetivo dar a todos a oportunidade de garantir o apelido de preferência. Não exatamente, né? O WhatsApp diz que não terá páginas de perfis públicos nem sugestões de usuários dentro do aplicativo, diferente do que rola no Instagram ou no TikTok, né? A expectativa da empresa é que a maioria das pessoas use o nome de usuário só para conversar com conhecidos. Mas, para criadores de conteúdo e pequenos negócios, o recurso pode ajudar a aparecer mais. Eu achei interessante, né? Espero que você também ache. E mude também, né? Porque, com certeza, quanto mais a gente puder, né, evitar ficar se expondo. Eu mesmo mudei até mesmo o meu Pix, né? Tava usando ali o número do CPF. E eu pensei, pra quê, né? Aí adotei o número do celular, né? Agora, na questão do Pix, né? É quase que impossível você evitar que as pessoas saibam o número.

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1: Vamos de hora aqui no nosso Almoço é da Hora, com certeza, gente. 1h52. Domingo, hein? Domingo, 5 da tarde, o jogo do Brasil, né? É, ontem descobrimos aí que a Noruega será, então, a adversária do Brasil no domingo. Eu estaria acompanhando ali, né? 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É força do hábito, né, gente? 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A vitória do Brasil sobre o Japão, 2-1, né? O Brasil conseguiu aquela brilhante virada com o gol de Martinelli no finzinho da prorrogação, hein? Eu tava já esperando ali uma disputa por pênaltis. Mas com certeza, domingo, na Pamonha Pura, no grande telão da Pamonha Pura, aqui da Praça Dom Emanuel, no Jundiaí, estaremos juntos lá, hein? Acompanhando, então, esse jogaço de bola que promete ser, sim, Brasil e Noruega. Ontem eu vi o jogo da Noruega contra a Costa do Marfim, vibrante, hein? Costa do Marfim jogou barbaridade, mas vem com tudo aí pra cima do Brasil, a Noruega com aquela torcida enjugada, né? Aquele negócio dos remadores vikings, só que aqui, né? Vão remar de volta, é pra Oslo, né? Capital da Noruega. Pra cima do Brasil não vai ter não, mas domingo sim, vai ter então. 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Da Pamonha Pura, você vai acompanhar junto com a gente.
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1: Vamos de hora então, em 6 minutos faltando agora para as 1h54 na 9 FM, o nosso almoço é da hora no ar. Informações vão chegando e eu vou trazendo, né? A Prefeitura de Anápolis atingiu a classificação Copag B na avaliação da capacidade de pagamento da Secretaria do Tesouro Nacional, que é o STN, né? O anúncio foi feito pelo prefeito Márcio Correia durante o café da manhã com a imprensa, né? Na manhã de ontem, terça. Ontem, dia 30, né? Foi apresentado, inclusive, como um marco para a recuperação das finanças do município. Segundo o chefe do executivo, né? O resultado é fruto das medidas de ajuste implementadas ao longo de 2025 e abre caminho para a renegociação do empréstimo bilionário contratado aí na gestão do ex-prefeito Roberto Naves, apontado por ele como um dos principais entraves para a capacidade de investimento da prefeitura. Assumiu uma gestão com a capacidade de investimento totalmente comprometida, afirmou. Agora, hora, né, prefeito, de tocar a bola pra frente, né? Deixar, porque já tá quase na metade do mandato, né? Deixar pra lá o que passou, né? Assim, judicializar isso e tocar pra frente a administração. Bom, o Márcio Correia, inclusive, disse que o município já desembolsou cerca de 300 milhões apenas com parcelas, juros e encargos relacionados aos financiamentos. Para ilustrar a situação encontrada, comparou o cenário ao de um cidadão que recorre a um agiota para quitar dívidas. Conforme o prefeito, diversos indicadores fiscais já alcançaram o desempenho equivalente à Copag, né? Copag, é Copag ou Copag isso aqui? Deixa eu me ver aqui direitinho. Deixa eu me ver aqui. Quando é, tá. É Copag mesmo, viu? É capacidade, né? Capacidade de pagamento. É capacidade de pagamento. Bom, ele dizendo então que o desempenho é equivalente à Copag A, mas a nota geral permaneceu em B, devido ao nível de endividamento herdado, às dívidas acumuladas entre 2024 e 2025 e também às operações de crédito ainda em andamento. Mesmo sendo um termo técnico, a Copag B abre novo horizonte para Anápolis. Agora podemos, segundo o prefeito, buscar o aval da Secretaria do Tesouro Nacional e renegociar contratos com juros muito altos. Ao voltar a criticar o empréstimo contratado para viabilizar o programa Anápolis Invest, o Márcio Corrêa afirmou que a operação possui custos financeiros elevados, chegando, segundo ele, a

0: equivalente a 200% do CDI mais 3% ao mês. O prefeito classificou o financiamento como um dos maiores problemas herdados pela atual administração. É a mesma coisa que colocar fogo no imóvel e esconder os extintores para não usar. Tá certo, né? Que comparação, hein, prefeito? Mas, de qualquer forma, tá aí, com toda a certeza, dando uma satisfação aí, né, para o cidadão, né, da situação, que a gente sabe que a situação da prefeitura vai de mal a pior, né? Essa aqui é a grande verdade. Mas também ficar chorando sobre o leite derramado não dá, né? Temos que seguir em frente, né? Já acabou a outra gestão, estamos numa nova gestão e bola para frente. 1:57, 3 minutos faltando para as 2 aqui no nosso almoço é da hora. Vamos seguindo então com as informações? Pois é, encomendou um ar-condicionado pela internet, mas recebeu uma versão que cabia na palma da mão. Rapaz, eu vi essa daqui, viu? Um homem ficou completamente surpreendido depois de comprar um ar-condicionado, isso pela internet. Esse é um dos grandes receios que eu tenho de ficar comprando pela internet, né? E ele recebeu um produto em miniatura tão pequeno que cabia na palma da mão. A situação partilhada aí nas redes sociais gerou milhares de reações e comentários bem humorados, né? Embora o objeto se assemelhasse a um brinquedo ou miniatura decorativa, o caso serve de alerta para os cuidados a ter nas compras online. Em muitas situações semelhantes, o problema acontece porque o comprador adquire uma réplica, um modelo em escala ou um produto diferente daquele anunciado, devido a descrições pouco claras ou publicidade enganosa. Especialistas em defesa do consumidor recomendam verificar atentamente a descrição do produto, as dimensões, as avaliações de outros compradores e a reputação do vendedor antes mesmo de concluir qualquer compra, reduzindo assim o risco de receber um artigo diferente do esperado, hein? Bom de hora, aqui no nosso almoço é da hora, 1:52, faltando para as 2. Não falta mais nada, gente, é hora de ir embora, com certeza. No dia que tive aqui, né, novamente, a presença da cadeira cativa, né, das quartas, o Lisier Borges recebeu o Lisier, é uma forma de exaltarmos você. Gente, muito obrigado, amanhã, né, estaremos de volta, fechando a minha pauta agora à tarde, né, vou publicar aí, nas redes aqui da emissora, né, a pauta de amanhã, aqui do nosso almoço. Mas, de qualquer forma, estaremos amanhã, dia do hospital, hein, estaremos aqui de volta a partir de 12:30, na nossa conexão, trazendo sempre algum convidado, alguma convidada, sempre do interesse de toda a nossa sociedade e do jornalismo que praticamos por aqui. Vambora? Amanhã, 12:30, de volta aqui pela 9 FM, esperando sempre a sua conexão aqui. 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Aguardando a sua inscrição, a sua participação, a sua interação com a gente aqui, com certeza. Bora, hora de ir embora. Vambora, bora, bora, bora.
1: Vambora, vambora, vambora.
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0: 2:19.
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É o PH, tarde animada, juntos com música bonita. 2h23 agora, abraçando ele, né? O Diego Couto. Quem é o cantor? É o Diego Couto, meu povo apaixonado. É o filhotão aí do seu Zé, né? Do pregão JC. Gente boa, gente de Anápolis. Ei, Diego.

0: quarta-feira com muita moda boa pra você. Hoje é dia 1º de julho de 2026. É música bonita, música apaixonada. Que tal agora você curtir aquele som, hein? É o som do nosso Diego Couto. É o som chiado.
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0: É de Anápolis, Goiás, para o Brasil.

PHS aí, a gente nossa, hein? Aqui de Anápolis. É o Diego Couto. Com muita moda boa pra você no seu rádio. É o PH. Ótima tarde pra você. Abraçando os internautas através de Rádios Net. Estão linkados aqui na 9FM pelo Instagram, hein? Rádio São Vicente na Igrejinha. Rádio Cerrado Alessandro Martras. Parcerias que estão dando certo, meu povão apaixonado. 2:28 agora. Olha aí, ó, Bruno e Marrone. Amor dos outros, hein?

0: você curtiu aqui, hein? Bruno Marrone, Amor dos Outros. Ótima tarde pra você. É o PH, juntos com muita moda boa, que volta já, hein?
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aqui na Rádio Nova FM, abraçando a Fabiana Cardoso Alves, né? William Ferreira, link no Instagram Nova FM, 2:36 agora.

PH, moda boa, música bonita, demorei pra acabar, hein? Rádio 9 FM, o PH, tarde animada com vocês, com música que o meu povo gosta. Nova FM. É, você vai curtir agora, Leonardo, hein? Esta noite foi maravilhosa.

0: música bonita, hein? Música apaixonada. Leonardo, esta noite foi maravilhosa. Abraçando aí Delma Maria dos Reis, linkou no Instagram, tá curtindo a programação. Valeu, hein? 2:45 agora, 2:45 é o PH. Tarde animada com vocês.
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0: Essa aqui, ó, é o Renan e Raí. Uma noite inesquecível.

0: Pepeca, Rena e Raí, uma noite inesquecível, hein? Abraçando o Valdir Batista, sempre conectado com a Rádio Nova FM, 2h49. Agora o PH volta já com muita moda boa pra você. 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

É, música bonita, música que o meu povo gosta. Agora, 2:57, 2:57, PH. 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É, você vai curtir agora. Fotografia na chuva, hein?

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1: É, música bonita, hein? Jorge Mateus, fotografia na chuva, abraçando a Simone Andrade, hein? Tá linkada no Instagram, ótima tarde pra você, ótima quarta-feira, é o PH, com muita moda boa pra você, hein? 3 horas e... Agora pra você ligado na Rádio Nova FM, 3 horas e 3 minutos. Daqui a pouquinho tem muita música boa, moda boa.
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É a Rádio Nova FM e o PH, hein, com música bonita, música pra você que está curtindo aqui agora. Ótima tarde, você nas lanchonetes aí, ótima tarde. É o PH com muita moda boa.

música bonita, hein? Você curtiu? Última dose de coragem. A Rádio Nova FM abraçando aquele encontro no Instagram, Rádio Nova FM, abraçando o Castelozinho, hein? Castelozinho ligou aqui, abraçando a Ilson Fernandes, também ligou no Instagram, Rádio Nova FM. Ótima tarde pra você, com muita moda boa. Vamos juntos até as 17 horas, PH. Pra você agora. Nova FM. 3 horas e 11, hein? 3 e 11. Meu amor é você.

com muita moda boa pra você. 3:15 agora, 3:15. Vamos juntos até as 17, hein? Nova FM. É, você vai curtir agora, Jorge Mateus.

0: você curtiu Jorge Mateus. Tô só cansado, hein? Ótima tarde pra você. Agora, 3:20, daqui a pouquinho tem moda boa.
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0: É, PH, agora, para você ligado aqui, são 3:24.

hein? Abraçando aqui, linkou no Instagram 9FM, abraçando a Mara Albuquerque. Mara Albuquerque de Moura entrou aqui no Instagram Rádio 9FM e vai curtir moda boa, música apaixonada. É Henrique Juliano, cicatriz no seu nome, hein?

PH Henrique Juliano, cicatriz no seu nome, hein? Abraçando aqui o Te Bragança, né? Te Bragança e o Zito, né? O Zito linkou no Instagram Rádio Nova FM, estão curtindo a programação e vão curtir moda boa, música que o meu povo gosta. Nova FM. É o Luan Santana, hein? É, você chegou.

Você curtiu Luan Santana? Você chegou. Ótima tarde ao PH com muita moda boa pra você, hein? 3772-1411. Esse é o diretão aqui dos estúdios da Nova FM. E o 629-6000-5177 é o WhatsApp pra você enviar a sua mensagem de áudio ou até mesmo escrita.

0: Rádio 9 FM 87,9, a minha, sua, nossa rádio em UPH, com muita moda boa pra você. 3 horas e 41 agora.
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0: 3:55.
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4:07, agora 4:07. Abraçando o seu Otávio da Melancia ali, ó, próximo ao viaduto Nelson Mandela, tá lá com o caminhãozinho, o quiosquinho, vendendo aquelas frutas maravilhosas. Ótima tarde pra você, seu Otávio, gente boa, gente nossa. Abraçando o Ivan Bicudo lá no São Lourenço, hein? Ivan Bicudo no São Lourenço, sempre conectado com a Nova FM, tamo juntos com muita moda boa, nesta quarta-feira, hein? Dia 1º de julho de 2026, é o PH, abraçando você, onde é que você esteja, com quem você estiver, valeu pelo carinho do radinho ligado, pelo carinho da amizade.

Rádio Nova FM 87,9, a minha, sua, nossa rádio. Ótima tarde pra você. 4 horas e 13 minutos agora, 4:13. É o PH. Vamos juntos até às 17 horas. Às 18 tem Eliane Rodrigues, a Julinha no Visão Geral. E às 20 tem Silva Gomes. A noite é nossa, pra fechar muito bem a sua noite. Aqui na Nova FM, em cada horário, um amigo no seu rádio. É com muita moda boa pra você.

0: Gustavo Lima, hein? O embaixador. Luiz Fonsi, vagabundo. Ei, PH.
1: Tem cerveja aí?
0: Tem, uai.
1: E tá gelada?
0: Tá, uai.
2: Que se rompa lá você, na pá.
0: Ei, PH. 4:14.

0: Mega, você curtiu aí, hein? Gustavo Lima, embaixador, Luiz Fonsi, vagabundo. É, PH, dizem que todos homens são vagabundo, eu não sou, hein? É, PH, vamos juntos com música bonita, daqui a pouquinho tem mais, hein?
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0: De hoje não sou não, mas 4:17 agora.
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0: Rádio 9 FM 87,9. A minha, sua, nossa rádio, hein? Sertanejo sintético. É o Panda, a Simone Mendes. Abraçando o Henrique, tá linkado, linkou no Instagram. Ótima tarde pra você, ótima quarta-feira. Com muita moda boa que volta já. Segura aí, hein? PH, 4 horas e 26 minutos agora. Daqui a pouquinho tem modão, tem música boa no ar.
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4: 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Tamo juntos. Tarde pra você aí, hein? 4 horas.

FM, é lado a lado com você, hein? Muita moda boa no seu rádio. Nova FM. É, você vai curtir agora. É o Zé Felipe e Ana Castela, hein? Sua boca mente. Música bonita, música que o meu povo gosta. É, tamo juntos até as 17 horas, hein?

PH, música bonita, hein? Música apaixonada, você curtiu? Zé Felipe, é o filhotão aí do Leonardo, hein? Ana Castela, sua boca mente. Ótima tarde pra você. Nova FM. É, o PH, hein? Henrique Juliano. Casa comigo pra sempre. 4 horas e 37 agora, é a paixão solta no ar através da música.

música apaixonada. É a Rádio Nova FM 87,9. A minha, sua, nossa rádio, hein? É o PH. Tarde animada com vocês aí. 4 horas e 41 agora. Tamo juntos, hein? É, PH. Apaixonado na morena, hein? Léo e Danilo.

0: paixão pra mais de quilômetros. Apaixonado na morena, hein? É, PH! Segura aí, daqui a pouquinho tem mais, hein? Nova FM. 4:44 agora.
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E aí, hein? Tô aqui na Rádio Nova FM com vocês. É, confia em mim, amor. É, povo apaixonado.

0: PH, Sertanejo 2026. E a Rádio Nova FM te fazendo companhia. Onde é que você esteja, com quem você estiver, hein? Me dando a carona no radinho do carro. Que coisa boa, beleza? Ótima quarta-feira pra você, hein? Tamo juntos com música bonita, música apaixonada.
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0: É, 4 horas e 51 minutos agora. Logo mais às 18 tem a Eliane Rodrigues e a Julinha no Visão Geral. Às 20 tem Silva Gomes, a noite é nossa, pra fechar muito bem a sua noite, meu povo apaixonado, hein? Mas agora tem música que o meu povo gosta, tem música que o meu povo quer, é música apaixonada. É, PH.
2: Apaga a conta, não.
0: Ê, povão, hein?

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0: 5 e 11.
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0: 5h23.
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0: 5:40.
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0: 8:01. Estamos no ar com mais uma programação do Visão Geral. E hoje, Júlia Santana, quarta-feira. Para você, meu ouvinte, minha amiga, meu amigo que está aí sintonizado com a gente, seja onde você estiver, que Deus ilumine sempre os nossos caminhos e nos leve sempre ao rumo da vitória e nos faça sempre seguir em frente sem olhar para trás. Que no seu caminho, no meu caminho, apareça linda surpresa dada por Deus para revigorar as forças e aumentar o ânimo de cada dia. Que nós sejamos um canal de bênção, de amor, de esperança e confiança em Deus. Precisamos viver um dia de cada vez, como tem que ser. Tudo no seu tempo. Não atrasa nem adianta. Na certeza que com Deus na frente, Júlia Santana.
1: Impossível dar errado, Eliane. É mais uma programação do Visão Geral que começa aqui na 87.9. A melhor sintonia do seu rádio, sempre com os melhores convidados.
0: É isso aí, Júlia. Hoje nós temos convidado também, mas a gente vai começar a nossa programação aqui falando, gente, chamando a atenção da saúde, do pessoal aí que mexe com a saúde, a secretária da saúde, seja quem for aí que está nos ouvindo, para olhar o caso do Gabriel. Gabriel Felipe, ele está internado lá no UPA, lá do... Ah, eu esqueci. Do Neblon, e está precisando de ajuda, gente. A irmã dele, a Daiane, está aí sintonizada com a gente, está pedindo ajuda para que olhe por mão dela, que está realmente enfermo, precisando de uma transfusão de sangue, não é isso? E ela está precisando de muita coisa e lá, infelizmente, até agora ele não foi visto, né? Não fez nenhum tipo de exame, está perdendo sangue. Ô, Daiane, eu já pedi alguns amigos aqui da rádio, Cândido Filho falou hoje de manhã, e a gente está chamando a atenção para o pessoal aí da saúde, para olhar para o estado do Gabriel e da sua família que está pedindo ajuda para nós aqui. E, Júlia Santana, vamos falar agora de...
1: Hoje nós vamos fazer uma entrevista especial com um convidado que faz parte da nossa programação, né? Ele que é muito mais do que um convidado, é um querido amigo, faz parte dessa programação há muito tempo, né? Seja bem-vindo, ele que está à frente do Sim de Anápolis, Gratone Graton.
2: Boa noite, Eliane, boa noite, Júlia Santana e os ouvintes aí do Visão Geral.
0: É isso aí, gente. Hoje a gente tem um... Ele está feliz, né, Júlia? Nós recebemos aqui o presidente do sindicato do Sim de Anápolis, né? Que tem muita coisa para falar pra gente. A gente vai começar falando sobre quais foram os acordos que foram realizados, né? Agora nesse início de ano. E outros assuntos, mas vamos começar pelos acordos?
2: Sim.
0: Então, quais foram os acordos que foram realizados através dos sindicatos?
2: Então, Eliane, esse ano é um ano que foi de data base, né? Nós tivemos aí uma certa dificuldade, até nós levamos à Assembleia, né? Uma decisão a qual a gente não teve um êxito por parte da Assembleia, aquilo que eles queriam, mas nós fizemos aí de última hora aí, juntamente ali com o prefeito e alguns convidados ali que o prefeito fez nesse dia, certo. Quando nós decidimos então tomar uma decisão de última hora, até porque o prazo era pouco demais e a folha de pagamento tinha que ser fechada e o servidor não poderia mais ficar sem esse reajuste. Nós tivemos lá um acordo de 4,26, porém nós levamos 2,26% do mês de março, ficando 2% para o mês de julho. Né? O prefeito queria que fosse para agosto, mas a gente conseguiu pelo menos antecipar um mês. E junto também com esse acordo, nós levamos aí um parcelamento do retroativo do mês de janeiro de 2025 e também do mês de janeiro e fevereiro de 2026. Em 5 parcelas, começando no mês de março, abril, maio, junho e terminando lá no mês de agosto.
0: Teve também uma antecipação da segunda parcela do mês de julho também?
2: Não, nós vamos ter agora, no mês de julho.
0: Vai acontecer ontem?
2: Sim, vai. Já isso aí já está previsto no acordo e assinado.
0: E os pagamentos retroativos de 2025 e 2026 também?
2: Sim. Esses são os acordos que nós fizemos, né?
0: E como será, os cronogramas do pagamento é esse que você falou?
2: Sim.
0: Ah, que bom, então foi bom um acordo, né? 4,26.
2: É, esse é o IPCA dado pelo governo federal, que é o que nós aplicamos, né? É. No reajuste dos servidores.
0: Qual o papel da diretoria do sindicato nas tratativas com a prefeitura?
2: Bom, o que nós tentamos sempre levar, juntamente as demandas dos servidores, né? É aquilo que realmente a gente tem todos os dias, vários servidores nos passando das questões que, por exemplo, que ainda não foi implantada.
0: Certo.
2: Nós temos aí vários demandas que inclusive o próprio prefeito Márcio Correia pediu que nós fizéssemos, né, através de um ofício que fosse encaminhado para ele, para que a gente pudesse chegar aí, vamos dizer assim, num acordo e chegar a ser aplicado isso aí. Mas isso, por enquanto, ficou só no papel. Né? O que ele pediu, a gente fez o encaminhamento, mas até agora nada.
0: Então, Júlia Santana.
3: Semestre, né? Já estamos no primeiro semestre.
0: Então já está no segundo, chegando aí, o primeiro dia do segundo semestre, né?
2: Sim. Júlia, na verdade, nós conquistamos aquilo que é dado pelo governo federal por enquanto, né? Aquilo que nós tentamos buscar os servidores, que é as demandas, isso aí a gente ainda está vamos dizer assim, a gente ainda não conseguiu fazer um acordo com o prefeito, por mais que ele pediu. Mas nós temos aí várias ações em relação aí ao acumulativo. O acumulativo, ele é de 2022, foi uma ação que nós entramos coletivo para todos os servidores, para aqueles que deram entrada no pedido administrativo no ano 2022, maio, 31 de maio. E de lá para cá a gente viu que realmente o servidor teria esse direito. O procurador da época, Dr. Carlos Alberto, ele alterou essa lei, falando que o servidor não tinha esse direito. Para nós foi bom, que até, pelo que a gente entende aí, os juízes que deram aí a sentença favorável para o servidor, dando o direito da concessão para os servidores de Anápolis, que é esse acumulativo de 22%. Ah. Ou seja, fora a titulação de 20%, 25% e 30%, nós ainda vamos ter esses 22%, que praticamente nós estamos aguardando o trânsito julgado dela.
0: Bacana, Júlia Santana.
3: Olha só, gente, então a gente está começando aqui a nossa programação, né? Como vocês já estão acompanhando, estamos batendo esse papo a respeito desses assuntos que são tão relevantes para os servidores, né? Também, que está acompanhando aí, você também pode fazer suas perguntas. E quais são as principais demandas que estão aí afetando a categoria?
2: Júlia, nós temos aí, por exemplo, desde quando foi o mandato anterior, foi retirado dos servidores a concessão de um terço de férias e também um terço de licença. A férias, para quem tem 30 dias de férias, poderia fazer o abono pecúnio, que é de um terço, ou seja, poderia vender 10 dias e ficando tirando 20 dias. Da mesma forma, a licença prêmio. Quem tem 5 anos teria aí 3 meses de licença prêmio, porém um terço da licença prêmio poderia desfazer dela, ou seja, 30 dias.
0: Certo.
2: Então, isso é das demandas muito que o servidor cobra da gente. Outra coisa que nós temos aí, nós temos o abono de permanência no trabalho, aliás, desculpa, não o abono, mas sim as progressões horizontais e também as verticais. E temos as titulações que está na mesa do prefeito para ser assinado.
0: Ainda não foi?
2: Ainda não foi. A progressão horizontal é quando o servidor tem o direito de mudar de letra, né? Que é
0: 2%. Certo. Aí aumenta também.
2: Aumenta.
0: Aumenta. Na medida que ele vai fazendo uma graduação, vai aumentando?
2: Sim, vai. Esse já é o nível, que é uma vertical. Tá. Então, o último nível do servidor é o nível 5, né? E temos aí o 1, 2, 3, 4 e 5. E muitos servidores, eles, como teria que entrar individual e buscar o seu direito, muitos servidores não sabem disso. Então nós estamos fazendo aí um trabalho agora que nós vamos soltar justamente uns panfletos, né, para orientar melhor o servidor dos direitos que eles têm. E um deles seria esse aí.
0: Olha aí, Virgília, você viu tanto que é importante ter um sindicato ativo, um sindicato que busca os direitos do trabalhador, que muitas vezes eles nem sabem, né, que
2: não
0: tem
2: sabe,
0: esse direito.
2: Não.
0: E aí o sindicato está lá procurando, sempre atento, buscando o tanto que é importante você aí, meu amigo, minha amiga, ter um sindicato. A gente está falando, não importa, né, o gratônio, a gente tem que ter alguém que luta lá pra gente, que, né, que representa a gente.
2: A classe sindical hoje, ela representa o servidor, mas além disso aí, o servidor tem aí os seus benefícios, né? Uhum. Só para você ter uma noção, voltando lá na progressão, nós temos servidores que tem mais de 25 anos que tá na letra A.
0: Olha.
2: Ou seja, ela não vai poder passar para a letra que ela deveria ditar, porque tem que ser de degrau em degrau.
0: Entendo.
2: Então ela só vai poder atingir a letra B. Ou seja, quando chegar o ponto dela aposentar, às vezes ela não está na letra que ela deveria ditar.
0: Olha aí.
2: Né? Então, para isso nós fizemos um plano de carga e carreira, nós gastamos mais ou menos um ano para fazer esse plano de carga e carreira. A gente colocou uma mudança, aumentando não só o percentual, como também as letras. Ou seja, hoje é de A a H, nós estamos colocando de A a N. Okay. Justamente para esses servidores chegar nessa, vamos dizer assim, nessa escada, e daí para frente ele atingir aonde deveria de cada 5 anos, que nós vamos diminuir para 3, chegar então de degrau em degrau.
0: Olha aí, o senhor viu aí que bacana?
3: Já que a gente começou a falar sobre essa questão da aposentadoria, como que está a questão dos aposentados, dos pensionistas, como que está em andamento em relação aos sindicatos?
2: Bom, nós temos aí, né, uma procura muito grande, porque até então nós temos um grande número de sindicalizados que são os aposentados. Para falar a verdade, em relação ao aposentado, nós tivemos aí até pouco tempo aí uma demanda muito importante, que era os fiscais, né, de postura, aqueles que já eram aposentados, porém eles tinham aí a paridade. A paridade é quando o servidor aposenta e ele tem o mesmo direito de uma, vamos dizer, de um benefício que às vezes quem está na ativa pega, e muitas às vezes não pega porque não tem paridade. Então, a gente buscou esses direitos e deu certo.
0: Tá dando certo.
2: Deu
0: coisa
2: certo.
0: Boa. Mais alguma coisa aí, Júlia?
3: Bom, quais são os próximos desafios que a entidade tem enfrentado nesses anos?
2: Bom, o que nós temos enfrentado é o mesmo que nós vamos ter que buscar a partir de agora. O que é?

0: nós temos enfrentado é o mesmo que nós vamos ter que buscar a partir de agora. O que que é? É fazer com que o prefeito, né, assine para nós não só as titulações, como também as progressões, tanto horizontal como vertical, e também vamos tentar aí buscar aí essa demanda que já é muito, vamos dizer assim, lá de trás, que é um terço de cada uma delas, tanto da licença prêmio como também das férias.
1: É isso aí. O Gratone, quantos filiados são ao todos?
0: Dois, quase 2.000.
1: Quase 2.000?
0: Sim. Quando eu peguei lá, tinha acho que era 1.072.
1: É.
0: E agora a gente está com quase 2.000 filiados.
1: Olha aí, que bom, hein?
0: A gente filiou bastante.
1: Bastante, muito. É um grande sindicato,
0: sim,
1: né?
0: Hoje é.
1: E como que tá aquele negócio do retroativo, assim? Até a gente falamos do PIS. Como que ficou aquele negócio do PIS?
0: Do PASEP. Tá. O último andamento que nós tivemos e que nós buscamos informações até através do jurídico é que esse processo, essa ação, ela é um pouco demorada porque é no Brasil todo. Mas a nossa está em andamento. Eu acho que tanto como a nossa como os outros. O que nós estamos aguardando é um parecer final do STJ. Né?
1: Certo.
0: O que a gente sabe que foi reconhecido que o direito do servidor seria, então, justamente o ônus do Banco do Brasil ter que ser responsável por isso. Porque anteriormente, o que que estava pegando aí? É porque eles queriam que o servidor que apresentasse o, como fala, o extrato. E nós não tínhamos sequer como apresentar isso. Isso aí é uma obrigação do banco. Então o juiz reconheceu.
1: Você fala é aquele que a gente puxa lá no banco, tem um nome, eu esqueço.
0: Não, não é o. Não é a. Eu sei qual que você está querendo dizer.
1: É porque não. Tem que ter aquilo na mão, não é?
0: Sim.
1: Aquilo é o mais difícil, parece.
0: Não, né? Mas aquele lá, quando você chega ao banco e pede, eles é obrigado a te informar.
1: Eles né? têm.
0: Agora,
1: mas paga quanto por isso? Paga alguma coisa?
0: Não, não paga nada. Tanto o extrato como também a. Eu esqueci o nome do documento lá. Porque já tem um tempinho que a gente deixou de entrar com essa ação, até porque, como está paralisado, a gente está aguardando.
1: Uhum.
0: O que a gente está com. Coloca dificuldade quando a gente fala para você, igual você me perguntou, é porque antes o banco queria que o servidor que fosse responsável de apresentar, vamos dizer, naquela época quando você pegava um dinheiro, você tinha um extrato que você recebia.
1: Tinha.
0: Então nós jamais vamos ter esse extrato. Então quem é isso é de responsabilidade do Banco do Brasil.
1: Inclusive para aquele servidor que já está aposentado também, está tudo junto na demanda, como que está?
0: Sim, tá. O que está pegando hoje, por exemplo, é o seguinte, vamos dizer que você tem 10 anos de aposentadoria. Tem, parece que são duas juízas que não tá concedendo esse direito para esses servidores que já tem mais de 10 anos de aposentadoria.
1: É mesmo?
0: Mas aí a gente tá aguardando aí para ver o que o STJ vai julgar, né? Pra gente ver se tem alguma condição aí desses servidores também ser beneficiado, né?
1: Gratone, você falou que tem mais de 2.000 associados dentro do sindicato. Como que é a participação deles nas assembleias? Como que é a participação deles quando vocês convocam ele para fazer igual esse acordo que teve?
0: Sim.
1: Eles participam bem? Como que tá?
0: Sim, o primeiro passo para a assembleia ter legalidade e ter amparo legal para que esses servidores nos acompanhem na Assembleia, nós geralmente buscamos aí através de um diário 3 dias antes. Ou seja, a gente tem que antecipar 3 dias antes para que seja publicado no jornal, né, de circulação da cidade, para ter esses servidores o direito de não ter o corte do seu ponto. Então, sim, da última vez que nós fizemos aí uma assembleia, nós tivemos um grande número participando conosco, né? Que é justamente dessa data base aí que a gente conseguiu esses 4,26, que na verdade não é um aumento, e sim um direito.
1: A união faz a força?
0: Sempre fez.
1: Agora me fala aí. Hoje pela manhã, inclusive o Cândido Filho estava falando sobre a mudança da prefeitura municipal, né? Que você já teve assim uma conversa com o pessoal, com os servidores? Qual que é a preocupação deles? Eles está achando bom, está achando ruim? Como que eles falam? Você já conversou sobre isso?
0: Sim, nos corredores da prefeitura,

0: que acontece? Muitos servidores, eles estão achando o local bem distante, né?
1: Certo.
0: É, eu acho assim, pro servidor, o que é bom tem que ser bom, até porque merece, né, um local bom para pra gente trabalhar, ter mais assim disposição e até apresentar para aqueles que buscam o servidor lá para alguma coisa, que é o contribuinte. O que eu vejo? Hoje o centro de convenção, ele é um centro de convenção, né? É, eu penso que é um local bem afastado, né? Porém, é um local que pode acomodar todos os servidores, mas ali ainda tem que melhorar muito. Por exemplo, nós não temos linha de transporte para lá, nós não temos condução de deslocamento para os servidores, né? Porque muitos dependem de quê? De ônibus, depende de uma linha de transporte. E isso aí a gente sabe que não tem. Também tem que fazer uma mudança geral lá. Hoje lá não tem energia, não tem água, né? É, as condições lá, provavelmente o prefeito deve, caso realmente ele tenha esse interesse de levar todos os servidores para lá e acomodar eles, para isso também tem que dar você tem que apresentar aí penso eu, um local adequado, né? Até para atender os nossos contribuintes. E também os contribuintes, acho eu, que não vai ficar nada satisfeito, né?
1: Mas ainda não tem nada decidido ou já está batido o martelo?
0: O que eu sei, que parece pela manhã de hoje, o Estado passou, né?
1: Passou.
0: O centro de convenção para o município.
1: Foi.
0: É, daí para frente, penso eu que o prefeito provavelmente, se ele tiver de fazer algumas mudanças, e até para levar esses servidores para lá, e são várias secretarias, penso eu que eu acho que cabe, né? Mas para isso tem que trazer melhoria, né?
1: Ou então fazer uma reunião com esses servidores, porque eu acho que não é a democracia, né? Tem que saber,
0: eu já te adianto, o servidor não quer ir para lá, penso eu.
1: Então,
0: pelo menos aqueles que falam comigo não tá satisfeito.
1: Então, acho que eu tinha de ouvir também, né?
0: Eu me lembro que em fevereiro de 2025, quando o Márcio assumiu, primeira vez que nós tivemos com ele, a intenção dele era essa. Ele até nos falou lá na reunião que ele tinha esse objetivo de levar todos os servidores para lá. Por isso, ainda como não tinha aí, vamos dizer, nada concretizado, né? E eu acho que ainda não tem, por mais que hoje o centro de convenção foi passado para o município, mas ainda tem muita coisa ainda para resolver.
1: Para resolver lá, né? Realmente, como você falou aí, outra coisa, eu acho que se precisar até de um lanche, acho que lá perto não tem, né?
0: Que eu saiba, não. Ali, penso
1: eu, de uma água, uma aguinha mineral, ou um refrigerante.
0: Veja bem, já pensou? Todas as linhas de ônibus que sobe a Brasil vai ter que passar lá dentro. Vai ter que ir por fora, chegar ali no posto presidente, dar a volta lá, voltar pra ir pro Daia, penso eu.
1: Já tá aqui na Avenida Brasil, já tá um caos pra você atravessar Brasil.
0: Imagina
1: ali,
0: a BR.
1: Ali próximo, militar, por exemplo, militar ali, de manhã é terrível pra gente atravessar a Avenida Brasil. Imagina como que vai ficar.
0: Eu penso assim, Eliane, que ali, é lógico que Goiânia afastou muito, né, a administração, que é bem afastada do centro. Mas ali tem um planejamento, né? Como que você vai entrar com uma linha de ônibus dentro ali do centro de convenção? Você deixa o centro de convenção, vai para a BR, vai lá em cima e dá a volta. Né? Ou seja, você tem que ir lá no Trevin, dar a volta, pegar o posto presidente e entrar pro Daia. Então, eu acho que é penso eu assim, que é perigoso, né? Ainda mais se é um transporte coletivo.
1: Realmente. Mas, gente, eu acredito que será que o prefeito tem que pensar nisso novamente, né? Pensar certinho o que é que ele tá fazendo.
0: Essa é a intenção dele, desde fevereiro de 2025.
1: Mas não tá na hora do servidor, então, a juntar agora e já fazer uma reunião com o prefeito e falar, tá aí, prefeito.
0: Às vezes o servidor até quer, às vezes a gente até quer também.
1: Sindicato.
0: Só porque eu tenho certeza que esse espaço aí nós não vamos ter.
1: Será que não?
0: Não, não vai não, tenho certeza.
1: Ele não vai dar esse espaço, não.
0: Para gente dar a nossa opinião e para dar a opinião do servidor aquilo que ele acha, eu acho que isso aí não vai adiante, não.
1: Olha, o que você acha, Júlia? Você, da nosso bate-papo aqui, você acha que a prefeitura deveria subir, até para nós que somos, né?
0: Contribuinte.
1: Contribuinte, é. O que você acha?
2: Até como nós, né, que somos contribuintes, fica bem mais inacessível, né? E às vezes a gente precisa ali de uma demanda, a gente precisa estar fortemente presente, né? E com essa distância, muitas vezes a gente não consegue acompanhar mais precisamente esse progresso.
0: E tudo vai estar concentrado ali, se caso realmente isso for concretizado, né?
1: Poxa, mas até que se fosse pro centro de Anápolis, eu tiraria o chapéu, porque lá tá precisando, tem muitas lojas fechando. Tem
2: até uma vida, né?
1: Lá tá precisando de reativar o centro.
0: Sim.
1: Né?
0: Ele tem um projeto para isso, mas também não saiu do papel, né? Essa revitalização do centro da cidade tem um projeto para isso aí. Agora eu não sei por que tá parado, né?
1: E olha que o Gratone, não sei se você já. Eu trabalho lá na 7 de setembro, ali com o Fernando, lá na 7 de setembro com a Goiás. Está tendo mais loja fechada do início do ano. Já tinha loja fechada. Aumentou muito mais agora.
0: Não, se você descer a Barão ali, você vai ver que tem muita porta baixada, né?
1: Não, a Goiás, da 7 de setembro para baixo, ali da 15 de dezembro para baixo também, já tem fechado muitas lojas. Olha, a gente tem que procurar dar um ânimo lá no centro, né? Não tirar. E vai ficar mais parado, vai morrer mais,
0: sim,
1: né?
0: Sim.
1: Quanto mais, aqui no centro vai só desvalorizando.
0: Eu sei que a economia, assim que o prefeito se pronunciou isso aí, parece que é mais de 500 mil reais de economia que ele vai ter com aluguéis, né? De locação que eles têm aí, o espaço, né?
1: Mas, gente, já tem lá que era para ser a Câmara, que hoje é a Prefeitura, que eu acho muito bom. Tem outro espaço que deveria também utilizar mais, né? Que dá uma melhorada. Né?
0: Que é a antiga Prefeitura?
1: A antiga Prefeitura.
0: Hoje lá nós temos o quê? Duas secretarias, né?
1: Então.
0: Não, três. Educação, Saúde e Assistência Social? Acho que sim.
1: Então, mas... realmente eu acho que o prefeito tem que pensar um pouquinho, né?
0: Primeiro que ele vai ter que mudar a linha todinha de... E será que o pessoal, o povo, vamos dizer assim, aqueles que pegam um ônibus, só um exemplo, eu que estou pensando isso.
1: Certo.
0: Ninguém não me falou nada, mas vamos dizer que quem depende de um transporte coletivo, vamos dizer que tem que ir pro Daia. Esse ônibus, será que vai passar direto? Ele vai ter que entrar ali para fazer o que eu acho que tem que fazer.
1: O setor Pedro Ludovico, a rua Pedro Ludovico, passa por lá também, que pode sair. Sim. Lá, né? Tem a Avenida Brasil, mas todos já está muito, o trânsito está muito pesado já.
0: Mas a Pedro Ludovico não passa, não tem como entrar lá.
1: Não sai, tem que voltar.
0: Não sai lá. Não tem jeito.
1: Realmente,
0: se dá pra ir,
1: não dá. Tem que fazer assim, fazer pra entrar.
0: Sim. A gente não sabe qual que é o projeto que tem ali, né? Se for para mudar, realmente levar todos os servidores, toda a secretaria para os centros de convenção, provavelmente eles têm que ter um projeto aí para definir qual que é a linha que vai seguir.
1: Não. O Gratone, nós estamos assim em cima do horário, são 18 horas e 27 minutos. Tem mais alguma ação que você queira aí? Inclusive está chegando agora no ano, já estamos no segundo semestre, vai vir a festa aí do servidor, vai ter outra festa daquela.
0: Sim,
1: boa.
0: Se Deus quiser, a gente já tá pronto, já começamos já a trabalhar agora no fim do de junho agora nós já começamos.
1: Ah, sim.
0: Porque é um evento que não pode de um mês. Então você gasta 2-3 meses para fazer.
1: É verdade. Né?
0: Porque é muito. Assim, tem que ser muito bem. Tem uma logística que a gente tem que apresentar, né? Então, a gente tem apresentado essa logística até para dar certo e tá dando.
1: Que
0: bacana. Então, cada ano vai aumentando.
1: Quando? É para quando mesmo?
0: É 28 de outubro, que vai ser no dia 28 mesmo, que vai dar numa quarta-feira.
1: A gente vai trazer o Gratone depois para falar.
0: Sim.
1: Sobre isso. Tem alguma ação que você queira falar também, que a gente deixou de falar? Fique à vontade.
0: Não. Foi completa.
1: Então tá bom. E a gente só tem a agradecer a sua presença aqui hoje, nessa início de noite, né, Júlia Santana?
2: Com certeza.
1: Muito obrigada. E tem mais alguma coisa, Júlia, para falar?
2: A gente agradece
1: aí
2: a sua participação. É sempre muito bem-vindo aqui na nossa programação do Visão Geral. Sempre trazendo informação, tirando dúvidas e defendendo as pautas relacionadas ao servidor.
0: Eu que agradeço, Júlia, agradeço, Eliane, por esse espaço que sempre a gente tem. Para falar a verdade, eu acho que é um das... das rádios que a gente mais tem espaço é aqui dentro, né? Então, a gente agradece por esse espaço e estamos sempre de porta aberta.
1: E a gente também, é um prazer ter você aqui ajudando nós fazendo a nossa programação. Viu? Muito obrigado. Obrigada a você aí também que está nos ouvindo. Daqui a pouquinho a gente está com a nossa convidada. Vamos falar sobre educação. Daqui a pouquinho voltamos.

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0: Gut.
1: Estamos no ar com mais uma programação do Visão Geral. São 18 horas 35 minutos e você está na melhor do seu rádio. 87.9 sempre tem os melhores convidados. É a melhor sintonia da cidade de Anápolis e a gente sempre tem informações para vocês. E hoje a gente vai falar de educação, não é mesmo, Eliane? Afinal, é um assunto que vocês gostam muito e faz toda a diferença quando a gente traz um especialista nessa área.
2: É, realmente, Júlia Santana, a gente está com uma convidada aqui de peso, né? Para falar um pouco sobre a educação. E a nossa convidada hoje, ela faz parte lá do polo, né? Aqui da Estácio de Anápolis. O nome dela é Fabiana Almeida, ela é coordenadora do polo. É um prazer tê-la aqui na nossa programação do Visão Geral, Fabiana.
3: Olá, pessoal. Boa noite, ouvintes da rádio Nova FM. Então, o prazer é todo nosso, tá? Em nome da Estácio, mas principalmente em nome do polo JK. Eu agradeço esse convite, que é mais que especial pra gente. Falar de educação é sempre, pra mim, o assunto preferido do contexto, né? Então, vamos lá.
2: Vamos falar um pouquinho, né? Quais são os cursos mais procurados atualmente pelos alunos, né? Na Estácio Polo JK.
3: Olha, os cursos que lideram hoje o ranking na procura, sem dúvida, pedagogia, biomedicina e o curso de as engenharias. As engenharias são sempre muito procuradas, os cursos de tecnologia. Nós temos eles na modalidade EAD, sempre presencial, né, onde o aluno tem o suporte do polo, também presencial, para caso de avaliações, eles vão ao polo realizar as avaliações. E eles têm uma procura muito grande. A gente tem a nossa geolocalização ali, é um ponto estratégico para a gente, né? Sabemos que a cidade de Anápolis, que neste mês faz aniversário junto com a Estácia. A gente tem aí, já vai para os 56 anos de atuação.
2: E o já tem quantos anos aqui em Anápolis?
3: 5 anos. 5 anos em Anápolis. Esse ano a gente vai fazer 6 anos de atuação. Então, assim, é um prazer muito grande para a gente estar aqui falando, né? É um presente também esse convite para nós. E os cursos, a gente sempre entende que existem muitas pessoas aí que querem realizar uma graduação, certo?
2: Mas os cursos que vocês fazem aqui para Anápolis, que estão aí disponíveis para Anápolis?
3: Administração industrial, engenharia civil, engenharia elétrica, pedagogia, né? Os cursos de tecnologia, a gente tem eles todos ali na modalidade EAD, sempre presencial. O polo JK, ele hoje atende uma demanda bem grande, né? Mais do que nós esperávamos, e assim, pra gente isso é muito bom, porque a gente sabe que a realidade de Anápolis é uma cidade de comércio, de indústria principalmente, né?
2: Isso.
3: E todos os cursos, principalmente os tecnólogos, que têm uma procura muito grande, os cursos de gestão de RH, gestão de produção industrial, gestão da qualidade, farmácia, principalmente, é um dos cursos assim que lidera o ranking. A gente tem assim, todos esses cursos a gente oferece lá.

0: está na modalidade EAD, sem presencial, e o aluno desfruta assim dos melhores conteúdos, porque a gente está sempre ali reciclando, né, os conteúdos do nosso curso, atualizando os cursos, para que o aluno tenha aquele acesso, um conteúdo mesmo que vai levar ele para a realidade que ele vai enfrentar no mercado de trabalho. Então, assim, todos esses cursos a gente tem, o nosso portfólio ele é muito, muito assim, extenso. A gente agora lançou também, a Estácio tem agora o curso de agronomia, né? Olha que a gente aí não tinha. E assim, a gente acabou de lançar o curso na nossa plataforma. Ele é oferecido na modalidade semipresencial também. Então, assim, a gente está ali todos os dias entendendo a necessidade do mercado para a gente tentar se engajar da melhor forma possível. Sabemos que a educação, né, ela é primordial para abrir portas, e os alunos sempre procuram a modalidade EAD. Por quê? Porque são alunos que trabalham, né? Inclusive, eu quero até aproveitar o ensejo, fazer um convite para as indústrias, que a gente tenha a Estácio para a indústria, né? A gente faz parceria com as indústrias.
1: Eu ia fazer essa pergunta agora. Qual que é a sua parceria com as indústrias lá do DAIA? Porque muitas pessoas falam que está faltando mão de obra. Vocês vão na indústria, vocês fazem um contrato, já capacita os funcionários, leva para a indústria?
0: Isso, a gente tem o programa Estácio para a Indústria, né? Onde a gente pega o CNPJ, e recentemente eu fechei uma parceria aí com uma indústria, é uma indústria nova no mercado, a gente está em andamento, né? E a gente consegue bolsas para os alunos, a gente pega o CNPJ, cadastra a indústria, vai até e capta aqueles alunos que tem, né? Entende a necessidade dele, porque tem alunos assim que eles ainda não têm bem definido a área que eles querem estudar, mas tem aqueles que já vão procurar o curso, já sabe o que quer fazer, e aí a gente só encaminha, dá o desconto. Então eu convido essas pessoas, né, que têm vontade. Então o próprio colaborador, tratando-se de alguém que já está engajado no mercado de trabalho, quer fazer uma graduação, mas eu quero uma bolsa, procura a gente lá no polo, né, que a gente faz o cadastro da empresa e já fornece a bolsa pro colaborador.
1: Olha aí que bacana, Júlia, bacana mesmo.
2: Muito, né? E a Estácio, ela faz parte também, né, do desenvolvimento econômico aqui.
0: Exatamente.
2: Da cidade. Porque quando a gente forma profissionais mais capacitados, a gente também está impulsionando a economia regional. Conta pra gente, me conta quais são os projetos de expansão que estão previstos para a Estácio.
0: Então, a gente, como eu acabei de falar, né, do curso de agronomia, que era um curso que a gente tinha muita procura, né, aqui nessa região mesmo, o agro é potente, né? Uhum. É um dos setores que movimenta bastante a economia. Então, a gente está sempre tentando entender. A gente tem projetos ali de implementar no polo uma biblioteca para que os alunos possam, né, ter mais acesso. E mesmo sendo uma faculdade com ensino EAD à distância, ainda tem os alunos que procuram essa assistência. Isso é muito legal, é muito bacana. Eles querem pegar um livro, eles querem ter aquele tato, sabe? E aí a gente está com alguns projetos de implementar a palestra. Eu até comentei com você, né, Eliane?
1: Você estava lá. Ótima palestrante, se precisar de...
0: Para falar de educação. Então, assim, a gente quer que o aluno não se sinta deslocado, né? Porque a gente sabe que a realidade do EAD, às vezes o aluno pensa, eu não tenho assistência porque meu curso é EAD. Esse é o nosso diferencial de mercado. Uhum. E a gente assiste o aluno, a gente acompanha. Então, assim, eu assumi o polo recentemente, tem 2 meses que eu assumi o polo, e assim, eu tenho vários projetos ali para aquele polo de JK. Também tem um polo Maracanã aqui, não sei se vocês conhecem.
1: Porque você, né, já tem 2 polos aqui ou mais?
0: 2 polos, a gente tem um polo JK e o polo Maracanã. Então, assim, o nosso projeto é estar ali, sempre entendendo as demandas de mercado, nos adaptarmos às necessidades do público, né, dos alunos, e contribuir sempre para, como a Júlia falou, para o desenvolvimento, né, da cidade. Anápolis é uma cidade muito querida, né, vai para os seus 119 anos de história, e a Estácio fica muito feliz de fazer parte dessa história, né? E a gente quer sempre estar ali procurando atender as demandas, as necessidades educacionais. E a gente tem, assim, eu digo sempre, sou suspeita para falar, mas assim, tratando-se de preços, a gente tem os melhores preços de mercado, gente. A gente tem bolsas ali com até 70% de desconto. Então, hoje não é mais desculpa. Você quer estudar, vai na Estácio, que a gente está lá para oferecer desconto. A gente aplica uma bolsa, tá? E os alunos vão estar sempre... A gente está sempre querendo que o aluno engaje, né, na área. Porque eu vejo que o mercado está bastante exigente, né? Ultimamente, eles exigem bastante conhecimento em determinadas áreas. Aqui em Anápolis a gente tem uma grande demanda na indústria farmacêutica, né? Então, por isso, creio eu que o curso de farmácia lidera, e o nosso curso de farmácia é muito bom. Os alunos a gente tem um feedback muito positivo dos alunos quanto ao conteúdo dos cursos. Eles, nossa, eu consigo aprender demais. O curso é bem sucinto. Então, muito bom, maravilhoso. A gente fica feliz de fazer parte dessa história. O ensino EAD, ele veio realmente para revolucionar o mercado, né? A gente fala assim de tempo, às vezes as pessoas, ah, eu não tenho tempo para estudar, eu não tenho tempo para ir a um local específico, né, físico, né? Então, assim, o EAD é isso. Você faz o seu horário, as aulas ficam gravadas. Os cursos são excelentes, todos os cursos de graduação, de pós-graduação. A gente tem os MBAs hoje que são muito procurados, né? Tem a duração ali de um ano, até tem cursos até de 6 meses, gente.
1: Assim, olha que bacana.
0: Se vocês verem o catálogo, assim, enche os olhos mesmo. Eu mesma, como colaboradora, eu fico ali, eu vou fazer outra pós, né?
1: Uhum.
0: E eu fico ali, nossa, tem muito, assim, é muito expansivo o nosso catálogo de curso. Você pode checar na estasi.br, lá é o nosso site, lá tem todos os cursos de graduação, de pós-graduação. 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Então, assim, o nosso diferencial é que, não é um, é uma modalidade AD, sim, mas a gente tem assistido os alunos da melhor forma possível, porque a gente entende a necessidade deles, né?
1: E se algum aluno, porque tem pessoas, como você falou, gosta de estar lá pegando livro, tá, presencial, ele pode também ter quantas aulas presencial se ele quiser?
0: Então, tratando-se do curso EAD, não tem aulas presencial, né? Porque é um curso 100% virtual. Já as modalidades
1: semipresencial,
0: ele tem aulas uma vez por semana, né? E tem os encontros, que são os encontros técnicos, por exemplo, o curso de farmácia, pro curso de engenharia. Eles têm encontros, eles são direcionados para um local onde a gente tem os laboratórios específicos, onde eles vão ter as aulas, né? A parte do conhecimento tácito, né? Que eles precisam daquele treino, daquele contato. Então, eles são direcionados. Eles têm acompanhamento de alguém lá para instruí-los, né, mostrar todo o sistema educacional do curso deles, a questão da grade curricular. Então, isso é de disciplina, né? Por exemplo, a disciplina X, ela tem encontros presenciais, o aluno é sempre direcionado para um local, ele é sempre comunicado do dia, do horário. Então, assim, tem toda essa assistência que a gente preocupa, né? Se o aluno está realmente aprendendo, a gente tem... o engajamento, que a gente foca muito no engajamento, que a gente entende que os alunos, mesmo que eles peguem um livro, que eles tenham um contato, eles ainda têm dúvidas, isso, né? E a gente se preocupa, a gente tem aquela preocupação de ligar, e aí, como é que tá? Tá conseguindo fazer as atividades? Tá entendendo? Tá compreendendo o conteúdo? E além das aulas, eles têm esse contato conosco, né? E a gente tá sempre ali buscando assisti-lo da melhor forma possível.
1: E como que são realizadas as provas?
0: Então, as provas hoje, né, de acordo com o novo marco regulatório do MEC, a gente tem que, os alunos precisam ir ao polo realizar as avaliações presenciais. Hoje é obrigatório, né, os alunos que salvem situações de saúde, casos de saúde, ou alunos que estão fora do Brasil, esses alunos, eles podem fazer um requerimento para solicitar o regime especial. Mas, fora esses casos, os alunos vão ao polo e realizam a prova uma vez por semestre.
1: Olha, a gente tem muitos ouvintes que estão nos ouvindo agora, que mora fora do país. Nós temos ouvinte do Havaí, sim, nós temos ouvinte nos Estados Unidos, Havaí, Estados Unidos também, em São Francisco, nós temos ouvinte na Itália, em Portugal, porque nossa rádio, ela está se abrindo através dos nossos AP, né?
2: Como, AP, links dos nossos, né, aplicativos.
1: Aí que acontece? Se tiver uma pessoa lá em São Francisco agora, querendo fazer uma faculdade.
0: Com Estácio,
1: o que ela precisa? Ela pode?
0: Ela deve, né? Ela deve ser um aluno Estácio. Então, como eu te falei, a gente tem essa via do requerimento, né? Que o aluno, a gente tem, nós temos alunos que estão fora do país, mas mesmo assim continuam sendo alunos Estácio, né? A gente abre o requerimento e o aluno entra no site, faz a inscrição, manda mensagem pro polo com o qual ele quer estabelecer o vínculo. Eu espero que seja o polo JK, tá, aluno? Isso faz muita diferença para nós. E aí a gente efetiva a matrícula, o aluno transforma a matrícula acadêmica e ele tem acesso ao conteúdo e pode estudar em qualquer lugar do mundo, né?
2: Uma
0: que a Estácio está aí.
2: A certificação, ela é reconhecida, ela é validada em todos os lugares do mundo?
0: Alguns casos, o aluno precisa se adaptar às regras do país, porque essa questão do certificado, ela é muito de acordo com a lei de cada país, né? Mas o diploma EAD, ele tem o mesmo reconhecimento de um diploma de uma faculdade presencial, né? Então, assim, existem casos em que o aluno muda para fora do país, ele tem que fazer uma adaptação do diploma, mas existem, por exemplo, como o caso do direito, né? E a faculdade está se oferece cursos de direito.
1: Você também oferece o curso de direito lá?
0: Sim, oferecemos o curso de direito, pessoal.
1: Presencial ou à distância?
0: Aí o direito,
1: semipresencial?
0: O direito já é um curso presencial.
1: Presencial?
0: Isso, o direito é um curso presencial.
1: E todos os dias?
0: Todos os dias.
1: Segunda a sexta?
2: Segunda a sexta. Sem exceções, Eliane.
0: Sem exceções, de segunda a sexta.
1: E dá pra falar o valor? Pode falar? Ou tem que ir lá pra gente?
0: Olha, varia. A questão da bolsa, ela é um pouco relativa, né? Ela varia de acordo com o polo, de acordo com por exemplo, a gente tá no período de captação, né? O período 23.3, que a gente chama, né? O período ímpar. Então, depende muito do momento que o aluno entra, né? De repente, a gente tá ali com uma bolsa de 15%, com uma bolsa de 20%, e o aluno já tem aqui um desconto, né? Mas geralmente as mensalidades ficam em torno aí de R$400, R$500.
2: É mesmo? Todos os cursos ou existe uma variação dependendo da modalidade?
0: Existe uma variação. Nós temos cursos a partir de R$129, gente. Então, assim, existem cursos tecnólogos, né? Existem cursos, os cursos de licenciaturas fazem muito sucesso no mercado. Então, assim, os nossos preços, nossos valores são bem acessíveis. A gente tem as bolsas de incentivo para os alunos. Então, assim, não tem desculpa, né? Eu falo, gente, não tem desculpa para estudar. Você quer aprender, você quer qualificar, vem para Estácio, né? Que a gente dá um jeito, a gente gosta, assim, de ter essa parceria, né, com o aluno. Existem alunos que entram e em algum momento eles se sentem, eu vou trancar, não estou conseguindo estudar. A gente, não, vem aqui, qual que é o seu problema? É financeiro, não tô, vem cá, vamos ver, vamos aplicar uma bolsa aí, né? Então a gente tem muito isso, esse contato, e a gente entende que é importante. Em alguns momentos da vida a gente passa por dificuldades, né? Então a Estácio, ela está sempre ali com essa questão da filantropia, de entender a necessidade do aluno. A gente quer entender, a gente quer ter esse contato. Uhum. Então, às vezes, a pessoa fala assim, eu não vou cursar engenharia porque é um curso muito alto, né? Eu tenho alunos que pagam ali na faixa de R$300, R$350 em curso de engenharia, que é um curso também de alta procura, né, no mercado de trabalho.
1: O direito engenharia também civil, deve ser.
0: O direito, sim. O direito. A biomedicina também é um curso muito procurado. Muito.
1: Vocês também têm esse...
0: Biomedicina, temos biomedicina.
1: E todos os dias aulas?
0: EAD. O biomedicina nós temos ele na modalidade EAD.
1: Semipresencial. Ou não?
0: EAD.
1: Virtual.
0: O aluno vai ao polo somente realizar as avaliações.
1: Mesmo sendo de medicina?
0: Biomedicina.
1: Biomedicina.
0: Aí mas... tem as exceções, né? Aí tem o estágio onde o aluno vai aprender, né? Na prática, o que ele aprendeu teoricamente, ele vai levar para a prática no estágio.
1: Fisioterapia. Tem?
0: Isso, fisioterapia temos. O curso de fisioterapia, temos o curso de radiologia também, é um curso muito procurado. Durante a semana passada eu fiz, acho que umas 3 matrículas nesses cursos, assim, as pessoas, eles procuram mesmo os alunos. E a gente tem um feedback muito positivo, porque eu sempre entro em contato com o aluno, né, pra saber o que você tá achando do curso, o conteúdo, como que tá te atendendo, você tá conseguindo aprender. E assim, o feedback nosso, o retorno é bem, bem positivo mesmo.
1: Quantas horas de aula no curso de direito, mais ou menos? Começa que horas, termina que hora?
0: Geralmente são os horários noturnos, né? Das 19 horas até as 10 da noite.
1: Agora tá no período de férias.
0: 5 anos. Direito, 5 anos.
1: 5.
0: 5 anos. E são 10 períodos.
1: Quem,
0: né?
1: Por exemplo, como Júlia, que é a doutora Júlia, que é formada em odonto, que já teve consultório, ela pode aproveitar as matérias, algumas matérias, no caso, no caso dela, se ela for pegar um
2: se
1: direito.
2: For compatível, né?
0: Aí a gente faz, o próprio sistema da Estácio, ele faz a computação das disciplinas, né? Que são as disciplinas afins, né? A Júlia cursou disciplina X no curso de Direito. Ela vai fazer o curso, vamos supor, ela vai fazer o curso aí de administração, um exemplo, né? E tem disciplinas afins, aí o sistema já computa e como segunda graduação, o aluno tem essa... É uma forma de ingresso, né? A segunda graduação, a gente tem o Enem... como forma de ingresso, tem o processo simplificado, que substituiu o antigo vestibular, onde o aluno fazia uma redação, hoje ele faz uma carta de apresentação para a faculdade. Então, sim, a gente tem essa questão da computação das matérias.
1: Acho que bacana, hein, Júlia? Viu aí? É muito bom. Hoje só quem qualifica.
2: Então, é quem não quer, né? Porque existem muitas facilidades agora e com a Estácio fica mais fácil ainda, porque ela ajuda você a conquistar o sonho, né? De ter uma profissão.

0: quer, né? Porque existem muitas facilidades agora e com a Estácio fica mais fácil ainda, porque ela ajuda você a conquistar o sonho, né? De ter uma profissão, uma formação.
1: É isso aí. A gente falou do curso de das provas, né? Do AD também, a distância, e você que está nos ouvindo aí nos Estados Unidos, seja onde for, qual país, tem como? Quais são os contatos? Como que é feita essa matrícula para quem está fora?
2: Então, pessoal que está fora do país, você pode entrar no nosso site estácio.br. Lá você tem todo o nosso catálogo de graduação e de pós-graduação também. Tem os cursos de mestrado, todos estão lá, tá? Você entra e você vai... O primeiro processo se dá, né, para você colocar seus dados, escolher o curso, a modalidade que você quer estudar. Lembrando que todos os cursos, eles sofrem variação de modalidade, né? Por exemplo, existem cursos que só tem na modalidade EAD ou semipresencial. O caso das licenciaturas, que hoje não é mais permitido, né? Tem que ser semipresencial. Então, você vai escolher a modalidade do curso, vai escolher em qual polo você quer vincular, anexar seus dados, faz o pagamento, matrícula financeira, envia os documentos pelo portal do aluno, acompanha sua matrícula.

0: assim, para assistir o aluno para que ele vá até o fim dessa trajetória, que a gente sabe que às vezes não é fácil, né? Mas, como eu disse, a Estácia, ela veio mesmo para revolucionar o ensino EAD. E tem essa facilidade, gente. Você pode fazer ali sua inscrição pelo próprio site da Estácio, ou, se preferir, eu passo o telefone aqui, que é o 95363100 do Polo JK, tá? E eu sou a coordenadora de lá, como já foi apresentada. E aí a gente também faz a matrícula do aluno, tá? Pelo atendimento, pelo chat, pelo WhatsApp, ou até por ligação mesmo, a gente tá ali para dar esse suporte.
1: Tem alguma ação que irá acontecer por esses dias que você queira divulgar, ou alguma visita? Vocês também, você falou aqui sobre as empresas, né? Principalmente lá no DAIA, né? Vocês vão fazer alguma ação dentro do DAIA por esses dias?
0: Não, esses dias a gente não tem nenhuma ação programada pro DAIA. Como eu falei para você, a gente vai fazer uma palestra na faculdade, né? Que é uma aula inaugural com os alunos novos que vão entrar agora no próximo período, e a gente vai estar falando de educação, né?
2: Que
0: de
2: bênção, como... hein?
0: Então, a gente quer que os alunos fiquem engajados, então, mas eu convido a todos, vocês que têm curiosidade como saber como funciona, né, as nossas rotinas educacionais na Estácio, eu já convido vocês, a gente vai estar ali no dia 17.
1: 17, né? Agora de julho?
0: Isso, 17 de julho, na sexta-feira, né?
1: Qual horário?
0: Pela parte da tarde, às 14 horas ali. Então, eu convido a todos vocês que têm essa curiosidade de saber como funciona o ensino EAD, né? Quais modalidades, a gente vai estar lá para tirar todas as dúvidas de vocês, tá bom?
1: Olha que bacana, Júlia. Mais alguma coisa aí, Júlia?
2: Até eu quero ir para esclarecer as minhas
0: dúvidas.
2: Estão
0: todos convidados.
2: Vai ser muito bom, pessoal. E você que quer fazer uma faculdade, ainda não conhece o sistema híbrido, semipresencial EAD, será muito bom para você entender melhor como funciona, né? Algumas pessoas têm um pouco de receio ainda, a gente sabe, sim, né, por não conhecer direito, mas entrando em contato, entendendo melhor como funciona, eu tenho certeza que vocês vão encontrar uma ótima solução para se colocar, recolocar ou se colocar no mercado de trabalho com mais profissionalismo.
0: Sim. Com certeza.
1: Gente, são 18 horas e 58 minutos. Quero mandar um abraço para os meus ouvintes que estão aí sintonizados com a gente. Que a Anailda, ela está sintonizada com a gente. Ó, o José de Lima, nosso amigo José de Lima também, sintonizado com a gente aqui. Meu abraço para todos os nossos ouvintes. A Kelly mandando um abraço também. Ela está pedindo aqui para mim. Mandando um abraço e mandando também, está nos ouvindo lá da rua do Jundiaí, que ela está sintonizada com a gente. Mandar um abraço também para o Leonardo, que está sintonizado com a gente. E eu tenho um minutinho para a gente encerrar a nossa programação aqui. Eu vou deixar com a nossa convidada, né, para que ela queira divulgar mais algo, fique à vontade.
0: Então, pessoal, como eu mencionei, a gente vai ter um encontro dia 17. Convido a todos os ouvintes da Rádio Nova FM. Vai ser um prazer tê-los conosco nesse momento tão especial para nós. E você que trabalha, que tem algum vínculo empregatício, também pode levar a sua empresa, né, para fazer uma parceria com a Estácio. Vai ser um prazer para nós atendê-los, os cursos, conhecer nosso catálogo, conhecer nossa estrutura, nosso polo. Convido a todos que têm curiosidade de conhecer mais sobre o ensino EAD, pode passar lá no polo, tomar um café com a coordenadora, vai ser um prazer conhecer vocês e apresentar os nossos cursos, nossas modalidades, nossas formas de ingresso. A gente está aqui exatamente para isso. Eu digo sempre que a Estácio é uma realizadora de sonhos, e é isso que a gente quer sempre, ver as pessoas brilhando. O nosso lema é vem brilhar com a gente, tanto que o nosso insígnia é um diamante, né?
1: Então, olha que bacana.
0: A gente tem muito isso, de acreditar no brilho das pessoas e no sonho. Eu digo sempre para os alunos, o sonho de vocês é o nosso sonho também. É. A gente quer participar disso aí. Muito obrigada.
1: Olha, eu fiquei muito feliz com a sua presença aqui. Quero agradecer. Muito obrigada por ter tirado esse tempo para vir aqui nos ajudar a fazer a programação.
0: Claro. Eu que agradeço, pessoal.
1: Gente, daqui a pouquinho tem mais, agora a gente vai de Hora do Brasil, né, Júlio? Muito obrigada a você que acompanhou a nossa programação aqui da Nova FM. Aí amanhã Ricardo vai estar aqui no mesmo horário, mas a Júlia retorna agora só na segunda-feira. Um abraço, fica com a gente, até segunda.
2: Aquele beijo, aquele abraço, obrigada a todos que participaram por aqui.

0: 7 meses e de autoridades locais, da entrega da terceira e última etapa do projeto de requalificação do Teatro Castro Alves. O local foi modernizado e restaurado após o teto da sala principal ter sido atingido por um incêndio em 2023. O edifício, de estilo modernista, contou com melhorias estruturais que seguem padrões internacionais, preservando o valor histórico e arquitetônico do complexo, que é tombado pelo IPHAN como patrimônio nacional. O Teatro Castro Alves já abrigou momentos marcantes das artes cênicas do país e já foi palco de shows históricos como o de João Gilberto, Doces Bárbaros e Raul Seixas. As obras contaram com um investimento de mais de 260 milhões de reais, unindo recursos dos governos federal e estadual, e representa a maior intervenção já realizada no teatro desde a inauguração em 1967. Mariana, Luciano, eu volto com vocês no estúdio.
1: Obrigado, Rafael, pela participação ao vivo aqui na Voz do Brasil.
2: E o presidente Lula esteve mais cedo em Itaparica, também na Bahia. O local é a maior ilha marítima do Brasil, chegando a receber 300 mil turistas na temporada de verão.
1: Hoje foi dada a largada à construção de uma ponte que vai ligar a ilha à capital baiana, trazendo mais desenvolvimento e empregos para a região.
2: Ao todo, serão beneficiados pelo projeto de infraestrutura cerca de 10 milhões de pessoas de 250 municípios.
3: A ponte Salvador Itaparica terá 12 quilômetros de extensão e vai reduzir o tempo de travessia de uma hora para 15 minutos entre a capital baiana e a ilha. O projeto integra o novo PAC e contará com 3 bilhões de reais de investimentos federais. Nesta quarta-feira, em Veracruz, na Bahia, o presidente Lula participou da cerimônia que marcou o início oficial das obras.
4: A Bahia precisava de um outro escoamento da riqueza produzida pela Bahia. E se optou por fazer essa ponte e fazer uma estrada.
3: A ponte, que será construída sobre a Baía de Todos os Santos, será a maior da América Latina sobre o mar. 300 profissionais já atuam nos três canteiros de obras implantados para a execução do projeto. A expectativa é de que aproximadamente 28 mil veículos utilizem diariamente a nova ligação, que vai fortalecer também cadeias produtivas ligadas ao turismo, à indústria e ao comércio, de acordo com o governador da Bahia, Jerônimo Rodrigues.
4: Essa ponte, ela é estratégica. Quem vem do oeste com cargas de grãos, de algodão, de fruta, vai economizar até 200 quilômetros. A economia é o tempo dos motoristas, dos caminhoneiros.
3: Ao todo, 27 empresas brasileiras já foram contratadas para fornecer equipamentos, materiais e serviços. O empreendimento é resultado de uma parceria público-privada entre o governo da Bahia e a concessionária Ponte Salvador Itaparica, que a expectativa é que seja entregue em 2031. Reportagem Graziele Bezerra.
1: E ainda na Bahia, no município de Alagoinhas, o governo do Brasil entregou um novo hospital que estará preparado para atender mais de 500 mil pessoas de 34 municípios.
2: Também foram realizadas entregas de ambulâncias e ônibus escolares para atender o estado.
1: Um investimento de 500 milhões de reais só para a saúde.
5: O Hospital Regional Litoral Norte recebeu 76 milhões de reais em investimentos para a construção. A unidade conta com 190 leitos para atendimentos clínicos, cirúrgicos, pediátricos e obstétricos. A expectativa é beneficiar 544 mil moradores, ampliando a oferta de serviços de média e alta complexidade e reduzindo a necessidade de deslocamentos para outras cidades, explica o ministro da Saúde, Alexandre Padilha.
6: Vai ser muito importante esse hospital aqui, vai facilitar muito a vida das pessoas, poder se tratar aqui, perto da família, mas vai servir a 34 municípios da região.
5: Além da entrega da nova estrutura, o Ministério da Saúde garantiu recursos para o funcionamento do hospital. Serão 92 milhões e 400 mil reais por ano para o custeio dos serviços. A Bahia também receberá um reforço de 18 milhões de reais anuais para ampliar a oferta de atendimentos especializados pelo Sistema Único de Saúde. Na educação, o governo do Brasil entregou 29 novos ônibus escolares, com investimento de 13 milhões e 200 mil reais pelo novo PAC. Segundo o ministro da Educação, Leonardo Bacchini, todos os ônibus escolares são modernos, confortáveis e seguros.
7: Você anda em qualquer estrada, pode ser estrada de chão, pode ser na rodovia, em todos os estados.
6: estados, você tem um ônibus amarelinho, e esse ônibus é melhor, porque esse ônibus é mais seguro, esse ônibus tem ar-condicionado agora, e dá todo o conforto e segurança para as crianças brasileiras.
5: Para o presidente Lula, os investimentos fazem parte da estratégia do governo do Brasil para ampliar o acesso aos serviços públicos, fortalecer a rede de saúde e educação e reduzir as desigualdades regionais.
6: Somos seres humanos, homens e mulheres, pretos e brancos, nascidos nesse país e precisamos ser tratados com decência e com respeito que todo mundo merece.
5: O governo do Brasil também destinou ao estado da Bahia 256 veículos do programa Agora Tem Especialistas Caminhos da Saúde. São 180 vans e micro-ônibus para o transporte de pacientes, além de 58 unidades odontológicas móveis e 18 novas ambulâncias do SAMU, reforçando a assistência à saúde em diversas regiões do estado. Reportagem Pablo Mundim.
2: São Paulo recebeu hoje o primeiro escritório do programa Brasil contra o Crime Organizado.
1: O objetivo é integrar as ações do governo federal, dos estados e municípios no combate aos crimes e às facções criminosas.
2: O programa, lançado no mês de maio, conta com investimentos de 11 bilhões de reais e já causou um prejuízo de 3 bilhões de reais às facções.
7: A União ainda mais presente no estado de São Paulo para combater o crime organizado. É o que acontece a partir de hoje com a implantação do Escritório Nacional Antifacção pelo Ministério da Justiça e Segurança Pública. O foco está na asfixia financeira ao crime organizado. O escritório é ligado à Secretaria Nacional de Segurança Pública. O secretário Chico Lucas explica que, na prática, aumenta a integração entre União, estados e municípios no combate ao crime.
8: A gente tem que ter essa proximidade com as forças de segurança estaduais, com as forças federais que estão localizadas em São Paulo e com todos os membros desse arranjo produtivo, o sistema financeiro, os empresários, para justamente ter mais efetividade.
7: O primeiro escritório foi inaugurado aqui em São Paulo. O segundo vai ser no Rio de Janeiro na próxima sexta-feira e também na cidade de Foz do Iguaçu, no Paraná, região da Tríplice Fronteira. Os escritórios integram o programa Brasil contra o Crime Organizado. O programa já causou prejuízos de 3 bilhões de reais às organizações criminosas e já prendeu mais de 18.800 pessoas. O ministro da Justiça e Segurança Pública, Wellington César Lima e Silva, destaca que, com o plano, o combate ao crime organizado ganha um rumo ainda mais estratégico.
9: O importante é aumentar o volume de dados, ter esse diagnóstico cada vez mais detalhado e refinar as estratégias através da cooperação. Nós estamos realizando uma operação nacional e duas operações regionais todos os meses e vamos continuar assim até o final do ano.
7: Em menos de 2 meses de programa, o país registrou quedas nos crimes violentos e patrimoniais. Entre maio desse ano e maio de 2025, os homicídios dolosos caíram mais de 17%. Os latrocínios, mais de 14%. O roubo de carga recuou quase 32%. E o de veículos, 26%. Reportagem Vanessa Casalino.
1: Levar informações e conteúdo das emissoras públicas para todos os cantos do Brasil.
2: Com esse objetivo, o programa Brasil Digital tem ampliado o número de municípios beneficiados com a chegada do sinal.
1: Já foram instaladas mais de 50 estações de transmissão e até o fim do ano serão mais 75.
10: Mais de 10 milhões de pessoas já foram beneficiadas pelo programa Brasil Digital, que amplia o acesso da população brasileira à TV pública por meio de sinal digital aberto e gratuito. Segundo o balanço apresentado pelo Ministério das Comunicações, pela Anatel e pela empresa Brasil de Comunicação, a EBC, já foram instaladas 55 estações de transmissão pelo país, ampliando a cobertura para 147 municípios. Para o segundo semestre, a meta é instalar outras 75 estações. O ministro das Comunicações, Frederico Siqueira, destacou que o programa é uma prioridade do governo federal e falou sobre as vantagens de levar o sinal a mais municípios.
11: A gente precisa e precisava ampliar a capilaridade da comunicação pública nas áreas mais remotas do nosso país. Para esse ano, mais 75 estações na prioridade e com certeza a gente terá sucesso na execução até o final do ano. Em cada localidade atendida. A população ganha mais qualidade de imagem, estabilidade do sinal e acesso a um conteúdo público de qualidade.
10: As estações entregues até agora estão distribuídas por todas as regiões do país. O Norte e o Nordeste concentram 14 instalações cada. O Sudeste contabiliza 11 estações, seguido pelas regiões Sul, com 10, e Centro-Oeste, com 6. Para a presidente da Empresa Brasil de Comunicação, Antônia Pellegrino, o programa leva mais cidadania aos brasileiros.
12: Esse evento marca um balanço do Brasil Digital, um programa vitorioso e também um marco da maior expansão de sinal da comunicação pública que já tivemos no país. Cultura, informação de qualidade e cidadania para milhares de brasileiros. Esse é o sentido do Brasil Digital, ampliar o alcance do sinal, mas com isso aumentar o alcance da cidadania.
10: Com investimento de 208 milhões de reais do novo PAC e do leilão do 4G, o programa Brasil Digital é viabilizado por meio de parcerias com instituições públicas nos municípios. Com isso, a população passa a ter acesso gratuito a canais como Canal Gov, TV Brasil, Canal Educação, Canal Saúde, além da TV Câmara, TV Senado, TV Assembleia e onde houver canais das câmaras municipais. Reportagem Márcia Fernandes.

0: TV Câmara, TV Senado, TV Assembleia e onde houver canais das câmaras municipais. Reportagem Márcia Fernandes.
1: Jornalistas, influenciadores estiveram hoje na sede da Empresa Brasil de Comunicação em Brasília para saber mais sobre a implementação da TV 3.0.
2: O encontro foi transmitido em uma live com participação da diretora-presidente da EBC, Antônia Pellegrino, e do secretário de Políticas Digitais da Secretaria de Comunicação Social da Presidência da República, João Brandt.
1: A nova geração da televisão aberta, também conhecida como DTV+, terá mais qualidade de som e imagem, interatividade e integração à internet.
2: A EBC, definida como operadora da chamada plataforma comum da DTV+, é responsável por administrar a infraestrutura compartilhada, que vai permitir a oferta de aplicativos, serviços interativos e recursos digitais.
1: E a gente vai continuar falando de acesso à comunicação, dessa vez para quem vive no norte do país.
2: Um dos desafios para chegar a algumas localidades na região são florestas densas e grandes distâncias do território.
1: A saída para superar esses obstáculos foi o uso de cabos que passam por baixo dos rios.
2: Esse é o programa Norte Conectado. A maior rede de infovias subfluviais do mundo já beneficia mais de 6 milhões de pessoas na região.
3: O programa Norte Conectado prevê 9 infovias, com 13 mil quilômetros de cabos de fibra ótica instalados no fundo dos rios amazônicos. Quando concluído, vai conectar 70 localidades em 6 estados: Acre, Amapá, Amazonas, Pará, Rondônia e Roraima. Antes da chegada do programa, quase metade dessas áreas ainda não tinha acesso à internet de alta velocidade. Com investimento de 1 bilhão e 300 milhões de reais, por meio do novo PAC, 6 infovias já foram concluídas e outras 3 estão em implantação. A expectativa é de beneficiar cerca de 7,5 milhões de pessoas. Para quem vive na região, a conexão de internet representa novas possibilidades de acesso a serviços e educação. É o que conta Alzanir Fernandes Pinto, da comunidade indígena Filadélfia, de Benjamin Constant, no Amazonas.
4: Antes de a gente ter internet, a gente tinha que se deslocar daqui da nossa comunidade para a cidade para ter acesso. A gente alugava 1 hora, 2 horas e fazia os trabalhos da nossa aula, da universidade.
3: Além de conectar moradores, o Norte Conectado já disponibilizou mais de 900 pontos de acesso para escolas, unidades de saúde, órgãos públicos e espaços de inclusão digital. O ministro das Comunicações, Frederico de Siqueira Filho, destacou que a expansão da conectividade ajuda a reduzir desigualdades e fortalece a infraestrutura digital do país.
5: É o quanto a gente consegue impactar a vida das pessoas quando a gente aumenta a conectividade, né? Quando a gente instala uma antena de telefonia móvel, quando a gente conecta uma escola, quando a gente liga uma infovia, a gente está fazendo parte dessa grande integração de estratégia de inclusão digital do nosso país, mobilizando jovens, idosos e adultos.
3: Outra entrega do Ministério das Comunicações é a rede privativa de comunicação da Administração Pública Federal, uma estrutura que não usa o acesso comercial e assim garante mais segurança no compartilhamento de informações do governo. Reportagem Luciana Colares de Holanda.
1: Para rastrear embarcações, combater a pesca ilegal e principalmente atuar na segurança e preservação da vida dos pescadores, foi lançada uma sala de monitoramento em tempo real das vidas humanas no mar.
2: O acompanhamento permite uma resposta rápida em caso de emergências.
1: E dá mais transparência às ações do governo de combate à pesca ilegal, por exemplo. Foi o que destacou o ministro da Pesca e Aquicultura, Edipo Araújo.
6: Essa sala, ela é inédita, mostra o compromisso, né, do governo do Brasil com transparência, geração de dados e informações, mas também o compromisso do Brasil de combater a pesca ilegal, não reportada e não regulamentada. Uma infraestrutura para conduzir todos os processos e ferramentas de monitoramento e controle. É o governo do Brasil trabalhando em prol do fortalecimento, mas do desenvolvimento.

0: Desenvolvimento sustentável da pesca brasileira.
1: A entrega faz parte das comemorações da Semana Nacional de Promoção da Pesca Artesanal, celebrada esta semana.
2: Autonomia econômica para as mulheres no campo.
1: Com o novo plano safra da agricultura familiar lançado nesta terça-feira, as produtoras rurais passam a contar com juros mais baixos no Programa Nacional de Fortalecimento da Agricultura Familiar.
2: O valor foi reduzido de 3% para 2% ao ano, com um limite de financiamento de até R$100 mil.
1: Com isso, o governo quer garantir melhores condições às agricultoras para ampliar a produção de alimentos à mesa dos brasileiros.
2: A ministra do Desenvolvimento Agrário e Agricultura Familiar, Fernanda Machiavelli, destacou o avanço da participação das mulheres no acesso ao crédito rural durante o programa Bom Dia Ministra, produzido pela empresa Brasil de Comunicação.
3: Hoje eu tenho a alegria de dizer que nós, as mulheres, já são mais de 50%, 55% dos contratos que acontecem no microcrédito, que nós já somos 40% do volume de crédito total do Pronaf e que nós dobramos o volume de crédito desde 2023 para cá, que chega para as mulheres. Mas a gente quer mais, a gente quer avançar mais, porque nós queremos que as mulheres tenham autonomia econômica.
1: A ministra do Desenvolvimento Agrário destacou ainda a ampliação do acesso ao crédito para a juventude rural.
2: Agora, o limite passou de 8 mil para 16 mil reais, no caso de dois jovens da mesma família acessando o financiamento.
1: Para ter acesso ao crédito, é preciso ter o Cadastro Nacional na Agricultura Familiar e entrar em contato com o órgão de assistência técnica e extensão rural do seu estado.
2: Três meses após o lançamento, o Mac Livros atingiu 1 milhão de usuários.
1: O Mac Livros é uma plataforma que funciona como uma biblioteca digital.
2: E funciona como uma biblioteca mesmo. Você pode alugar o livro por 14 dias e renovar pelo mesmo período. Tudo isso de graça.
1: A ferramenta foi atualizada com obras em espanhol e inglês. E com isso é possível acessar 25 mil obras nacionais e internacionais.
4: O Ministério da Educação ampliou o acervo do Mac Livros com a disponibilização de obras em versões originais em inglês e espanhol. Ao todo, foram incorporadas 7.832 publicações. Entre os autores disponíveis em inglês estão William Shakespeare e Virginia Woolf. Já em espanhol, os leitores poderão acessar obras de escritores como Gabriel Garcia Marques, Frederico Garcia Lorca e Teresa Orbegoso. A atualização também traz novos títulos em português de diferentes gêneros publicados por editoras como Fósforo, Peirópolis e Ciranda. Com a atualização, o Mac Livros passa a ter 17.610 obras em português, 6.468 em inglês e 2.724 em espanhol, ampliando o acesso gratuito dos brasileiros a diferentes tradições literárias e culturais. A novidade ainda fortalece a experiência de aprendizagem oferecida por outra ferramenta, o Mac Idiomas, uma plataforma do Ministério da Educação disponível em versão web e aplicativo voltada ao ensino gratuito de inglês e espanhol. Atualmente, o Mac Idiomas reúne mais de 212 mil usuários ativos e oferece cursos do nível básico ao avançado. Reportagem Júlio César de Oliveira.
2: Para acessar a plataforma de leitura, basta ir no aplicativo Mac Livros ou no endereço maclivros.mec.gov.br. Mac Livros, MS Livros, ponto mec ponto gov ponto br.
1: A primeira casa da igualdade racial na cidade de Itabira, em Minas Gerais.
2: A cidade possui mais de 70% da população negra e agora passa a contar com apoio psicológico, social e jurídico a vítimas de crimes raciais, além de incentivar o desenvolvimento pessoal e profissional.
1: Além de Minas Gerais, o Rio de Janeiro, Ceará, Rio Grande do Sul e Bahia já contam com casas da igualdade racial.
2: E o governo do Brasil quer ampliar esse número. Está aberto até 15 de julho o prazo para que os estados e municípios participem do edital de chamamento público para os novos espaços.
1: Os critérios para participar podem ser conferidos no portal do Ministério da Igualdade Racial em gov.br/igualdade-racial.
2: E essas foram as notícias do governo do Brasil.
1: Uma realização da Secretaria de Comunicação Social da Presidência da República.
2: Com produção da empresa Brasil de Comunicação.
1: Fique agora com o Minuto do TCU. Em seguida, as notícias do Poder Judiciário e do Congresso Nacional. Boa noite.
2: Boa noite, até amanhã.
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7: STF encerra primeiro semestre com mais de 11 mil decisões colegiadas.
8: STJ realiza sessão de encerramento do semestre e apresenta balanço de desempenho da corte.
7: Justiça do Trabalho realiza audiência pública e estabelece metas para 2027.
8: Boa noite, eu sou Marcela Luiz.
7: E eu sou Walter Lima.
8: O Supremo Tribunal Federal encerrou o primeiro semestre com mais de 11 mil decisões colegiadas.
7: O ministro Edson Fachin apresentou o balanço das atividades e reafirmou o compromisso da corte com a transparência, independência e pluralidade. Carolina Chaves.
9: Segundo Edson Fachin, a corte encerrou o período com os seguintes números: mais de 43 mil processos julgados, integrando quase 60 mil decisões. 11 mil decisões do colegiado do tribunal, 27 novos temas de repercussão geral analisados, o que liberou mais de 42 mil processos que aguardavam um entendimento. Edson Fachin reafirmou o compromisso com a transparência, com os julgamentos de repercussão geral e com o aperfeiçoamento da gestão.
10: Esta corte trabalhou e muito em favor do Brasil, do Estado de Direito e da democracia. Estamos sempre juntos na defesa do interesse institucional. Compreensões distintas de fatos e processos, e elas existem, como é próprio de uma corte plural independente, são expressões de saúde institucional e não de fraqueza. O diálogo entre diferentes perspectivas jurídicas é o que confere legitimidade às nossas decisões e profundidade à nossa jurisprudência.
8: O STJ também encerrou o semestre hoje, apresentando o balanço de julgados no período.
7: A sessão da Corte Especial foi conduzida pelo ministro Herman Benjamin, presidente do tribunal. Fátima Uchoa.
11: Na sessão de encerramento do primeiro semestre, o presidente do STJ, ministro Herman Benjamin, apontou um recorde de 260.220 processos recebidos no período, sendo quase 25 mil a mais do que de janeiro a junho do ano passado. Ele manifestou preocupação com um crescimento contínuo da demanda processual.
12: Os números são preocupantes. Nós já estávamos inviabilizados o ano passado e a curva da inviabilização continua ascendente.
11: O STJ julgou 291.280 processos. O número de julgamentos chega a 414.248 quando considerados agravos internos, agravos regimentais e embargos de declaração, e baixou 265.516. Os dados correspondem à média de cerca de 7 decisões por minuto para cada ministro.
8: Tribunal Superior Eleitoral faz balanço dos julgamentos e da preparação para as eleições 2026.
7: A sessão foi conduzida pelo ministro Cássio Nunes, presidente do TSE. Fábio Ruas.
13: O ministro Cássio Nunes Marques destacou que neste semestre o TSE realizou 88 sessões de julgamento. Foram 1.656 processos, sendo 336 em sessões presenciais e 1.320 virtuais. O TSE ainda lançou o Manual do Eleitor, com linguagem acessível e que vai ser traduzido para línguas indígenas.
8: Justiça do Trabalho realiza audiência pública e estabelece metas para 2027.
7: A proposta é aprimorar os serviços da Justiça do Trabalho. Mila Amaral.
14: Esse foi o assunto discutido hoje na audiência pública durante o debate realizado de forma online. Também foram estabelecidas as metas nacionais do TST para 2027, que aliás foram firmadas com o apoio da sociedade. Por exemplo, na consulta pública feita pelo TST, as pessoas pediram que aumente o número de processos julgados pelo tribunal, dando prioridade aos mais antigos, o estímulo à inovação no judiciário e pediram também para estabelecer o trabalho decente. O próximo passo agora é encaminhar essas demandas para o CNJ e, a partir da aprovação, colocá-las em prática.
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8: Uma boa noite.
7: E até amanhã.
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0: Machado.
1: Eu sou Paula Groba.
2: E eu sou Humberto Pinheiro.
1: E estes são os destaques de hoje do Jornal do Senado, que começa agora.
2: Debate sobre o fim da jornada 6x1 divide opiniões no Senado.
1: Avança projeto que torna crime submeter pessoa indefesa à prostituição.
2: Comissão aprova a autorização para servidor público atuar como MEI.
1: Boa noite.
2: Boa noite.
1: Representantes do governo, dos empresários e dos trabalhadores participaram no plenário do Senado de um debate sobre a proposta de emenda à Constituição que acaba com a jornada de trabalho 6x1.
2: Opiniões a favor e contrárias estiveram no debate, que teve participação de centrais sindicais e da Federação das Indústrias de São Paulo. A reportagem é de Márcio Maturana.
3: O presidente da Federação das Indústrias de São Paulo, Paulo Scaff, disse ver motivações eleitorais para a aprovação da proposta neste momento, e foi respondido pela líder do governo no Senado, Tereza Leitão, do PT de Pernambuco.
4: Me desculpe, doutor Paulo, a PEC foi protocolada em 2019. Não é uma PEC boca de urna.
3: Já o senador Jaime Bagatoli, do PL de Rondônia, criticou a proposta e citou a Argentina como exemplo a seguir.
5: Na Argentina, pode-se trabalhar até 12 horas por dia, não passando das 48 horas semanais. É isso que precisamos ter para nós avançarmos no Brasil.
3: O senador Rogério Carvalho, do PT de Sergipe, disse que a redução da jornada é uma questão civilizatória.
6: Essas 44 horas estão reservadas para os que ganham menos, para os que têm mais tempo de deslocamento, menos tempo de vida, portanto, pelo amor de Deus, é muita insensibilidade.
3: Para o líder da oposição no Senado, Rogério Marinho, do PL do Rio Grande do Norte, a jornada de trabalho deve ser negociada entre patrão e empregado.
7: A questão da preponderância do que é negociado sobre o legislado, justamente para fortalecer os sindicatos laborais.
3: A sessão foi presidida pelos senadores Laércio Oliveira, do PP de Sergipe, e Paulo Paim, do PT do Rio Grande do Sul.
1: Antes da sessão de debate sobre o fim da escala 6x1, o presidente do Senado, Davi Alcolumbre, se reuniu com parlamentares e líderes de centrais sindicais para discutir a proposta de emenda à Constituição que reduz a jornada de trabalho. O presidente da Central Única dos Trabalhadores, Sérgio Nobre, classificou como excelente a reunião com o Alcolumbre e afirmou esperar que a proposta tenha tramitação célere no Senado.
2: Já a líder do governo, senadora Tereza Leitão, do PT de Pernambuco, destacou que o calendário de votação do texto não tem caráter eleitoral e que os próximos passos serão definidos ao longo da discussão na casa. A proposta de redução da jornada de trabalho já foi aprovada pela Câmara dos Deputados e aguarda análise dos senadores.
1: Pessoas sem condições de compreender o que acontece ou de oferecer resistência poderão ter proteção mais ampla contra a exploração sexual.
2: A Comissão de Direitos Humanos do Senado aprovou um projeto que aumenta a pena para o crime de exploração sexual de pessoas vulneráveis e prevê punição mais rigorosa quando o autor for um familiar ou tiver relação de confiança com a vítima. Repórter Rodrigo Rezende.
8: Submeter, induzir ou atrair para prostituição ou qualquer outra forma de exploração sexual pessoas vulneráveis que não tenham necessário discernimento sobre o ato, pode levar à prisão de até 16 anos. Esse é o objetivo de projeto aprovado pela Comissão de Direitos Humanos. A autora da proposta, senadora Jussara Lima, do PSD do Piauí, afirma que a medida busca ampliar o escopo previsto

0: Aprovado pela Comissão de Direitos Humanos. A autora da proposta, senadora Jussara Lima, do PSD do Piauí, afirma que a medida busca ampliar o escopo previsto no Código Penal, que já incluía crianças e enfermos. E a ideia é dar ainda mais segurança aos diversos grupos vulneráveis no país.
1: O projeto, ele tipifica o crime de submissão à prostituição ou a outras formas de exploração sexual, inclusive nos casos em que a vítima, por qualquer outro motivo, ela não tem a condição de oferecer resistência. A medida busca preencher uma lacuna na legislação brasileira, ampliando a responsabilização de criminosos que se aproveitam de vulnerabilidade das vítimas.
0: O projeto também eleva para até 12 anos a pena quando a vítima for coagida por alguém próximo a ela, como ressalta o relator do projeto, o senador Rogério Carvalho, do PT de Sergipe.
2: Merece destaque a previsão de agravamento quando a coação é exercida contra a vítima ou seus familiares alcançando seu grau máximo de reprovação quando perpetrada pelos próprios familiares ou pessoas do círculo íntimo da vítima.
0: A proposta segue para análise da Comissão de Constituição e Justiça.
3: E trabalhadores cadastrados no programa de famílias acolhedoras poderão fazer jus a 3 dias de folga remunerada quando precisarem acolher criança ou adolescente em situação de vulnerabilidade.
4: É o que diz um projeto aprovado pela Comissão de Assuntos Sociais do Senado e que segue para a Câmara dos Deputados. Repórter Marcela Diniz.
5: Por decisão judicial, após um episódio de violência em casa, por exemplo, crianças e adolescentes podem ser encaminhados temporariamente para as chamadas famílias acolhedoras. São pessoas cadastradas e selecionadas pelo poder público para essa função. O acolhimento tem caráter transitório e não se confunde com a adoção por durar no máximo 1 ano e meio. O projeto aprovado no Senado concede ausência remunerada de 3 dias consecutivos ao trabalhador ou à trabalhadora que acolher criança ou adolescente em sua casa. O senador Flávio Arnes, do PSB do Paraná, defende esse tempo como forma de dar atenção integral àqueles meninos em situação de extrema vulnerabilidade.
6: A pessoa que está trabalhando tem que ter pelo menos um momento que a gente estamos colocando de 3 dias para receber a criança, acolher, enquanto os trâmites judiciais acontecem também. E com isso, inclusive, dar contribuir para uma perspectiva nova de vida para a criança e para o adolescente.
5: O projeto é de autoria do senador Alan Rick, do Republicanos do Acre, e precisará passar pelo crivo da Câmara dos Deputados.
3: O Senado aprovou a adesão do Brasil a um acordo sobre comércio de aeronaves civis.
4: Um dos principais pontos do documento da destinados ao setor. Repórter Pedro Pincer.
7: Além da eliminação de tarifas, o acordo sobre o comércio de aeronaves civis trata da redução de barreiras não tarifárias, das decisões de compra de aeronaves civis, dos subsídios à exportação e de regras para evitar restrições comerciais incompatíveis com o comércio internacional. Para o relator, senador Nelsinho Trade, do PSD de Mato Grosso do Sul, o texto favorece a indústria aeronáutica brasileira e o sistema de transporte aéreo.
8: Podemos agregar ao contexto descrito circunstância de que o Brasil passará a participar de maneira plena e em igualdade de condições das deliberações do Comitê TCA, que cuida de temas relevantes para a aviação civil na esfera global. Isso inclui a aplicação do acordo a novos produtos do setor.
7: O comércio mundial anual dos produtos cobertos pelo documento alcança 3,73 trilhões de dólares em exportações e importações, considerando a média de 2018 a 2022. Os principais parceiros comerciais do Brasil nesse conjunto de produtos são Estados Unidos, China, Alemanha e Argentina. O texto segue agora para a promulgação.
3: E servidores públicos poderão ser microempreendedores individuais. É o que prevê um projeto aprovado na Comissão de Constituição e Justiça.
4: A proposta proíbe, no entanto, quem ocupa cargo em comissão ou exerça função de confiança de atuar como MEI. Repórter Bruno Lourenço.
9: A Comissão de Constituição e Justiça aprovou o projeto de lei que autoriza os funcionários públicos a se tornarem microempreendedores individuais. A legislação hoje veda a participação em gerência ou administração de sociedade privada e o comércio, exceto na qualidade de acionista ou cotista. O senador Esperidião Amin, do Progressistas de Santa Catarina, reforçou que as restrições impostas aos servidores públicos vão na contramão das necessidades do país de novos investimentos na economia.
10: Projeções indicam mudanças demográficas.

0: demográficas aceleradas devido ao envelhecimento da população, tornando essencial ampliar e não restringir o número de pessoas aptas a empreender para preservar o nível de desenvolvimento econômico nas próximas décadas. Vale destacar que a atividade dos servidores como MEI não prejudicará a administração pública. Já existem situações em que servidores acumulam cargos ou mantêm empregos privados.
1: Amin ressaltou ainda que a proposta traz salvaguardas para não causar prejuízos à administração pública, como o impedimento de que ocupantes de cargo em comissão e funções de confiança sejam MEIs. Se não houver recurso para a nova votação no plenário, a matéria poderá seguir diretamente para análise da Câmara dos Deputados.
2: Com edição de Paula Groba e trabalhos técnicos de Eliseu Caires, o Jornal do Senado fica por aqui. Acompanhe agora as notícias da Câmara dos Deputados. Boa noite.
3: Boa noite e até amanhã.

0: A redução de benefícios fiscais para cacau importado.
1: Vai ao Senado proposta que protege o uso de emblemas da Cruz Vermelha.
0: Presidente da Câmara reforça apoio ao agronegócio.
1: Proposta discutida por deputados prevê número máximo de alunos em sala.
0: Boa noite. A Câmara aprovou medida provisória que reduz benefícios fiscais sobre cacau importado. O repórter Antônio Vital explica a questão.
2: O plenário da Câmara aprovou medida provisória que reduz o prazo de isenção de tributos sobre o cacau importado, utilizado como insumo em produtos como chocolate exportado pelo Brasil. Hoje, o cacau inteiro ou partido, bruto ou torrado, comprado de outros países, paga menos IPI, PIS/PASEP e COFINS. Essa operação, quando o produto importado é depois usado como insumo de produtos industrializados, é conhecida como drawback. No caso do cacau, até a edição da medida provisória, em março, essas isenções e reduções de tributos valiam por até 2 anos. Com a medida, passam a valer por apenas 6 meses, com possibilidade de renovação a critério do Ministério do Desenvolvimento, Indústria, Comércio e Serviços. Isso significa que empresas que exportam produtos fabricados com cacau estrangeiro terão prazo menor para usufruir de benefícios fiscais na importação da fruta. Ao editar a medida provisória, o governo argumentou que os produtores de cacau brasileiros serão beneficiados com um possível aumento de venda à indústria. Ficam de fora da redução do prazo de isenções a manteiga de cacau, o cacau em pó e o chocolate importados. A medida provisória foi criticada em plenário por deputados do Novo e do Missão. Para o deputado Kim Kataguiri, do Missão de São Paulo, reduzir benefícios fiscais para produtos que depois serão usados como insumo para exportações prejudica a indústria nacional.
3: O que a gente está falando é o seguinte: Brasil, exporte menos chocolate e exporte mais cacau. Agregue menos valor para a sua produção. Aquilo que mais se critica no desenvolvimento da nossa indústria. O raciocínio é muito simples. Se eu estou importando um produto, mas esse produto, na realidade, é para eu processar, agregar valor e exportar, eu tenho uma suspensão desses tributos porque eu estou agregando valor na indústria nacional. E o governo quer acabar com isso e enfraquecer a nossa indústria.
2: A medida provisória foi defendida por deputados da base do governo. Para a deputada Jandira Fegali, do PCdoB do Rio de Janeiro, os produtores brasileiros de cacau serão beneficiados.
4: Ela garante a proteção da produção nacional. O cacau é uma produção importante no Brasil, que não pode ser penalizada por prazos e questões tributárias. É importante que a gente proteja essa produção para não gerar crise no setor, particularmente na região do norte e do nordeste brasileiro.
2: A medida provisória que reduz o prazo de isenção de tributos sobre cacau importado, utilizado como insumo em produtos como chocolate exportado pelo Brasil, seguiu para análise do Senado. Da Rádio Câmara de Brasília, Antônio Vital.
1: Direitos Humanos. Tabata Amaral, do PSB de São Paulo, defende a aprovação da urgência de projeto que criminaliza o ódio contra as mulheres. Relatora da matéria, a deputada alerta que a misoginia se organiza nas redes antes de aparecer nas agressões e nos casos de feminicídio.
5: Hoje existe uma verdadeira indústria do ódio que opera nas redes, que captura meninos muito jovens e os ensina a enxergar a mulher como inimiga, como objeto, como culpada. E o que nasce numa tela vira ameaça, vira assassinato. Chama isso pelo nome, misoginia, ódio às mulheres. Admitir que essa coisa tem contorno, que é concreta, que ela tem uma motivação e que deve ser punida. É um ato fundamental de proteção que uma sociedade deve oferecer para todas nós, começando pelas pequenas.
0: Tabata Amaral aponta que tem buscado apoio de diferentes bancadas para construir um texto capaz de unir parlamentares de todos os partidos. Ela pede que a Câmara aprove a urgência da proposta como forma de mostrar compromisso com o enfrentamento da violência contra mulheres.
1: Carol D'Artora, do PT do Paraná, também defende a aprovação do projeto que prevê penas para a misoginia. Segundo a parlamentar, a medida faz parte das políticas do governo de enfrentamento à violência e ao discurso de ódio contra as mulheres.
0: Na visão de Carol D'Artora, a criminalização da misoginia é uma forma de garantir maior proteção jurídica às mulheres, inclusive nos ambientes digitais. Para ela, a proposta amplia a participação feminina na política, na cultura, na ciência e em diversos espaços da sociedade.
1: E Lacir Bicalho, do Republicanos, destaca as conquistas femininas nas Forças de Segurança Pública de Minas Gerais ao celebrar a nomeação da Coronel Cleide Barcelos Barcelos dos Reis Rodrigues, primeira mulher a assumir o comando geral da PM do Estado em mais de 250 anos da corporação.
0: Iracir Bicalho cumprimenta também a comandante-geral do Corpo de Bombeiros.

0: área.
1: Benedita da Silva, do PT do Rio de Janeiro, acredita que a Copa do Mundo deveria promover a integração entre os povos. No entanto, a deputada destaca relatos de racismo, xenofobia e tratamento discriminatório contra jogadores, árbitros e jornalistas durante o torneio.
0: Segundo Benedita da Silva, eventos esportivos internacionais devem ser marcados pelo respeito, pela inclusão e pela igualdade de tratamento entre os participantes. Ela acredita que a omissão da FIFA, entidade responsável pela organização da competição, contribui para a manutenção dessas práticas.
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3: Saúde.
1: A Câmara aprovou regras para proteger símbolos da Cruz Vermelha. A repórter Daniela Lessa acompanhou a votação.
4: A Câmara dos Deputados aprovou o projeto que protege o uso dos emblemas da Cruz Vermelha, usados para identificar pessoas e transportes de saúde em situações de emergência e de conflito armado. O projeto busca adequar a legislação brasileira às convenções de Genebra e a protocolos internacionais já ratificados pelo Brasil. Pelo texto aprovado, os três símbolos da entidade passam a ter proteção legal. A imagem mais antiga é a da Cruz Vermelha. Outro símbolo reconhecido internacionalmente é o crescente vermelho, adotado em muitos países. O terceiro emblema é um losango vermelho em forma de cristal. Esses símbolos são usados para indicar proteção a equipes de saúde, hospitais, unidades sanitárias e meios de transporte para atendimento de feridos, doentes e náufragos. As denominações Cruz Vermelha, Crescente Vermelho e Cristal Vermelho também serão protegidas. A deputada Érica Cocai, do PT do Distrito Federal, defendeu a proposta, destacando o alcance mundial da Cruz Vermelha na defesa da vida.
5: É fundamental porque é uma instituição que trabalha com um princípio humanitário. É uma instituição que está em por volta de 190 países fazendo esta função. E muitas vezes em momentos de calamidade, em momentos de guerra, a Cruz Vermelha, ela tem uma possibilidade ou uma atuação para defender sempre a vida.
4: Ao defender a aprovação, a deputada Adriana Ventura, do Novo de São Paulo, argumentou que esses símbolos não devem ser usados de forma comercial para evitar enganos em situações de atendimento de emergência.
6: O que esse projeto faz é internalizar obrigações internacionais que já foram assumidas pelo Brasil, e isso também faz com que não tenha uso comercial indevido para que entidades humanitárias legítimas não tenham confusão.
4: O Serviço de Saúde das Forças Armadas poderá usar a Cruz Vermelha sobre fundo branco para identificar seu pessoal, suas unidades e seus transportes sanitários. Profissionais de saúde civis, hospitais e transportes civis também poderão usar o emblema, desde que tenham autorização. A proposta proíbe o registro de associações, empresas, marcas, desenhos ou modelos industriais que usem indevidamente os emblemas ou as denominações protegidas pela lei. Quem reproduzir ou imitar esses símbolos sem autorização poderá ser punido com detenção de 1 a 3 meses ou multa. O juiz também poderá determinar o recolhimento do material e a suspensão das atividades comerciais. O projeto que protege o uso dos emblemas da Cruz Vermelha, incluindo o crescente e o cristal vermelhos, será analisado em seguida pelo Senado. Da Rádio Câmara de Brasília, Daniele Lessa.
0: Marangoni, do Podemos de São Paulo, cobra uma investigação sobre denúncias de irregularidades na análise de pedidos de exames, cirurgias e outros procedimentos feitos pelos planos de saúde. Ele denuncia que uma empresa contratada pelas operadoras pode estar prejudicando pacientes de maneira deliberada.
1: Marangoni exige providências da Agência Nacional de Saúde Suplementar diante dessas denúncias. O parlamentar reforça que cabe à ANS fiscalizar irregularidades e proteger os beneficiários.
3: Relações Exteriores.
0: Do PT do Rio Grande do Sul denuncia uma suposta ofensa à soberania nacional por parte de lideranças da oposição que teriam oferecido colocar uma equipe de transição à disposição de governos estrangeiros, caso vençam a próxima eleição presidencial.
1: Bungás ressalta que a proposta revelada por autoridades externas prevê o compartilhamento de informações estratégicas e diretrizes governamentais com uma potência internacional. O congressista avalia a possibilidade como o mais ultrajante golpe contra os 203 anos de independência do Brasil.
3: Eleições.
0: Aloysio Mendes, do Republicanos do Maranhão, denuncia o uso político do judiciário estadual para perseguir e barrar candidaturas de opositores, citando como exemplo casos de pré-candidatos de seu partido condenados em tempo recorde, apenas desproporcionais aos supostos crimes cometidos.
1: Aloysio Mendes afirma que lideranças do Republicanos estão reunindo provas para acionar o Conselho Nacional de Justiça contra os envolvidos nos casos e recorrer a as instâncias superiores para reverter sentenças, garantindo as pré-candidaturas prejudicadas.
3: Presidência.
0: O presidente da Câmara reforçou o compromisso dos deputados com políticas voltadas ao agronegócio. O repórter Luiz Gustavo Xavier acompanhou o evento no Planalto.
7: O presidente da Câmara, Hugo Mota, reforçou o apoio dos parlamentares à agenda e às pautas de interesse do agronegócio no país. Ele participou do lançamento do Plano Safra 2026-2027 no Palácio do Planalto, que prevê o aporte de 525 bilhões de reais para o setor. O deputado afirmou que a Câmara está sempre de portas abertas a todas as propostas em defesa do agronegócio e nunca faltou aos projetos de interesse do setor.
8: É uma tarefa hercúlea de manter o equilíbrio fiscal tão necessário para o crescimento econômico, aliado à priorização de políticas como essa, que também são fundamentais para o país. Que esse é o grande fiel da balança que nós temos que perseguir. Nós do Congresso Nacional, o Poder Executivo, também o Poder Judiciário, que é termos a real noção de que precisamos sempre levar em consideração aquilo que deve ser priorizado como política pública para o nosso país.
7: Para Hugo Mota, todo o esforço do governo e do Ministério da Agricultura para renovar a política pública demonstra a importância do agronegócio para o nosso país. O presidente destacou a importância do setor na geração de emprego, de renda e na composição do produto interno bruto brasileiro. Da Rádio Câmara de Brasília, Luiz Gustavo Xavier.
3: Economia.
1: Valmir Assunção, do PT da Bahia, destaca a importância do lançamento do Plano Safra da Agricultura Familiar para os pequenos agricultores, assentados, quilombolas, indígenas e povos tradicionais. Ele lembra que esses segmentos produzem grande parte dos alimentos que chegam à população.
0: Valmir Assunção.

0: lembra que esses segmentos produzem grande parte dos alimentos que chegam à população.
1: Valmir Assunção aponta que o Plano Safra fortalece a reforma agrária e amplia as condições de produção no campo. Ele parabeniza o Ministério do Desenvolvimento Agrário pela construção do plano voltado para agricultores de todo o Brasil.
0: De acordo com Luiz Lima, do Novo do Rio de Janeiro, a inflação dos últimos meses reduziu o poder de compra da população. O parlamentar relata o caso de um casal de idosos que, segundo ele, precisou abrir mão de uma das refeições do dia por causa do alto custo dos alimentos.
1: Luiz Lima também cita dados sobre o patrimônio da população para sustentar que o Brasil enfrenta perda de renda e de capacidade econômica. Ele atribui esse cenário às políticas adotadas pelo governo federal.
2: Educação.
0: A Comissão de Educação discutiu uma proposta que estabelece a lotação máxima de salas de aula. O repórter Luiz Cláudio Canuto nos conta como foi.
3: Um projeto em discussão na Câmara estabelece limites para o número de estudantes por turma na educação básica. O assunto foi discutido pela Comissão de Educação em audiência pública com representantes do Ministério da Educação, de dirigentes municipais de educação e outros setores envolvidos no assunto. Segundo a coordenadora de formação do Ministério, Leda Regina Bittencourt, desde 2006 existem teses que mostram que a quantidade de estudantes influencia na qualidade da aprendizagem e há um estudo da OCDE, um fórum que reúne países ricos focados em promover políticas públicas de desenvolvimento, que aponta um número de 23 alunos por sala como a quantidade ideal. Uma resolução do Conselho Nacional de Educação de 2024 estabelece o número de crianças que deve haver por turma. Para bebês de 0 a 12 meses, são 5 por turma. De 12 a 24 meses, 8. De 25 a 36 meses, 12 crianças por sala. De 37 a 48 meses, 18 por turma. E 20 crianças de 4 e 5 anos de idade por sala de aula. Já o projeto

0: Mota, do PSOL do Rio de Janeiro, que é autor do projeto que estabelece parâmetros para a composição de turmas nas diferentes etapas e modalidades da educação básica. Ele presidiu o debate e deixou claro que o projeto deve se adequar às diretrizes estabelecidas pelo Conselho Nacional de Educação. Outros temas destacados por ele foram a criação de critérios de reduzir números de alunos por turma na educação especial e também a prioridade a turmas com professores com deficiência.
1: É claro que esse nível de aprimoramento a gente vai guardar aqui e apresentar tão logo o projeto tenha relatoria, para que o relator possa apresentar, quem sabe, inclusive no âmbito da Comissão de Educação, um primeiro parecer sobre isso.
0: O projeto acaba de ser apresentado e ainda deve ser juntado a outras propostas em análise na Câmara para votação em conjunto. Da Rádio Câmara de Brasília, Luiz Cláudio Canuto.
2: Desenvolvimento Regional.
3: Daniel Almeida, do PCdoB, destaca a agenda do governo federal na Bahia, com entregas e investimentos em saúde, infraestrutura e cultura. Ele reforça a importância da parceria com o Executivo Estadual e com os municípios na ampliação dos serviços públicos à população.
4: Daniel Almeida destaca a entrega do Hospital Regional de Alagoinhas, a retomada da obra da Ponte Salvador Itaparica e a recuperação do Teatro Castro Alves. Ele avalia que as iniciativas fortalecem o SUS, a mobilidade regional e a preservação do patrimônio cultural da Bahia.
3: Hildo Rocha, do MDB do Maranhão, destaca o início da construção de condomínio com 384 apartamentos para famílias de Açailândia, como parte do Minha Casa Minha Vida. Ele assinala que as unidades contam com infraestrutura de lazer, estacionamento e sistema de segurança.
4: Hildo Rocha também ressalta a autorização de R$59 milhões para conter erosões que atingem casas em Açailândia. Ele explica que a obra, executada pelo governo estadual com recursos do PAC, prevê a recuperação das áreas degradadas para uso da população.
2: Cultura.
3: João Daniel, do PT de Sergipe, destaca a força das festas juninas como expressão da cultura popular do Nordeste. O deputado ressalta que as celebrações mobilizam comunidades em todos os estados da região, valorizando as tradições mantidas pela população nos municípios.
4: João Daniel afirma que destinou cerca de R$1 milhão para apoiar a cultura junina no município de Estância. Ele afirma que essas manifestações fortalecem a identidade cultural de Sergipe ao reunir arte, memória e participação popular.
3: Termina agora o jornal Câmara dos Deputados, produzido pela Rádio Câmara, com trabalhos técnicos de Everson Urani e apresentação de José Carlos Andrade e Paula Bittar. Boa noite.
4: Uma ótima noite. A voz do...

0: Hora certa pra você na Nova FM, 20 horas em ponto.
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9: Olha só pra você na Nova FM hoje, 1º de julho de 2026. Que legal, hein? Tá aí, ó, pra você a noite é nossa.
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9: Sou Silva Gomes por aqui te fazendo companhia na melhor. O telefone pra você ligar, participar, pedir a sua música. Deixar o seu alô aí, ó. 629-9261-6515. A sua participação aí. Mais do que especial, 20 horas e 10 minutinhos. Vamos juntos por aqui na melhor.

Ótima noite pra você em casa, pra você no trabalho, na chácara, fazenda, no sítio, você no campo também, o pessoal, Cidade Circo Vizinha também curtindo aqui. Pessoal também aí, ó, Anápolis, Goiás, Brasil e o mundo pelo Instagram, é legal, hein? Nova FM _Anápolis.

Olha o pessoal da Engecar também, Centro Automotivo, um forte abraço aí, André, um abraço aqui o Paulo. Está lá na Vila Esperança, ótima noite pra vocês aí, tudo de bom, viu gente? Olha que legal aí, ó. 20h12, ótima noite. É a 9 FM, a rádio que defende Anápolis. Olha o Samuel também aí, Samuel Silva e Ouro Verde. Alô, Zé Caetano também, essa turma boa aí, um abraço aí, o Daniel da bicicleta também curtindo aí. O José Paulo está lá em Curitiba, um abraço meu querido. Olha o Wagner também na sintonia. Alô, Cláudio, meu amigo Cláudio Henrique aí, o filhão está em Ouro Verde. É, um abraço pra vocês. E a Franciele, e abraço a Luísa, também lá na cidade de Ouro Verde, o Cláudio, nosso querido aí de Ouro Verde, o Beterraba. Um abraço e o Pé de Anta também, Campo Limpo de Goiás. Alô, Kelly, do Posto Cerrado. Alô, Mazinha aí, da Churrascaria Posto Presidente. Um abraço aqui também a Rosilene, o Cláudio, no Parque das Nações. Tá curtindo aqui a 9 FM. Ótima noite aí pra vocês. Vão curtir música por aqui, ó.

Edna, um abraço aí, o pessoal no Instagram também. Alô, Igor Maia, no Bar de Lourdes. Essa turma boa aí, curtindo aqui a 9 FM. Um abraço pra vocês. Sou Silva Gomes, a noite é nossa. Olha o 629-9261-6515. Alô, Daniel, pessoal do Supermercado Almeida aí de Petrolina de Goiás. Pessoal do Em Casa Bar e Restaurante, alô! Daniel também curtindo aí no feirão do Renicuri. Pessoal aí da Casa de Carne, Estação das Carnes.

0: aí, ó, o PH mandando um alô aí pra você, viu, Cláudio? Olha, todas as manhãzinhas está por aqui, tocando o que te toca com muita música no seu rádio.
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0: Ótima noite pra você, obrigado pelo carinho da audiência aí, nosso querido amigo vereador Leitão também, viu? Um abraço pessoal aí da Caoa, alô Cauã, toda essa turma aí, um abraço pra vocês, ótima noite, obrigado pelo carinho. O vereador tá aí curtindo também, né? Ótima noite, obrigado.
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0: Olha o pessoal aí no Parque das Nações, aqui na cidade de Anápolis, 20:20, a noite é toda nossa, você está curtindo, você está ouvindo, obrigado pelo esse carinho da audiência, Rosilene também aí, ó, vai curtir aí, ó.
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0: isso é bom. É bom demais aí, ó. Nayara Azevedo, essa aí, ó. Você curtindo aqui, obrigado pelo esse carinho. Tem mais gente aqui também pelo Cacildo. Está ouvindo aí também a Nova FM. Vamos juntos.
1: Escanteio, bicho.
0: Tá bom, hein? Tá legal aí, ó. Hungria! Ei, Robson, tá aí em Alexânia. Toda a família preparadinho pro domingão aí. Assisti aquele jogo bacana aí, né? Amor e Fé, na Nova FM.

0: É o Novo FM, são 20h28, aí, ó, pra você curtindo. Obrigado, você me dá carona aí também no seu veículo. Bom demais, hein? Aos Uber, taxista também, um abraço, ótima noite, bom trabalho. Nossos queridos na entrega aí, iFood. Alô, Mazinho, pessoal do... Tá daí da Unigás, hein? Um abraço a vocês. Alô, Claudinho também aí na sintonia. Almazinho também aí nas entregas, em firme. Ah, resolveu trabalhar, né, Cláudio? Tá aí também na Unigás. Um abraço pra vocês ali, ó. Próxima Vila Formosa. Ó, o Sidney tá curtindo aí também. Marinha Alimentos aí no Ceasa. Alô, Joaquim. Alô, Débora também aí próximo ao Parque Brasília. Um abraço aí a Fabiana. Fabiane, Deus abençoe, viu? Ótima noite, tudo bem? Obrigado pelo carinho de vocês aí, ó. Obrigado mesmo.
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0: Muito bem, obrigado, viu? Obrigado aí, ó. É, estive aqui na rádio falando aí sobre educação, né? 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Um abraço aí a vocês aí, experiência, obrigado a todos aí da Rádio 9 FM. Obrigado a você, viu, querida? Que essa aqui é a Fabiane, é isso, né? Tá aqui pelo Instagram aqui, obrigado a vocês aí, ótima noite. Precisar aí, estamos por aqui, né? Trazendo muita música, informação para você ficar por dentro aí das notícias e aqui também na 9 FM. É a número um, com certeza, é a rádio que defende Anápolis. Sou Silva Gomes, a noite é toda nossa, você está curtindo, você está ouvindo.
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0: Opa!
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0: Conspiração!
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0: Marília Mendonça.
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0: Deixou saudade aí, ó. Tribo da...
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0: Periferia.
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0: Segura aí, Claudão. Daqui a pouco tem música aí, ó.

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1: Já fez a janta aí, Cláudio?
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1: Mata ou só tira gosto, hein?
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1: Alô, Kelly, tá curtindo aí, ó. Albazando também lá no Recanto do Sol. Ei, homem.
0: Roda demais.
1: É dormir amanhã, tem que levantar cedo, hein?
0: É

Par do Baiano aí, ó. Chora não, Baiano. Olha o Devaldo lá na Vila Fabril, ó. A turma aí, Ângela, um abraço.

abraçando nosso amigo aí, Divino. Ah, Divino aí, tá no esporte aí agora, hein? Aí o Adam também, um abraço pra vocês, ótima noite. Pessoal do campo do Corinthians aí, ó. Tudo de bom, gente. Oh, audiência boa aqui na Nova FM. Ótima noite pra você ligado aí na sintonia certa 87.9. Nova FM no Instagram tá aí, ó. Nova FM _ Anápolis. Ó, o telefone 629-9216515. Ó, o pessoal no churrasquinho do Japa em frente ao Porto Rico.

esses dias o Cláudio, o PH tava vendo aqui, né? Aquele Mocotó tinha uma mistura lá, né? Ei, rapaz. O homem é fera no Mocotó, viu, PH? Um abraço em Dalva, aí no bairro São João. Alô, Johnny Osvaldo também curtindo aí, ó. No Parque Primavera. Um abraço aí o Edgar também, a Ludmila. Um abraço aqui a Lúcia, está curtindo lá no bairro da Lapa.

0: Olha, vamos por aqui até às 21 horas, viu? Amanhã tô firme aqui de novo aí. Vamos lá, ó. Compromisso, viu, gente? Pelo amor de Deus, vamos lá, ó.
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0: Daqui a pouquinho tem aquela Silveira e Silveirinha aí, né, Cláudio?

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É bom, né? Ó. Mandar um alô aqui pra eles lá. 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

Com essa canção bonita aí pra você no Instagram. Gente, olha, você pode entrar aí, 9FM _ Anápolis. Um abraço a todos, obrigado pelo carinho, obrigado pela audiência. 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Olha o 629-9253-4228. Por aqui tá chegando mais músicas. E música bonita. E aqui ela não para, né? Quem vai cantar bonita aí pra nós? Tem mais uma deles aqui, né? É, tem mais uma aqui, ó. Linda Cigana com Silveira e Silveirinha. Ah, o meu amigo João está lá em Campo Limpo de Goiás. Um abraço, João. É isso aí, né?

0: bom essa aí, não é? Ó. Essa é a linda cigana com Silveira e Silveirinha. 20:53 a noite é nossa. Em cada horário, um amigo no seu rádio, um abraço, ótima noite pra você em casa, pra você no trabalho, pra você na chácara, pra você na fazenda, obrigado aí pelo carinho da audiência. Muita gente curtindo aí, hein? Oh, coisa boa, gente nossa. Nova FM, a rádio que defende Anápolis com muito carinho.
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